0: do falso produto estupefaciente. O PCP acusa o governo de levar a cabo um ataque aos direitos de segurança social e está a procurar apoio de outros partidos para uma apreciação parlamentar ao decreto-lei que cria a prestação social única. Em declarações à Rádio Pública, Alfredo Maia, deputado comunista, diz que o conteúdo confirma as reservas e preocupações do PCP.
1: Há contactos em marcha nesse sentido e a expectativa que temos, para isso trabalharemos, é que será feita a apreciação parlamentar e o PCP, tal como desde o início do processo, lá estará para combater este diploma que estigmatiza ainda mais os pobres, culpa os pobres pela sua própria pobreza e que é completamente inaceitável.
0: O pedido de apreciação parlamentar exige o apoio mínimo de 10 deputados, mas Alfredo Maia não adianta por agora com quem está a negociar o PCP. O deputado comunista prefere insistir que este decreto é injusto e vai aumentar o risco de pobreza e exclusão social.
1: Resulta não apenas do facto de se ter fundido numa única prestação um conjunto de prestações sociais, mas também o de se terem introduzido critérios, designadamente a condição de recursos das famílias, que são ainda mais gravosos do que eram. E isso é particularmente evidente em relação ao requisito do apoio à habitação. Significa que uma família que tenha um apoio à habitação, nomeadamente do município, corre o risco de ou manter o apoio à habitação, mas deixar de ter a prestação social, ou seja, pode ter a renda da casa paga, mas não tem dinheiro para comer. Isto é de uma injustiça enorme.
0: O decreto-lei da nova prestação social única foi publicado esta quinta-feira em Diário da República, entra em vigor hoje, mas só produz efeitos a partir do fim do ano. Os trabalhadores do INEM pedem admissão do presidente do organismo. A resolução foi aprovada esta quinta-feira em Assembleia Geral. A decisão de pedir admissão de Luís Mendes Cabral é motivada por várias críticas à atuação do presidente do INEM e pelas declarações de Mendes Cabral na Antena 1, onde o dirigente do INEM criticou a comissão de trabalhadores e questionou a representatividade da estrutura, pedindo críticas construtivas. Desta quinta-feira, desta Assembleia Geral dos Trabalhadores do INEM, saiu também a convocação de uma greve de 2 dias, a 14 e 28 de setembro, um protesto contra o novo modelo de organização do Dispositivo Nacional de Emergência Médica. O Benfica empatou a uma bola frente ao Hearts e garantiu a presença no play-off de acesso à Liga Europa. Os encarnados traziam uma vantagem de 5 golos, da primeira mão, vão agora encontrar o Aarhus da Dinamarca daqui a uma semana. A primeira mão do play-off de acesso à Liga Europa joga-se no Estádio da Luz. Quanto ao Braga, o nulo frente aos bielorrussos do Dinamo Minsk foi também suficiente para avançar na caminhada para a Liga Conferência. Os bracarenses traziam uma vantagem da pedreira de 1-0 e vão agora ter pela frente no play-off de acesso à Liga Conferência o Áustria de Viena. A primeira mão do play-off está marcada também para daqui a uma semana em Braga.
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Mais uma vez, sejam bem-vindos. Este é o Agente Provocador, mergulho diário na cultura pop mais alternativa, com lugar cativo. Aqui retemos atenções sobre discos e apostas que nos apontam revelações, algumas surpresas e até reencontros com sons e nomes, alguns deles absolutas referências de um universo indie, também ele em expansão. Primeiras notas hoje por conta da nossa escolha para disco da semana. Chama-se Lá Lá Lá Lá e é o novo do americano Marinero, e este aqui assim é de Pierce Fanchini com Balakessi Soco.

são as primeiras desta emissão do Agente Provocador na Antena 1. Júlia Mestre, há uma nova canção da cantora brasileira e um dos membros dos Bala Desejo, aqui assim com Sou Fera, uma das canções já de 2025. Atrás, One Half of a Dream, junto a Pierce Fantini com Balaké Sissoko. Chegámos ao som do disco da semana no Agente Provocador, o americano Marinero, no novo La La La La, e passaram 4 anos. E está à distância de 400 milhas da sua casa de infância em São Francisco, onde Jess Sylvester, ou seja, Marinero, vivia, e ele criou o início da sua carreira. Embora Sylvester se tenha envolvido em outras canções, em outros temas, em outros projetos, este é o seu foco principal em 2025. Lá, Lá, Lá é o título do novo disco de Marinero e uma homenagem sonora a esta sua nova casa adotiva de Los Angeles. É de resto o terceiro álbum de estúdio do cantor, para uma despedida a São Francisco e este novo encontro com novas canções dedicadas ao amor, que Sylvester descreve como a meca do cinema da nação, bem como a todos os outros músicos de influência latina que chamam de casa à cidade de Los Angeles. Assim termina uma primeira escuta sobre este novo álbum de Marinero. Continuará a ser aqui sim motivo de outras escutas em próximas emissões do Agente Provocador. E a seguir é um dos destaques desta semana. Ele é português, chama-se Himalayan.

0: Primeiro então veio um EP pré-pandemia, depois veio o Blooming, a sugerir ali assim a primavera, o desabrochar de sons e ideias em redor da folk e da música indie pop, e eis que foste encontrar no meio do Atlântico outro espaço, outra dimensão para a tua música. Nos Açores, na Ilha do Pico, abriste novos horizontes e ali na Ilha Montanha uma nova casa da música.
1: Exatamente, sim. Basicamente eu fiz uma residência artística durante 3 semanas na casa do Henri Simões. O Henri Simões é um rapaz que é lá da nossa zona, e eu nunca me cruzei com ele. Ele estudou com a minha irmã, mas entretanto a vida dele levou a ir para o Pico e a fazer lá a casa, e em novembro, ou se calhar em outubro de 2021, eu liguei-lhe e perguntei-lhe se poderia ir até lá e levar assim um estúdiozinho básico e tudo mais, e acabei por fazer lá residência durante 3 semanas.
0: Mas o que é que te atraiu em primeiro lugar? Foi o espaço? Foi o teu primeiro contacto com a Ilha do Pico?
1: Sim, olha, não te sei dizer. Acho que foi mesmo só aquela coisa de ser
0: aquela vontade de ir.
1: De natureza, mar e montanha, essas duas coisas. Há uma coisa muito interessante, que é o primeiro EP, o Egress. Tem ali uma viagem que não está explícita, mas aquilo é basicamente a descida de uma pessoa que vive na montanha até ao mar. Pronto, eu acho que isso também eventualmente teve ali uma influência, se calhar, sobre
0: E também há sempre na tua música um caráter quase cinematográfico, não é? Nós conseguimos ir contigo,
1: sim,
0: descobrir essa espacialidade ou esse espaço mais abrangente, mais com contacto com a natureza. Na verdade, estamos sempre impregnados, sim, de natureza com a tua música. E foi ali assim, nesse espaço, nos Açores, que nasce o esboço, ou a
1: exatamente,
0: primeira ideia,
1: sim,
0: do álbum What You See Is All There Is. Belíssimo nome.
1: Também acho. Não é, a frase não é minha, por isso.
0: Sim, mas lá está.
1: Mas é
0: bom.
1: Por acaso, essa frase por acaso veio de um conceito de um psicólogo, que é o Daniel Kahneman. E foi um conceito que eu depois apanhei em vários livros que eu estava a ler naquela altura, e mal vi aquela frase, isto é um título de uma música, e me dei logo ali num caderninho, e pronto, depois entretanto ficou mesmo o nome do álbum, porque é uma frase que pode significar milhentas coisas.
0: O mundo é mais do que parece, e é?
1: Acho que sim.
0: O que é que ficou da tua passagem pelo Pico, Faial, portanto, por aquelas zonas, que possas ter trazido para a música?
1: Houve definitivamente aquela... O silêncio lá é diferente. E eu...
0: Há muitos que sentem nos Açores uma espécie de prisão no paraíso, ou de isolamento no meio do mar.
1: Sim,
0: é
1: sim,
0: assim
1: sim.
0: Que vem a ilha.
1: Sim, ok. Percebo, consigo...
0: E eu, como... Ali vivi, na verdade, ali quase nasci, exatamente no espaço de onde vêm algumas das imagens do teu videoclipe do White Whale, as Lajes do Pico, portanto, aquele lugar de baleeiros, de confronto com a montanha, o poder de poder vulcânico, não é? De força.
1: Sim, sem dúvidas. A questão do Pico é mesmo, a montanha é mesmo imponente, e eu... O tempo todo que eu estive lá, não, acho que não vi um minuto em que eu não tentasse olhar para trás e ver onde é que estava, porque, não sei, parece que está ali uma coisa mesmo a olhar para nós.
0: Na verdade, nós... foi aquela estrutura que criou toda a ilha.
1: Exatamente, exatamente, sim. Pronto, houve essa questão do silêncio. Há uma
0: para um biólogo, ainda por cima.
1: Sim, exatamente. Sim. Há uma coisa que eu tentei imitar um bocado no álbum, que é, há muitos momentos, não de silêncio absoluto, mas onde se consegue ouvir os espaços entre as notas. E houve uma coisa também muito interessante, que foi um desafio que eu me auto-propus, que é uma música que se chama Nine Daughters, onde eu tentei imitar aquela questão do o tempo está sempre a mudar. Nós acordamos e está sol, mas passado uma hora está a chover por completo e depois está uma ventania e depois está sol outra vez. E houve uma música que eu tentei imitar isso, não sei se consegui bem, mas pronto, tentei imitar. E foi essa música veio dessa noção. Por isso houve assim muitos elementos que eu fui recolhendo e que estão nitidamente presentes no álbum.
0: Há uma referência em várias entrevistas ou de vários textos que li sobre ti de que este disco é um ciclo que se completa. O que é que a partir daqui, do nascimento deste disco, que é bastante recente ainda...
1: Sim. Eu só tenho um mês.
0: Tu consegues vislumbrar o que há para além da linha do horizonte?
1: Não, neste momento não tenho...
0: Ainda é cedo.
1: Não. Não, mas já começo a sentir aquele bichinho de começar a fazer outra coisa. Sim.
0: As pessoas que te acompanharam na composição deste álbum, na ideia da construção deste conjunto de canções, perceberam, por exemplo, onde estavas nesse lugar, na Ilha do Pico, o que é que fazias ali, o que é que tu querias dali?
1: Com a malta do Pico, eu quase não tirando a malta que era amiga do meu amigo, do Henry, que fui conhecendo, não interagi assim muito com as pessoas por lá. Lembro-me, por exemplo, de uma história, foi muito engraçado, que nessa altura havia uma série de residências nas Ilhas do Pico, que eram 9 bairros, era qualquer coisa assim. E no Pico calhou ser a Lula Pena. E ela, eu sabia que ela estava lá, e eu acho que até lhe tinha mandado uma mensagem no Instagram a dizer: olha, estou por aqui também, se preciso de alguma coisa. E foi coincidência completa. E aconteceu eu ir a um restaurante na Madalena, e ao meu lado senta-se, na mesa ao lado senta-se a Lula Pena. E eu, ei, caralho, vou lá falar, não vou. E acabei por falar com ela e percebi o projeto que ela também estava a fazer lá, que foi bastante interessante, e acho que de alguma maneira também influenciou ali uma outra música que compus. Mas tirando essa parte, não interagi muito. Foi mesmo para estar ali sozinho. E eu sou mais mar, mas houve na primeira vez que eu lá estive, o Henry é guia da montanha. Só que as subidas que ele faz é com, em vez de ele levar 30 pessoas, por exemplo, leva só 5, e ele já tinha as semanas todas reservadas. E além disso, a minha preparação física não permitia. Na altura não permitia. E agora, a segunda vez que lá voltámos, não houve mesmo condições, porque foi, apanhámos tempestade quase o tempo todo. E foi. Mas pronto, é uma razão para voltar lá.

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1: Himalayan foi um dos destaques desta semana no Agente Provocador. Trouxe-nos o seu disco mais recente, mas também as histórias de como foi gravá-lo nessa residência artística, nessa passagem pelos Açores em 2024. Ouvimos White Whale e ainda, lá mais atrás, The Long Wave, dois dos temas resgatados a este novo disco de Himalayan, mais as conversas, mais a partilha da informação do próprio músico, também disponível nos programas através da RTP Play. E a seguir, um nome da história da música francesa, agora com uma nova canção. Ele tem uma longa história que começou lá atrás, ainda na década de 60, e que agora nos traz mais uma nova canção. Ele é Michel Polnareff.

Warhouse, este é o outro projeto de Martin Devaldier, o vocalista dos Baltazar. Hoje com passagem de Zero One ao Cão dos Warhouse, na última emissão do Agente Provocador esta semana atrás. Sexcetera, o francês Michel Polnareff, um dos símbolos, um dos nomes mais conhecidos da canção francesa desde os anos 60, de resto uma longa carreira ali assim desde meados dos 60 até o início dos 90 e depois um relativo apagão na carreira artística de Michel, retomada muito recentemente e hoje com a passagem de uma das suas novas canções. E a seguir, da Noruega, o Zora de

E são já as últimas desta emissão do Agente Provocador em modo de fim de semana. Esta é a nova dos Flight Facilities com Dancing On My Own. Aqui a contribuição vocal de Dizama. Lá atrás, Intergalactic Dance é uma das novas canções de um álbum que nos dá a conhecer um projeto que é norueguês. Chama-se Aura the Molecule. Há um belo disco para descobrir aqui, assim, aos poucos, nas próximas emissões do Agente Provocador. Esta semana, especialmente dedicada a conhecermos o português Himalayan, o disco da semana foi entregue ao americano Marinero, chama-se La La La La, e ele vai continuar aqui, assim, a passar um primeiro trimestre ainda em modo tranquilo, mas a sugerir algumas boas surpresas para março e abril. Estejam atentos à agenda de acontecimentos da outra música, ou seja, da música alternativa. Hoje, à saída, o Dream Pop de Avalon Emerson em Don't Be Seen With Me. É o regresso de Avalon em 2025. Hoje, com o som de Tiago Vaz, eu sou o Herberto Quaresma. Esta e as outras emissões na RTP Play, com destaques nas redes sociais da Antena 1. Este foi o Agente Provocador e um ótimo fim de semana.

0: Duas horas no continente e na Madeira. Uma hora nos Açores. Edição do jornalista Pedro Guilherme.
1: Com o fim de semana à porta, a GNR vai intensificar já esta sexta-feira a fiscalização nas estradas, numa altura em que muitas famílias regressam das férias e outras começam agora o período de descanso. Os militares vão estar sobretudo atentos às principais vias, com mais operações à paisana, que se juntam às patrulhas identificadas. Aviso deixado pelo Major João Gaspar, da GNR.
2: Para além da presença de patrulhas devidamente identificadas, a GNR também vai reforçar a fiscalização com recurso a viaturas descaracterizadas, e importa salientar aqui um aspecto muito importante. Este é um meio que a Guarda utiliza habitualmente na fiscalização rodoviária, mas que, para além de já ser utilizado, vai ser reforçado durante este período. E este meio descaracterizado é importante porque permite detectar comportamentos de risco que muitas vezes são alterados pelos condutores quando o identificam ou se apercebem da presença de uma patrulha.
1: O excesso de velocidade, as ultrapassagens, a condução sob efeito álcool e o uso do telemóvel são exemplos de comportamentos de risco. Major João Gaspar garante que o reforço está relacionado com o aumento previsto de veículos nas estradas.
2: Havendo aqui uma previsão de haver um maior fluxo de trânsito nas estradas portuguesas, é tudo normal que exista este reforço e esta intensificação da presença da GNR nas estradas portuguesas. Esse é um dos motivos. E em segundo lugar, queria também explicar que a redução e a mitigação da sinistralidade rodoviária é de facto uma das grandes prioridades da GNR, e por isso, nesta altura e em qualquer outra altura do ano, a GNR tem como objetivo e está presente nas estradas portuguesas para conseguir prevenir os acidentes e para garantir que tudo chegou ao seu destino em segurança.
1: Corações do Major João Gaspar, da GNR. A mudança de quinzena de agosto traz reforço da fiscalização nas estradas. O bispo do Funchal está na Venezuela de visita à comunidade portuguesa afetada pelos terremotos que atingiram o país em junho. No roteiro de Nuno Brás, um lar de idosos onde também há portugueses que perderam tudo.
3: Um dos problemas dos portugueses aqui, portugueses que já não têm mais família e que por aqui ficaram, já idosos, já em tempo da reforma, e portanto sim, 30 idosos, dois dos quais tinham perdido tudo já nestes terremotos e portanto tinham sido acolhidos pelo lar Padre Joaquim Ferreira. Depois visitei, digamos, a parte rural de Caracas, fomos ali na zona de El Junquito, depois também uma celebração na Igreja de Nossa Senhora de Fátima, repleta, com muita gente, muito madeirense também, terminando com um jantar em casa de uma família madeirense.
1: Celebrou uma missa na capital venezuelana, um momento emotivo, mas foi em La Guaira que o bispo Nuno Brás viu a dimensão da catástrofe provocada pelos terremotos de junho.
3: Prédios inteiros que caíram pareciam um acordeão fechado, não é? Prédios em que o cimento não regeu. É de uma tristeza, de uma... Nem há palavras sequer para descrever aquilo que acabei de verificar em La Guaira. Portanto, casas e casas todas destruídas, sei lá, uma paróquia de Oscar Romero, de São Oscar Romero, disse-me o pároco que dos 25 mil habitantes não há um que tenha a casa capaz de voltar a habitar.
1: Bispo do Funchal, de visita à Venezuela, regressa no domingo. Os trabalhadores do INEM pedem a demissão do presidente do organismo. A resolução foi aprovada durante a tarde em Assembleia Geral. A decisão de pedir a demissão de Luís Cabral é motivada por várias críticas à atuação do presidente do INEM e pelas declarações desta quinta-feira na Antena 1, onde Luís Cabral criticou a Comissão de Trabalhadores ao questionar a representatividade da estrutura. Do encontro saiu também a convocação de uma greve de 2 dias a 14 e 28 de setembro contra o novo modelo de organização do Dispositivo Nacional de Emergência Médica. O presidente do Sindicato dos Técnicos de Emergência Pré-Hospitalar, Rui Lázaro, diz que a decisão não deixa dúvidas.
4: De facto, como tínhamos já auscultado os nossos sócios, deliberado em reunião de direção e ouvidos hoje os trabalhadores na Assembleia Geral de Trabalhadores, convocada pela Comissão de Trabalhadores, mais participada de sempre, quando se coloca em causa a representatividade das estruturas, esta foi foi a Assembleia de Trabalhadores mais participada de sempre. Comunicámos à Comissão de Trabalhadores que, tendo em conta a vontade manifestada pelos nossos sócios, pelos trabalhadores em geral, iremos avançar para 2 dias de greve geral, para já, no dia 14 e no dia 28 de setembro, enfim. Esperemos alguns constrangimentos, mas também esperemos que desta vez o Governo e o INEM estejam mais preparados para uma greve geral do que estiveram há um ano e meio atrás.
1: O sindicato contesta a nova organização do Dispositivo Nacional de Emergência Médica, que prevê a transferência de 54 ambulâncias de emergência médica do INEM para as unidades locais de saúde e a transformação de 46 ambulâncias de suporte imediato de vida em viaturas ligeiras de emergência. O Reino Unido teve esta quinta-feira o dia mais quente do ano. O Serviço Meteorológico Britânico revela que a temperatura máxima chegou aos 38,1 graus Celsius numa estação de medição em Londres. É a quinta temperatura mais alta alguma vez registada no país. No continente europeu vive-se a quinta onda de calor deste verão e, segundo os especialistas, só pode estar a caminho uma sexta. França registra já 17 dias de calor em extremo, com Bordeaux a chegar aos 39 graus Celsius. Em Espanha, os termómetros chegaram esta semana aos 42,4 graus. Em Portugal, os distritos de Vila Real, Bragança, Guarda e Castelo Branco estão sob aviso amarelo até ao fim da tarde de sábado. O Instituto do Mar e da Atmosfera prevê tempo quente para o interior norte do país e também para o arquipélago da Madeira, que está também com aviso amarelo, à exceção das zonas de montanha. O Benfica empatou uma bola frente ao Arts e garantiu a presença no play-off de acesso à Liga Europa. Os encarnados beneficiaram da vitória larga por 6-1 na primeira mão em Lisboa. Objetivo cumprido, defendeu esta noite a partida da Escócia ao treinador Marco Silva.
5: Uma passagem à próxima eliminatória como queríamos, era esse o objetivo, com uma vitória em casa com um empate fora, queríamos vir aqui ganhar e manter aquilo que era o resultado da primeira mão, não o conseguimos de uma forma geral na eliminatória passada, ao mesmo tempo permitimos ver jogadores, a dar minutos a jogadores e gerir e não querendo estar num jogo já a pensar no outro, permitiu-nos isso também para o jogo de segunda-feira.
1: O Benfica vai agora jogar contra o Aarhus da Dinamarca, a primeira mão do play-off de acesso à Liga Europa, é daqui por uma semana, no Estádio da Luz. Quanto ao Sporting Braga, o nulo frente aos bielorrussos do Dinamo Minsk, ao final da tarde, foi o suficiente para avançar, depois da vitória na Pedreira por 1-0 na primeira mão. Os minhotos vão agora ter pela frente o Áustria de Viena, no play-off de acesso à Liga Conferência. A primeira mão joga-se na próxima quinta-feira, em Braga.
0: Edição do jornalista Pedro Guilherme. 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

Hoje temos viagem marcada com duas paragens bem diferentes. Uma no Médio Oriente, em Abu Dhabi, outra no coração dos Balcãs, em Belgrado. Dois portugueses, dois caminhos e muitas histórias para contar. A Elsa Marta Soares está nos Emirados Árabes Unidos desde 2022, onde trabalha como terapeuta da fala. O Tiago Carruço vive na Sérvia, depois de um

0: Portanto, Alice, vir para os Emirados foi uma surpresa inesperada. O meu marido veio 6 meses antes e depois eu juntei-me a ele 6 meses depois e cá estamos nós a construir o nosso caminho num país totalmente diferente daquilo que eu alguma vez vivi.
1: Tiago, a sua história, antes de ser escrita aí na Sérvia, passou por outras geografias. Como é que é o seu Era Uma Vez um Português no Mundo?
2: Sim, antes de mais, obrigado pela oportunidade, Alice, de falar consigo e agradeço também à Elsa, que me estendeu o seu convite. Portanto, fantástico estar aqui a falar com as duas. A minha história, na verdade, começa na Eslovénia como estudante Erasmus. Portanto, não foi aquele desejo assim de sair para ir trabalhar. Isso facilitou tudo o que veio depois, por isso é que estou a falar desses momentos, porque a partir do momento em que nós, enquanto estudantes, saímos há 6 meses, no meu caso, saímos do nosso país, depois tudo o resto é fácil, porque esse será o primeiro momento, as primeiras dúvidas, vou ou não vou. A partir daí, se essa experiência correu bem, tudo o resto vem mais facilmente. Depois disso eu fui para a Espanha trabalhar no programa Inove Contacto e foi muito bom porque era um país onde eu queria ir, queria estar algum tempo, sobretudo para aprender a língua e porque tinha noção das ligações económicas a Portugal, portanto, para mim era importante mais ou menos dominar, digamos assim, esse país e essa língua. E depois foram surgindo outras oportunidades no Brasil e aqui na Sérvia, onde já estou há 10 anos também.
1: Antes de ir para as perguntas seguintes, e até porque a Elsa disse aqui estou com o meu grande amigo, como é que se mantém uma amizade a tantos quilómetros de distância? Vocês são os dois portugueses, têm em comum o facto de serem portugueses no mundo, mas vivem tão longe um do outro. Elsa?
0: Eu, quando dentro do nosso país, Portugal, fui migrando de Braga para o Porto, do Porto para Leiria, não é? Onde trabalhei no Instituto Politécnico de Leiria, na Escola de Saúde, conheci então o Tiago e tínhamos longas conversas sobre a vida, sobre o que ansiávamos sobre a vida, o que ansiávamos para o nosso futuro e lá nos íamos assim empurrando os dois nos sonhos de cada um e ficou uma ligação muito forte. Muitas conversas que não se podem ter com todos os amigos, não é? Aquelas conversas muito profundas e a partir daí essa ligação ficou e fica para sempre, não é? Para além de sempre que eu vou a Portugal e sempre que o Tiago vai a Portugal tentamos estar, a família dele e a minha família, o que nem sempre é fácil e nem sempre acontece. Muitas vezes nós, quando estamos juntos, temos que contar o número de anos em que nós ainda não nos tínhamos.
1: Uau!
0: Porque depois até perdemos a noção. Mas durante o ano vamos sempre falando muito, muito, muito ao telefone, vamos acompanhando muito o percurso um do outro. Certo, Tiago?
2: Sim, certo. É o telefone, não é? E as novas tecnologias permitem, enfim, afrontar estes momentos de forma muito mais simples, estar longe de casa, da família e dos amigos, estejam eles em Portugal ou noutro país qualquer. Acho que aqui a nossa maior dificuldade, para mim e para a Elsa, é encontrar o tempo adequado para a gente falar. Pois quando falarmos, podemos estar horas a falar. Mas porque a Elsa está talvez umas 3 horas
1: à nossa frente, à minha frente.
2: Ah, então é 2 neste momento à minha frente. Mas continuando o raciocínio, não só o fuso horário, mas também nós temos, não sei, uma vida ativa os dois e, portanto, acaba por sobrar pouco tempo para marcar estas chamadas. Mas devo acrescentar algo em relação àquilo que a Elsa disse, que obviamente é correto, mas eu devo dizer, frisar, que a Elsa foi importantíssima para este meu passo para vir para a Sérvia, porque eu vim de certa forma assim, digamos em modo freelance, portanto não tinha aqui um emprego, não tinha nada aqui que realmente me obrigasse a estar cá. Ainda assim tinha algumas dúvidas, porque não é o país mais evidente para se emigrar. E Elsa deu-me muito apoio aqui nesta questão de, pronto, eu queria vir, mas não tinha a certeza. Enfim, é um país que está um bocadinho menos desenvolvido do que Portugal, há menos oportunidades de trabalho, etc. E ela deu-me muita força para eu vir. E ainda bem que assim é, porque já estou cá há 10 anos. E talvez se não fosse o empurrão que ela me deu, o empurrão psicológico, talvez eu não tivesse vindo. Portanto, Elsa, obrigado.
1: Tendo em conta que conhecem tão bem a história um do outro, quem é que acham que arriscou mais?
0: É importante aqui dizer, não é, que quando o Tiago sai para a Sérvia e eu fico em Leiria, não é, também me custou um bocadinho isso, não é, meu grande amigo sai, meu grande companheiro de conversas vai embora e eu fico,

0: Mas eu fui acompanhando desde o momento zero, realmente um Tiago que foi para a Sérvia com uma questão que é, foi construir um projeto de base. Portanto, eu com certeza mudei muito de cultura e para mim foi um choque, tenho que ser honesta, a fase inicial foi um choque. Mas eu vinha para um trabalho já determinado, não é? O Tiago teve que arregaçar as mangas e eu sei valorizar isso, estarmos num país que não é o nosso, arregaçarmos as mangas do zero e construir algo é muito duro e eu fui acompanhando isso e o Tiago foi passando por este processo de construção do seu projeto, tendo ali pelo meio muitas surpresas, como foi o Covid, por exemplo, não é? E realmente o Tiago deu um salto de fé e é incrível, ainda hoje antes de ir para esta entrevista estava a pensar nisso, não é? É incrível como a consistência que eu fui vendo, consistência, resiliência e resistência. Vemos um Tiago com um projeto construído como está agora. É incrível. A falar a língua do país, que também acho uma coisa inacreditável.
1: Já lá vamos. Ó, Tiago, isto que à primeira vista podia parecer que a Elsa teria arriscado mais, começar do zero num país que não é o nosso, deve ser arriscado, tem os seus riscos.
2: Sim, embora, quer dizer, a Sérvia não é o país mais óbvio, como eu disse no início, e é verdade que eu me propus a construir aqui um projeto ligado ao turismo. Portanto, basicamente, eu tenho um pequeno tour operador de nicho que opera viagens para agências de viagens portuguesas e brasileiras aqui na região dos Balcãs e um bocadinho pela Europa de Leste também. Portanto, propus-me a isso e as coisas finalmente, diria, estão a correr bem, porque houve muitos desafios, passaram 10 anos. Eu pensei que ia ser bem mais rápido, mas realmente o Covid atrasou imenso, foram vários anos parado. Mas não importa. Agora, o desafio é grande, mas talvez não seja assim tão grande, porque eu já tinha algum background desta região, não só da Sérvia, mas dos Balcãs, da antiga Jugoslávia. Eu já tinha vindo cá várias vezes e já conhecia aqui um bocadinho da cultura, da língua não, e também não conhecia muita gente. Mas acho que para mim, sinceramente, não foi assim um passo tão difícil, porque eventualmente, a quem nos está a ouvir, vir para a Sérvia soa como ir para a Conchichina. Para mim não era assim. Portanto, acho que o desafio foi ligeiramente inferior para mim, ainda assim grande, mas ligeiramente inferior. Acho que em relação à Elsa, é verdade que quando nós vamos já com algo montado, preparado, um trabalho, ou alguém que nos receba, eventualmente é mais fácil, mas acho que também a zona e o país é muito mais desafiante que o meu. Enfim, embora o inglês sirva tanto aqui como nos Emirados, mas é verdade que em termos de cultura e costumes, os Emirados está noutra liga, não é? Porque a Sérvia até é um país bastante parecido com o nosso em termos de cultura, costumes, etc. E as pessoas são muito, muito parecidas connosco, o tipo de vida que levam, etc., os valores. Portanto, aí acho que ela se arriscou muito mais e se calhar a prova está que recentemente houve estes problemas todos com o Irão, que também afetaram os Emirados. Portanto, desse ponto de vista, há de ter sido e há de estar a ser um desafio bem maior que o meu.
1: Vamos então olhar para aquela fase inicial e falávamos agora dos desafios, das diferenças culturais, do chamado choque cultural e a Elsa dizia que nos primeiros meses não foi fácil. No que toca a hábitos, religião, papel da mulher, o que é que foi mais difícil, Elsa, de aceitar ou compreender quando se chega e se dá início ao processo de adaptação nos Emirados Árabes Unidos?
0: Portanto, o grande primeiro desafio, tenho que dizer, não é? É que o meu marido veio para um projeto profissional num emirado que se chama Fujairah e eu vou para um projeto profissional em Abu Dhabi, não é? Nós estamos então a 3 horas de distância um do outro, durante 2 anos ficamos a 3 horas de distância um do outro, e esse foi o meu primeiro grande desafio. Portanto, todo o meu ajuste aos Emirados foi basicamente sozinha, conseguindo ver. Pelas razões profissionais que estávamos a passar na altura, eu via o meu marido uma vez por semana. Portanto, depois, em termos culturais, não é? Sendo eu terapeuta da fala, eu lido com crianças e lido com famílias. Ora bem, o choque cultural não se relaciona só com a interação com famílias árabes. Sabendo então que eu não lido só com famílias emiratis, mas lido com todas as famílias do Médio Oriente, mas também lido com famílias do Japão, da China, do Azerbaijão. Vamos dizer que, em termos culturais, principalmente a parte profissional, inicialmente foi um grande choque, porque as famílias são sistemas, e eu trabalho com o sistema da família, e os sistemas funcionam de forma muito, muito, muito diferente. O que se pode dizer, o que não se pode dizer, o que se pode fazer, o que não se pode fazer, como se pode comunicar ou não se pode comunicar. Fiquei surpreendida, obviamente, com a relação deste país árabe com a mulher, no sentido de que sinto-me respeitada, sinto-me protegida e, portanto, foi uma expectativa ao contrário, não é? Eu vinha com a expectativa de ter que me proteger e, na verdade, por inerência, sou respeitada. Claro que todos os costumes, os gastronómicos, e é mesmo importante dizer isto, é que nos Emirados nós estamos a lidar com centenas e centenas de culturas diferentes, portanto, esse para mim é que foi o choque cultural, é que são muitos choques culturais ao mesmo tempo, uhum. E eu lido com essas pessoas ao mesmo tempo. Por outro lado, honestamente, o grande, grande choque cultural é este de chegarmos a um país onde temos pessoas que são da faixa de Gaza, são da Síria, são da Palestina, e eu ao fim do dia pensar, eu amanhã consigo regressar ao meu país se eu quiser, mas estas pessoas, a maior parte delas não pode regressar aos seus países. Isto para mim foi o grande choque, o maior de todos até hoje.
1: Não saber que vinha de um lugar de privilégio.
0: Ter a noção que a gratidão, temos que ter este sermos gratos por podermos ir para o nosso país e por lá termos crescido e vivermos em paz.
1: Tiago, antes da Sérvia e há pouco quando falava do seu percurso, referiu a Eslovénia, Espanha e Brasil. Quando se chega à Sérvia e já... Na verdade, o Tiago já conhecia o país, já conhecia a região. Ainda há choques culturais depois de tantos países e de tantas experiências, apesar de conhecer a Sérvia, quando passa lá a viver, encontra uma Sérvia que, na verdade, não conhecia?
2: Ok, a resposta... Ainda há choques culturais, sim e não, e já vou falar um bocadinho mais sobre isso, mas queria pegar aqui no que a Elsa disse, porque isto é importantíssimo e eu concordo. Ou seja, nós em Portugal criticamos muito o país, o que é normal em todos os países, mas por vezes não temos consciência de que nós pertencemos a um país que, embora seja relativamente menos desenvolvido no clube dos grandes, ainda está no clube dos grandes. Nós estamos a competir na Liga dos Campeões, se calhar somos um dos mais fraquinhos da Liga dos Campeões, mas estamos lá. E quantos gostariam de estar, não é? E nós, quando vivemos em Portugal, nem sempre temos noção disto. Portanto, é um país que eventualmente está nos 35 ou nos 40 mais desenvolvidos do mundo, é mesmo assim. Portanto, se houver cerca de 200 países, estamos... Bem, uhum. Isto é algo que se percebe quando saímos do país. Nem é preciso sair para fora da Europa, porque, por exemplo, a Sérvia está na Europa, não é? Não está na União Europeia, mas pertence ao continente europeu e está claramente abaixo de Portugal em determinados campos, nomeadamente a qualidade da democracia, o acesso a determinados serviços públicos, da qualidade da sua economia também, embora tenha vindo a melhorar muito nestes 10 anos, mas gostava de focar isto. Nós somos privilegiados e por vezes não nos apercebemos. Depois, em relação à sua questão, assim, é verdade que quando passamos por vários países vamos ganhando alguma bagagem para novos saltos e diria que a minha experiência no Brasil foi bastante curta, foram só 6 meses, mas não foi a mais positiva de todas. Eu estava a trabalhar no setor da construção e, portanto, é um setor difícil de trabalhar em qualquer país, mesmo um país dito desenvolvido, né? Porque há corrupção, enfim, há ali várias coisas à volta. Num país como o Brasil é ainda mais difícil e, portanto, depois disso voltar à Europa, mesmo que seja com uma Europa menos desenvolvida, é sempre fácil. A Sérvia não tem muitas diferenças culturais para Portugal, portanto, não tem nada a ver com o que a Elsa relatou. Nós facilmente estamos um dia em Portugal, no outro dia aterramos na Sérvia. Pronto, não é o nosso país, não é a nossa língua, etc. Mas em termos de costumes é muito parecido. O papel da mulher, por exemplo, na sociedade é muito parecido. Portanto, aí não há diferença nenhuma. Em termos de liberdades não há diferença nenhuma. Portanto, eu não senti esse choque cultural quando vim. Já conhecia aqui relativamente bem a cultura dos Balcãs, já tinha estado na Eslovénia, embora a Eslovénia se pareça mais a Portugal do que a própria Sérvia, mas já tinha viajado bastante aqui por estes países, portanto já sabia mais ou menos o que esperar. Foi muito fácil a adaptação por causa disso. Eu acho que não tive período de adaptação. Lá está, num dia estava em Portugal, no outro dia estava na Sérvia e a vida continuou. Acho que agora, passados 10 anos, tenho mais desafios do que tive na altura, o que é fantástico. Mas a Alice ficou aqui num bom ponto, que é quando a gente aprofunda numa sociedade, numa cultura, vamos percebendo que aquilo que conhecemos no início não é inteiramente verdade, ou não é a verdade toda. Porque é fácil a gente, quando chega, portanto, estar num mundo de expatriados, saímos com outros estrangeiros, temos acesso a muitas coisas e vivemos uma vida talvez mais brilhante do que aquilo que o sérvio médio vive. Uhum. Depois, quando entramos numa família sérvia, eu, entretanto, depois casei-me com uma sérvia, a partir daí vamos descobrindo o dia-a-dia mais profundo, como aconteceria em Portugal também, não é? Uhum. Um estrangeiro que vai para Portugal 6 meses ou um ano e vive em Lisboa, acha fantástico os restaurantes e os bares e as saídas, e vai passear, vai viajar, vai conhecer o resto do país. Portanto, esse lado é fantástico. Depois há o outro lado, não é? O tal em que a gente se queixa do dia-a-dia, dos salários baixos, da dificuldade em progredir em algumas áreas. E eu aqui também comecei a ver isso mais tarde e agora vejo claramente que há coisas que não funcionam tão bem. Portanto, acho que me é mais difícil agora e, por exemplo, é um país menos amigo dos empreendedores, porque tem mais barreiras, tem mais impostos, tem mais dificuldades por não estar na União Europeia. Uhum. Portanto, também vejo esse lado, que na altura, quando vim, não via.
1: Nós somos as nossas circunstâncias. O Tiago consegue imaginar-se a viver num contexto como a da Elsa?
2: Sim, perfeitamente.
0: O Tiago tem uma grande
2: capacitação. Não, acho que seria relativamente fácil, apesar de todas estas diferenças culturais e religiosas, como é um país muito internacional, não é? Onde quem fala inglês tem uma vida perfeitamente normal, uhum. Acho que já seria um desafio menor. Se fosse a primeira vez, sim, acho que seria um desafio enorme. Mas depois deste contexto que já tenho, acho que seria relativamente fácil.
1: A Elsa há pouco já falou da sua profissão, é terapeuta da fala. Como é que é ser terapeuta da fala em Abu Dhabi? Teve que se adaptar profissionalmente? A profissão muda em função do país onde estamos? Como é que é fazer terapia da fala por aí?
0: Olha, isso foi um grande desafio, não é? Pronto. Eu também tive que ir aprender árabe, a ler e escrever, tive que ir aprender para também compreender os sons da língua. É claro que a terapia da fala não é só produzir sons, é muito mais do que isso. Neste momento trabalho com crianças com problemas graves do neurodesenvolvimento, com afecção da comunicação, da linguagem, da fala, trabalho com gaguejo. Foi um grande reajuste que eu tive que fazer, porque obviamente também há o conhecimento das diferentes línguas e o impacto que isso tem, mas foi descobrindo também uma forma de, quando trabalho com crianças, de ir envolvendo os pais, e o que acontece nas minhas sessões é, eu falo inglês na maior parte das vezes, as nannies falam inglês, mas depois eu peço aos pais russos para falarem russo, às mães chinesas para falarem mandarim, portanto, o que eu for dizendo numa língua, eles vão dizendo na outra, porque estamos no fundo a fazer intervenção com crianças multilingues, não é? Também aprendi que se eu comunicar de uma determinada forma para determinadas culturas, não vou ter sucesso na intervenção. Portanto, há culturas para as quais eu sou mais simpática, mais portuguesa. Há outras culturas para as quais eu sou muito mais assertiva, mais ríspida para conseguir o envolvimento dos pais, porque se for demasiado não assertiva, não consigo esse envolvimento. Isso é uma aprendizagem diária, que envolveu muita frustração pelo caminho, muito um reajuste constante, e saber que hoje em dia o meu gabinete não pode ter só a cadeira para a mãe, para a terapeuta e para a criança. A maior parte das vezes eu tenho que ter a cadeira para a mãe, para o pai, para a avó, para a nani, para a criança, e eventualmente para os tios que se juntem, não é? A família árabe é uma família que se move em conjunto, o que tem sido muito, muito interessante, não é? Enquanto a pessoa fala em Portugal, a maior parte das crianças era acompanhada unicamente pela mãe. Aqui vemos pais muito ativos no acompanhamento da criança. E é muito interessante porque vemos também o pai e a mãe a meio do dia a fazerem questão de pararem os seus trabalhos para virem à consulta com a criança. Tem sido sabe os valores da família. Eu acho que é isso. Uhum. Acho que estou a regressar à observação dos valores originais das famílias. Aquilo que uma vez talvez já tenha sido em Portugal, não é? Mesmo esse conceito de que é preciso uma aldeia para criar uma criança, as famílias árabes são muito isto, não é? Portanto, tem sido muito, muito interessante e tem-me ajudado muito enquanto profissional também.
1: Já sabemos que o Tiago é um empreendedor. Como é que nasce esta ideia de criar uma agência de viagens, acho que é assim que lhe podemos chamar, não é? Nos Balcãs. Porquê apostar nesta região do mundo? O que é que quer mostrar às pessoas que elas normalmente não veem quando viajam?
2: A ideia surge precisamente porque eu já tinha viajado muito por aqui e países como a Bósnia, a Sérvia, o Montenegro, sei lá, a Macedónia, eram algo que para mim era natural, portanto eram nomes que não eram estranhos. Vamos pôr há 20 anos atrás ou 15 anos atrás, porque eu na verdade comecei pela Eslovénia, como eu disse, em 2005, e a partir daí fui viajando muito, todos os verões ou quase, sempre que tinha férias vinha aqui para esta região e queria ver novos países, novas cidades, etc. E portanto, foi numa altura em que estes países ainda eram muito desconhecidos, acho que ainda são, mas na altura ainda eram mais, e as pessoas até olhavam com algum receio, eu diria. Por exemplo, quando eu dizia à Bósnia, por exemplo, perguntavam-me, mas isso é seguro? Porque ainda tinham ficado ali com a imagem.
1: A ideia da guerra dos Balcãs, não é?
2: Exatamente, das guerras dos anos 90, portanto, estamos a falar 10, 15 anos mais tarde, e estes países ainda tinham uma imagem um pouco negra, digamos. Portanto, eu fui-me apercebendo que pouquíssima gente, pelo menos em Portugal, viajava para estes países, e também que há muitas coisas para ver. Portanto, nós, sobretudo por falta de informação, achamos que um país que nos é estranho não tem nada para ver. Neste caso, eu conhecia bem esta região e sabia que havia aqui pérolas autênticas, a nível arquitetónico, a nível natural, a nível de diferentes culturas e religiões, porque aqui nos Balcãs é o ponto de encontro entre a religião católica, ortodoxa e muçulmana, com um pouco de judaísmo pelo meio também, pouco porque no Holocausto, pronto. Havia aqui, antes do Holocausto, havia grandes populações judaicas, mas que desapareceram. Portanto, eu percebi que havia aqui muita coisa para ver, havia aqui um nível de beleza grande que não estava a ser explorado. E então, já há alguns anos que tinha esse sonho de voltar aqui à região de Balcãs, morar cá, em especial aqui na Sérvia, e depois quando vim percebi que tinha que fazer alguma coisa da vida, não é? Porque tinha contas para pagar e um negócio ligado ao turismo foi o que me pareceu mais plausível. Portanto, decidi montar esta agência de viagens para trazer públicos de língua portuguesa a esta região. Uma vez que as empresas locais já trabalhavam muito em inglês, enfim, com públicos de vários países, eventualmente também de Portugal e do Brasil, mas eu queria oferecer algo em português e esse foi o diferencial.
1: Bom, e já percebemos que o projeto, numa fase inicial, encontrou algumas pedras pelo caminho, nomeadamente aquela pedra gigante que atrapalhou o mundo em 2020. Nesta altura, como é que está este projeto? Melhor do que aquilo que tinha imaginado?
2: Numa primeira fase até foi correndo bem, porque eu comecei logo em 2017 e 2019 foi um ano em que se fizeram muitos tours, para ser sincero. 2020 tinha boas perspectivas, houve várias empresas portuguesas até grandes do setor que me contactaram para organizar tours aqui, portanto as expectativas eram boas, ainda era uma fase inicial, mas com boas expectativas. Depois veio o Covid, que afetou muitíssimo, como sabemos, portanto, os negócios ligados ao turismo pararam. Depois, em 2022, ainda estávamos com o Covid e há mais uma grande pedra no caminho, que se chama guerra na Ucrânia, porque, apesar de estarmos relativamente longe, estamos na Europa do Leste. E, portanto, as pessoas, tanto em Portugal como no Brasil, e acho que um pouco em geral pela Europa Ocidental, não conhecem muito bem os países, as fronteiras, que países é que fazem fronteiras uns com os outros. Portanto, puseram um bocado tudo no mesmo saco e, de repente, há uma guerra na Europa do Leste. Portanto, eu falei até com outros colegas, sei lá, que trabalham mais a Croácia, a Polónia, por exemplo, e disseram a mesma coisa. Portanto, foi um ano em que praticamente tudo foi cancelado. E depois, ao longo de 2023, 2024, esta ideia foi-se recuperando. Portanto, as pessoas deixaram de ter medo que a Rússia possa invadir Berlim, Paris, Lisboa. Portanto, ok, está ali restrito à Ucrânia e, portanto, podemos viajar para outros países da região. E então a atividade foi recuperando, eu diria, sobretudo a partir de 2024. E agora, estamos em 2026, a verdade é que as coisas foram acontecendo e felizmente houve alguns clientes que organizaram algumas agências de viagem, não é? Que nos pediram tours aqui na região dos Balcãs e que gostaram e que nos foram sugerindo organizar noutros países. Portanto, foram-nos fortando um bocadinho aqui também a sair da nossa zona de conforto. Estou a falar no plural porque já há várias pessoas incluídas aqui no projeto. Mas enfim, as coisas estão a acontecer, portanto estou contente com o avançar do projeto até aí.
1: Bom, o que também está a acontecer, e o Tiago há pouco fez referência a esse aspecto, é o conflito no Irão, e que numa primeira fase colocou ali os Emirados também no centro, por assim dizer, deste conflito. Como é que está o vosso dia-a-dia, Elsa, deste ponto de vista? Há medo nas ruas? Vive-se normalmente? Muita preocupação?
0: Tudo isto foi inesperado, não é? Nós aqui nos Emirados não estávamos, portanto, à espera de nada disto. Havia também muitos planos, amigos que vinham. O primeiro grupo de amigos que vinha para nos visitar chegaria a 28 de, portanto, a 29 de fevereiro, e isto começou tudo a 28 de fevereiro. Portanto, claro que, vamos lá ver outra vez, há aqui um choque cultural e entre os expatriados europeus que vivem aqui e os expatriados de países que vivem em guerra há muitos anos. Pronto. As reações foram totalmente diferentes mediante a experiência, não é? Uhum. Portanto, para os expatriados de países que vivem em guerra desde sempre, é uma tranquilidade imensa, porque em comparação com outros países, este país tem um nível de segurança incrível e de proteção antimíssil, tem 3 níveis de proteção antimíssil, que é incrível, não é? Mas eu não tinha noção nenhuma disto, porque eu nunca tinha vivido em momentos de guerra. Pronto, portanto, quando isto começa a 28 de fevereiro, portanto, há um choque, todos os amigos portugueses vêm a viajar, nós pedimos para cancelar, e obviamente eu nunca tinha visto mísseis da minha janela, não é? Eu nunca tinha visto explosões da minha janela. Isto foi tudo muito novo para mim, muito inesperado e obviamente não desejado. Portanto, eu agora, portanto, continuo a trabalhar em Abu Dhabi, mas vivo em Fujairah. Portanto, eu fiquei sem ir, como são 3 horas de viagem, eu fiquei sem ir trabalhar 7 semanas, porque a interseção dos mísseis pode calhar em qualquer lugar dos Emirados, não é? E os mísseis não são coisas pequenas. Portanto, toda essa incerteza causou stress, causou dúvida, houve muitos expatriados que se assustaram e foram embora. Tivemos a questão também dos turistas que estavam aqui, mas a forma como os Emirados Árabes Unidos se organizaram, honestamente, para mim foi incrível, porque apesar de haver muitos mísseis, foram interceptados, e isso é o que faz a diferença, não é? Os turistas que aqui estavam presos porque não havia aviões, não é? Por causa da segurança, o governo assumiu todas as despesas dos turistas nos dias extra que eles aqui ficaram. Calhou de eu ter amigos portugueses turistas que estavam em hotéis no Dubai, claro que as pessoas ficaram altamente estressadas. Neste momento, a partir do momento que existiu o cessar-fogo, ora, a nossa vida voltou totalmente ao normal, não é? Ah, e depois, claro, toda a nossa vida foi sendo gerida por alarmes, não é? O governo tem um sistema de alarmes, sempre que existe uma ameaça de míssil, os alarmes tocam e nós temos que procurar aquilo que eles chamam o shelter in place, que é dentro dos edifícios, procurar zonas seguras até a ameaça passar. Tudo isto foi novidade para mim, não gostei de viver essa fase aqui, obviamente. Ao mesmo tempo, sou agradecida, porque é algo dicotómico, não é? Estamos sob ataque, mas ao mesmo tempo eu senti-me segura. Sabemos também que, ficou tudo muito condicionado, mesmo a alimentação, mas nada disso notou, não é? Portanto, não deixou de haver alimentos nos supermercados, não deixou de... Agora, o que se nota aqui e que se nota no mundo todo é, obviamente, um aumento dos preços a todos os níveis, mas isso é um impacto mundial. honestamente, a base que é a segurança, já nos sentimos, fomos-nos sentindo seguros durante o ataque e agora muito mais desde o cessar-fogo.
1: O que é que vocês gostavam que quem nos ouve soubesse do país onde vocês vivem? Neste caso dos Emirados Árabes Unidos, mais concretamente da Abu Dhabi, onde está a Elsa?
0: Olha, sabe, Alice, eu reflito sobre isso muitas vezes. O Tiago disse isso no início, é verdade. O Tiago também, não é? Essa foi uma inspiração para eu, e dizia-me isso muitas vezes, vai para o mundo, vai ver o mundo. E realmente, uma coisa é irmos de turistas, não tem nada a ver o ser turista ou viver num sítio. Sabe o que eu acho? Eu penso que eu, e vou falar de mim, eu enquanto portuguesa, pensei e achei, e assim fui criada, porque era uma pessoa que realmente dava o meu melhor para respeitar o outro. E quando o Tiago falou deste desenvolvimento pessoal, eu acho que é mais, este país trouxe-me muito isso. Acho eu, este caminho de olhar mais para dentro. E sabe, respeito. Eu sinto que este é um país onde realmente se respeita a diferença. A diferença cultural, a diferença gastronómica, a diferença religiosa. E quando eu falo disto, falo que em Portugal, se víssemos determinadas coisas que vemos aqui, ainda há muito uma tendência a um comentário. Aqui não, é natural, a diferença é natural. E o respeito pela diferença é natural. E isto é um nível tão profundo, esse nível de respeito é tão profundo que eu não consigo explicar até as pessoas virem aqui e sentirem. Obviamente que há tradições, há costumes, vamos ver, eu se for a uma reunião, eventualmente, eu enquanto mulher não poderei dar um passou bem a um homem. Mas não porque não valorizam o meu, não me valorizam, mas sim porque me respeitam. O homem não pode tocar na mulher. Portanto, é tudo a forma como nós vemos, não é? Quando eu aqui cheguei, os homens não entravam no elevador e eu achava isso um desrespeito pela minha cultura. Porque é que não entra no elevador? Na verdade é o respeito, não quero que esta senhora se sinta sozinha com o senhor dentro do elevador. Também existe aqui um marco religioso que eu considero muito importante e muito determinante em Abu Dhabi, chama-se Abrahamic Family House, e terminarei assim com este exemplo. Abrahamic Family House é uma estrutura construída com uma igreja, uma sinagoga e uma mesquita. E está tudo dentro do mesmo espaço e todas as pessoas vão cumprir os seus deveres religiosos a este mesmo espaço. E eu posso dizer que é este sentimento que eu sinto aqui, o respeito pelo ser humano, até mesmo durante este período de guerra. Estas pessoas que têm mais experiência com a guerra sempre aceitaram e respeitaram que existem as outras que não lidam tão bem com isso e apoiaram-nos nesse caminho. Portanto, respeito. Acho que é aquilo que eu mais aprendi com este país.
1: Tiago?
2: Eu o que diria é... Há uma frase célebre que diz qualquer coisa do tipo: viajar é perceber que está errado sobre todos os outros países. E é isso que eu diria. Venham visitar a Sérvia, porque se há alguém que ainda tem este tipo de conceitos que falámos, sobretudo com a Sérvia, com a Bósnia, sei lá, com estes países por causa da guerra dos anos 90, Kosovo, por exemplo, deixem esses preconceitos de lado, venham viajar, nomeadamente para a Sérvia, há voos diretos de Lisboa e do Porto, portanto é relativamente fácil cá chegar e vão se surpreender porque a maior parte das pessoas realmente não tem grandes expectativas sobre estes países, não sabe muito ou nada sobre estes países e depois vai perceber que há aqui uma cultura muito amigável, sobretudo para connosco, portanto, dizer que somos portugueses nesta região é uma porta aberta, as pessoas põem logo um sorriso enorme, têm, não sei, fantasiam com Portugal, acham um país assim já meio exótico, qualquer coisa assim já a caminho da América Latina, digamos, portanto, é um país quente, pessoas simpáticas, uma língua bonita, jogamos bem à bola, e aqui também gostam de futebol, portanto, as pessoas são muito simpáticas em geral, connosco ainda mais. Gostam muito de jantar, de tomar café horas e horas, como nós, sentar-se à mesa, conversar. É muito fácil conhecer pessoas, é muito fácil fazer amigos. Eventualmente, se não fosse assim, eu não tinha vindo, porque eu realmente não conhecia praticamente ninguém quando cá cheguei. E depois, passado uns 6 meses, foi o meu aniversário, e eu convidei talvez 30 pessoas que tinha conhecido, entretanto, e apareceram 40.
1: Portanto,
2: uau! Alguns que trouxeram de mim. Eu estava à espera que aparecessem 10 ou 15, não é? Há sempre alguém que não vem. E como estava cá há pouco tempo, também não tinha amigos, amizades profundas, naturalmente. Portanto, apareceram mais pessoas que aquelas que eu tinha convidado. Acho que já diz muito da forma de estar dos sérvios. Mas não é só dos sérvios, é um bocadinho extensível aqui a toda a região. As pessoas às vezes pensam que a Sérvia, nem sabem bem no mapa onde é que está, o que é normal, pensam que está perto da Rússia, não está, portanto está na zona sul da Europa, na Península dos Balcãs, perto do Mar Mediterrâneo, embora não tenha costa, mas isto é para dizer que esta região tem, embora não sejam latinos de origem, de língua, etc., mas tem um caráter muito latino, não é assim muito quente, muito, muito fácil de lidar, portanto acho que é isso, venham porque vão se surpreender, há coisas para ver, as pessoas são simpáticas e podem passar aqui umas férias boas e inesperadas, ter uma boa surpresa.
1: Bom, a nossa conversa está ótima, mas tem que terminar. E agora vou fazer-vos umas perguntas para respostas rápidas. Um local que seja obrigatório conhecer quando se visita o local onde vocês estão. Em Abu Dhabi, Elsa?
0: A Mesquita.
1: Tiago, em Belgrado.
2: A Fortaleza de Kalemegdan.
1: Bom, depois de conhecermos estes dois locais, temos que nos ir sentar e comer qualquer coisa. Um sabor local, para o bem ou para o mal, que seja obrigatório provar. Elsa.
0: Sopa de lentilhas, para começar, e diria que de sobremesa, ali.
1: Isso é o quê?
0: Ali é um tipo de sobremesa feita com pão, que eu não sei porquê, sabe uma casa. E beber carac.
1: Carac é uma espécie de café, não é?
0: É chá, café, especiarias, sem dúvida. Experimentar.
1: Tiago.
2: Diria comer carne grelhada em geral, talvez uma pescavitsa, que é um, digamos, é um hambúrguer típico aqui da região dos Balcãs, com caima ou aivar. Caima é uma espécie de manteiga, já a caminhar para queijo, qualquer coisa que eles põem a derreter em cima da carne e a torna deliciosa. O aivar é uma espécie de molho feito de pimento, que também é muito bom e é muito típico daqui, acompanhado de uma ráquia, que é uma aguardente, o que eles chamam a chlivovitsa, que é a aguardente de ameixa, que é o mais típico aqui da região.
1: Ótimas sugestões. E agora quero uma palavra na língua que se fala no país onde estão, portanto em árabe e em sérvio. Pode ser a palavra que mais gostam, a que menos gostam, a que dizem mais vezes, a que tiveram mais dificuldade em aprender, a mais fácil, a mais engraçada. Só têm depois que dizer o que é que significa.
0: E só uma.
1: O exercício é esse. Mas se quiser dizer mais do que uma, está à vontade.
0: Eu vou dizer a que eles dizem todos os dias frequentemente, que é marhaban, wala, yalla, Massalama e Shukran.
1: Vamos a isso, vamos às traduções.
0: Portanto, marhaban é bom dia, yalla é vamos, despachem-se, wala, que bom, Massalama é até amanhã e Shukran, muito obrigada, Alice.
1: Tiago.
2: Vou ter que dizer Lyubav. Lyubav significa amor, uma vez que encontrei aqui talvez o amor da minha vida. Rebala, significa obrigado. Vou dizer uma engraçada, que é kikiriki, significa amendoim, kikiriki.
1: Seria a altura de fecharmos, mas tenho curiosidade sobre esta questão da língua. Como é que foi aprender, no caso da Elsa, o árabe, no caso do Tiago, o sérvio, como é que foi aprender estas línguas que são tão diferentes das nossas, que são línguas que nós não ouvimos no dia-a-dia? Como é que foi este processo, Elsa?
0: No meu caso, é um processo constante. Vamos ver, o árabe muda de país para país, portanto, eles próprios entre eles não se entendem, não é? Portanto, há diferentes tipos de árabe. Há o árabe formal, mas mesmo assim cada um fala na sua maneira. Portanto, existem estas palavras mais frequentes. A minha luta enquanto terapeuta da fala aqui é que os árabes continuem a falar árabe com os seus filhos, porque há este uso generalizado do inglês, por ter muitos expatriados, E, portanto, isso limita um bocadinho a aprendizagem da fala, porque não se fala todos os dias, ou com toda a gente, ou não é muito frequente, é mais o inglês, mas eu realmente tive que ir para o ensino formal do aprender a ler e escrever. Foi uma aventura, não é? Porque eles têm sons que nós não temos na nossa língua, têm formas de produzir os sons e de posicionamento dos órgãos articulatórios que nós não temos na nossa língua, e portanto foi mesmo um treino mental para conseguir até ouvir esses sons. Hoje em dia, portanto, já tenho percepção desses sons, já as palavras mais frequentes também consigo identificar. Manter uma conversa em árabe ainda não estou aí,
1: Tiago.
2: Bom, a verdade é que não é uma língua simples, acredito que seja bem mais difícil. Ainda assim, para descrever o sérvio, diria que é da família do russo, não é? É uma língua eslava, portanto o russo talvez as pessoas tenham mais percepção. Isso significa que tem pouco ou nada a ver com o português, com as línguas latinas, tem pouquíssimas palavras em comum, pouquíssimas, portanto temos que aprender do zero, como se fôssemos bebés, é mesmo assim. Claro que depois de 10 anos é possível aprender e falar, e sobretudo quando entramos numa família local, então temos muito mais exposição à língua, e isso faz toda a diferença, não é? Quem vive aqui 10 anos, mas não tem muito contacto com os locais, lá está, tem mais contacto com os expatriados, ou fala sempre em inglês,
1: vive num ambiente
2: vai
1: multicultural.
2: Exato, vai aprender muito pouco da língua local. Diria que tem mais uma dificuldade adicional, que é... O sérvio usa dois alfabetos, é a única língua da Europa, eventualmente do mundo, não sei, que usa dois alfabetos. Portanto, usa o alfabeto latino e o cirílico, que é precisamente o que se usa na Rússia. E os dois são oficiais. Portanto, o latino é o nosso, não é? E qualquer coisa na rua pode estar escrita num alfabeto ou no outro. Portanto, a dificuldade aumenta quando há coisas ou instruções ou seja o que for que está escrito no alfabeto cirílico. Portanto, há que aprender aquelas línguas, que no fundo também não são assim tão difíceis, mas o primeiro impacto é que é difícil. E já agora, só uma observação, tem uma vantagem aprender a sérvio, que é poder comunicar com os Balcãs, porque no fundo a Sérvia, a Bósnia, a Croácia e o Montenegro têm a mesma língua, embora cada uma chame uma coisa diferente, não é? É como se nós chamássemos português, brasileiro, moçambicano, angolano, mas estamos todos a falar a mesma coisa, com algumas variações regionais. Portanto, é muito útil nestes países e em qualquer país de língua eslava, e aí já estamos a falar de muito mais, Bulgária, sei lá, Polónia, República Checa, Eslováquia, Rússia, obviamente, e outros, há ali muitas parecenças, portanto é possível até manter conversas simples, já me aconteceu nestes países, conseguir manter conversas simples com pessoas na língua local deles e eu a falar em sérvio. Mas sim, é difícil, mas no fundo é possível, como tudo.
1: Bom, um desafio dentro do desafio que é ser português no mundo. Entre o Médio Oriente e os Balcãs, ficamos hoje a conhecer duas histórias que mostram como não há um único perfil de imigrante, de ser português no mundo. Há caminhos muito diferentes, feitos de decisões, oportunidades e muitas vezes de reinvenção. A Elsa e o Tiago lembram-nos que sair de Portugal é também abrir portas a novos mundos e, ao mesmo tempo, descobrir novas versões de nós próprios. Obrigada aos dois. Elsa e Tiago.
2: Obrigado.
1: Eu volto na próxima semana com mais histórias com gente dentro. Até lá, boas conversas.

0: A GNR prepara-se para aumentar a fiscalização nos próximos dias nas estradas portuguesas, numa altura em que muitas famílias regressam das férias e outras começam agora o período de descanso. Os militares vão estar sobretudo atentos às principais vias, com mais operações à paisana, que se juntam às patrulhas identificadas. Aviso deixado pelo Major João Gaspar, da GNR.
1: Para além da presença de patrulhas devidamente identificadas, a GNR também vai reforçar a fiscalização com recurso a viaturas descaracterizadas e importa salientar aqui um aspecto muito importante. Este é um meio que a Guarda utiliza habitualmente na fiscalização rodoviária, mas que, para além de já ser utilizado, vai ser reforçado durante este período. E este meio descaracterizado é importante porque permite detectar comportamentos de risco que muitas vezes são alterados pelos condutores quando o identificam ou se apercebem da presença de uma patrulha.
0: O excesso de velocidade, as ultrapassagens, a condução sob o efeito do álcool e o uso do telemóvel são exemplos de comportamentos de risco. A mudança de quinzena de agosto traz reforço de fiscalização nas estradas. Os trabalhadores do INEM pedem admissão do presidente do organismo numa resolução aprovada durante a tarde em Assembleia Geral. A decisão de pedir admissão de Luís Cabral é motivada por várias críticas à atuação do presidente do INEM e pelas declarações desta quinta-feira à Antena 1, onde Luís Cabral criticou a Comissão de Trabalhadores ao questionar a representatividade da estrutura. Do encontro desta tarde saiu também a convocação de uma greve de 2 dias, a 14 e 28 de setembro, contra o novo modelo de organização do Dispositivo Nacional de Emergência Médica. O presidente do Sindicato dos Técnicos de Emergência Pré-Hospitalar, Rui Lázaro, diz que a decisão não deixa dúvidas.
2: De facto, como tínhamos já auscultado os nossos sócios, deliberado em reunião de direção e ouvidos hoje os trabalhadores na Assembleia Geral de Trabalhadores, convocada pela Comissão de Trabalhadores, mais participada de sempre, quando se coloca em causa a representatividade das estruturas, esta foi a Assembleia Geral de Trabalhadores mais participada de sempre, comunicámos à Comissão de Trabalhadores que, tendo em conta a vontade manifestada pelos nossos sócios, pelos trabalhadores em geral, iremos avançar para 2 dias de greve geral, para já, no dia 14 e no dia 28 de setembro, enfim, esperemos alguns constrangimentos, mas também esperemos que desta vez o Governo e o INEM estejam mais preparados para uma greve geral do que estiveram há um ano e meio atrás.
0: O sindicato contesta a nova organização do Dispositivo Nacional de Emergência Médica, que prevê a transferência de 54 ambulâncias de emergência médica do INEM para as unidades locais de saúde e a transformação de 46 ambulâncias de suporte imediato de vida em viaturas ligeiras de emergência. A Iniciativa Liberal quer criminalizar o falso tráfico de droga com pena de prisão até 1 ano. A venda de louro prensado que passa por droga é uma prática cada vez mais comum nas cidades portuguesas, defende o partido. À Antena 1, o deputado Rui Rocha diz que é preciso preencher o vazio legal, não só por uma questão de ordem pública.
3: Pode levantar questões de saúde pública, mas levanta sobretudo questões de ordem pública, porque associado a esse falso tráfico há depois todas as questões de segurança que agora em Lisboa podemos comprovar, mas que infelizmente se arrastam há vários anos. As próprias forças da ordem com quem nós mantivemos contacto dizem-nos, estas situações elas arrastam-se, mas não há nenhum enquadramento. A única coisa que nós podemos fazer é considerar isto um ilícito de mera contraordenação e, portanto, multar. Mas a multa não está revelada eficaz para dissuadir e reprimir este tipo de práticas e, portanto, nós achamos que está mesmo na altura de legislativamente fazer aquilo que está ao nosso alcance, que é criar um regime que criminaliza este tipo de práticas.
0: No projeto de lei que deu entrada na Assembleia da República, a Iniciativa Liberal propõe uma pena de prisão até 1 ano para quem fabricar, vender ou tiver em posse imitações de estupefacientes ou substâncias psicotrópicas, fazendo-as passar por autênticas. Esta proposta dos liberais surge depois de, no início da semana, uma turista sueca ter sido baleada na Baixa de Lisboa. O disparo que atingiu a mulher terá ocorrido na sequência de uma discussão entre indivíduos de 2 grupos que, de acordo com a PSP, se dedicam à venda de falso produto estupefaciente. O ministro russo dos Negócios Estrangeiros ameaça a Europa com retaliação em caso de bloqueio e apreensão dos chamados navios fantasma que transportam petróleo russo. Em entrevista à televisão estatal, Sergei Lavrov diz que será a Rússia a escolher que navios estrangeiros vai retaliar.
4: Quaisquer navios que não cumpram as regras da União Europeia, qualquer que seja a bandeira, são considerados parte da frota fantasma. Isto é um caminho muito perigoso porque estão a dizer que as suas próprias regras se sobrepõem à lei internacional. Autorizaram-se eles próprios a parar e inspecionar, mas também a apreender a carga e vendê-la. O lucro vai para a Ucrânia para que continue a fortalecer o seu regime nazi. O presidente Putin já disse que vamos responder de acordo com a gravidade deste roubo e pirataria. Escolhemos nós os alvos. Serão os navios a operar sob interesses dos países que fizeram do roubo e da pirataria uma política.
0: Ministro dos Negócios Estrangeiros da Rússia, Sergei Lavrov, os países europeus estão a apertar o cerco à chamada frota fantasma, navios com destino a países onde se pode comercializar crude russo, numa altura em que têm aumentado as ações de fiscalização a embarcações suspeitas. No futebol, o Benfica empatou uma bola frente ao Arts e garantiu assim presença no play-off de acesso à Liga Europa. Os encarnados beneficiaram da vitória gorda por 6-1 na primeira mão no Estádio da Luz. O Benfica vai jogar agora contra o Aarhus da Dinamarca. A primeira mão do play-off de acesso à Liga Europa é daqui por uma semana, novamente no Estádio da Luz. Nos europeus de atletismo, Delvis Santos garantiu esta noite a presença na final dos 200 metros. O atleta português qualificou-se para a prova com um novo recorde pessoal. Eduardo Gonçalves.
5: Delvis Santos foi o destaque português na quarta jornada dos campeonatos ao qualificar-se para a final dos 200 metros com a melhor marca pessoal de 20 segundos e 23 centésimos.
6: Antes de vir para cá, o meu treinador que ficou em casa, o Adam Ferreira, apontou-me coisas da eliminatória que eu tinha que olhar agora na semifinal, que era justamente apertar-me na saída da curva e agarrar-me, provavelmente quando estivesse ao lado de outros atletas melhores ou com melhores marcas, agarrar-me.
5: Apanhar a boleia.
6: Exato, como tenho muito boa bagagem de treino, a parte final é uma das minhas partes fortes, então segui o conselho, tanto do Adam como do Vítor, que disse-me exatamente a mesma coisa antes de entrar para os blocos. E correu bem.
5: E para a final desta sexta-feira, Delvis Santos não perde o otimismo e arrisca que todos tenham possibilidades de sonhar com o pódio.
6: Estamos todos em pé de igualdade, claro que há favoritos, claro que há pessoas com melhores tempos, mas a minha mãe, como ela diz sempre, se estamos aqui no on the field, temos todas as chances para concretizar.
5: O programa da quinta jornada é vasto para a delegação portuguesa. A partir das 10h35 e durante todo o dia, Jéssica Barreira vai participar no heptatlo feminino. 10h50, Pedro Boaró na qualificação do salto com vara. 11h05, em ação, a estafeta masculina de 4x400 e a feminina às 11h35. Ao meio-dia e 5, as semifinais dos 1500 metros, com Isaac Nader, José Carlos Pinto e Nuno Pereira. No programa da noite, 19h45, a final feminina dos 10 mil metros com Mariana Machado, 20h30 a final feminina do disco com Liliana K e finalmente 21h25 a final dos 200 metros com Delvis Santos.
0: Provas que se seguem esta sexta-feira nos europeus de atletismo em Birmingham, Inglaterra.
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10: Júlio.
11: Olá, Inês Maria Menezes.
10: Falta-lhe o dinheiro às vezes, vamos repetir essa velha máxima.
11: A mim ou à Menezes?
10: Não, a Menezes, que é para rimar.
11: É? Como se costuma dizer, a ambos os dois.
10: A ambos os dois, exatamente.
11: É, pronto, ok, está bem.
10: Aqui estamos para mais uma jornada de luta. Hoje, saindo, quer dizer, não é hoje, mas é...

0: e há outros lugares no mundo onde isso é uma miragem, não é?
1: Completa. Completa.
0: Nós hoje vamos falar aqui de um caso. Primeiro explicar que passou a ser uma realidade muito triste, perigosa, complicada para as mulheres, para as jovens, enfim, sobretudo para as mulheres, pensando que também pode acontecer a alguns homens, que é esta questão de termos passado a estar num bar e podermos ver a nossa bebida contaminada por uma droga qualquer. Isto com um fim muito claro, não é? Por isso também se chamam drogas de violação em muitos casos. De ter, acho que posso dizer isto, ter ali uma presa fácil nas mãos. Quantas mulheres já...
1: Mais do que fácil, não é? Na esmagadora maioria dos casos, a pessoa não só... E estou a dizer pessoa, porque vou repetir, isto pode acontecer com homens, como é evidente. A pessoa não só não consegue resistir, como grande parte das vezes nem se apercebe o que está a acontecer. Mas há situações em que pode-se aperceber, mas não tem capacidade de reação.
0: Ou seja, no início até é possível que se aperceba, não é? Depois fica...
1: Sim.
0: Que infelizmente.
1: Bem, depois tem a ver com doses, com que tipo de droga, tudo isso.
0: De que drogas falamos quando falamos nestas drogas que são incluídas nas bebidas?
1: É perigoso estar a especificar algumas delas neste sentido. Por exemplo, alguns artigos falam na ketamina. Ai, na ketamina. Mas é uma droga que neste momento é utilizada em determinados tratamentos, portanto as pessoas depois têm que ter a noção, não precisamos ir mais longe, se aquelas que existem em quase todas as casas para quando nos dá tremideira ou qualquer coisa do género, seja um exame, seja o que for, em determinadas doses podem pôr uma pessoa incapaz, digamos assim, de estar na posse de todos os seus argumentos, digamos assim, para resistir a determinadas ações. Quer dizer, não é por acaso que nós também falamos disso com o álcool, não é? E de vez em quando há um caso em que se diz, mas a pessoa estava completamente alcoolizada e não resistiu, e depois discute-se, mas isto é uma circunstância atenuante, agravante, etc. Ou seja, há drogas que em determinadas doses podem ser drogas terapêuticas, e noutras doses, ou nas mesmas doses, mas em pessoa que não está em tratamento, podem ser utilizadas para diminuir, se quiser, a liberdade intelectual dessa pessoa para decidir o que quer fazer com quem quer fazer.
0: Claro que, independentemente dos efeitos e ou consequências, o álcool, quando estamos num bar, se o pedimos e se o vamos pedindo, ainda é a escolha nossa, não é? Mesmo que depois a determinada altura se perca um bocadinho a noção do limite.
1: Também com o álcool pode acontecer aquilo de que vamos falar, que é podem-lhe adulterar o álcool.
0: Também é verdade.
1: Percebe? Não é? Ou seja... A Inês pede a cervejola do costume. Pronto. Um fininho, um imperial, de acordo com a geografia, não é? Pronto. Eu estou-me a rir porque não quero fazer publicidade a marcas, não é? Mas há uma determinada marca que é a que eu gosto mais, que quando eu ia ao Estádio da Luz, os meus capangas que almoçavam comigo antes de ir para o estádio ficavam sempre escandalizados, porque não era a marca dos benfiquistas mais furiosos. Eu tenho muita pena.
0: Era um sinal de fraqueza da sua parte, não é?
1: Era. Mas então, deixemos lá as dissensões entre benfiquistas em termos de cervejas e vamos ver um fino, pronto. Quer dizer, 25 centilitros.
0: Um fino, sim.
1: 25 centilitros. Nenhum de nós tem a desfaçatez de ir dizer que, para falar à moda do Porto, lhe turbou a vista, muito menos a capacidade de perceber o que lhe está a acontecer. Mas agora suponha que na cerveja, nesses míseros 25 centilitros, é misturado um produto qualquer, o sabor não se altera, e a Inês praticamente apaga-se. Apaga-se em que sentido? A Inês até é capaz de andar. A Inês até pode ter, por exemplo, uma conversa automática ou qualquer coisa, mas não está na posse das suas faculdades. A partir daí, tudo é possível. E pronto, aquilo que os anglo

0: Supersónicos o escolheram para este tipo de situações é o spiking. Pronto.
1: Vamos exemplificar, portanto, uma saída à noite. Eu vou sair com as minhas amigas, estou num bar, divertida, peço uma bebida, independentemente da bebida que é, não é? E de repente estou a beber o que pedi. Alguém pôs nessa bebida uma droga qualquer, como dizia o Júlio, pode ser uma droga, um comprimido, vários, não é?
0: Olha, vou-lhe dar um exemplo da minha longa caminhada na toxicodependência. Eu tive à minha frente pessoas com 8 e 10 rohipnóis, que não é propriamente um lexotão e meio, pronto. Com 8 ou 10 rohipnóis dentro, mais cerveja, etc., a conversarem comigo e a irem à sua vidinha. Depois de me cumprimentarem de modo carinhoso. Podia acontecer que uma dessas pessoas, no dia seguinte, se apresentasse para a consulta que tinha tido na véspera. Aquilo não tinha existido. Tinha desaparecido completamente.
1: E, portanto, num cenário destes, claro que eu aqui pus-me ao lado, de certa forma segura, com outras amigas. Mas imagino que isto é um convite para sair. Está ali uma mulher a conversar com, vamos pensar, um homem, não é? Pode ser com outra mulher, mas neste caso com um homem. E está a beber tranquilamente, está a ser uma noite agradável e de repente ela começa a sentir-se estranha. E desse estranho para o apagão é um passo, não é?
0: É.
1: E esta mulher pode acordar num sítio que não conhece,
0: perfeitamente,
1: em condições adversas, não se lembrar de todo do que aconteceu. E a verdade é que esta começa a ser uma realidade da qual temos muitas notícias.
0: É.
1: Não sei se suficientes queixas, não é? Porque muitas vezes a vítima, seja ela mulher ou homem, mas a vítima não chega a apresentar queixa, não é? Até porque não tem os dados todos com ela.
0: Nem mais. Mas veja, por exemplo, no Reino Unido, neste momento, não sei se isso já aconteceu, mas da última vez que eu vi, já havia proposta para tornar este tipo de adulteração de bebidas um crime específico, de maneira a que isso acarretasse não só maior facilidade de investigação, mas, e voltaremos a falar disto, por ser muito mais arriscado em termos de responsabilidades, isto acarretar também a formação obrigatória de donos de bares e discotecas, de seguranças, da pessoa que serve as bebidas, etc.
1: Porque, Júlio, é muito difícil responsabilizar alguém neste cenário. Pode ter sido a nossa companhia, pode ter sido a pessoa que está atrás do balcão, pode ter sido alguém que passou e quis fazer esta brincadeira de mau gosto. Portanto, é muito difícil apontar o dedo a um responsável, o que torna tudo ainda mais complicado.
0: Se há uma violação, vamos empregar as palavras, não é? Porque aquilo que estamos a falar são chamadas drogas de violação, porque depois o que acontece são violações. Não esqueçamos o caso extraordinário daquela corajosa mulher francesa, não é? Pellicot.
1: Gisèle Pellicot, sim.
0: Ela esteve sempre inanimada. Mas aquilo foram dezenas, já não me lembro quantas, ou centenas, de violações. Não interessa se ela está inanimada, se não.
1: Durante anos.
0: Durante anos, não é? Com o marido aparentemente a retirar gozo daquilo, não é? E portanto é uma situação que esta iniciativa no Reino Unido a mim não me choca nada, se facilita depois as investigações. Agora, como a Inês dizia, não só isto se vem tornando um problema visível, mas sistematicamente subdenunciado. Porque há situações em que a pessoa nem sequer sabe quem é que lhe fez aquilo. Depois há a questão da prova. Como sabe, há o velho hábito, pronto, E agora, para não dizer algo muito pesado, direi a velha tendência, não é, para culpar a vítima.
1: E há vergonha da parte da vítima, não é?
0: Há vergonha também. Portanto, este é o tipo de crime que a Inês pode dizer, tristemente, na rádio, eu tenho a certeza que há mais casos. Pronto. Não há a menor dúvida.
1: Eu tenho a certeza que há mais casos, não é?
0: Pois, é. Não, é que não há a menor dúvida, não é? Isto levanta questões muito interessantes, porque, desde logo, que é algo que me entristece tanto hoje em dia, que é tudo, também é um exagero, mas quase tudo motiva aproveitamentos políticos ou para um lado ou para o outro. Quando eu fui ler um pouco sobre a notícia, apareceu-me de imediato uma daquelas situações de polígrafo.
1: Porque, também me apareceu.
0: Pois é, um tweet a dizer: ah, pois, agora venham dizer que os governos de direita não se batem pelas mulheres. Olhem o que o governo da
1: Meloni.
0: Senhora Meloni fez. Pronto. Foi o governo da senhora Meloni.
1: Pois não,
0: não ter sido.
1: Foram as farmácias e os farmacêuticos.
0: Pois é, se fosse eu estava aqui a apoiar na mesma.
1: Nós ainda não falámos da notícia propriamente dita, mas eu também esbarrei nesse polígrafo. Portanto, o que passou a ser notícia era, no fundo, de quem é que tinha distribuído os kits, não é?
0: Não,
1: deixou de ser a importância da distribuição.
0: Era dizer assim, ó escredalhada, vocês costumam dizer que os tipos de direita e tal não protegem as mulheres. Olhem aqui o que a Meloni fez. Mas quem é que está nessa? É uma iniciativa das farmácias, é uma boa iniciativa, não resolve tudo e levanta questões muito interessantes. Desde logo, a questão de ser uma iniciativa das farmácias. As farmácias têm potencialidades brutais em tudo o que diz respeito à saúde. E isto diz respeito à saúde, como é evidente. Porque as farmácias, para muitos de nós, arrisco-me a dizer, sobretudo para os mais velhos, as farmácias é uma espécie de porto seguro, de conselho que se vai buscar. Quantas pessoas chegam a uma farmácia que vão há uma data de anos, com gente em quem tem muita confiança, e perante a opinião que lhes é dada na farmácia, irão ou não irão a uma consulta médica? Quantas pessoas, já me aconteceu a mim, e muito bem. E das vezes que aconteceu, eu dialoguei com colegas minhas ou colegas meus na farmácia. As pessoas irem à farmácia e dizerem, olha, receitaram-me isto assim, a dose não será demais para mim. Aquela farmácia provavelmente conhece aquela pessoa de um contacto estreito de anos, ou medir a tensão, ou os remédios para a doença crónica.
1: Eu ia dizer-lhe justamente que moro numa rua, numa avenida que tem umas 10 farmácias, acho que é o sítio com mais farmácias que eu conheço, portanto, ideal para qualquer hipocondríaco estar a morar ali, não é?
0: Sim, sim.
1: O que eu me apercebo, e eu entro em várias dessas farmácias, é que há gente ali que sente a farmácia como casa. Portanto, a dona Dolores, imagino, está ali sentada e já são as farmacêuticas que perguntam: então, dona Dolores, como é que está hoje?
0: Exato.
1: Porque, na verdade, a senhora sabe que vai ser cuidada. Lá está, pode medir a tensão, pode ver o peso, pode perguntar se aquela dor de cabeça que tem hoje é normal. As farmácias podem ser casas, de facto.
0: É. Pronto. Olha, o que engraçado, é tão difícil. Pode ter a ver com a idade, não é? Eu ainda ia dizer o nosso Presidente da República. O nosso ex-Presidente da República era um curioso das farmácias, porque se interessava muito pelos medicamentos que iam saindo, etc. Ainda me lembro de uma vez jantar com ele aqui no Porto, não é? E ele me dizer isso. Que ia lá à farmácia perto de casa, não é? E que perguntava: então, o que é que tem saído? Para que doenças, etc, etc. Pronto, não interessa. Mas aqui estávamos a falar da função social, digamos assim, das farmácias. Lembrar-lhe-ia o importante papel que as farmácias desempenharam na questão da distribuição das seringas, da distribuição de metadona, tudo isso. Porquê? Porque são antenas de proximidade, que não se podem comparar às grandes estruturas de saúde, pronto.
1: Nós, neste caso, estamos a falar, só para contextualizar também, sim, para que se perceba porque é que falámos inicialmente desta questão da droga da violação, das bebidas, porque em Itália, Roma e Veneza foram distribuídos 4 mil kits antidroga, e não foi por parte do governo de Meloni, foi a Federação Nacional Italiana de Farmacêuticos e Proprietários de Farmácias a fazer esta distribuição de um kit, pelo que percebi, é uma tira de papel que, quando inserida na bebida, não é? Imagino que eu saio para a noite, levo essa tira de papel como se fosse, como quando nos borrifam um perfume, não é? Nós ficamos com, sim, aquela tirazinha a abanar. Essa tira é inserida na bebida e eu consigo perceber automaticamente se aquela bebida foi adulterada ou não.
0: É verdade.
1: E agora perguntamos, não, isto aconteceu em Roma e em Veneza, na altura do Dia da Mulher, não é?
0: Sim.
1: Perguntemos porque é que isto não pode passar a ser um hábito, um costume.
0: Pode. Não vamos escamotear que isso depois, no concreto, pode provocar situações constrangedoras. Vamos ver. A Inês sai com alguém que não conhece bem. Pronto. E agora tem receio e diz, bom, quero ver o que é que estou a beber. Agora suponhamos, já que começámos com a cerveja, vou com a cerveja até à morte. Agora suponhamos, não é, que ele ou ela, pronto, mas ele, num gesto até cavalheiresco, pergunta, e Inês, o que é que vai beber? Uma imperial. E ele diz, está bem, vou buscar. Em teoria, ele pode ter adulterado a bebida durante a ida ao bar e a vinda. Agora, pôr lá a tirinha, se ele vê, tem que ser explicado. O ambiente pode não ficar o melhor. Há uma alternativa. A Inês espera que ele vá ao quarto banho. Mas está bem, então agora podemos complicar e dizer assim, está bem, ó Júlio, mas então, e se eu for ao quarto banho, quando voltar do quarto banho, tenho de ter outra tirinha para estar completamente segura. Ou seja, isto, depois, nas situações reais, ninguém nega que apresenta dificuldades. Mas, com algum engenho, é possível, sobretudo em situações em que a pessoa se sente insegura. Quer dizer, pode acontecer, mas a Inês sai com os seus amigalhaços, não sei quantos anos, não lhe passa pela cabeça que lhes tenham a adulterar as bebidas.
1: Isto lembra-me, evidentemente, com outra dimensão, mas quando as pessoas ainda hoje, evidentemente, e acho bem que o façam, que o continuem a fazer, quando pedem à outra pessoa que faça um teste do HIV, porque de outra forma não poderão ter
0: mas aí está,
1: relações sem preservativo.
0: Mas
1: e a outra
0: está,
1: pessoa fica a sentir-se, eu? Mas todos nós, não é? Todos nós podemos...
0: E na troca de seringas, isso também acontecia, que é... Quantas vezes eu ouvi isso, não é? Alguém que tinha descoberto que era seropositivo, não é? E surgia a pergunta, mas... E isso faz ideia, e às vezes as pessoas não faziam ideia nenhuma, mas outras vezes diziam, eu partilhei a seringa de um amigo meu que é seropositivo. E para quem não tem experiência, a pergunta sai de jato, não é? Mas como é que correu um risco desses? Nomeadamente no seio de minorias ostracizadas, há rituais de solidariedade, de lealdade, que são muito importantes. Eu ouvi várias vezes a resposta, eu não lhe podia fazer isso. E ofender. Imagine, com o risco subjacente. Portanto, a pessoa joga na roleta russa. Quem diz isso? Diz o velho preservativo. Também, não é? A minha namorada é muito certinha. Pronto. Portanto, é uma gestão de riscos. Aqui há uma diferença. É que estamos em presença de situações em que há uma intenção malévola.
1: É diferente, sim. Claro.
0: É diferente de uma roleta russa. Agora, isto levanta questões fascinantes. Porquê? Porque quando se vai ler as análises, eu não encontrei ninguém que achasse que não valia a pena uma medida destas. Mas aparecem autores e sobretudo autoras, é porcoso, autoras feministas, grande parte delas, que dizem assim, desde que, e o que é que significa o desde que? Desde que não fiquemos por medidas destas. E essa análise é muito bonita, porque, se reparar, isto é uma medida de proteção individual. Agora podemos dizer assim, está bem, mas então, ó Machado Vaz, lá vem as lapaliçadas. É uma medida de proteção individual. Se todos os indivíduos se protegerem, está bem, mas isso não pode ser a regra. E, portanto, há autoras, sobretudo o que eu li foi autoras, que dizem assim, mas é preciso que isto esteja inserido noutro tipo de medidas, porque senão eu achei esta análise de uma elegância extraordinária, que é dizer assim, porque senão isto pode acabar por ser uma versão modernaça de velhas formas de responsabilizar as mulheres e dizer-lhes tenham cuidado vocês e não os agressores, se forem heterossexuais. A Inês já teve cuidado de dizer isto pode ser num contexto no mesmo sexo. E isso é verdade. Que é assim. Vamos ao extremo oposto. A célebre situação das turistas, não é, no Algarve, de minissaia, em que o Supremo disse elas deviam saber que na cotada do macho latino, qualquer coisa assim, não é, vestirem-se assim, quer queiramos, quer não, isto é responsabilizar a vítima. É dizer, elas que se vestissem decentemente, e eu não tenho medo de empregar o decentemente, elas que se vestissem decentemente e a probabilidade de terem sido importunadas quase desaparecia. E isto não pode ser um argumento, Inês. E, portanto, nessas análises disse assim, se nós ficarmos por conselhos às mulheres, veja, a Inês disse, nós saímos em grupo. Belo exemplo. Essa foi também uma das estratégias que as mulheres adotaram para ter maior liberdade no espaço público, que classicamente foi dominado por homens e por aquelas outras mulheres, que alguns apelidavam fáceis, não é? Em maior segurança. Porque ver a análise histórica, digamos assim, das atitudes é fascinante, sabe? Veja. Eu já lhe disse aqui que minha mãe, uma vez por semana, às vezes podia não acontecer, ia com as amigas almoçar fora. Só mulheres. O meu pai era o fã número um dessa atividade. Dizia sempre, Maria, vá. Ele e eu bem sabíamos, não é, como minha mãe dava a perna em casa, não é? Pronto. E minha mãe ia, mas repare, nunca ouvi minha mãe pôr a hipótese de irem jantar. Nunca vi a minha mãe que, quando ia ao bolhão, aqui e acolá, e mesmo isso, de vez em quando na família, era comentado, a minha mãe entrava numa entidade quase mítica de Estado da Bandeira, que era o Moreda, minha mãe entrava, eu lembro de encontrar lá, minha mãe entrava e pedia uma taça de rosé e um rissol. E aquilo dava-lhe um prazer extraordinário. E o facto de minha mãe entrar sozinha fazia com que determinados sobreolhos se franzissem na família. E mesmo ir almoçar com as amigas, sem irem homens, também. Porque nessa altura, qual era o risco? Era a reputação. Era um risco moral, percebe? E estas autoras explicam muito bem o que é, com, felizmente, a maior liberdade das mulheres, que a conquistaram, não lhes foi dada, que a conquistaram, mas com a maior liberdade, o tipo de riscos também mudou.
1: Bom, essa reputação já não é uma preocupação para as mulheres.
0: Não, pois não. Esse risco desapareceu, mas apareceram outros. E isso é muito curioso, porque o que é que depois, no fundo, aparece como o risco? É assim, há uma liberdade, em teoria, total, desde que as mulheres aprendam a gerir riscos, que eu me arrisco a dizer, mais graves até do que alguém ter uma frase infeliz acerca da reputação de uma pessoa. Ou seja, a liberdade no espaço público não é uma liberdade igualitária. Há riscos para as mulheres, tivemos o cuidado de dizer também há homens a quem isto pode acontecer, mas não há comparação possível entre o risco que correm as mulheres e os riscos que correm os homens.
1: Vamos falar do ato em si, dos responsáveis por este tipo de atos. Não será somente uma resposta cobarde de alguns homens em relação à determinação e emancipação das mulheres?
0: Também. Sabe que é um dos temas que me tem custado, às vezes, discussões mais azedas no meu sindicato, é esse. Porque, ó Inês, eu nem quero, mas não posso iludir a deformação profissional. E, portanto, embora eu tenha dito aqui muitas vezes que quando comecei a fazer clínica, quase só ouvia mulheres, ao longo de 50 anos, ouvi muitos homens e fui ouvindo cada vez mais. E qualquer coisa que continua, porque não vejo grandes sinais, enfim, alguns, mas não vejo os sinais que gostaria, qualquer coisa que continua a graçar por aí é, até vou ser generoso nisso, vou dizer assim, é uma convicção inconsciente, porque muitas vezes não é inconsciente, mas pronto, é uma convicção inconsciente que os ganhos obtidos pelas mulheres foram obtidos à custa de direitos dos homens, de estatuto masculino, o que não é verdade. Mas que isso provocou, vou ser outra vez generoso, inconscientemente em muitos homens uma sensação, nem estou a falar dos incels e dessas coisas extremas,
1: de perder espaço, este espaço é nosso, é uma coisa territorial. Exato. No fundo
0: é uma coisa territorial e de hierarquia de poder. É claro que nós temos, com raras exceções, um discurso politicamente correto, não é? A Inês vai pela rua e diz a 100 homens, olha, acha que os homens devem ter mais poder que as mulheres na sociedade em geral e nas relações em particular? Se apanhar dois que lhe respondem sim, se calhar já é muito. Mas se calhar dos 98 que dizem não, há pá aí 30 que na sua vida real não praticam aquilo que disseram. Não, quer dizer, e não me estou a pôr de fora, todos nós às vezes debitamos posições teóricas que não correspondem aos nossos atos na prática. Isso acontece. E uma das mulheres que eu fui consultar, que é uma rapariga do meu tempo, como diria o meu pai, que falava sempre, encontrei um rapaz do meu tempo e ria-se, pronto, que é Marta Nussbaum. Eu penso que ela deve ter agora para uns 78, é uma americana, né? E porque ela tem um livro que fala exatamente o que a Inês pôs em cima da mesa, que é, penso que em português é a Cidadela do Orgulho, em que ela diz que os homens, por se sentirem ameaçados no seu estatuto, nas suas prerrogativas e na sua hierarquia de poder, ficam agressivos. Isto joga um bocadinho com as teorias que às vezes eu aqui explanei com a Inês, de que, embora nós fiquemos, que é perfeitamente natural, hipnotizados pela dimensão sexual do ato, a Inês ouviu-me aqui ao longo dos anos dizer muitas vezes, a violação não se esgota no aspecto sexual. A violação é, acima de tudo, uma afirmação de poder, de humilhação do outro.
1: De derrubar a outra.
0: De derrubar.
1: É isso mesmo.
0: É, não é? E ela escreve exatamente isso. Ora bom, Porque é que isso é importante e que se encontra nela, como se encontra, no fundo, como se encontra, inclusivamente, na avó Beauvoir, não é? Que é isto. Se não mudarmos a estrutura social em bloco, por mais medidas de proteção individual que tomemos, estamos sempre a impedir que a liberdade, neste caso das mulheres, seja equivalente à liberdade dos homens. Suponhamos, por exemplo, passe a caricatura, que nós dizemos às mulheres: olha, leve sempre as tirinhas para as bebidas. Depois a seguir dizemos: ouça, de preferência não saia sozinha, saia com as amigas. Terceiro, mini saias, sobretudo à noite e tal, é de evitar. Determinadas ruas, sozinha, nem pense nisso. Está a ver o ramalhete de recomendações.
1: É interminável, não é?
0: É interminável. Eu só penso assim.
1: Pode acontecer até com uma garrafa, não, mas com um copo de água que se pede, não é?
0: Pois é. E eu só penso assim, mas espera aí, então só há recomendações para elas? Isto não acontece porque Satanás de repente resolveu ir ao bar da esquina. Portanto, ou há medidas em termos, por exemplo, há um adjetivo que hoje em dia se utiliza à torto e direito, que eu acho que é bem aplicado. É claro que com o exagero, a pouco e pouco, depois começa a aplicar-se de um modo menos adequado. Mas eu acho que é um adjetivo muito útil, que é a questão da masculinidade tóxica. Ou há uma desconstrução deste tipo de masculinidade, explicando que há outras formas de ser masculino. Ou há, como Inês dizia, responsabilização de proprietários, de empregados de bar, ou seja, ou há uma abordagem global, ou então estaremos sistematicamente, mais ou menos, a colocar uma responsabilidade. É que pode já não ser a responsabilidade moral, mas é a responsabilidade por não ter tomado as precauções devidas, entre aspas, percebe?
1: Ó Júlio, nós por acaso não fizemos referência aqui ao nome desta campanha. O nome é bastante importante desta ação das farmácias italianas. O consentimento não se dissolve numa bebida.
0: Aí está. Pois é. Pois é. Aliás, devo-lhe dizer, e por isso me agrada muito a maneira como Nussbaum aborda a questão, ela diz, e estas medidas têm que ser medidas precoces, ou seja, e há uma expressão dela que eu tropecei, gostei muito, que é educar. Uma das dimensões mais importantes de educar é ensinar-nos a ver o mundo pelos olhos do outro. E se reparar, a fórmula parece de cá para cá muito simples, mas imagine isto. Quando minha mãe me dizia tem cuidado com as namoradas, não trates ninguém como não quererias que uma irmã tua fosse tratada, esta frase é bem intencionada, mas eu era um filho único, eu não sabia o que era ter uma irmã. Portanto, estávamos no abstrato. Mas suponha, por exemplo, que se ensina às pessoas a ver realmente o mundo pelos olhos dos outros. E agora, naquilo que estamos a falar, um homem a pensar assim, o que seria para mim sair à noite com estes receios? O que seria para mim decidir sair à noite e ter de tomar, podia não tomar, mas se quisesse estar mais descansado, ter de tomar 4 ou 5 precauções. Já viu como isto é importante? Porque eu arrisco-me a dizer isto, nem as gerações mais novas de homens fazem este exercício. Onde é que eu faço este programa consigo? Pronto, eu não sou exemplo para ninguém, atendendo a que já não ando, pode ser em qualquer hora do dia, mas pronto, já não ando pela movida, pela noite, etc. Mas nunca me passaria pela cabeça, o que até me podia tornar a mim e a qualquer outro homem, uma vítima mais fácil, não é? Mas nunca me passaria pela cabeça pensar, espera aí, eu vou ao quarto banho e esta rapariga mete-me qualquer coisa na bebida. Isso pode acontecer, não é?
1: Também.
0: Mas não faz parte do esquema mental.
1: Atacar um pobre idoso vulnerável, não é?
0: Mas agora tiro-me 30 anos. Se eu falasse disto aos meus amigos, eu garanto-lhe que pelo menos um dizia: epá, eras um sortalhão, hein? Ela drogava-te a bebida, ia ser uma noite de cabiria. Que é uma história clássica também entre os homens, que acontece qualquer coisa magnífico. Então, sexo é sexo, seja de que maneira for.
1: Provavelmente não acontecia mesmo nada em relação ao homem, não é?
0: Muito provavelmente. E, portanto, porque é que isto é fundamental? Quando eu falei da questão do livro dela que vi citado, há outra dimensão que ela aborda que é importante, que ela diz, os homens também gostam de dominar para negar a sua própria fragilidade. Isto é uma observação muito fina. Porque realmente, como sabe, os homens, hoje menos, felizmente, não é? Pronto. Mas os homens foram educados, muitos, explícito e implicitamente, para negar fragilidades.
1: Claro.
0: Não sei se o exemplo foi substituído por outro, não é? Mas no século XX ia-se sempre buscar o desgraçado, não, porque era tudo publicidade, do cowboy da Marlboro. Não percebo porque é que eu tinha escolhido ele, mas pronto, não é? E no cinema, quem eram? Os John Waynes e esses tipos, não é? Olha, perdemos um exemplo desse tipo de macho há pouco tempo, o Chuck Norris.
1: Também, sim.
0: Pronto. Partem tudo, não choram, mas os homens não são assim no concreto. E, portanto, exercer poder de um modo, aqui sim eu digo, inconsciente, exercer poder dá-lhes uma certa segurança que não são frágeis. Bom, mas exercer poder normalmente é sobre as mulheres e os homossexuais.
1: Porque estamos quase a terminar.
0: Aí estamos, creio.
1: Estamos, passou.
0: Epa.
1: Não deu para duas cervejas neste caso.
0: Não.
1: O que é que isto pode vir a provocar? Porque repare, as mulheres tomam precauções, os homens, mais dificilmente, espero que venha a acontecer, poderão ter atos destes, não é? O fosso entre homens e mulheres, pensando na relação heterossexual, o fosso entre homens e mulheres pode tornar-se enorme, não é?
0: Mas isto tem, na minha opinião, lá vou eu dar uma de bom aluno nas suas aulas, isto tem, por outro lado, uma enorme vantagem. É dar visibilidade ao problema. Fazer com que se fale dele e com que se encarem soluções mais abrangentes. Porque, no fundo, a que é que viemos assistindo? Viemos assistir que a liberdade das mulheres, em termos formais, aumentou, mas aumentou mais depressa do que a segurança real. É muito curioso.
1: Pois é, de facto.
0: No fim do século XX, sobretudo, já não estou a falar dos almoços da minha mãe, depois disso, houve, em termos teóricos, uma abertura para as mulheres ocuparem o lugar que lhes é devido na esfera pública, aqui uma esfera pública lúdica, não estamos a falar sequer da parte laboral, não é? E o direito, se quiser, é uma imagem que eu li que é bonita, antecipou-se àquilo que é a segurança a que perdoem a repetição. Essas mulheres tinham direito.
1: Será que vamos passar a ter em bares e noutros sítios de diversão? Vamos passar a ter ao lado das máquinas de preservativos uma máquina de tiras de papel para detectar drogas nas bebidas?
0: Podemos ter, mas pensemos, por exemplo, nisto. Em teoria, porque a prática, também nós sabemos que, em teoria, um determinado estabelecimento também não pode, olha, consumo de álcool, não pode permitir determinadas práticas, não é? Todos nós sabemos que isto pode ser furado e é a torto e a direito. Se em determinados recintos acontecem coisas destas, quem tem estes recintos também tem que apertar a segurança, não é?
1: Se for do seu interesse, esperemos que sim, não é?
0: Oh filha, pois, mas aí está, mas, oh querida, mas se não for do seu interesse, então há outro tipo de risco, que é, marimba-se na questão e se é apanhado numa coisa destas, tem que levar uma talhada a sério. Repare que eu não estou a dizer, ai não, acontece uma coisa destas em qualquer bar e fecham o bar ou enfiam com uma multa, que é a mesma coisa que fechar o bar. Não, quer dizer, isso pode acontecer de uma forma perfeitamente subreptícia, não é? Agora, de vez em quando nós ficamos com a sensação que há sítios em que se olha para o outro lado.
1: Se eu subir,
0: isso não
1: para o
0: pode
1: ar,
0: acontecer. Sim. Pois é, isso não pode acontecer.
1: Júlio, vamos terminar. Este é um tema muito pertinente. Provavelmente voltaremos a falar dele. Ainda há pouco começou esta onda de ataques cobardes, que me parece ser um ataque cobarde, não é? Voltaremos de certeza a falar deste e de outros fossos que se começam a construir entre homens e mulheres. Hoje vamos terminar com a garota não e esta mulher batida. E voltamos para a semana com o Filipe e a Joana Jorge aqui perto de nós.
0: O quem? Os três mosqueteiros que afinal eram quatro?
1: Exato.
0: Está a ver uma graçola do meu tempo. Os três mosqueteiros afinal eram quatro. Minha querida Joana, Filipe, um abraço e até para a semana.
1: Um beijinho, Júlio.
0: Beijinho.

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0: 4 horas no continente e na Madeira. 3 horas nos Açores. Edição do jornalista Pedro Guilherme.
1: O PSD é o primeiro partido a fazer a rentré política este ano. A festa faz 50 anos e decorre mais logo, uma vez mais, no calçadão de Quarteira, embora nem sempre tenha sido assim. Apesar da algarvia, começou num Pinhal, antes de mudar para a praia, e no período da Troika, para evitar manifestações, decorreu num recinto fechado. Nos últimos 2 anos, Luís Montenegro tem escolhido o Sunset Algarvio para apresentar medidas fiscais. Há uma expectativa à volta do tema para este ano. A festa vem num momento delicado, aliás, para a governação, com vários casos a ensombrarem o executivo. Madalena Salema.
2: O Pontal faz 50 anos e a festa acontece, como habitualmente, no calçadão de Quarteira. Este ano, o líder social-democrata surge com um governo desgastado pelas polémicas que envolvem Fernando Alexandre e Luís Neves. A digitalização dos exames pôs em xeque o ministro da Educação, enquanto a amizade do MAI com o empreiteiro de Barcelos levantou dúvidas que continuam por esclarecer. Num cenário difícil, é natural que Montenegro queira brilhar e, à semelhança de anos anteriores, avance com um anúncio simpático. Foi no Pontal que revelou o bónus para as pensões e o passe ferroviário a 20 euros. A festa parece ser o cenário perfeito para dar um novo impulso à governação, numa altura em que o PS cresce nas sondagens e ultrapassa os 30%. Não por acaso, José Luís Carneiro antecipou a rentré socialista, que acontece já no domingo, em Olhão. Os socialistas já tentaram mais do que uma vez fazer uma rentré algarvia semelhante ao Pontal, mas sempre sem sucesso.
1: A partir das 7 da tarde abrem-se as portas, os discursos ficam para mais tarde. O PCP acusa o governo de levar a cabo um ataque aos direitos da segurança social e está a procurar apoio junto de outros partidos para pedir a apreciação parlamentar do decreto-lei que cria a prestação social única. Em declarações à Antena 1, o deputado Alfredo Maia diz que o conteúdo confirma as reservas e preocupações do PCP e justifica uma apreciação parlamentar.
3: Há contactos em marcha nesse sentido e a expectativa que temos, para isso trabalharemos, é que será feita a apreciação parlamentar e o PCP, tal como desde o início do processo, lá estará para combater este diploma que estigmatiza ainda mais os pobres, culpa os pobres pela sua própria pobreza e que é completamente inaceitável.
1: O PCP insiste que este é um decreto injusto, que irá aumentar o risco de pobreza e exclusão social. O decreto-lei do Governo foi publicado esta quinta-feira em Diário da República. Apesar de entrar esta sexta-feira em vigor, só vai produzir efeitos a partir do final do ano. O valor de referência da nova PSU será de 268,60€, corresponde a 50% do indexante dos apoios sociais. Com o fim de semana a chegar, a GNR vai intensificar já esta sexta-feira a fiscalização nas estradas, numa altura em que muitas famílias regressam das férias e outras começam agora o período de descanso. Os militares vão estar sobretudo atentos às principais vias, com mais operações à paisana, que se juntam às patrulhas identificadas. Aviso deixado pelo Major João Gaspar, da GNR.
4: Para além da presença de patrulhas devidamente identificadas, a GNR também vai reforçar a fiscalização com recurso a viaturas descaracterizadas e importa salientar aqui um aspecto muito importante. Este é um meio que a Guarda utiliza habitualmente na fiscalização rodoviária, mas que, para além de já ser utilizado, vai ser reforçado durante este período. E este meio descaracterizado é importante porque permite detectar comportamentos de risco que muitas vezes são alterados pelos condutores quando o identificam ou se apercebem da presença de uma patrulha.
1: O excesso de velocidade, as ultrapassagens, a condução sob o efeito do álcool e o uso do telemóvel são exemplos de comportamentos de risco. A mudança de quinzena de agosto traz reforço da fiscalização nas estradas portuguesas. O Reino Unido teve esta quinta-feira o dia mais quente do ano. O Serviço Meteorológico Britânico revela que a temperatura máxima chegou aos 38,1 graus Celsius numa estação de medição em Londres. É a quinta temperatura mais alta alguma vez registada no país. No continente europeu vive-se a quinta onda de calor deste verão e, segundo os especialistas, pode estar já a caminho uma sexta. França registra já 17 dias de calor extremo, com Bordeaux, no oeste do país, a chegar aos 39 graus Celsius. Já em Espanha, os termómetros chegaram esta semana a ultrapassar os 42 graus. De acordo com um estudo da Comissão Europeia, 3 em cada 5 europeus, mais de 300 2 milhões de habitantes sentiram esta quinta-feira temperaturas superiores a 30 graus Celsius. Em Portugal, os distritos de Vila Real, Bragança, Guarda e Castelo Branco estão sob aviso amarelo até ao fim da tarde de sábado. O Instituto do Mar e da Atmosfera prevê tempo quente para o interior norte do país e também no arquipélago da Madeira, que está também com aviso amarelo, à exceção das zonas de montanha. O francês Alexis Guérin, camisola amarela, da volta a Portugal em bicicleta, vai resistindo aos ataques do russo Artem Nitsche, que ocupa a segunda posição da geral individual. Depois da etapa pelo Parque Nacional da Peneira de Gerês, o pelotão continua esta sexta-feira no Minho, com a oitava etapa a ligar Melgaço a Fafa. Ora, a agitação da etapa começa muito antes dos corredores cortarem a meta. Na estrada, há quem garanta que a segurança do pelotão, Ariana Azevedo, rola sobre rodas logo a partir do quilómetro zero.
5: Hoje a caravana da volta a Portugal chega a Faf. Ainda antes dos corredores cortarem a meta, há quem sinta um sabor especial pela chegada e arranca antes de toda a gente começar a etapa. O seu nome é Manuel Guimarães. No pelotão, todos o conhecem por Nelinho, desde 1982, que é uma das almas da prova. Como o sinalizador empunha a bandeira amarela para garantir que a caravana ruma em segurança.
6: Quando a volta a Portugal tinha 21 dias, eu fazia 15, 12, fazia ao norte. Minha vida profissional também estava a dar os meus passos. Fazia quando poder ir à volta, mas tudo muito bem ordenado, fiz a quase sempre.
5: Tudo começou há 44 anos, gostou tanto que ainda está por cá.
6: Quando entrei, foi um médico, meu amigo, que me disse: epá, podias ir comigo, eu levava uma linha, ia na tua moto e tal. Gostei. Ele disse: nunca mais sais daqui. O ciclismo é uma família do melhor que pode haver.
5: Na estrada, a responsabilidade como sinalizador começa logo no quilómetro zero.
6: Procurar os obstáculos. Eu sou daqueles que conduzo e marco à vista. Há coisas que não estou no guia técnico, mas eu acho que é conveniente sinalizar e eu fico lá e faço. Gosto muito de fazer, também gosto muito de ultrapassar o pelotão.
5: E o perigo não vem apenas do asfalto. Nas zonas mais povoadas, garante de forma pedagógica que nenhum carro sai inesperadamente.
6: Há sempre um carro assim de uma garagem, tem que ir muita atenção, a ver que ninguém se mexe. Não é essa mala atenção, é apenas recomendar logo, cuidado, pode ser assim, vai ter essa forma daquela.
5: Quando o pelotão cruzar a linha de meta em Faf, o espetáculo será dos ciclistas, mas na estrada da segurança e no coração dos fofenses, Nelinho é também um dos heróis do dia.
1: Manuel Guimarães, mais conhecido por Nelinho, a acompanhar a prova há mais de 40 anos, vai acompanhar também a etapa de mais logo a ligar Melgaço a Faf.
0: Edição do jornalista Pedro Guilherme. 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

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E a partir de agora vamos a caminho da linha do horizonte, ou seja, até às 5 da manhã, hora de Lisboa. Nesta hora, para além da música, vamos abrir mais uma edição de panfletos. Vamos falar de David Zé. Na palavra do dia, Mafalda Lopes da Costa vem explicar-nos a origem da palavra caneca. O Portugalex vai falar sobre o tutorial de maquilhagem de Montenegro e responder a esta pergunta: a Sydney Sweeney anda com os Jubas? E mais perto do final da hora certa, vamos conhecer o trabalho de um grupo de investigadores da Universidade de Évora, que está envolvido num projeto de investigação sobre as mulheres do Alentejo Rural no 25 de Abril. Sou o Edgar Canelas, vou consigo nesta hora aqui na Rádio Pública.

Para abrir esta emissão da Linha do Horizonte, trouxeram canções Bandidos do Cante e Lena d'Água. Já a seguir, Joana Machado, depois Panfletos.

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1: David Zé e Quem Matou Cabral. David Zé, nome artístico de David Gabriel José Ferreira, foi uma figura mítica da Revolução Angolana e um dos principais nomes da música popular angolana na chamada Era Dourada, do início da década de 1970. As suas letras eram abertamente politizadas, refletindo e defendendo a linha ideológica do MPLA, o Movimento Popular de Libertação de Angola, o partido de Agostinho Neto, que declarou a independência de Angola a 11 de novembro de 1975, fez agora 50 anos. Uma das canções mais famosas de David Zé é Quem Matou Cabral, que evoca o assassinato de Amílcar Cabral, que era o líder da luta pela independência da Guiné-Bissau e Cabo Verde e que foi morto a 20 de janeiro de 1973. David Zé, em representação de Angola, interpretou Quem Matou Cabral nas celebrações de independência de países africanos lusófonos recém-libertados, como Moçambique, São Tomé e Príncipe e Guiné-Bissau, entre 1975 e 1976. E essa interpretação soava certamente como desafio ao poder político português, uma vez que a letra acusava diretamente o homem que foi nomeado Presidente da República depois do 25 de Abril, o General António de Spínola, de ser o autor do assassinato de Amílcar Cabral, quando foi Governador da Guiné, de 1968 a 1973. Na verdade, circularam pelo menos três teorias sobre a autoria moral do assassinato de Amílcar Cabral. A primeira é que teriam sido as autoridades coloniais portuguesas. A segunda apontava a dissidentes do PAIGC, o partido de Amílcar Cabral. E, por fim, a terceira acusava o presidente Sékou Touré, da Guiné-Conakry, país onde ocorreu o assassinato. Os autores materiais do crime foram descobertos e presos logo a seguir ao homicídio e eram, de facto, membros do PAIGC. Mas, em interrogatório, eles disseram ter agido em conspiração com as autoridades portuguesas e a PIDE-DGS, que lhes prometeram reconhecer e entregar-lhes a independência da Guiné se o PAIGC e o seu líder fossem destruídos. Isto ocorreu numa altura em que a guerra na Guiné estava quase perdida para o lado português e Spínola, Marcelo Caetano, o então líder do governo português, e o contra-almirante Silva Cunha, o ministro da Marinha portuguesa, foram indicados como estando, de facto, por detrás desse assassinato. Mas até hoje isto não ficou esclarecido e persistem dúvidas. Seja como for, a acusação feita na canção Quem Matou Cabral, de que António Spínola estaria por trás do crime, reflete a versão histórica e política da época. A canção de David Zé, cantada em português e quimbondo, caricatura António de Spínola e o seu hábito de usar monóculo, chamando-lhe, violentamente, assassino de olho vidro. E usa o jargão político desse tempo para dizer que o imperialismo, com bolsos cheios de dinheiro, pagou a operação aos seus lacaios. Uma canção explicável pelo contexto histórico da Guerra de Libertação das antigas colónias portuguesas.

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0: também.
1: O HF e São Pedro com o Miguel Araújo. Agora com a Mafalda Lopes da Costa vamos conhecer a origem da palavra caneca.
2: A palavra do dia é caneca. Uma caneca é um recipiente cilíndrico, ou mais ou menos cilíndrico, com uma asa lateral para beber ou servir líquidos. A palavra caneca tem origem incerta, mas é provável que venha da palavra latina cana, que significa caniço ou tubo, com o sufixo diminutivo eca, ou seja, uma pequena cana ou ainda um pequeno tubo. Outra teoria sugere uma origem germânica, possivelmente relacionada com o termo nórdico antigo, muga, que também se refere a um recipiente para beber com alça e que foi posteriormente adotado pelo inglês em mug.
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0: canções dos últimos minutos. Azul e agora Salvador Sobral. Daqui a pouco, Portugalex em modo férias.
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0: Os portugueses não têm dormido. Há uma questão que os atormenta desde sexta-feira passada. E essa questão é: por que raio é que a Sydney Sweeney foi alvo lá de assistir ao Sporting Estoril?
1: E parece que temos ao telefone o apresentador Cláudio Ramos a querer responder esta questão. Olá, Cláudio.
2: Olá, Marta. Então é assim. A Sydney no final foi ao relevado abraçar a mascote, o Jubas. E eu sei de fonte segura que os dois foram vistos nessa noite a jantar no restaurante da moda, num clima de grande cumplicidade. Vão sair fotos na Nova Gente e no site do Dioguinho. Fiquem atentos.
1: Muito obrigado, Cláudio. Estará a Sydney Sweeney a viver um romance com o Jubas? E será que para ir jantar com ela, o Jubas deixou de validar as faturas no E-Fatura, cujo prazo acabou no sábado?
0: São questões que deixamos para os comentadores do Noite de Estrelas e para o quase ex-presidente Marcelo Rebelo de Sousa, que está a ligar-nos. Bom dia.
3: Bom, eu tinha dito que não comentava mais nada até ao fim do mandato. Mas tratando-se de quem é, não me aguento, não é? E digo o mesmo que disse àquela jovem portuguesa no Canadá. Ainda apanha uma gripe. Já viu bem aquele decote?
1: É? Fica o recado para a Sydney Sweeney. Ficamos agora com o habitual tempo de antena. O espaço que se segue é da exclusiva responsabilidade da Associação Portuguesa de Pessoas que Sentem Vontade de Bolsar quando ouvem alguém dizer que está a viver numa bolha de amor.
4: Portugueses, toda a gente fala das intolerâncias ao glúten, à lactose ou à canção No Teu Toque da Carolina Deslandes. Mas esquecem-se das centenas de pessoas às quais vem um vómito à boca sempre que ouvem alguém a dizer que está a viver numa bolha de amor. É uma intolerância tão ou mais grave que as outras, mas não é coberta pelos seguros de saúde nem dá direito a atendimento prioritário no SNS. Exigimos o reconhecimento desta nossa patologia e a aplicação de coimas a quem preferir aquela frase. Muito obrigado.
1: E fechamos hoje com um tutorial de maquilhagem conduzido pelo Primeiro-Ministro.
5: Então, hoje vou ensinar-vos o meu ritual básico de make-up para conferências de imprensa. Começo com uma base fluida, ponho uma sombra azul nos olhos e um gloss nos lábios para dar brilho. Que tal? Estou bem? Amanhã ensino-vos a fazer uma maquilhagem para as reuniões semanais com o Presidente da República. Foram as maquiadoras contratadas pelo governo que me ensinaram. Até amanhã.

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1: E que tempo vamos ter nesta sexta-feira, 14 de agosto? Segundo o Instituto Português do Mar e da Atmosfera, para o continente, céu pouco nublado ou limpo, com mais nebulosidade na faixa costeira do norte e centro, com uma pequena descida da temperatura máxima e o vento, por vezes, forte na faixa costeira e nas terras altas. Para os Açores, a previsão aponta para períodos de céu muito nublado, com boas abertas no grupo ocidental. A este céu muito nublado com algumas abertas, juntam-se aguaceiros, em geral fracos durante a tarde, no grupo central. Aguaceiros que poderão aparecer também no grupo oriental do arquipélago dos Açores. Para a Madeira, espera-se uma sexta-feira com períodos de céu muito nublado com boas abertas na vertente sul da ilha, com aguaceiros, em geral fracos, mais prováveis na vertente norte e nas terras altas da ilha.

0: Olá, sou a Mariana Bernardo, sou investigadora do CIDEUS, do Centro Interdisciplinar de História, Cultura e Sociedades da Universidade de Évora. O projeto Voz Explorar as Mulheres em Perspectiva, o 25 de Abril no Alentejo Rural, surgiu precisamente a propósito da questão das comemorações dos 50 anos do 25 de Abril e de nós procurarmos fazer uma reflexão no sentido de percebermos até que ponto é que a mudança de regime e as transformações na sociedade portuguesa decorrentes da mesma estavam presentes e eram lembradas em regiões do país mais excêntricas, mais de interior, e onde normalmente nós partimos do princípio que a mudança e as transformações chegam de uma maneira mais lenta. Incidimos sobretudo em mulheres a partir dos 60 anos e procuramos que ele nos desse uma visão da sua trajetória de vida, para através dessa trajetória de vida e incorporando também aquilo que são as memórias que têm sobre as mudanças ocorridas, até que ponto é que participaram nessas mudanças e como é que a transformação e a mudança de regime contribuiu para a própria mudança nessas comunidades em que elas vivem.
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0: 5 horas, 4 nos Açores.
1: Com muitas pessoas a terminarem as férias e outras tantas a começarem, a GNR vai estar mais presente nos próximos dias para fiscalizações nas estradas portuguesas. Os trabalhadores do INEM pedem a demissão do presidente e anunciam a marcação de uma greve para setembro. Benfica e Sporting Braga rumam aos play-offs de acesso às competições europeias.
0: Estão 17 graus em Vila Real, 20 no Porto, 21 graus em Coimbra e em Lisboa e Faro com 25 nas Ilhas, Funchal 25 graus, Ponte Delgada e Horta 23, estão 20 graus em Angra do Heroísmo. Edição das 5 com Pedro Guilherme.
1: Com o fim de semana a chegar, a GNR vai intensificar já a partir de hoje a fiscalização nas estradas, numa altura em que muitas famílias regressam das férias e outras começam agora o período de descanso. Os militares vão estar sobretudo atentos às principais vias, com mais operações à paisana, que se juntam às patrulhas identificadas, avisa o Major João Gaspar, da GNR.
2: Para além da presença de patrulhas devidamente identificadas, a GNR também vai reforçar a fiscalização com recurso a viaturas descaracterizadas e importa salientar aqui um aspecto muito importante. Este é um meio que a Guarda utiliza habitualmente na fiscalização rodoviária, mas que, para além de já ser utilizado, vai ser reforçado durante este período. E este meio descaracterizado é importante porque permite detectar comportamentos de risco que muitas vezes são alterados pelos condutores quando o identificam ou se apercebem da presença de uma patrulha.
1: São exemplos de comportamentos de risco, o excesso de velocidade, as ultrapassagens, também a condução sob o efeito álcool e o uso do telemóvel. A mudança de quinzena de agosto traz reforço de fiscalização nas estradas. Os trabalhadores do INEM pedem a demissão do presidente do organismo. A resolução foi aprovada ontem à tarde em Assembleia Geral. A decisão de pedir a demissão de Luís Cabral é motivada por várias críticas à atuação do presidente do INEM e pelas declarações de ontem na Antena 1, onde Luís Cabral criticou a Comissão de Trabalhadores ao questionar a representatividade da estrutura. Do encontro de ontem saiu também a convocação de uma greve de 2 dias, a 14 e 28 de setembro, contra o novo modelo de organização do Dispositivo Nacional de Emergência Médica. O presidente do Sindicato dos Técnicos de Emergência Pré-Hospitalar, Rui Lázaro, diz que a decisão não deixa dúvidas.
3: De facto, como tínhamos já escutado os nossos sócios, deliberado em reunião de direção e ouvidos hoje os trabalhadores na Assembleia Geral de Trabalhadores, convocada pela Comissão de Trabalhadores, mais participada de sempre, quando se coloca em causa a representatividade das estruturas, esta foi a Assembleia Geral de Trabalhadores mais participada de sempre, comunicámos à Comissão de Trabalhadores que, tendo em conta a vontade manifestada pelos nossos sócios, pelos trabalhadores em geral, iremos avançar para 2 dias de greve geral, para já, no dia 14 e no dia 28 de setembro, enfim, esperemos alguns constrangimentos, mas também esperemos que desta vez o Governo e o INEM estejam mais preparados para uma greve geral do que estiveram há um ano e meio atrás.
1: O sindicato contesta a nova organização do Dispositivo Nacional de Emergência Médica, que prevê a transferência de 54 ambulâncias de emergência médica do INEM para as unidades locais de saúde e a transformação de mais de 40 ambulâncias de suporte imediato de vida em viaturas ligeiras de emergência. O bispo do Funchal está na Venezuela, de visita à comunidade portuguesa, afetada pelos terremotos do passado mês de junho. Nuno Brás celebrou uma missa na capital venezuelana, Caracas, um movimento emotivo, mas foi em La Guaira que Nuno Brás viu a dimensão da catástrofe.
4: Prédios inteiros que caíram pareciam um acordeão fechado, não é? Prédios em que o cimento não regeu. É de uma tristeza, de uma... Nem há palavras sequer para descrever aquilo que acabei de verificar em La Guaira. Portanto, casas e casas todas destruídas, sei lá, uma paróquia de Oscar Romero, de São Oscar Romero, disse-me o pároco que dos 25 mil habitantes não há um que tenha a casa capaz de voltar a habitar.
1: O bispo do Funchal, Nuno Brás, em entrevista à Antena 1, continua a visita esta sexta-feira em La Guaira. Vai também assistir à ordenação de um bispo lusodescendente. Não era visto há vários meses e em maio foi indiciado por homicídio e conspiração pelo Departamento de Justiça dos Estados Unidos. Raul Castro, de 95 anos, voltou a surgir em público. O histórico da Revolução Cubana reapareceu em Havana para o centenário do nascimento do irmão Fidel Castro, Camilo Vidal.
5: O ex-presidente cubano não faltou às celebrações do centenário do irmão, foi de uniforme militar e aplaudido pela plateia de muitas centenas de pessoas no Teatro Karl Marx, em Havana. A cerimónia do centenário de Fidel foi também o primeiro colóquio internacional dedicado ao líder comunista. Participaram 1.500 pessoas, de acordo com o governo cubano, e reuniram-se os membros dos partidos comunistas de vários países, incluindo Paulo Raimundo, secretário-geral do PCP. Também terá estado em Havana esta quinta-feira. Cem anos de Fidel Castro, ditador ou herói, depende a quem se perguntar, o líder revolucionário cubano é lembrado neste dia pelos residentes em Havana como alguém que talvez pudesse mudar o rumo económico do país. Há quem diga que não se respeita hoje o legado do líder histórico.
6: Um momento de crise como este, talvez tivesse outras soluções que hoje em dia não temos.
5: A reportagem é da agência Reuters.
6: Que talvez ele podia dar um pouquinho mais de solução a...
5: Na cerimónia, o presidente Miguel Díaz-Canel quis falar do ataque dos Estados Unidos a Cuba. Genocídio, nas palavras do atual líder cubano. Então, Fidel é a chave, símbolo da determinação do povo e esperança de que as coisas vão melhorar. Díaz-Canel fala em três princípios não negociáveis, aprendidos com Fidel: independência, revolução e os valores do socialismo. Cuba está a atravessar uma grave crise económica e energética. As autoridades do país admitem reformas económicas que não orgulhariam Fidel Castro, mas que Cuba se vê obrigada a concretizar devido à pressão dos Estados Unidos.
7: O imperialismo norte-americano acecha e maniobra.
1: Cuba assinalou esta quinta-feira o centenário do nascimento de Fidel Castro, no momento em que a ilha, de quase 10 milhões de habitantes, atravessa uma das piores crises dos últimos anos. O Benfica empatou uma bola frente ao Arts e garantiu presença no play-off de acesso à Liga Europa. Os encarnados beneficiaram da vitória gorda por 6-1 na primeira mão em Lisboa. Objetivo cumprido, defende Marco Silva.
8: A passagem à próxima eliminatória como queríamos, era esse o objetivo. Com uma vitória em casa, com um empate fora, queríamos vir aqui ganhar e manter aquilo que era o resultado da primeira mão. Não o conseguimos de uma forma geral na eliminatória passada. Ao mesmo tempo permitimos ver jogadores, a dar minutos a jogadores e gerir, e não querendo estar num jogo já a pensar no outro, permitiu-nos isso também para o jogo de segunda-feira.
1: O treinador do Benfica esta noite, após o jogo na Escócia, os encarnados vão agora jogar contra o Aarhus da Dinamarca. A primeira mão do play-off de acesso é daqui por uma semana no Estádio da Luz. Quanto ao Braga, o nulo frente aos bielorrussos do Dinamo Minsk foi suficiente para avançar. Depois da vitória na Pedreira por 1-0 na primeira mão, o Sporting Braga vai ter agora pela frente o Áustria de Viena no play-off de acesso à Liga Conferência. A primeira mão joga-se na próxima quinta-feira em Braga.
0: 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Cinco e oito, muito bom dia. Sou José Candeias com Jorge Almeida e Carlos Mateus.
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0: Uma excelente sexta-feira.

feriado, convido o auditório. Para já, o pretexto é sempre o mesmo. Quem queira vir à rádio trazer o seu assunto, trazer também a sua atividade, a viagem, também o facto de escutar fora de Portugal e poder também preencher aqui a emissão com o seu testemunho. E claro, quando também digo 15 de agosto, que é amanhã e que é também uma solenidade marcante, aliás, estamos preparados para depois das 6 a trazer aqui o que vai acontecer no Funchal, mas fique atento. Ou seja, o que vai acontecer, venha até à rádio 213820033, 213820034. Vamos lá, Portugal, bom dia, 5 e 13.

0: baile popular. Bom dia, 5 e 16.
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0: Está lá?
1: Estou.
0: Onde é que é a feira?
1: Em Guimarães.
0: E que horas abre?
1: Estou à espera que abre.
0: Então, e o que é que vai fazer à feira?
1: Vou vender.
0: Todos...
1: Vender têxteis.
0: Vender têxteis. E isto acontece hoje em Guimarães e noutros dias?
1: Noutros dias é Cabeceiras de Basto e Vila das Aves, ao sábado.
0: Portanto, amanhã também trabalha?
1: Amanhã sim.
0: E sendo feriado, será um dia maior, um dia com mais movimento? O que é que você acha?
1: Não, é igual.
0: Então, mais uma vez, bom dia.
1: Bom dia, amigo Zé Candeias.
0: Então, meu amigo, você é quê? Dos primeiros a chegar?
1: Não, já estão aqui, aí uma dúzia deles. Estão-me à espera que abra as portas.
0: Ah, quer dizer, vocês entram, por assim dizer, num recinto, então?
1: Um recinto fechado, exatamente.
0: Ah, boa, isso é... Mas quando diz fechado, tapado?
1: Não, vai ser tapado, que eles vão cobrir isto com painéis fotovoltaicos.
0: Ah, e aproveitam, ou seja, aproveitam da sombra e criam energia. Está bem,
1: um bom aproveito. É juntar o útil ao agradável.
0: Ora bem, segue aqui o exemplo da nossa, da RTP, também, já há muito tempo, que entrou nessa situação. Ouça, então o meu amigo vende que tipo de têxteis?
1: Todo tipo de têxteis, desde lençóis, colchas... Toalhas de banho, toalhas de rosto.
0: E é isso?
1: Tudo um pouco.
0: Isso com produto português, provavelmente, não, José?
1: A maioria, sim.
0: O que estamos a falar de um bom atoalhado, de um bom adereço e de um bom algodão, provavelmente.
1: Sim, lençóis para a cama, para descansarmos o corpo e a mente.
0: Até quer dizer, quem se deita num bom lençol vendido por si, tem aí um sono tranquilo, como a dormir aí com os anjinhos, então.
1: Eu acho que sim. Pelo menos tentámos isso.
0: Ó José, e há quantos anos está metido neste negócio?
1: É sim, isto já alterou alguma coisa, mas isto são 37 anos.
0: Continuamente.
1: Exatamente. Sim,
0: e
1: sim.
0: Quando diz alterou alguma coisa, o que é que alterou?
1: Porque já vendi tapeçaria, já vendi só cortinados e agora a maioria é têxteis e cortinados também.
0: E faz sozinho?
1: Não, ando eu, a mulher e o filho.
0: Muito bem.
1: Eu só
0: faço as perguntas que é para completar, que é para, tipo naquela, já diziam os antigos, que é chamada ignorância com alguma sabedoria. Faz de conta que não sei. Mas, ó José, isto é sempre aquele impulso que eu vos quero dar. E ainda por cima, acredito que, nesta altura, seja abordado, obviamente, pelos turistas que gostam sempre de ver o que é que se vende, talvez não comprem tão grande, mas temos aí negócio montado, principalmente para aqueles que, lá está, querem renovar e refazer a casa também, não é?
1: Exatamente. Tentamos uma coisa e outra.
0: Sei lá.
1: A ver se uma coisa ajuda a outra.
0: O que é que as pessoas preferem de cor? Por exemplo, para a cama, mais clarinho, mais escuro, como é que é?
1: Normalmente são cores claras.
0: Clarinhas, pois, porque isto quem se deita numa cama com lençóis pretos, provavelmente... Bem, nem um caixão porque vai em branco, mas lá está. É preferível uma cama suave, não é? E em termos de toalhas, é com padrão, é com bonequinhos, é lisa, como é que é?
1: Toalhas é mais lisas.
0: Vende turco-americano?
1: Não, é só português.
0: Eu quando digo... Não, espera aí. Eu quando digo turco-americano, é um turco assim muito afarfalhudo, muito grosso, pelo menos foi o que me disseram. Isso não se chama turco-americano?
1: Não sei.
0: Ok.
1: Mas não, eu vendo aquele... O felpe normal, o felpe de algodão.
0: Agora você disse a palavra que me faltava. É que você se me dissesse assim, ah, não, eu vendo o turco, até eu iria dizer que vinha da Turquia. Mas não, você disse felpo, que é essa a designação técnica, não é?
1: Exatamente.
0: E o que a gente aprende? E o que a gente aprende? E há mais grossinho e menos grossinho, há para todos os preços, não é, amigo?
1: É, sabe como é que diz a cantiga? É assim, andamos sempre a aprender e morremos sem saber.
0: Andamos sempre a aprender e...
1: morremos sem saber.
0: Exatamente, exatamente, exatamente. Ei, meu caro, então ouça, isto estima que horas abre? São 5h26, a que horas é que abre aí o recinto?
1: Eu acho que acabou de abrir.
0: Ah, então pronto. Então se acabou de abrir, é caso para dizer, meu amigo, já não o empate mais, porque você tem trabalho a fazer e isto já... Há gente à sua frente, isto faz em fila, como é que é?
1: Há fila.
0: Pronto.
1: Há fila, mas isto desaparece depressa.
0: É num instante.
1: Começa a entrar.
0: Quanto tempo é que você demora a montar tudo isso para o público ver?
1: Vai 2 horas.
0: Iepa.
1: 2 horas a passar, dentro de duas e meia.
0: Então, é assim, se você começar a montar, são praticamente 5h30, se começar às 5h30, isto quer ser 7h30 que você tem a banca... a banca pronta?
1: Não, vai às 8.
0: O trabalho que isto dá?
1: Dá muito trabalho, mas tem de ser, tem de fazer alguma coisa.
0: Oh, meu amigo, eu sei que tem de ser, mas é assim, é o peso, ninguém lhe o tira. E claro. É você e muitos outros, já usou os das ferragens, que de vez em quando aqui aparece também, são 2 horas, é um trabalhão, vocês merecem que descobrem as coisas. Ouvintes, Guimarães, o José Freitas está lá com os seus atualhados, com os seus lençóis, com tudo o material português, portanto façam um favor, mais coisa, menos coisa, a feira é sempre uma grande feira. Amigo, então bom trabalho, boas vendas, bom fim de semana e um abraço, portanto, à equipa familiar. Está bem, José?
1: Muito obrigado, Zé. Para si também, um bom programa, um bom fim de semana e para toda a malta que está a trabalhar a esta hora, olha, abraços, abreijos, como se costuma dizer.
0: Eu até lhe dava uma ajudinha, pá. Você ia-me pondo as coisas e dizia, Zé, olha, ponha isso assim. Espera só, antes de terminar... Você tem técnica a colocar as coisas na banca?
1: Tenho. Tem que... Estamos de pôr tudo direitinho porque, como se costuma dizer, os olhos também comem, não é?
0: Isso eu sei, meu amigo. E sabe como é que é? Portanto, perdoa-se uma designação sobre os nossos vizinhos, mas os espanhóis vêm com os dedos. E muitas vezes revoltam as coisas. Eu pergunto é, se você quer vender um determinado produto, chega-o mais à frente, põe-o em destaque, como é que você faz?
1: Põe-se mais em destaque. Mas, no geral, as pessoas espreitam e veem tudo.
0: Bem, não? Então se bem.
1: Fica tudo acessível à vista do povo.
0: Exatamente, que é para logo deslumbrar aí o belo. Meu caro José, boas vendas, um grande fim de semana, tudo bom, obrigado por me receber.
1: Muito obrigado, Zé, igualmente para si e bom programa.
0: Muito obrigado, também para si, obrigado. Uma boa venda. 213820033, 213820034.

0: 28 minutos para as 6 da manhã. Quanto ao tempo, o Instituto Português do Mar e da Atmosfera diz que vamos ter céu pouco nublado. De manhã é aquela neblina, aquele nevoeiro, aquelas nuvens no litoral oeste, norte de Lisboa. Depois é no interior, norte e centro, durante a tarde. Até podem surgir aguaceiros dispersos e trovoadas, mais prováveis até no extremo norte. O vento, esse prevê-se forte na faixa costeira ocidental, com rajadas, e também nas terras altas, em especial durante a tarde, que aborrecimento. E temos descida da temperatura máxima. A previsão da Madeira é de períodos de céu muito nublado, aguaceiros fracos, mais prováveis nas vertentes norte e nas terras altas, onde também o vento poderá ser por vezes forte. A temperatura máxima vai descer. Nos Açores, temos aguaceiros pela manhã no grupo ocidental, à tarde no grupo central e ao longo do dia aguaceiros fracos no grupo oriental. Bragança, 38 graus. Castelo Branco, Évora e Beja, 37. Porto Alegre, 34. Vila Real, Guarda e Faro, 33, Viseu e Setúbal 32, 31 graus, Braga e Santarém, Lisboa 30, Funchal 29, Penhas Douradas, Coimbra, Porto Santo, Santa Cruz das Flores e Horta 28, 27 Sines e Angra do Heroísmo, 26 para Viana do Castelo, Leiria, Sagres e Ponta Delgada, hoje Porto e Aveiro, a máxima é de 25.
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0: E agora, através do 213820033, 213820034, a próxima chamada, vamos até aos Açores, e neste caso, Albino Borba. Bom dia, bem-vindo.
2: Ora, bom dia, Zé.
0: Você mora, mora na Ilha Estreitinha.
2: Diga?
0: Mora na Ilha Estreitinha.
2: A Ilha do Dragão.
0: Também pode ser. Também pode ser, exatamente. Olha, Albino, teve noitada. Diga. Você teve noitada, não?
2: Sim.
0: Pois,
2: claro.
0: Exatamente. Essa gargalhada. Ora, lá está. Não engana. Então o que é que o meu amigo andou a fazer?
2: Ora, estive num aniversário de uma senhora minha amiga.
0: Muito bem.
2: A mãe dos meus amigos.
0: Certo.
2: Mas já estou em casa e já fui dormir e depois acordei agora, liguei a rádio, olha, a candeia está no ar. Eu não podia deixar-te.
0: Pois, estou no ar e estou na terra. Ouça, meu amigo. Então, agora conte-me, como é que o verão está a ser vivido aí na Ilha de São Jorge? Olha, muita gente, imigrantes, turistas, conte-me um pouco.
2: Sim, muitos imigrantes, muitos turistas, ok, imigrantes cá da terra, muitos turistas, que eu gosto muito de falar com eles, como eu fui imigrado e sou fluente no inglês, e gosto muito de falar com eles, que eles ficam, assim, digamos, ok, contentes.
0: Sentem-se até acolhidos por você os entender e até lhes dar algumas informações, provavelmente, é isso, Albino?
2: Exato.
0: Quem olha para si vê logo que você é boa pessoa. Olha, Albino, e que nacionalidades é que você nota que visitam aí a Ilha de São Jorge?
2: Ai, tantos. Italianos, franceses, alemães. Ai, montes.
0: Então, e sei lá. Então o meu amigo fala com esses povos todo, tudo em inglês, ou isso não vê lá ninguém das Américas e dos Canadás e das Inglaterras?
2: Também das Américas, sim, mas a maior parte é inglês.
0: Ok. E ouça, o que é que eles, o que é que você sente que lhes desperta a atenção? Eles dizem alguma coisa? O que é que você ouve deles, Albino?
2: Desculpa, Zé.
0: O que é que você ouve desses turistas? Dizem-lhe sobre o quê? Sobre a ilha? Sobre os gostos? O que é que você ouve deles?
2: Ok. Olha, é assim. Eu, quando falo com eles, eu pergunto sempre, quantas ilhas eles vão visitar?
3: Sim.
2: Eles dizem-me, e depois, eu, especialmente, e também é assim, a gente puxa, como é aquele ditado, a gente puxa, ok.
3: Ok, alguma coisa, sim, eu também não vou a todas, não é? Olha, Albino, mas é assim, eles espantam-se com a beleza da ilha, certo?
2: Muito.
3: Pronto.
2: E depois eu recomendo sempre ao Zé Candeias, já estiveste cá em São Jorge?
3: Não, nunca estive em São Jorge, mas Albino, okay. Diga-me, por exemplo, duas ou três informações que você não dispensa de dar. O que é que você lhes diz que, para eles irem ou para visitarem ou para viverem?
2: Ok, exatamente. Visitar a Caldeira de Santo Cristo.
3: A Caldeira de Santo Cristo. Porquê a Caldeira de Santo Cristo? O que é que tem de belo?
2: É, tem uma lagoa.
3: Ok.
2: É o único sítio cá dos Açores temos amêijoas.
3: Ah, é?
2: Em São Jorge. E nos Açores.
3: Olha que engraçado. E mais?
2: E depois há um trilho.
3: Sim.
2: A gente pode descer a pé. É um trilho. Ou podemos... Ok, mas a entrada para a caldeira é sempre a pé.
3: Ok.
2: Ou o trilho... Ok. Mas é lindo, Zé Candeias. Eu ainda gostava que o Zé Candeias viesse cá e visitar a Caldeira de Santo Cristo. Mas é mesmo aquilo, é um paraíso.
3: Portanto, aquilo é na Fajanda, a Caldeira, não é?
2: É a Fajanda, a Caldeira de Santo Cristo.
3: Ok. Ouça, por falar em Fajã, são esses sítios, porque as Fajãs são, por assim dizer, umas varandas encantadoras que a Ilha de São Jorge tem bastante. É, por assim dizer, algo que se destaca obrigatório visitar em São Jorge as Fajãs, não é, Albino?
2: Exatamente, e as Fajãs é ali um recinto, mesmo ali à beira-mar.
3: Pois, exatamente. Por falar em beira-mar, onde é que se toma banho na Ilha de São Jorge?
2: Pois. Ora, aqui...
3: Tem piscinas?
2: Diga?
3: Se tem piscinas?
2: Tem. Ora, aqui na minha zona do topo,
3: sim,
2: e estou no topo, temos uma piscina natural... Ok, que
3: tá
2: é uma piscina natural com água do mar.
3: Ah. Olhe, Albino, eu antes de terminar a nossa conversa, para além das belezas que é isso que eu quero que se fale de São Jorge, há duas coisas que o meu amigo poderia logo ter dito, e eu que nunca fui a São Jorge, porque provo, porque sei e porque acho que é algo se destaque. Ouça, se formos à Fajã dos Vimes, o que é que vamos encontrar?
2: Ah, é muita beleza. Temos na Fajã dos Vimes, é muito bonita também. Fica aqui a uns quilómetros.
3: Olhe, Albino, lá vou eu ter que ir mal a profundo. O que é o Café Nunes?
2: Após, é isso que eu ia.
3: Pois, já te percebi. Ouvintes, na Fajã dos Vimes, eu fiz uma entrevista, lembro-me perfeitamente, é a única plantação de café na Europa em escala artesanal.
2: Exatamente.
3: E para terminar tudo isto, bebemos o café, comemos um pãozinho e acompanhamos com...
2: Eu não sei o que é que...
3: Ai, Albino, ok. Queijo, o queijo da ilha, meu amigo. Então, Albino, ouça, vamos andando, que eu tenho aqui também, isto, sabe como é que é, festas e fim de semana, há muita coisa. Oh, meu amigo, continua a viver o seu verão, dê as melhores informações e obrigado, um bom dia para os Açores.
2: Ora, muito obrigado, Zé. A gente já há muito tempo que não se fala e eu agora estava aqui e vou ligar ao Zé.
3: Quanto mais não seja para ajudar a despertar. Um grande abraço, amigo. Um bom dia para os Açores. Ouvintes, é assim, eu penitencio, mas cada coisa no seu lugar e lá irei. Mas destaca-se mesmo a Ilha de São Jorge, que é de uma beleza grande. Um abraço, meu amigo. Foi um gosto. Bom dia.
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3: Obviamente que as mensagens aqui com conteúdo através do 912-120-501, WhatsApp, José Candeias no Facebook. Vamos lá a esta primeira.
4: Bom dia, José Candeias. É a voz das madrugadas, companhia de quem trabalha, transportadores, vendedores, padeiros, médicos, bombeiros, homens da segurança, polícias e outros tais.
3: Até me tinha esquecido.
4: Sou de Rosa, sou de segurança, de Val de Cavalos, orgulhoso da minha terra. Tenho o Ribatejo no coração e na boca uma oração. Bom dia a todos, ótima sexta-feira. Pedro Rosa, Val de Cavalos.
3: Muito bem, Val de Cavalos. Vamos ao próximo.
5: Bom dia, amigos da Candeias. Aqui fala o Manuel do Euro. Também vou a caminho da Feira de Guimarães. Estou a ouvir esse senhor que está à entrada. Então já vou a caminho da Feira.
3: Boa.
5: De Guimarães. Todas as sextas-feiras é a nossa feirinha. Já tenho ligado do Povo Lanhoso.
3: Bem.
5: Pronto, já era só passar por aqui para desejar uma boa feira a todos os meus colegas feirantes. Uma boa sexta-feira para todos, para os Candeias, para todo este magnífico auditório. Para todos mesmo, para que esteja de parabéns, um ótimo dia, um dia feliz. Para todos, um bom fim de semana, goza bem o feriado. E Zé Candeias, um grande abraço.
3: Obrigado, meu amigo.
5: Até uma próxima. Mas daqui a uns dias eu dou uma ligadelazinha com o Zé Candeias.
3: Boa, vá, boas vendas, amigo. Força. Ah, venham os feirantes com as mensagens. Olha, vem, aqui está. Sempre também atento. Obrigado, Lino Brasil. Escuta a emissão na Ilha de São Jorge. Ele diz, por aqui temos as festas em Rosais e Norte Pequeno. Portanto, Lino, obrigado. Portanto, estou aqui pela dica. Bom fim de semana, Fernando Costa, da Elis Pest Control. E lá vamos nós matar bichos, não é? Vila Nova de Gaia até Coimbra. Então vá, Fernando, um grande abraço, bom trabalho, tudo bom. E por aqui vamos avançar para saber o que vai acontecer ali no concelho de Porto Mós.
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3: Bem-vinda, Sónia Gomes, bom dia.
7: Olá, bom dia, José Candeias.
3: Está de férias?
7: Ah, sim, eu posso dizer que sim, mas umas férias um bocadinho diferentes este ano.
3: Porquê?
7: Olha, porque estou aqui a ajudar na organização das festas de São Miguel. Vão começar hoje.
3: Na Vila do Juncal.
7: Exatamente.
3: Conte-me um bocadinho, descreva-me como é que é a Vila do Juncal.
7: Olha, a Vila do Juncal já tem, foi fundada em 1560.
3: A senhora lembra-se disso?
7: Não, nem por isso.
3: Estou querida, nem por isso. Sim.
7: E então, a palavra Juncal vem de uma matéria-prima que se encontrava junco aqui, que é um junco, que é uma palha.
3: Ricas cestas.
7: Exatamente, que depois as pessoas começavam a aproveitar essa palha para fazer as nossas conhecidas cestas.
3: Lá está.
7: Nos ciares.
3: Bem. Sim. Ainda hoje há quem pegue nisso, Sónia?
7: Ainda temos alguns tiares a funcionar, pouquinhos, mas aqui pelo concelho ainda temos.
3: Isso quer dizer que uma festa como esta, as festas de São Miguel, incluem tudo e mais alguma coisa e às vezes até se pode ver quem faça artesanato?
7: Sim, este ano temos um cantinho dedicado ao artesanato também.
3: Exatamente, sim senhor. Então quer dizer que este ano as festas correm bem porque você também lá está metida, não?
7: Olha, para já acho que sim, estou a correr, estou a correr bem. Começam em novembro. A preparação desta festa já começou em novembro passado, num armazém que é cedido para tal, para as pessoas se reunirem e começarem, neste caso, na preparação de flores, cordéis com flores.
3: E então quer dizer que vocês fazem também flores de papel, é?
7: Neste caso fizemos de plástico, mas em anos, houve há alguns anos que era de papel, sim. É uma característica aqui da nossa festa. A rua principal junto à igreja, a rua de São Miguel, que ainda tem 500, 600 metros, já quem pode, quem quiser vir ver, já temos os cordões de flores montados. Já temos, sim.
3: Ouça, hoje é o dia dedicado ao imigrante?
7: Hoje também é o dia dedicado ao imigrante e não só. Mas eu queria referir que tem contribuído para a organização destas festas principalmente quatro pessoas.
3: Diga.
7: São dois homens e duas meninas, duas raparigas.
3: Porquê é que se destacam?
7: Porque são nomeados juiz e juízas da festa. Pronto, elas é que são o rosto este ano da festa. E depois há então as pessoas nascidas em 1996, 86 e 76, rapazes e raparigas que nasceram nesta terra nesses 10 anos, fazem parte do conjunto dos festeiros. Pronto, juízes e festeiros organizam a festa e trabalham na festa nos dias da festa.
3: Então, e vocês vão até 1976? Até 1966 já não há ninguém?
7: Também há, mas pronto, este ano foi assim pensado.
3: Muito bem. Então, é assim.
7: Além destas pessoas nascidas nestes anos, o povo também nos tem ajudado bastante.
3: Isso é que eu ia perguntar-lhe. Lá está. Sim. Portanto, isto não se fazem com uns, porque quem hoje pode ser juiz e festeiro, amanhã podem ser os outros. Portanto, lá está. Exatamente. É a união que faz a continuidade, não é, Sónia?
7: Sim, e acontece uma coisa muito, muito engraçada, que são gerações, nas famílias as gerações. Ou seja, já temos os pequeninos ali pé ao pé de nós, os netos, os avós, os filhos, os netos e os bisnetos. De uma mesma família, já temos toda a gente a participar com o seu contributo para a organização e a preparação da nossa festa.
3: Isto é um exemplo. Ouviram só, Vicente Abeira? Ouça lá uma coisa. Isto é uma festa, ou são festas bem fortes, e vão até quando, afinal?
7: É até segunda-feira, dia 17. Com a missa, lá no sítio, num designado monte, São Miguel do Peral, onde nasceu a nossa vila. A nossa vila nasceu lá em São Miguel do Peral.
3: E é lá que fazem a missa campal, então, é isso?
7: Na segunda-feira. E toda a gente ruma até São Miguel do Peral. Uns de carro, outros de bicicleta, outros a pé. E fazemos lá uma missa campal na segunda-feira.
3: Ouça, passou por aqui um passarinho que me disse que este ano as festas falam de para sempre o teu padrinho. O que é isto?
7: Ora, isso é uma homenagem que nós queremos fazer a um rapaz que é o Vítor Nascimento. Infelizmente ele já não está entre nós. Mas ele era, durante a sua juventude, ele foi a figura, o rosto e a palavra, o mote das festas de São Miguel. Ele, nos dias antes, durante a festa, depois, ele falava com toda a gente, divulgava, apresentava no palco os artistas, vendia as rifas. Mas o Vítor já não está entre nós.
3: E este ano vocês homenageiam-no, portanto, lembrando a figura e pronto, sim, e promovendo então a lembrança nas festas, então.
7: Exatamente, este ano também o queremos homenagear.
3: Muito bem.
7: Na figura do seu sobrinho, que é um dos juízes
3: Ah, ainda por cima.
7: Sim, sim, porque ele infelizmente já não está entre nós e antes de falecer, ele falava, metam os meus sobrinhos a organizar a festa.
3: Portanto, sempre a preocupação da continuidade. Olhe, Sónia, parabéns à vossa terra, porque isto não é só uma divulgação, é também o que está por detrás, a essência, a alma, a dedicação, sim, com que todos se promovem. Por isso, sim, ouvintes, Porto de Mós, portanto é uma terra bonita, tem um castelo muito giro. O Dom Fuas também é por lá. Acho que o Dom Fuas, naquela altura, acho que ia também à festa de São Miguel, que ele era muito voto.
7: Também.
3: Ah, então não, olha quem sim, ele. Exatamente. Não se metia, era meter com o diabo, porque se não podia lá saltar lá para baixo. Minha cara Sónia, foi um gosto. Umas boas festas de São Miguel e em Juncal, Porto de Mós. Dê só uma última palavrinha, que tipo convite.
7: Com certeza. Sim, gostava de convidar toda a gente hoje à noite. Já temos aqui, teremos a atuação de Jorge Guerreiro, o seu espetáculo. Temos logo à noite já o nosso restaurante a funcionar.
3: Muito bem.
7: Sim, com os nossos petiscos. Temos baile. Amanhã uma prova de ciclismo.
3: Porque é o dia do desporto, sim.
7: Exato. Depois, no domingo, a missa, a procissão.
3: Que é o dia de São Miguel.
7: Temos uma carmesse com loiça aqui também da nossa terra.
3: Ah, boa.
7: A cerâmica. Temos os bares ali a ser com sangria, caipirinhas, bifanas.
3: Então, meu Deus. Ou seja, temos tudo. Porque são umas festas completas. Minha cara, diga, para terminar,
7: temos um anfiteatro natural do adro da igreja, daquela escadaria que tem 100 metros, toda a gente pode ver lá embaixo o baile e pode se divertir.
3: Sónia, foi um gosto, mas uma boa festa aí para Juncal, Porto de Mós. Bom fim de semana.
7: Muito obrigada.
3: Adeus, bom dia, muito obrigado.
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3: Praticamente no final, pois faltam então as canções de 1989 que foram hinos de verão. Duas. Isto chega a esta altura a temas muito fortes. Foi o grande hino nacional de 1989 e foi sem dúvida o grande hino de verão português. Lançada no álbum Portem-se Bem, a canção captou na perfeição o espírito de uma geração que mal chegava ao calor, fugia de Lisboa em direção às praias da Costa da Caparica. Com uma energia punk rock, humor e um refrão contagiante, a música retrata uma viagem de carro pela ponte rumo ao mar, acompanhada por óculos de sol e bebidas frescas. E o resultado foi este. Ainda por cima, coincidente com o fim de semana, 1989, Pesticida, Sal da Caparica.

mas como são duas e não posso evitar de passar a próxima, porque se rodou em 89, Portugal cantava esta canção, foi um dos maiores fenómenos da música portuguesa da década. A banda, liderada por Pedro Osório e Fernando Girão, representou Portugal na Eurovisão, alcançando o 6º lugar. Com uma melodia imediata e um refrão impossível de esquecer, a música recuperava o imaginário dos descobrimentos portugueses, evocando figuras como Vasta Gama e a epopeia marítima nacional. O tema conseguiu algrar um orgulho histórico, espírito festivo, apelo popular, tornando-se presença constante nas rádios, nas festas populares e programas de televisão. Quantas vezes eu passei, já fazia rádio.

0: 1989, Sol da Caparica e aqui o Conquistador, Pesticida da Vinci. A marcar o verão desse ano, depois das 6, vai saber quando entramos na década de 90. Previsão do tempo. No continente, nebulosidade matinal, no litoral oeste, pode persistir, vento por vezes forte na faixa costeira ocidental e terras altas, desta temperatura máxima. A previsão da Madeira é de aguaceiros nas vertentes norte, onde também há vento, mais sol na região do Funchal. E nos Açores temos boas abertas, aguaceiros pela manhã no grupo ocidental, à tarde no grupo central e ao longo do dia no grupo oriental. Bragança, 38 graus, Castelo Branco, Évora e Beja, 37, Porto Alegre, 34, Vila Real, Guarda e Faro, 33, Viseu e Setúbal, 32, Braga e Santarém 31, Lisboa 30, Funchal 29, depois Horta 28, Coimbra 3, Braga e Santarém 31, Lisboa 30, Funchal 29, depois Horta 28, Coimbra também, Angra do Heroísmo 27, Viana do Castelo, Leiria, Ponta Delgada 26, Porto e Aveiro 25. São 6 horas, 5 nos Açores.
1: O PSD dá o tiro de partida para as RAN 3 partidárias no calçadão de Quarteira, que acolhe a festa do Pontal. Luís Montenegro vai discursar num momento delicado para a governação, com vários casos a ensombrarem o executivo. Com muitas pessoas a terminarem as férias e outras tantas a começarem, a GNR vai estar mais presente nos próximos dias nas estradas portuguesas.
0: A esta hora, 17 graus em Vila Real, Porto com 20, Coimbra e Lisboa estão com 21 e Faro com 25. Nas ilhas estão 23 graus na Horta, 20 em Angra do Heroísmo e 21 em Ponta Delgada, no Funchal. Nesta hora, 25 graus. Edição das 6 com Pedro Guilherme.
1: O PSD é o primeiro partido a fazer a rentreia política. Este ano, a festa faz 50 anos e decorre uma vez mais no calçadão de Quarteira, mas nem sempre foi assim. Apesar de algarvia, começou num pinhal, antes de mudar para a praia, e no período da Troika, para evitar manifestações, decorreu num recinto fechado. Nos últimos dois anos, Luís Montenegro tem escolhido o Sunset Algarvio para apresentar medidas fiscais. Há expectativa, por isso, sobre o que reserva para este ano. A festa vem num momento delicado para a governação, Madalena Salema, com vários casos em ensombrarem o executivo.
2: O Pontal faz 50 anos e a festa acontece, como habitualmente, no calçadão de Quarteira. Este ano, o líder social-democrata surge com um governo desgastado pelas polémicas que envolvem Fernando Alexandre e Luís Neves. A digitalização dos exames pôs em xeque o ministro da Educação, enquanto a amizade do MAI com o empreiteiro de Barcelos levantou dúvidas que continuam por esclarecer. Num cenário difícil, é natural que Montenegro queira brilhar e, à semelhança de anos anteriores, avance com um anúncio simpático. Foi no Pontal que revelou o bónus para as pensões.

0: e o passo ferroviário a 20 euros. A festa parece ser o cenário perfeito para dar um novo impulso à governação, numa altura em que o PS cresce nas sondagens e ultrapassa os 30%. Não por acaso, José Luís Carneiro antecipou a rentrée socialista, que acontece já no domingo, em Olhão. Os socialistas já tentaram mais do que uma vez fazer uma rentrée algarvia semelhante ao Pontal, mas sempre sem sucesso.
1: O PSD a dar o pontapé de saída para as rentrées partidárias no calçadão de quarteira que acolhe a festa do Pontal. Com o fim de semana a chegar, a GNR vai intensificar já a partir de hoje a fiscalização nas estradas, numa altura em que muitas famílias regressam das férias e outras começam agora o período de descanso. A GNR vai estar sobretudo atenta às principais vias, com mais operações à paisana, que se juntam às patrulhas identificadas, avisa o Major João Gaspar.
2: Para além da presença de patrulhas devidamente identificadas, a GNR também vai reforçar a fiscalização com recurso a viaturas descaracterizadas e importa salientar aqui um aspecto muito importante. Este é um meio que a Guarda utiliza habitualmente na fiscalização rodoviária, mas que, para além de já ser utilizado, vai ser reforçado durante este período. E este meio descaracterizado é importante porque permite detectar comportamentos de risco que muitas vezes são alterados pelos condutores quando o identificam ou se apercebem da presença de uma patrulha.
1: O excesso de velocidade, as ultrapassagens, também a condução sob efeito álcool e o uso do telemóvel são exemplos de comportamentos de risco. A mudança de quinzena em agosto traz reforço de fiscalização nas estradas. O Reino Unido teve ontem o dia mais quente do ano. O Serviço Meteorológico Britânico revela que a temperatura máxima na quinta-feira chegou aos 38,1 graus Celsius numa estação de medição em Londres. É a quinta temperatura mais alta alguma vez registada no país. No continente europeu vive-se a quinta onda de calor deste verão e dizem os especialistas pode estar a caminho uma sexta. França registra já 17 dias de calor extremo, com Bordeaux, no oeste do país, a chegar aos 39 graus Celsius. Já em Espanha, os termómetros chegaram esta semana a ultrapassar os 42 graus. De acordo com um estudo da Comissão Europeia, 3 em cada 5 europeus, mais de 300 milhões de pessoas, sentiram ontem temperaturas superiores a 30 graus Celsius. Em Portugal, os distritos de Vila Real, Bragança, Guarda e Castelo Branco estão sob aviso amarelo até ao fim da tarde de amanhã, sábado. O Instituto do Mar e da Atmosfera prevê tempo quente para o interior norte do país e também no arquipélago da Madeira, que está sob aviso amarelo, à exceção das zonas de montanha. O ministro russo dos Negócios Estrangeiros ameaça a Europa com retaliação em caso de bloqueio e apreensão dos chamados navios fantasma que transportam petróleo russo. Em entrevista à televisão estatal, Sergei Lavrov diz que será a Rússia a escolher que navios estrangeiros vai retaliar.
3: Quaisquer navios que não cumpram as regras da União Europeia, qualquer que seja a bandeira, são considerados parte da frota fantasma. Isto é um caminho muito perigoso porque estão a dizer que as suas próprias regras se sobrepõem à lei internacional. Autorizaram-se eles próprios a parar e inspecionar, mas também a apreender a carga e vendê-la. O lucro vai para a Ucrânia para que continue a fortalecer o seu regime nazi. O presidente Putin já disse que vamos responder de acordo com a gravidade deste roubo e pirataria. Escolhemos nós os alvos. Serão os navios a operar sob interesses dos países que fizeram do roubo e da pirataria uma política.
1: Sergei Lavrov, ministro russo dos Negócios Estrangeiros. Os países europeus estão a apertar o cerco à chamada frota fantasma, navios com destino a países onde se pode comercializar petróleo russo, numa altura em que têm aumentado as ações de fiscalização a embarcações suspeitas. Nos europeus de atletismo, Telvis Santos garantiu ontem à noite a presença na final dos 200 metros. O atleta português qualificou-se para a prova com um novo recorde pessoal. Eduardo Gonçalves.
4: Telvis Santos foi o destaque português na quarta jornada dos campeonatos ao qualificar-se para a final dos 200 metros com a melhor marca pessoal de 20 segundos e 23 centésimos.
5: Antes de vir para cá, o meu treinador que ficou em casa, o Adam Ferreira, apontou-me coisas da eliminatória que eu tinha que olhar agora na semifinal, que era justamente apertar-me na saída da curva e agarrar-me, provavelmente quando estivesse ao lado de outros atletas melhores ou com melhores marcas, agarrar-me.
4: Apanhar a boleia.
5: Exato, como tenho muito boa bagagem de treino, a parte final é uma das minhas partes fortes, então segui o conselho, tanto do Adam como do Vítor, que disse-me exatamente a mesma coisa antes de entrar para os blocos, e correu bem.
4: E para a final desta sexta-feira, Delvis Santos não perde o otimismo e arrisca que todos tenham possibilidades de sonhar com o pódio.
5: Estamos todos em pé de igualdade, claro que há favoritos, claro que há pessoas com melhores tempos, mas a minha mãe, como ela diz sempre, se estamos aqui no on the field, temos todas as chances para concretizar.
4: O programa da quinta jornada é vasto para a delegação portuguesa. A partir das 10h35 e durante todo o dia, Jéssica Barreira vai participar no heptátulo feminino. 10h50, Pedro Boaró na qualificação do salto com vara. 11h05, em ação, a estafeta masculina de 4x400 e a feminina às 11h35. Ao meio-dia e 5, as semifinais dos 1500 metros, com Isaac Nader, José Carlos Pinto e Nuno Pereira. No programa da noite, 19h45, a final feminina dos 10 mil metros com Mariana Machado, 20h30 a final feminina do disco com Liliana K e finalmente 21h25 a final dos 200 metros com Delvis Santos.
1: A agenda da comitiva portuguesa hoje nos europeus de atletismo que estão a decorrer em Birmingham, Inglaterra.
6: 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Muito bom dia, são 6h08, manhã de sexta-feira, 14 de agosto. Sou José Candeias com Jorge Almeida e Carlos Mateus.
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0: 12, muito bom dia, e por aqui também dando conta das mensagens que vão chegando para que daqui a pouco possamos fazer uma ligação com a Antena 1 Madeira para falar sobre o grande acontecimento deste fim de semana. Para já também durante este fim de semana e neste caso amanhã, aqui recebendo destaques de mensagem, grande festa e romaria da Senhora da Lapa, perto da minha terra em Quintela Sernancelhe, diz o António Fernandes Martins Vaz. Ok, António, perto da sua terra, já agora, convém dizer até qual era a sua terra. Mais Zé Candeias, natural, também foi mais uma semana a ouvir o programa desde Lamego, é o Filipe Ribeiro, obrigado Filipe. Também Bisalhães, um cumprimento do Eduardo Montes, e ele cumprimenta também o Ramalho, outro seu ouvinte, também Ramalho, Carvalho, onde é que ficamos? Também aqui, mensagem de voz, o WhatsApp permite isso e o Facebook também.
1: Bom dia, bom dia, bom dia Antena 1, bom dia Tio Zé, só para avisar que o Ricardo hoje vai estar em Beja com bom peixe, bom marisco, hoje há tudo, é o mar à sua porta, hoje há tudo Tio Zé, tudo.
0: Cliente vem,
1: leva, fica contente. Mais uma coisa, queria dar-lhe um grande abraço e muito obrigado pelo seu apoio. O Mário vai estar em Cuba e a Débora vai estar na rua. Força Antena 1, força Tio Zé.
0: Oh, Greia, obrigado.
2: Bom dia, amigos Zé Candeias e todo o auditório da Antena 1. Um abraço aqui do vosso amigo Filipe Santos, de Vila do Conde, o homem do artigo de bebê, a fazer aqui mais uma pequena entrega naquela feira que você tanto gostou. Você foi à praça, mas hoje é o dia de feira na Toixa. Por isso, amigos Zé Candeias, um abraço para si e para todos os feirantes e para todos os imigrantes que nos ajudam muito este mês. E viva Portugal, viva Antena 1.
0: Muito bem, muito obrigado, bom dia, bom fim de semana, a caminho de Évora para uma semana de férias, é o Mário Maia. Então Mário, para Évora não há rolamentos, é? Descansa o carrinho. Zé Candeias, divulga aí por favor a festa em Arazedo, Montemor-o Velho, um abraço, a vacada de logo, à noite promete, era... ok, Paulo Oliveira, portanto festa em Euro Nossa Senhora do Pranto, Arazedo, agosto, isto já começou, mas há os dias fortes, hoje para já temos... Que é? Aqui na Barreiros? Isto está com um cabelo artista agora. Depois no sábado, eu assim, eu faço-me ligeiramente o microfone, vamos lá aqui tentar chegar, que é para eu poder aqui ler isto um bocadinho. Ora, amanhã sábado, temos a Missa Solene em honra de Nossa Senhora do Pranto, e depois é tudo tão pequenino que eu não consigo ver. E, mas no domingo também é uma coisa gira, a bênção dos tratores. E depois temos o segundo, e o que eles inventam? O segundo trator Sound Ride. São de quê? Richie? Olha, não percebo. Não, deve ser Ride. É Ride, é. Bem, para a próxima vem maior. Muito bem, Paulo Oliveira. Portanto, a lembrar-se da sua terra. Arazedo. Portanto, Nossa Senhora do Pranto. Há mais para divulgar? Para já não. Portanto, estas são do WhatsApp. Quanto aqui ao Facebook, também há mensagens que chegam. Ora, então, muito bom dia para o Duarte Sousa. Também uma boa sexta-feira. Um grande fim de semana, também Marco Almeida, olá, bom dia Marco, um ótimo dia, muito obrigado por escolher a Antena 1 e dizê-lo, permita-me que envie um beijo para a minha melhor professora de inglês de Coimbra, Célia Gomes Nunes. Então quero mandar um beijo ou um kiss? Está certo. E há pouco queria dizer puxar a brasa à sua sardinha, pois, mas eu não me lembro tudo. Quem é que tenho aqui também para me dar cumprimentos? Bom dia, Luís Leonardo, também tudo bom. Rezende, Jorge Pinto, ainda Paulo Oliveira, que me diz uma boa semana. Zé Candeias, a segunda-feira já começam as aulas na Suíça. Tiveram 7 semanas de férias de verão, que na minha opinião já são suficientes. Acho um exagero. As 12 semanas de férias em Portugal. Em Portugal não sei se serão propriamente 12. Isto agora com estas coisas. Diz ele, na minha opinião, o sistema suíço acaba por beneficiar mais o aluno, porque apesar de começarem mais cedo, têm férias distribuídas ao longo do ano. 2 semanas em outubro, 2 no Natal, 1 no Carnaval, 2 na Páscoa. Assim os períodos de descanso são mais equilibrados e os alunos não passam tanto tempo seguido sem estudar. Muito bem, tudo bom. Muito obrigado, Paulo Oliveira. Um bom fim de semana. Portanto, na Suíça. E por aqui são 6:17, o tempo urge e temos que ir até à Madeira.
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0: Senhora do Monte, festejada este fim de semana, a padroeira, a grande devoção, a enchente, e eu pedi aos estúdios, aos meus colegas da RTP Antena 1 Madeira, para trazerem a Senhora do Monte até esta emissão global da Antena 1. Chamo a antena, dou os bons dias, Senhora do Monte, para a minha colega Patrícia Casaca da Madeira.
1: Olá, bom dia, Zé Candeias. É verdade,
0: olá.
1: Estamos aqui na freguesia do Monte, é uma das freguesias mais altas do Funchal, fica a cerca de 600 metros de altitude em relação ao nível do mar, e aqui que estão concentradas todas as atenções. Celebra-se a padroeira da Madeira. Estamos precisamente nos últimos dias das novenas, que antecipam uma das maiores celebrações madeirenses, e para percebermos porque é que a Senhora do Monte tem um lugar tão especial na história e na devoção dos madeirenses, está connosco o pároco Vítor Sousa. Bom dia, Senhor Padre. Eu começo por perguntar, para quem nos ouve e que nunca viveu uma festa do Monte, quem é Nossa Senhora do Monte, o que é que ela representa para os madeirenses?
2: Bom dia. Nossa Senhora do Monte é de facto a padroeira da Madeira, é a Senhora que protege a nossa Ilha da Madeira, a nossa Diocese do Funchal e Cidade do Funchal. A devoção à Nossa Senhora do Monte remonta aos primórdios da colonização da ilha, com a aparição de Nossa Senhora aqui no monte, no sítio do Terreiro da Luta, na Fonte da Telha, uma pastorinha que rapidamente depois foi passando de pessoa a pessoa até haver esta devoção à Nossa Senhora do Monte, que representa para nós, que somos madeirenses, aquela que nos protege, a nossa Mãe do Céu, que marca a presença na nossa história e na nossa vida. E nesse sentido, esta festa de Nossa Senhora do Monte, como romaria, a maior romaria da Madeira, por esta importância que tem na Mãe de Deus, na nossa fé, na nossa história e no nosso caminhar, representa o sinal da bênção e da proteção que Deus é na história de cada um de nós. E nesse sentido, as pessoas reconhecem em Nossa Senhora do Monte esta presença divina nas suas vidas, como força, como luz, como paz para as suas vidas.
1: Conte-me um pouco mais desta história, como é que se torna uma devoção tão grande? Portanto, falava que é uma menina que
2: uma pastorinha.
1: Uma pastorinha a quem Nossa Senhora aparece. Conte-me um pouco mais os pormenores desta história.
2: Então, retrata-se a história com um painel de azulejos que nós temos aqui na frente da entrada da igreja. Conta assim a história de que Nossa Senhora apareceu a uma pastorinha na Fonte da Telha e ela, perguntando-lhe quem era, dizia que era a Senhora do Céu. E então veio a pastorinha com os seus pais contar essa história. Naturalmente os pais não acreditaram e o pai foi atrás da pastorinha, que voltou novamente, e então reconheceu de facto a Senhora. Isso passou de geração em geração e a devoção foi crescendo, de tal forma que no século XVIII foi necessário construir esta igreja de Nossa Senhora do Monte para receber todos os peregrinos que aqui vinham a celebrar a fé.
1: O dia do Monte é 15, portanto é já amanhã sábado, estamos na madrugada de dia 14, mas esta festa já começou há mais tempo com as novenas.
2: As novenas surgem como caminho de preparação para a festa. Surgiram já há muito tempo para que as pessoas dos sítios da freguesia do Monte pudessem se reunir para preparar a festa e, sobretudo, para que esses sítios pudessem homenagear a sua padroeira. E, nesse sentido, há dinâmicas que acontecem, como são as romagens, em que a comissão da novena vai com a banda pelos sítios, levando a alegria da festa, sobretudo às pessoas mais doentes e idosas que não se podem deslocar aqui ao santuário, para que possam experimentar também a alegria da festa de Nossa Senhora do Monte de uma outra forma, não apenas acompanhando à distância, pela rádio ou pela internet, as celebrações, mas que pudessem também fazer esta experiência da alegria, da fé e da devoção à Nossa Senhora do Monte.
1: Senhor Padre, hoje é um dos pontos altos, dia 14, o que é que vai acontecer hoje?
2: Ao meio-dia haverá o início da Guarda de Honra, que é o início oficial da grande festa em honra de Nossa Senhora do Monte, em que Nossa Senhora do Monte, a imagem, é retirada do nicho onde ela está habitualmente todo o ano e é colocada no andor que será ornamentado para a véspera da festa. E nesse sentido haverá a Guarda de Honra. A Guarda de Honra são dois irmãos ou irmãs de Nossa Senhora do Monte, que estão a ladear o Andor, a fazer o acolhimento dos peregrinos que aqui vêm a rezar e prestar a sua homenagem pessoal a Nossa Senhora do Monte. Essa guarda de honra irá estender-se durante todo o dia e noite até às 20h30 do dia 15 de agosto. Isso faz com que a igreja esteja toda a noite aberta, com várias pessoas a fazer este serviço da guarda de honra a Nossa Senhora do Monte. Hoje, às 20h30, a oração do terço solene, às 21h, a missa solene vespertina da festa. Durante a missa haverá uma homenagem muito especial. A Associação de Folclore da Madeira vai retratar a romaria antiga que se fazia, fará um percurso até o Largo da Fonte e subirá até à igreja, participando com uma grande romagem, belíssima romagem. Depois, naturalmente, haverá animação durante toda a noite, é uma tradição aqui da freguesia. No dia 15, às 8 da manhã, haverá a missa do Romeiro, às 11 horas a missa solene da festa, seguindo-se depois a procissão.
3: Muito obrigada, Padre Vítor Sousa, é o pároco da Igreja de Nossa Senhora do Monte. Esta devoção tem séculos de história, mas continua a fazer-se sobretudo das histórias de quem sobe ao monte. São pessoas que vêm agradecer, vêm cumprir promessas ou simplesmente repetir um gesto que receberam dos pais e dos avós. E foi precisamente entre esses devotos que encontramos João Fernandes, de 73 anos. Tem devoção a Nossa Senhora do Monte?
4: Muita, muita devoção a Nossa Senhora do Monte.
3: Desde quando?
4: Diz que nasci, porque ia batizar no dia de Nossa Senhora do Monte. E a minha madrinha foi Nossa Senhora do Monte, batismo. Pois os meus padrinhos estavam no Brasil, era por procuração, e então o seu padre disse que era Nossa Senhora do Monte a responsável de hoje.
3: E foi bem guiado até os dias de hoje?
4: Eu sei que bem guiado com Nossa Senhora do Monte, graças a Deus.
3: O senhor é daqui do Monte?
4: Não, eu sou de São Martinho.
3: Já conseguiu muitas graças? Posso lhe perguntar isso?
4: Algumas. Preciso é feia. Preciso muito é feia.
3: E assim se repetem as histórias de fé, há quem traduza essa fé também em voluntariado. É o caso de Luís Santos, que faz parte da organização da Novena da Boa Vontade. É a 8ª novena antes da festa de Nossa Senhora do Monte. Foi encontrá-lo dentro da igreja a terminar a decoração da igreja para a novena do dia.
5: Portanto, nós escolhemos sempre o branco e o verde, porque para Nossa Senhora tem mais sentido ser branco, a nuvem branca, a pureza. E então nós sempre decidimos pedir algumas flores que tenham duridade, que durem mais para ficar para o dia da festa.
3: E as pessoas aderem bastante a estas?
5: Sim, sim. Praticamente as pessoas acho que vivem já no sangue da novena. Portanto, trabalham com amor à Nossa Senhora e à novena, que já é tradições.
3: Nós estamos a conversar aqui no momento em que se prepara, já lhe estou a tirar algum tempo, que se prepara para ir para uma arrumagem. Explique-me um pouco o que é que vai acontecer.
5: Portanto, essa arrumagem nós começamos no Hospital dos Marmoleiros com a banda municipal Os Artistas, que é uma tradição, em que levamos a nossa bandeira aberta, em que passamos por todos os sítios, sítios esses que são onde as pessoas doam dinheiro para que a gente possa organizar esta novena, pagar todas as despesas, e então assim passamos por essas casas em que as pessoas fazem gosto de vir à estrada receber a bandeira de Nossa Senhora e coloquem lá também algumas ofertas, e com isso também ajuda para as despesas.
3: Depois desta conversa com Luís Santos, desci a escadaria repleta de turistas e fui até o ponto dos famosos carreiros do monte, os carros de cesto bem conhecidos que percorrem a vertiginosa descida em direção ao centro do Funchal. Deixo-te aqui, José Candeias, a descrição do que fui vendo pelo caminho. Estou aqui neste momento a descer a escadaria que dá acesso à Igreja de Nossa Senhora do Monte. Está tudo engalanado para a grande festa. É uma festa que já começou, mas cujos pontos altos são então os dias 14 e 15, portanto precisamente esta sexta-feira e sábado. São muitas as pessoas que sobem esta escadaria, são às centenas os turistas que vêm conhecer esta igreja. Eu estou aqui a descer, como estamos a ouvir assim em som de fundo algumas pessoas depois também a falar, e estou a chegar a uma zona que serve de varanda, para os carreiros, que são muito procurados aqui na Madeira pelos turistas. São filas intermináveis de pessoas que ficam aqui à espera de andar num destes carros. São muitos, de facto, muitas as pessoas que chegam aqui para então andarem nos carrinhos do monte, nos carreiros, que são uma figura tão conhecida aqui do monte. Vou tentar falar aqui com um destes carreiros que estão aqui a chegar. Bom dia! Patrícia Cassaca, Antena 1. Como está este dia de...
6: Sim, está bom. Está bastante gente. A gente aqui também estamos a fazer o nosso melhor. Conforme à tarde, a gente vai ver mais ou menos, então. Está todos os anos assim.
3: Quantas depende, viagens?
6: Depende, assim, com o movimento, 7, 8, mais ou menos. Vai depender do pessoal que está também.
3: O senhor há quantos anos é que faz este, tem este trabalho?
6: Tenho, faço há 20 e tal anos.
3: Olha, sim, e devoção a Nossa Senhora do Monte, tem?
6: É todos os anos, sempre a mesma tradição. Tem que estar de tudo assim o que pode, mas... Pronto, tem que ser. Nélio. Nélio Camacho.
3: Nélio Camacho. Muito obrigada, a continuação
6: obrigado,
3: do bom trabalho.
6: Muito obrigado, igualmente.
3: Obrigada. Bom dia a todos. A azáfama dos carreiros do monte, ex libris da Ilha da Madeira, também estive no Largo da Fonte, onde acontecem alguns dos momentos da festa. Foi lá que encontrei o Sr. João, que vende velas às pessoas que vão cumprir promessas. Sr. João, está aqui a limpar, boa tarde, está aqui a limpar
7: o veleiro,
3: as velas, a zona das velas.
7: Nesta altura, mês de agosto, é muitas promessas. Milhares de pessoas, madeirenses, 90% dos madeirenses católicos chegam ao mês de agosto. Isto. E continua a ser sempre assim.
3: Que histórias é que já o impressionaram destas pessoas que aqui vêm?
7: Nunca dizem, não. Dizem muita coisa, as guerras, as famílias, as promessas. E as promessas não se pode dizer, não é? Cada um com a sua, não é? Cada um tem a sua promessa, lógico. Não dizem nada.
3: Cada uma das pessoas compra uma vela, compram várias, o que é que vende aqui?
7: Aqui há algumas pessoas que não podem comprar uma, há outras como 5, 6, 7, depende das pessoas que têm em casa e as famílias, não é? Se tiver uma pessoa em casa sozinha, compra uma velazinha. Se tiver 10, 10 velas compra. Aqui é assim, o mês de agosto.
3: E enquanto conversávamos, algumas pessoas iam colocando as suas velas no espaço destinado para o efeito, mesmo ao lado. Um lugar que também conta com muitas visitas e devoção, a Fonte da Virgem. Da fonte brotam águas consideradas sagradas e contém um nicho com uma imagem cuja história foi-nos contada por Elizabeth Pinto. Elizabeth Pinto, estamos aqui à beira de uma fonte muito especial aqui no Largo da Fonte. Conte-nos um pouco da história desta fonte.
8: Bem, esta a fonte que toda a gente conhece, a fonte onde se bebe esta água fresca e saborosa, que tem uma pequena homenagem, tem uma capelinha, uma pequena capela à Nossa Senhora, a Nossa Senhora da Encarnação. Diz-se que esta senhora apareceu a uma pastorinha um pouquinho mais acima daqui desta zona onde está situada, mais perto do Terreiro da Luta, e a senhora aparecia à pastorinha sempre, e depois ergueram simplesmente uma pequena ermida a Nossa Senhora, que é esta, ergueram a Nossa Senhora da Encarnação. Também, quando eu era pequena, ouvia falar, além de dizer, porque lá está, são lindas, a senhora aparecia e eles quiseram trazer uma imagem, porque o pai da menina, dessa pastorinha, viu uma pequena imagem sobre uma pedra e viu a menina sentada à frente a conversar e a partilhar o seu lanche. Então, como pessoas crentes que eram, trouxeram essa imagem e tentaram colocá-la já na igreja do monte, uma igreja já erguida à Nossa Senhora dali do monte. E diz que a senhora sempre saía de lá e vinha para outro sítio, até que a colocaram aqui e nunca mais saiu do lugar.
9: E há pessoas que veem nesta água provavelmente algo sagrado?
8: Sim, há algo milagroso. Há pessoas que vêm de propósito aqui com garrafinhas encher água, porque é a fonte de Nossa Senhora, é uma água que nunca para, está sempre fresca, é bebível, e as pessoas vêm encher as suas garrafinhas para beberem a água. E sim, é a fé que as pessoas têm e acreditam realmente que a fonte é milagrosa e que a água pode ajudar a curar. É a fé das pessoas.
3: Aqui no monte, a devoção encontra-se a cada passo. Zé Candeias, não consigo levar-te uma garrafa de água desta fonte da Virgem, mas já sabes, é uma visita a não perder.
0: Pois é, pois é. A dedicar uns bons minutos à grande festa da Senhora do Monte, à grande romaria.

0: Monte. Há pouco a minha colega Patrícia Casaca dizia que água não tinha, mas lá está. É uma visita a não perder. E Patrícia, presumo que haja por aí também uma forma de provar as famosas espetadas, certo?
1: Ah, isso com certeza, José Candeias. Não podiam faltar as espetadas. As barracas de espetadas já estão, aliás, colocadas no Largo das Babosas. É outro dos locais, aqui no Monte, onde decorre a festa. Foi lá que encontrei uma jovem que já trabalha nisto das barracas desde sempre, é, aliás, a sua vida, e contou-me que são muitos os turistas a querer provar esta famosa iguaria em clima de festa. Olá, bom dia, boa tarde já.
2: Boa tarde.
1: Como é que se chama?
2: Graça.
1: Graça
2: Ramos.
1: Graça Ramos. O que é que tem aqui no Largo das Babosas?
2: Na nossa barraca temos a espetada regional, temos doses de batata frita, salada e temos o pão caseiro.
1: Estão aqui desde quando?
2: Desde o dia 5 de agosto.
1: O início das novenas?
2: Sim, foi nesse dia que começou, já estamos desde esse dia.
1: E como é que está a ser o movimento?
2: Está a ser razoável, assim, mais no almoço temos os turistas e tem sido à base disso.
1: Os turistas vêm ver como é que se come uma verdadeira espetada.
2: Sim, isto aqui é movimentado e sim, eles gostam de experimentar a nossa espetada e tem sido bom. Sim.
1: Costumam estar cá todos os anos?
2: Sim, temos estado já há muitos anos que estamos aqui.
1: Sempre aqui neste largo?
2: Sim, neste largo e neste espaço, sempre o mesmo espaço.
1: E devoção à Nossa Senhora do Monte, tem?
2: Sim, ainda por cima eu faço anos agora no dia 15, é o dia de Nossa Senhora. E então, sim, devoção sempre.
1: Sim, senhora, boa sorte, bom trabalho. Obrigada, obrigada pelo testemunho, obrigada. A jovem Graça no Largo das Babosas com a sua barraca de venda de espetada. E é isto, José Candeias, é a tradição que se cumpre uma vez mais na Freguesia do Monte, aqui na Ilha da Madeira. A festa em honra a Nossa Senhora do Monte começou no dia 5 com o início das novenas, mas tem hoje e amanhã os seus pontos altos entre a fé e o arraial. Milhares de pessoas voltam a fazer aquilo que gerações de madeirenses fizeram antes delas. Subir ao monte é uma visita que vale a pena.

0: minutos dedicados à Senhora do Monte, à Padroeira da Madeira, que amanhã tem o dia grande, mas já hoje a festa é de enaltecer. Um trabalho da RTP Antena 1 Madeira, um trabalho da minha colega Patrícia Cassaca.
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0: José Candeias, ponto programa, arroba rtp.pt, se quiser também contactar dessa forma.
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0: 20 minutos para as 7 da manhã. O verão envolve muitos acontecimentos. Estivemos na Madeira, agora aqui no continente vamos às beiras, magnífica zona. Eu dou as boas-vindas ao Dr. Alexandre Vaz, que é o Presidente da Câmara Municipal de Sátão. Doutor, bom dia, bem-vindo à RTP Antena 1.
3: Bom dia para vocês também, bom dia para a RTP 1.
0: Sr. Presidente, as festas de São Bernardo, isto é muito antigo. Para já começamos pela grande moldura, que, diria, tem dias grandes, não tarda muito, mas tudo começa e se prepara este fim de semana, não é, Sr. Presidente?
3: Com certeza, as festas de São Bernardo estendem-se desde dia 16, desde domingo, ao dia 20. Portanto, vão ser 5 dias em que, sobretudo, a população de Sátão e aquela que nos visita, e sobretudo uma população muito grande de imigrantes, que o Conselho de Sátão tem, se vem divertir e apreciar de bom o que o Sátão tem, desde prova de perícia, ao desporto, à gastronomia. Enfim, são 5 dias bem passados. Disse-me há pouco, e muito bem, que esta Feira de São Bernardo, ou estas festas de São Bernardo, têm já muitos anos.
0: Sr. Presidente, permita-me. Poderemos dizer festa ou Feira de São Bernardo, ou podemos também falar da Feira dos 20?
3: Poderemos dizer, sobretudo, hoje serão as festas de São Bernardo, que incluem também a Feira de São Bernardo. Porque, sobretudo, estas festas, penso eu, que começaram, sobretudo, por uma forte feira. Nós ainda há relativamente pouco tempo, e temos até alguns cartazes à entrada da Câmara, digamos assim, com as festas de 1944, onde se lê precisamente que eram, sobretudo, festas. A grande feira de gado que havia,
0: pois,
3: nessa altura, o Sátão tinha duas feiras bastante grandes, a Feira do Ladário e a Feira do Pereiro, que eram sobretudo feiras de gado e que eram feiras muito, muito, muito grandes. Tinha a Feira de Lamas também, mas em relação a gado, menos. E, portanto, era sobretudo a feira de gado e eram as festas de São Bernardo. Hoje podemos dizer que são as festas de São Bernardo, que é aquilo que é conhecida, que é alusiva à feira, que há também uma feira incluída nas festas de São Bernardo.
0: Muito bem. Olha, Sr. Presidente, depois há uma coisa que marca o início da festa e que também se destaca. E estou a falar do Festival da Sopa. Que festival é esse, Sr. Presidente?
3: É um festival que tem já uns anos também, onde há várias sopas, bastantes, há 11 qualidades de sopa, onde se destaca a sopa do Míscaro, porque nós somos a capital do Míscaro, portanto, mas há outras sopas, há sopa de grão, há o caldo verde, há muitas outras, onde há muita gente mesmo. Eu posso dizer que provavelmente nas festas de São Bernardo aquilo que mais tem aumentado é precisamente a quantidade de gente que nesse dia ocorre às sopas.
0: Portanto, posso perguntar-lhe se tem alguma preferida?
3: Para mim são todas boas, mas sobretudo, se calhar, para mim a preferível, olha, é de Míscaro de grão.
0: Sr. Presidente, eu fiquei curioso, porque nesta altura Míscaros já será um pouco difícil. O Míscaro, eu adoro o Míscaro, e que na Beira Baixa nunca comi como sopa, há outras formas, mas não me diga que aí, então, é bastante tradicional a sopa de Míscaros, esse fungo, as pessoas podem dizer que é um cogumelo. mas dará uma textura e uma sopa deliciosíssimas, não?
3: Com certeza que dá uma sopa deliciosíssima. E disse muito bem. Nesta altura, numa feira de míscaro, o míscaro é um fungo e, portanto, só em outubro, novembro,
0: exato,
3: temos o verdadeiro míscaro silvestre aqui desta zona. Só que nós guardamos dessa altura para podermos, nesta altura, em agosto, deliciar quem nos visita com uma boa sopa de míscaro. Portanto, é isto que acontece, porque neste momento é ver míscaro silvestre, não há.
0: Pois, não, exatamente, temos. E bem amarelinhos. Ó, Sr. Presidente, é claro que numa feira como esta, a grandeza da feira, a beleza de Sátão, e depois toda esta moldura que está por aqui, os imigrantes também é uma referência numa feira, numa festa e num território como esse, não é?
3: Com certeza, sem dúvida nenhuma. Nós, é a população do Conselho de Sátão que neste momento andará por 11.260, mais ou menos, nesta altura aumenta mais do que um terço. Portanto, nesta altura os imigrantes são sempre bem-vindos ao Conselho de Sátão e, como disse muito bem, é uma moldura muito grande. As nossas aldeias, as próprias festas, têm um ritmo completamente diferente, com muita mais vida. Portanto, é aquilo que acontece. Tomáramos nós, durante o ano, continuar com este ritmo e com esta vida e aquilo que eles trazem próprios lá de fora e a vivência que fazem com a família o tempo que estão aqui. Portanto, é fundamental para o Conselho de Sátão, nesta altura, receber os imigrantes, e nós preparamos-nos para receber também da melhor maneira.
0: Ouvintes, é que estamos a falar para Sátão, que é só um dos concelhos mais antigos de Portugal. É que isto, ainda antes da fundação de Portugal, pelo Afonso, já o pai e a mãe consideram logo foral a Sátão em 1111. Portanto, isto não é brincadeira nenhuma. E diga uma coisa, Sr. Presidente, para terminar, estamos no verão, estamos na viagem, as pessoas vão a uma festa, vão a uma feira, mas não se deixem envolver apenas por isso. Visitem o concelho. Destaque-me aí 3 ou 4 pontos de referência do seu concelho e que são imperdíveis.
3: Olha, o Conselho de Sátão, sobretudo situado, portanto, no distrito de Viseu, na região de Olafões, é rico pelo património religioso.
0: Lá está.
3: É riquíssimo mesmo pelo património religioso. Portanto, eu aqui destacava-lhe, se calhar, o Convento da Fraga, o Convento de Santa Eufémia e a Igreja da Nossa Senhora da Esperança, que é um ex-libris, digamos assim, do barroco a nível mesmo do distrito de Viseu. Portanto, seriam estas três. Temos,
0: portanto,
3: noutra parte, o Senhor dos Caminhos, que todos os anos existe uma romaria que é das mais importantes da Beira Alta, com 7 e 8 mil pessoas que recebe nessa altura, e teremos também a Praia do Trabulo, que fica relativamente...
0: Eu ia perguntar-lhe, se tivesse calor, para onde é que nós íamos tomar banho, ainda bem que o senhor...
3: Ia tomar banho, infelizmente este ano com pouca água, mas claro, a Praia do Trabulo é também um ex-libris do Conselho de Sátão e que traz muita, muita gente ao Conselho de Sátão. Portanto, mas sobretudo nós somos, sobretudo, o património religioso que traz bastante gente. O património religioso e a gastronomia.
0: Gastronomia, país, pois claro.
3: Todo o país, a nossa gastronomia, a gastronomia portuguesa é diferente, é melhor, não tenho dúvida nenhuma, e a gastronomia de Sátão não deixa de ser também uma boa gastronomia, das melhores gastronomias que temos.
0: Muito bem, ouvintes, façam-se à estrada. Portanto, temos aí mais um ponto forte, ainda por cima às festas de São Bernardo, e que eu presumo que incluem também um programa recreativo e musical bastante fortes, não é, Sr. Presidente?
3: Certo, elas abrem logo, precisamente com o running, onde temos já a beira de 400 pessoas inscritas, e... sobretudo na sexta-feira, no domingo à noite, que é quando elas abrem com, digamos assim, com a prata da casa. Será a nossa Escola Municipal de Teatro e a nossa Escola Municipal de Dança que vão precisamente abrir as festas de São Bernardo. E, portanto, acho que é importantíssimo, são, digamos assim, são pessoas do Sátão, são pessoas do concelho que durante um ano frequentam quer uma escola, quer outra, que vão fazer um programa muito, muito animador no domingo à noite.
0: Muito bem. Ouvintes, são grandes nomes, mas já agora, porque também são nomes de cartaz e puxam, dia 17 de agosto, o Hermano José, depois no dia 19 a Sara Correia, no dia 20 o Nininho Vaz Maia, isso também mesmo. O Festival de Folclore e Música Popular e a Banda S.
3: Certo.
0: Ó, Sr. Presidente,
3: O Plutónio.
0: Ah, e os Plutónio, exatamente. E o DJ Klaus. E Spama Trincana. Já agora vai tudo. E o Sr. Presidente disse logo, portanto, no dia 16, I love baile funk. Olha, isto era para mim. Isto era para mim. Presidente Alexandre Vaz, foi um gosto, um bom verão para Sátão. Ouvintes, é um daqueles conselhos recomendáveis, tão antigo, e sabe-se receber tão bem, o Festival da Sopa é logo a abrir a festa, provem-na de Míscaros e depois venham cá dizer, já agora escolham uma de todas e depois digam qual é a diferença. Presidente da Câmara Alexandre Vaz, foi um gosto, um ótimo verão, um bom dia, bom fim de semana.
3: Muito obrigado, um bom dia para si e um bom dia para os ouvintes da RTP1.

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1: 9 minutos para as 7 da manhã e nesta hora falta cumprir o hino de verão que abriu a década de 1990. Por acaso você suspeita qual poderia ser a canção que naquele ano bateu e bateu bem? Pois é. Então, olha, lançada no álbum Mingos e Samurais, a canção tornou-se rapidamente um dos maiores sucessos da música portuguesa da década. A canção fala de uma Lisboa real, das ruas, das pessoas comuns, dos sonhos, das desilusões, mas também conseguiu tocar muito para além da cidade. Foi um daqueles raros temas que entraram nas rádios, nas festas, nos automóveis e ficaram para sempre na memória coletiva. Escrita pelo ilustre Carlos T, o tema conseguiu algo difícil, ser ao mesmo tempo popular e poética. Muitos portugueses passaram a identificar-se com aquelas imagens urbanas e com uma melancolia muito própria que contrasta com o otimismo dos novos anos 90. Talvez por isso tenha resistido tão bem ao tempo. Durante o verão de 1990 era praticamente impossível escapar-lhe. Tocava nas rádios, acompanhava férias, viagens e encontros de amigos. E com o passar dos anos, transformou-se num clássico absoluto da música portuguesa e numa das canções mais emblemáticas de Rui Veloso. Verão de 1990 abria a década.

0: 1990, o hit de verão, que obviamente passa inesquecível. Não há estrelas no céu, com Rui Veloso. Na próxima semana vamos desfilar os anos 90.
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2: Ora, bom dia, Sr. José Candeias. Bom dia a toda a equipa, tudo a correr bem. Passei aqui para desejarem um bom fim de semana a toda a rapaziada, visto que a gente vai dar ali uma fugida ali aos nossos hermanos, buscar ali uma caixota para depois vir aqui correr umas fériasitas, que também dá jeito.
0: Boa, ah, pois está.
2: Tudo a correr bem, um abraço, amigo.
0: Obrigado, boas férias.
2: Escutei a Antena 1, é José Cunha de Vila de Conde, um abraço.
0: José, vá, boas férias, amigo.
3: Olá, Zé Candeias, bom dia. Aqui fala o Tomanel das caminhonetas da Transgrua. Queria aproveitar ainda para desejar aí parabéns à minha neta, que faz hoje 9 anos, a minha neta Sofia.
0: Parabéns ao... à neta.
3: Não pode lá estar com ela, porque vai até lá acima, ao norte. Aproveito também para desejar aí um bom dia de anos também ao meu colega João de Sousa, também da Transgrua. E a toda a rapaziada, bom fim de semana, e para quem vai de férias, boas férias. E para quem voltar, bom trabalho, bom fim de semana aqui do Tomanel das Caminhonetas. Grande abraço.
0: Ai, amigo, perde-se a calma da primeira quinzena de agosto em Lisboa. Começa novamente o movimento. Isto, quando é o movimento e o fluxo, tenho que levar com as trotinetes, com as motas de entregas, com as bicicletas de entrega. Venho para a rádio e não tenho luz, quase que bato numa. Durante o dia quase que nos levam os espelhos. É uma confusão esta Lisboa.
4: Bom dia, amigo José Candeia.
0: Bom dia.
4: É só para relembrar que ontem começou a festa de Nossa Senhora da Piedade em Lalim, Lamego.
0: Ah, muito bem.
4: Uma festa bonita, com uma gostosa procissão no domingo.
0: Uhum.
4: E com bandas, e principalmente com uma das bandas que foi considerada uma das melhores do distrito de Viseu, que é da população, que é a Sociedade Filarmónica de Lalim.
0: Ah, muito bem.
4: E um abraço a Nelo, um triste táxi desta muito nobre, linda cidade de Lisboa. Bem-vindos a bordo da Clube Táxis.
0: Ah, muito bem. Olha, meu amigo, você deve saber do que é que eu falo, não é? A nível do coisa. Bem, Porco nos Espetos, Zé Manel, Praia da Aguda este fim de semana. Ah, sim, senhor. Portanto, temos aí Praia da Aguda a viver e para angariar fundos para a grande festa. Está certo. Então pronto, está feito por hoje. Amanhã há compacto. Não se esqueça, depois das 7 da manhã, 24 horas antes, entre o Zé Carlos Trindade, que é por isso que lhe pagam. Depois das 7, fique bem, um ótimo dia, bom fim de semana, boas férias.

0: Bom dia, estamos a menos de um minuto das 7 da manhã. Não é só céu limpo e calor na previsão. À tarde, nuvens no interior norte e centro. Pode chuviscar e trovejar. Trovejar até no extremo norte do país. Vento na faixa costeira ocidental e nas terras altas. Nos Açores, períodos de aguaceiros fracos. Na Madeira, podem cair a norte e nas terras altas. Menos nuvens a sul. Bragança, 38 graus, é a máxima de para o dia. 37, Castelo Branco, Évora e Beja. Porto Alegre, 34. 33, Vila Real, Guarda e Faro. Em Viseu e Setúbal, 32. Braga e Santarém, 31. Lisboa, 30. Funchal, 29. 28, Coimbra. 26, Ponta Delgada. Porto e Aveiro, 25. 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Sete horas em Portugal Continental e na Madeira, seis nos Açores. É sexta-feira, 14 de agosto. Eduarda, bom dia.
1: Com as perspectivas do fim de semana, não é?
0: Pois é, sempre, pessoa,
1: bom
0: sempre
1: dia.
0: Sexta-feira de uma forma mais alegre, não é? Começa hoje o fim de semana para nós, quando acabarmos de trabalhar. Mas ainda temos que trabalhar até às 10 em emissão. E olhando para a atualidade a esta hora, o pontapé de saída da nova temporada política está em destaque nas notícias.
1: Sim, com o regresso à festa do Pontal, onde vai estar Luís Montenegro, com o governo sob pressão depois da crise dos exames nacionais e também das suspeitas que pairam sobre o ministro da Administração Interna. A partir da Venezuela, o Bispo do Funchal falou à Antena 1 sobre a tragédia dos terremotos que aconteceram há quase dois meses e também sobre o esforço de reconstrução do país. A partir de hoje, a GNR reforça a fiscalização nas estradas. Os próximos 15 dias são os de maior circulação nas férias dos portugueses.
0: Agora, 20 graus no Porto, também em Ponta Delgada, 21, Coimbra, Lisboa e Faro, no Funchal, 24. Edição de Eduardo Amaro.
1: O PSD é o primeiro partido a marcar o regresso à política. Vai ser na festa do Pontal, em Quarteira, que arranca às 7 da tarde e que está a comemorar 50 anos. Espera-se que Luís Montenegro, tal como tem acontecido tradicionalmente nos anos anteriores, aproveite para apontar os feitos do governo e também para anunciar novidades ao país. Mas desta vez a festa laranja surge numa altura em que se aponta ao executivo algum desgaste depois da crise com os exames nacionais digitais e também com as suspeitas que ainda perseguem o ministro da Administração Interna, Madalena Salema.
2: O Pontal faz 50 anos e a festa acontece, como habitualmente, no calçadão de Quarteira. Este ano, o líder social-democrata surge com um governo desgastado pelas polémicas que envolvem Fernando Alexandre e Luís Neves. A digitalização dos exames pôs em xeque o ministro da Educação, enquanto a amizade do MAI com o empreiteiro de Barcelos levantou dúvidas que continuam por esclarecer. Num cenário difícil, é natural que Montenegro queira brilhar e, à semelhança de anos anteriores, avance com um anúncio simpático. Foi no Pontal que revelou o bónus para as pensões e o passe ferroviário a 20 euros. A festa parece ser o cenário perfeito para dar um novo impulso à governação, numa altura em que o PS cresce nas sondagens e ultrapassa os 30%. Não por acaso, José Luís Carneiro antecipou a rentrée socialista, que acontece já no domingo, em Olhão. Os socialistas já tentaram mais do que uma vez fazer uma rentrée algarvia semelhante ao Pontal, mas sempre sem sucesso.
1: A festa do Pontal dá hoje o pontapé de saída na nova temporada política à espera da intervenção de Luís Montenegro. Logo à noite, as portas de acesso à Festa Laranja vão abrir às 7 da tarde. O PCP quer levar à apreciação do Parlamento o decreto-lei do Governo que cria a prestação social única, considerada pelo partido um ataque aos direitos de segurança social. Ele foi publicado ontem, este decreto-lei, em Diário da República, entra hoje em vigor. E para conseguir que ele seja discutido no Parlamento, o PCP precisa do apoio de outros partidos. O deputado comunista Alfredo Maia insiste que o decreto é injusto e explica porquê.
3: Resulta não apenas do facto de se ter fundido numa única prestação um conjunto de prestações sociais, mas também o de se terem introduzido critérios, designadamente a condição de recursos das famílias, que são ainda mais gravosos do que eram. E isso é particularmente evidente em relação ao requisito do apoio à habitação. Significa que uma família que tenha um apoio à habitação, nomeadamente do município, corre o risco de ou manter o apoio à habitação, mas deixar de ter a prestação social, ou seja, pode ter a renda da casa paga, mas não tem dinheiro para comer. Isto é de uma injustiça enorme.
1: Nesta altura, o PCP procura parceiros políticos para poder levar este decreto-lei ao Parlamento, para que ele possa ser discutido. O valor de referência da nova prestação social única é de pouco mais de 268 euros. Ela já está, como dizia aqui no arranque desta notícia, publicada em Diário da República. Entra hoje em vigor, mas na prática, os efeitos da nova prestação social única só vão começar a ser sentidos pelos portugueses a partir do final do ano. O Iniciativa Liberal começou a trabalhar para preencher aquilo que considera ser uma lacuna na lei, quer criminalizar a venda de droga falsa, a venda de louro prensado que passa por droga e que é uma prática, diz o partido, comum em várias cidades do país. O deputado Rui Rocha considera que é preciso legislar sobre esta matéria por uma questão de ordem pública e também de saúde.
4: Pode levantar questões de saúde pública, mas levanta sobretudo questões de ordem pública, porque associado a esse falso tráfico há depois todas as questões de segurança que agora em Lisboa podemos comprovar, mas que infelizmente se arrastam há vários anos. As próprias forças da ordem com quem nós mantivemos contacto dizem-nos que estas situações, elas arrastam-se, mas não há nenhum enquadramento. A única coisa que nós podemos fazer é considerar isto um ilícito de mera contraordenação e, portanto, multar. Mas a multa não está revelada eficaz para dissuadir e reprimir este tipo de práticas. E, portanto, nós achamos que está mesmo na altura de legislativamente fazer aquilo que está ao nosso alcance, que é criar um regime que criminaliza este tipo de práticas.
1: O projeto-lei do Iniciativa Liberal já deu entrada no Parlamento. O Bispo do Funchal está na Venezuela depois do duplo sismo que afetou o país há quase 2 meses para visitar as comunidades portuguesas que foram muito afetadas pela tragédia. Morreram 136 portugueses e lusodescendentes nos terremotos. Nuno Brás quis estar perto da população, quis conhecer também as necessidades dela e levar alguma esperança numa altura em que a crise da Venezuela já não aparece nas notícias.
5: Esse é o problema da Venezuela, será o problema também, infelizmente, da Colômbia, não é? Ou seja, passada aquela semana da emergência imediata, depois o país vai sendo esquecido e creio que é importante não esquecermos e mostrarmos que continuamos ao lado destes irmãos que precisam.
1: O Bispo de Funchal conheceu em La Guaira, a zona mais afetada pelos terremotos, a dimensão da tragédia.
5: Prédios inteiros que caíram pareciam um acordeão fechado, não é? Prédios em que o cimento não regeu, é de uma tristeza, de uma... Nem há palavras sequer para descrever aquilo que acabei de verificar em La Guaira. Portanto, casas e casas todas destruídas, sei lá, uma paróquia de Oscar Romero, São Oscar Romero, disse-me o pároco que dos 25 mil habitantes não há um que tenha a casa capaz de voltar a habitar.
1: Declarações do Bispo do Funchal, Nuno Brás, à Antena 1. Ele celebrou missa em Caracas e nesta entrevista sublinha também a resistência dos venezuelanos que estão agora empenhados em reerguer o país e as associações portuguesas também estão envolvidas nesta reconstrução. Fazemos agora o ponto de situação nas urgências dos hospitais públicos a esta hora. Há vários hospitais que têm tempos de espera muito acima daquilo que é recomendado. A maior espera verifica-se nesta altura no Hospital de Portimão, no Algarve. Os doentes com a pulseira amarela estão a aguardar mais de 7 horas para serem atendidos. No Garcia de Horta, em Almada, a espera está acima das 6 horas, depois da triagem. Há vários hospitais em que os doentes considerados urgentes esperam mais de 5 horas para serem vistos pelo médico. Estão nesta situação os hospitais de Vila Franca de Xira e também o Hospital de Santo André, em Leiria. Nos casos das unidades de Faro, Barreiro e também Lourdes, o Beatriz Ângelo, a espera para os doentes com pulseiras amarelas é de cerca de 4 horas. Portugal tem bons indicadores a nível internacional no que diz respeito à vacinação, mas o Algarve está entre as regiões do país onde há mais dificuldades em vacinar, sobretudo a população infantil. Os dados da Direção-Geral de Saúde relativos ao ano passado mostram que as maiores desigualdades são nas vacinas do HPV, gripe e também Covid-19 e mostram ainda que a cobertura vacinal em alguns municípios nem chega aos 60%. A repórter Tatiana Felício foi tentar perceber porquê.
6: Vila do Bispo e Algesur surgem repetidamente entre os concelhos com menor cobertura vacinal. Em Vila do Bispo, por exemplo, apenas 55,6% das crianças receberam a quinta dose da vacina combinada para o tétano, difteria, tosse convulsa e poliomielite. No caso da segunda dose da vacina contra o sarampo, papeira e rubéola, o valor aumenta ligeiramente para os 62%, mas são valores abaixo das metas nacionais. A diretora clínica para a área dos cuidados de saúde primários da UEL e a Algarve, Rubina Correia, aponta a mobilidade e a presença significativa de população estrangeira como possíveis causas.
7: Não há uma causa única e tem que ser analisado com muito cuidado para que a intervenção também seja correta. Portanto, não devemos dizer que há uma recusa vacinal e por isso tem uma taxa baixa. O que nós sabemos é que são concelhos com um elevado número de pessoas estrangeiras, o que pode querer dizer que há muita mobilidade.
6: Rubina Correia refere que, por outro lado, há municípios algarvios como Silves, Lagos, Albufeira, Loulé ou Tavira, entre os que têm a maior taxa de vacinação, mesmo com a falta de médicos de família que afeta o Algarve.
7: Menos contactos, menos vindas ao médico, menos vindas à equipa de saúde, menos oportunidades de vacinar. E aqui em Vila do Bispo é uma população que está, para 5 mil pessoas, tem uma médica de família. Quer dizer, tem zonas do Barlavento que mais de 50% da população não tem médico de família.
6: A baixa cobertura vacinal nos dois municípios algarvios não se limita às vacinas infantis, também as vacinas contra o HPV e nas campanhas sazonais contra a gripe e a Covid-19 têm resultados abaixo do resto do país.
1: É uma preocupação para as autoridades de saúde seguir de perto o que se passa na região do Algarve, pelo facto desta região ter uma cobertura vacinal abaixo da média nacional. Ouvimos aqui algumas explicações, nomeadamente o facto de ter uma população que é bastante móvel, portanto que circula muito na região, e também o facto de haver muitos estrangeiros. Com o fim de semana à porta, a GNR vai reforçar já a partir de hoje a fiscalização nas estradas, numa altura em que muitas famílias estão a regressar de férias ou vão regressar durante o fim de semana de férias, e há também muitas outras que vão começar agora o seu período de descanso. A Guarda Nacional Republicana vai estar atenta em particular às vias principais com operações à paisana também, que se juntam às patrulhas identificadas. É um aviso deixado na Antena 1 pelo Major João Gaspar, da GNR.
8: Para além da presença de patrulhas devidamente identificadas, a GNR também vai reforçar a fiscalização com recurso a viaturas descaracterizadas, e importa salientar aqui um aspecto muito importante. Este é um meio que a Guarda utiliza habitualmente na fiscalização rodoviária, mas que, para além de já ser utilizado, vai ser reforçado durante este período. E este meio descaracterizado é importante porque permite detectar comportamentos de risco que muitas vezes são alterados pelos condutores quando o identificam ou se apercebem da presença de uma patrulha.
1: Os comportamentos de risco que mais se repetem são conhecidos, são quase sempre os mesmos: o excesso de velocidade, as ultrapassagens, a condução sob efeito do álcool e também o uso do telemóvel durante a condução.

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2: Muito bom dia, passam 13 minutos da chat. Sexta-feira, cá estamos nós, prontinhos.
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2: É isso mesmo, uma região, uma rádio. Bom dia, este é o som da RTP Antena 1 Madeira nesta sexta-feira colorida. Vai ser mais um dia de sol. Eu sou o Ricardo Campos, faço companhia aqui até às 11 da manhã. Vou abrir com a versão de Charlie Martinez, com Orlando Santos, da versão de sexta-feira. Um seu criado para si, é o que eu sou. Bom dia. É do GNR.

versão original dos Crown House. Fomos ao passado buscar este Don't Dream It's Over, a versão para os The Head and the Heart. Over My Shoulder, Mike and Mechanic, deslocado com Snap e Abri, com Charlie e Orlando. Para sexta-feira, um seu criado, sexta-feira, claro que somos sempre seus criados, onde quer que seja. 7h27, às 7h30 temos Diário Regional. Gaz Dapperton, na versão de I'm on Fire, de Bruce Springsteen. Buenos dias!

I'm on Fire, a versão para o som de Bruce Springsteen aqui na RTP Antena 1 Madeira. Ele que passou aqui com a versão de Gaz de Apperton, obviamente aqui nesta manhã de sexta-feira, é verdade, sexta-feira, com tons coloridos novamente aqui numa emissão onde o verão bate à porta sempre com todas as tendências e com a obrigatoriedade de uma máxima de 29 graus para hoje, 29 para o Porto Santo e para o Funchal. São 7:30 da manhã, vamos para a informação com a equipa da RTP Madeira.

0: 14 de agosto, a noite é de Real do Monte. O pároco da freguesia, em entrevista à rádio, garante que há um regresso à tradição religiosa, mas a festa tem também uma forte animação e, tendo em conta a multidão que é esperada, adiante ouvimos as recomendações da PSP. O bispo do Funchal, em entrevista à rádio, garante que tem testemunhado na Venezuela sinais de ajuda da comunidade portuguesa à população atingida pelos sismos em junho. Reabre hoje no Porto Muniz o parque de campismo depois de várias obras de reabilitação.
1: As notícias já a seguir aqui na RTP Antena 1 Madeira, edição da jornalista Celina Faria, controle técnico de Mário Rodrigues.
0: A noite é de festa no Monte, o Arraial de Padroeira da Madeira junta sempre muitos romeiros de toda a ilha, mas também turistas e imigrantes. A PSP reforçou o número de agentes já desde o início das novenas, mas entre hoje e domingo o policiamento é assegurado por mais de uma centena de profissionais que vão garantir a segurança. O subintendente José Catanho deixa algumas recomendações.
2: Pedimos aos cidadãos que se desloquem para a Festa do Monte em viatura própria a consultar o edital que a Câmara Municipal do Funchal lançou. Portanto, também dar nota às pessoas que a existência de parques de estacionamento para as pessoas parquear as suas viaturas particulares, nomeadamente o Parque do Desterro e o estacionamento do Polidesportivo do Monte, vão estar disponíveis. Claro que é sempre necessário também cumprir com as orientações dos polícias que estão no terreno e que são encarregados de orientar o trânsito.
0: O subintendente deixa também um apelo às famílias e à população em geral, tendo em conta as crianças.
2: Um adulto que se aperceba ou que tenha noção que uma criança se perdeu dos seus pais deve de imediato procurar um polícia ou um bombeiro ou outra pessoa que tenha responsabilidades nesta matéria, ou através do 112, dar nota que essa criança perdeu-se dos seus pais ou dos seus familiares, para rapidamente nós tentarmos chegar aos seus familiares e entregar a criança. Aquelas crianças que aderiram ao programa da PSP, o Estou Aqui, quem encontrar essa criança e se verificar que a criança tem no seu braço a pulseira do Estou Aqui Crianças, é o IA 112, porque essas pulseiras têm um alfanumérico e rapidamente o operador do 112 vai com esse número aceder à ficha dessa criança e tem disponível o contacto dos seus pais.
0: Subintendente da PSP, José Catanho, ouvido pela jornalista Isabel Nóbrega Sá, está a aumentar o número de pessoas que sobem ao monte para a festa da padroeira. A paróquia tem tentado sensibilizar a população para o regresso à tradição e garante que tem havido um aumento da participação dos fiéis. A celebração começou no passado dia 5 com as novenas. Hoje e amanhã acontecem os momentos religiosos mais importantes. Está preparada, por exemplo, uma recriação da Romaria Antiga. Patrícia Cassaca.
3: A Guarda de Honra marca hoje o início oficial da festa. O pároco da freguesia, Vítor Sousa, explica que a imagem de Nossa Senhora do Monte é retirada do nicho, onde permanece habitualmente todo o ano, e é colocada no andor devidamente ornamentado.
4: A Guarda de Honra são dois irmãos ou irmãs de Nossa Senhora do Monte que estão a ladear o andor, a fazer o acolhimento dos peregrinos que aqui vêm a rezar e prestar a sua homenagem pessoal a Nossa Senhora do Monte. Essa guarda de honra irá estender-se durante todo o dia e noite até às 20h30 do dia 15 de agosto.
3: Por causa da guarda de honra, a igreja estará aberta toda a noite com várias pessoas a cumprir essa função. Para além disso, são vários os momentos que vão marcar esta sexta e sábado. Hoje, às 20h30, há a oração do terço solene e às 21h, uma missa que vai recriar um momento muito especial.
4: A Associação de Folclore da Madeira vai retratar a romaria antiga que se fazia e estará no Largo das Babosas no início da noite. Fará um percurso até o Largo da Fonte e subirá até à igreja, participando com uma grande romagem.
3: São muitos os momentos que têm levado e ainda vão levar muita gente até ao monte. O padre Vítor Sousa fala num cada vez maior número de pessoas.
4: Sentimos que este ano as pessoas estão a aderir ainda mais. É um bom sinal. De ano para ano nós sentimos que as pessoas voltam ao monte e isso é um fator muito positivo para nós. Também ficamos muito satisfeitos por saber que o nosso trabalho de divulgação da romaria, da festa, no voltar àquilo que é o tradicional da festa está a dar frutos.
3: A festa do Monte a voltar à grandiosidade de outros tempos.
0: E mais logo, são muitas as pessoas que vão com certeza subir até ao Monte para participarem na grande festa de um grande arraial em honra da Padroeira da Madeira. Os autocarros têm horários especiais. Também o teleférico vai fazer viagens num horário diferente do habitual. O Bispo do Funchal está na Venezuela de visita à comunidade portuguesa afetada pelos sismos que ocorreram há quase 2 meses. Nuno Brás já esteve em vários locais, celebrou missa em Caracas, um momento que diz ter sido emotivo, mas foi em La Guaira que o Bispo testemunhou a dimensão da catástrofe e revela que as associações portuguesas também estão a ajudar no que podem na recuperação.
5: As crianças que vão para a escola e que perderam tudo, todo o material escolar. Existe uma organização de beneficência, as damas portuguesas, que estão a preparar kits para oferecer às crianças. São esses laços de solidariedade também que estão a servir neste momento e, portanto, centros culturais, sociedades, sei lá, desde a Sociedade do Bacalhau, Clube do Bacalhau, até centros sociais, organizações, para além da cultura, que continuam a fazer, há agora esta ajuda muito concreta para esta situação muito concreta.
0: O Bispo do Funchal, em entrevista ao jornalista João Coraceiro, assumiu que a visita serve para lembrar que os efeitos da catástrofe vão durar muito.
5: Esse é o problema da Venezuela, será o problema também, infelizmente, da Colômbia, não é? Ou seja, passada aquela semana da emergência imediata, depois o país vai sendo esquecido e creio que é importante não esquecermos e mostrarmos que continuamos ao lado destes irmãos que precisam.
0: Os últimos dados oficiais indicam que morreram 136 portugueses e lusodescendentes nos sismos que aconteceram em junho. O Bispo Funchal hoje continua a visitar o estado de La Guaira. Vai assistir à ordenação de um bispo lusodescendente. O regresso à Madeira está marcado para depois de amanhã. É um programa inédito de apoio aos idosos em Santa Cruz. Consiste na entrega de um relógio que analisa vários parâmetros e, em caso de perigo, emite um aviso para os bombeiros. O subchefe Hugo Ferreira descreve o projeto que está a ser desenvolvido pela Câmara Municipal.
6: Este novo relógio, que é um smartwatch, que é independente, ou seja, ele tem um cartão SIM, permite comunicar permanentemente, ele vai-nos enviar dados de 4 em 4 horas, ele faz a monitorização de 4 sinais vitais, que são a temperatura, a tensão arterial, o pulso e a oxigenoterapia. Com isto permite-nos que nós tenhamos uma base de dados, podemos avaliar dia a dia o estado das pessoas que o utilizam. Ele detecta quedas, ou seja, se houver um movimento muito brusco, imaginemos que a senhora bate com o relógio na parede, com alguma força, às vezes pode, ele vai-nos emitir um alerta.
0: Os bombeiros já fazem o acompanhamento de quase meia centena de idosos em todo o concelho de Santa Cruz. Durante a semana é realizada uma visita, como explica Hugo Ferreira.
6: Nós já temos um projeto que é a Companhia Maior, onde já fazemos visitas ao domicílio a sensivelmente 46 munícipes que vivem nestas situações, ou que não têm família, ou que têm família mas estão emigrados, que estão sozinhos e isolados. Isto, de certa maneira, é uma mais-valia para eles, porque sentem que e sabem que irão sempre ter uma visita. Todas as semanas nós passamos nas suas residências, realizamos já medições dos sinais vitais, como a tensão arterial, o pulso, a glicémia, os níveis de oxigênio no seu organismo, também tudo isso nós já realizamos.
0: O programa desenvolvido pela Câmara Municipal de Santa Cruz, em parceria com os bombeiros, tem como principal objetivo atenuar o isolamento dos idosos no concelho. Reabre hoje o Parque de Campismo no Porto Muniz. O espaço esteve encerrado para obras de reabilitação. Foi renovada a estrutura da ponte de acesso ao local. Foram também renovadas as varandas e substituídas as luminárias. A empreitada rondou os 80 mil euros. de acordo com uma nota informativa divulgada pelo município. Entrou ontem em vigor o novo Regulamento Europeu de Embalagens e Resíduos. São regras para reduzir a quantidade produzida e promover a reutilização e aumentar a reciclagem. Na prática, as medidas vão ser aplicadas em pleno, só daqui a 4 anos. No entanto, há já uma que está em vigor, como descreve à rádio Susana Correia, jurista da DECO.
7: Tem a ver com aquilo que são as PFAs, portanto são substâncias que são conhecidas como químicos eternos e muitas vezes encontram-se presentes estas substâncias em caixas de fast food, pizza, embalagens, sacos até de papel para produtos de padaria e, portanto, aquilo que a União Europeia vai fazer agora é limitar, portanto, trazer aqui limites em termos quantitativos destas substâncias e quanto à sua presença nestas embalagens. Portanto, isto é positivo, porque sabemos que a exposição prolongada a este tipo de substâncias pode trazer aqui problemas de saúde para os consumidores e, portanto, será positivo.
0: Neste momento ainda não há um grande impacto para o consumidor, só a partir de 2028 começam a ser aplicadas outras regras do novo Regulamento Europeu, como adianta Susana Correia.
7: A partir de 2028 haverá também uma harmonização, ou seja, haverá uma informação uniforme toda a europeia sobre como reciclar, portanto as embalagens trarão informação mais clara sobre como reciclar e depois sim, a partir de 2030 teremos aqui, por exemplo, as embalagens devem ser adequadas ao tipo de produtos que transportam, acabando aqui com um problema que a DEC também já vem aqui alertando, que é o sobreembalamento excessivo, portanto quando uma embalagem é muito grande e tem apenas um pequeno objeto lá dentro, portanto isto será proibido a partir de 2030, mas também, por exemplo, alguns tipos de embalagens pequenas, como por exemplo produtos de higiene nos hotéis, alguns molhos, também estão aqui como alvo os sacos de plástico ultraleves para as frutas.
0: A DECO alerta, no entanto, que em 2030 haverá custos operacionais que as empresas vão ter de assumir e que não devem ser transferidos para o consumidor. O Nacional contratou mais 2 atletas, Alain Obando e Matshoy Djaló. Obando, atleta do Equador, chega por empréstimo por uma temporada do Inter de Miami, a equipa de Lionel Messi. Djaló, o médio de 23 anos, chega à Madeira depois de uma experiência recente no futebol turco e de uma passagem por uma equipa polaca. Este atleta assinou um contrato válido por 2 temporadas. E agora espreitamos as histórias da imprensa regional com o olhar do jornalista Pedro Filipe Costa.
8: Saúde no Porto Santo sofre de pressão alta, escreve o JM na manchete, e explica que o verão e o aumento de turistas na ilha aumenta a procura por serviços de urgência, chegando a alcançar 100 de utentes à procura de atendimento urgente. Os profissionais apontam falta de meios, mas o Sazaram diz que os operacionais são os suficientes. E acusando também a pressão, a manchete do Diário de Notícias destaca que estudar fora vale apoio mensal até 500 euros e os que vêm para a região estudar recebem também 400 euros para fazer face às despesas de alojamento. E na área da justiça, o jornal refere que a juiz-presidente da Comarca da Madeira, Teresa Sousa, assume que a região nunca abusou da prisão preventiva. Já na fotografia do diário, o destaque vai para o padre Vítor Sousa, observando que a festa do Monte nasce do povo. E na cultura, entre 3 e 6 de setembro, em Machico, o conservatório põe 80 músicos a tocar saxofone.
0: As histórias dos dois matutinos regionais nesta sexta-feira, dia em que continua o calor na Madeira e no Porto Santo, pelo que até ao final da tarde está em vigor um aviso amarelo do Instituto Português do Mar e da Atmosfera. A máxima prevista para o Funchal é de 29 graus, 28 para o Porto Santo.
1: Foi a informação na RTP Antena Madeira. Com a Celina Faria, vamos voltar aqui à música.
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1: Daqui a pouco já temos aqui o desporto novamente na RTP Antena 1 Madeira. Agora vou deixar-vos com Mano Tchau, Viva a Tu, bom dia para acordar com um sorriso na cara.
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0: ano, tchau. 7h48. Fernando Rico, muito bom dia. Cá estamos para a página de desporto.
1: Olá, muito bom dia. Os resultados podiam ter sido melhores, mas o objetivo está cumprido. Benfica e Braga vão ao play-off das competições europeias. Encarnados empataram 1-1 na Escócia com o Hearts, agregado de 7-2 na eliminatória. Importante mesmo era passar, diz o técnico Marco Silva.
2: Uma passagem à próxima eliminatória como queríamos, era esse o objetivo. Com uma vitória em casa, com um empate fora, queríamos vir aqui ganhar e manter aquilo que era o resultado da primeira mão. Não o conseguimos de uma forma geral na eliminatória passada. Ao mesmo tempo permitiu-nos ver jogadores, a dar minutos a jogadores e gerir, e não querendo estar num jogo já a pensar no outro, permitiu-nos isso também para o jogo de segunda-feira.
1: No play-off de acesso à Liga Europa, o Benfica defronta o Aros da Dinamarca. Primeiro jogo está marcado para o Estádio da Luz, dia 20 de agosto. O Braga defronta na Liga Conferência o Áustria de Viana, depois do empate sem golos diante do Dinamo de Minsk. 1-0 no total das duas mãos, valeu o gol de Ricardo Horta na primeira mão em Braga. O jogo 1 do play-off vai acontecer na Pedreira também a 20 de agosto. Vítor Bruno está apurado para a decisão na Liga Europa. O Anderlecht, a equipa que orienta, afastou o PAOK Salónica. Igualmente, o Universitat e a Craiova de Filipe Coelho também avançou, eliminando os finlandeses do Kups, enquanto os cipriotas do Paphos, de Ricardo Sapinto, foram relegados para a Liga Conferência depois da eliminação pelo Salzburgo numa segunda mão que foi arbitrada pelo português João Pinheiro. O Sporting procura conquistar hoje a primeira vitória na Liga ao receber o Vitória Sport Clube, que tem o mesmo objetivo no jogo de abertura da segunda jornada da prova. Rui Borges sabe que o opositor é tudo menos fácil de bater.
3: É uma equipa que perdeu, é certo, na primeira jornada, mas já foi a equipa que mais rematou, a equipa que mais cruzamentos fez sobre a área. Uma equipa jovem, mas uma equipa muito competitiva. Por tudo que é o seu passado, que é a sua existência, é um clube que vai querer dividir o jogo.
1: Tiago Margarido, timoneiro dos vitorianos, espera um Sporting forte.
4: Nós contamos é com o Sporting dos primeiros 70 minutos na Reboleiro. É um Sporting fortíssimo, avassalador, um Sporting que se reforçou, penso eu, até ao momento com 8 jogadores, mais de 100 milhões investidos no plantel. É uma equipa que joga bem, que já tem traços daquilo que era a ideia de jogo do ano passado. A sua equipa técnica consegue rapidamente passar aos jogadores a ideia que pretende, com intérpretes diferentes, mas com uma qualidade de jogo assinalável. Portanto, é esse Sporting que nós esperamos.
1: Jogo às 20h15 em Alvalade, com relato aqui na Antena 1 de João Santos Correia. O antigo presidente do Vitória, Emílio Macedo da Silva, que liderou os destinos do clube entre 2007 e 2012, morreu aos 73 anos. Emílio Macedo, que foi também um dos fundadores dos Sandinenses, conseguiu na presidência do Vitória igualar a melhor classificação de sempre na Primeira Liga, repetindo em 2007 e 2008 o terceiro lugar alcançado por em 97-98, em 86-87 e 68-69. O Vitória decretou, entretanto, 3 dias de luto. Liliana K no lançamento do disco, Delvis Santos nos 200 metros e Mariana Machado nos 10 mil disputam hoje as finais dos Campeonatos da Europa de Atletismo em Birmingham, no dia em que o campeão mundial Isaac Nader também vai às eliminatórias, mas dos 1.500 metros. O pelotão da Volta a Portugal em bicicleta cumpre hoje a 8ª e antepenúltima tirada entre Melgaço e Faf, ao longo de 166,8 quilómetros. Henrique Rocha falhou a entrada no quadro principal do Masters 1000 de Cincinnati, nos Estados Unidos. O tenista português perdeu na final do qualifying com o colombiano Nicolás Mejia. E Yolanda Hopkins também foi derrotada nas meias finais do Tahiti Pro, a 7ª etapa do World Tour, tendo, no entanto, terminado a prova tahitiana no 3º lugar final. Apesar de falhar, o acesso ao momento mais desejado, a surfista portuguesa garantiu o melhor resultado da carreira neste circuito. 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

Mensagem poderia ser mesmo esta, Another Day in Paradise, com o Phil Collins a sobreviver a mais uma temporada com uma grande música aqui na RTP Antenão. 4 minutos, um pouco menos, para as 8 da manhã vamos ter a informação. Lembro que vamos voltar a ter mais um dia de verão, com temperaturas altas, onde atingir os 29 graus. Vou fechar esta hora com o som dos Rádio Macau. Vamos relembrar, este amanhã é sempre longe demais. O melhor é viver o dia de hoje. Para si, muito bom dia, boas férias, bom trabalho, onde quer que esteja. Eu sou o Ricardo Campos, estou consigo até às 11 da manhã.

0: 8 horas em Portugal Continental e na Madeira, 7 nos Açores. Nas notícias, Eduarda, Montenegro, à prova no Pontal.
1: Na rentrée do PSD, hoje no Algarve, será um teste político para o líder dos sociais-democratas e do governo. Daqui a pouco a análise de Filipe Luís, o comentador de política da Antena 1. A seca, as ondas de calor e os incêndios florestais marcam o verão mais intenso na Europa, com incêndios na Alemanha e a Bélgica a viver a terceira vaga de temperaturas altas do ano. Passamos neste jornal pelos europeus de atletismo. Há muitos atletas portugueses em prova hoje e pela volta a Portugal em bicicleta, que na etapa 8 atravessa o Minho antes da mítica subida à Senhora da Graça.
0: Funchal já tem 25 graus no registro a esta hora, 24 em Faro, 21 Coimbra e Lisboa, Porto e Ponta Delgada 20. As notícias com Eduardo Maia.
1: O PSD é o primeiro partido a marcar o regresso à política. Vai ser mais logo na Festa do Pontal, em Quarteira, que arranca às 7 da tarde e que está a comemorar 50 anos. Espera-se que Luís Montenegro, assim como aconteceu nos anos anteriores, aproveite esta festa para apontar os feitos do governo e também para anunciar novidades ao país. Mas desta vez, a Festa do Pontal surge numa altura em que se aponta ao governo algum desgaste depois da crise com os exames nacionais do secundário e também das suspeitas que ainda perseguem o ministro da Administração Interna, Madalena Salema.
2: O Pontal faz 50 anos e a festa acontece, como habitualmente, no calçadão de Quarteira. Este ano, o líder social-democrata surge com um governo desgastado pelas polémicas que envolvem Fernando Alexandre e Luís Neves. A digitalização dos exames pôs em xeque o ministro da Educação, enquanto a amizade do MAI com um empreiteiro de Barcelos levantou dúvidas que continuam por esclarecer. Num cenário difícil, é natural que Montenegro queira brilhar e, à semelhança de anos anteriores, avance com um anúncio simpático. Foi no Pontal que revelou o bónus para as pensões e o passo ferroviário a 20 euros. A festa parece ser o cenário perfeito para dar um novo impulso à governação, numa altura em que o PS cresce nas sondagens e ultrapassa os 30%. Não por acaso, José Luís Carneiro antecipou a rentrée socialista, que acontece já no domingo, em Olhão. Os socialistas já tentaram mais do que uma vez fazer uma rentrée algarvia semelhante ao Pontal, mas sempre sem sucesso.
1: Bom dia, Filipe Luís, comentador de política nacional da Antena 1. Um momento político que o governo atravessa coloca pressão no discurso de Luís Montenegro, logo no Pontal. O que é que ele precisa de dizer ao país nesta altura?
3: Sim, coloca pressão, mas ele vai, com certeza, ter um discurso motivacional, digamos assim. Motivacional, tentando dar a volta por cima, por exemplo, não vai referir-se diretamente a estes temas que estão a desgastar o governo, mas pode referir-se indiretamente, por exemplo, no caso dos exames, focar a atenção do governo na modernização do país, na transição digital, com algumas falhas pelo meio, mas que faz parte do processo. Enfim, vai talvez, quanto muito, ter esse discurso relativamente a esse tema. Também deverá ignorar, pelo menos passar por cima da rama, na questão que afeta o Ministério da Administração Interna. Pode fazer aqui uma defesa por alto do seu ministro, mas ele vai sobretudo tentar falar para o futuro e motivar o partido, porque isto é uma... E as hostes sociais-democratas, porque isto é uma iniciativa do PSD, e tentar, por arrasto, de motivar os eleitores que estão a fugir. De facto, o governo está a passar por uma fase bastante crítica, e atenção, esta festa do Pontal é particularmente delicada depois do trauma que foi a festa do Pontal do ano passado, quando o Luís Montenegro foi muito, muito criticado por estar a festejar quando o país estava a arder mais a norte, com as populações afligidas por grandes incêndios, e isso foi as imagens que passavam ao mesmo tempo dos incêndios enquanto decorria o discurso do Pontal foram letais para a imagem de Montenegro na altura, e portanto hoje será o momento de ter muito cuidado com o que diz e dar esta volta por cima. Atenção, mas é possível que eu faça algum anúncio, como já referiste, o passo ferroviário, o bolo aos pensionistas, foram tudo, sei lá, o regresso do Grande Prémio de Portugal, por exemplo, foram tudo anúncios na festa do Pontal. E é possível que ele volte à carga. Talvez se foque nos pensionistas, mais uma vez, embora a folga orçamental não permita grandes flores, talvez se foque nos jovens, alguma medida relacionada com o problema da habitação, algum coelho irá tirar da cartola, com certeza.
1: Vamos ficar à espera de perceber. Uma última pergunta para uma resposta rápida, se puderes, Filipe Luís. É mais ou menos consensual que há um desgaste político do governo. Este desgaste será conjuntural ou estrutural?
3: Pois, ainda estamos a meio da legislatura, de entanto, e portanto é sempre um período crítico para os governos. Normalmente quando as legislaturas chegam ao fim, quando estão a chegar ao fim, os governos tentam fazer umas flores e trabalhar para eleições. Não é esse o momento ainda, e portanto a morte antecipada política do governo é manifestamente exagerada.
1: Portanto, há tempo ainda para haver uma margem de recuperação de Montenegro e também do próprio governo. Obrigada, Luís.
3: Partindo do princípio, sim, que a legislatura chega ao fim, claro. Vamos ver como vai ser. Por exemplo, o próximo orçamento.
1: Obrigada, Filipe Luís, comentador de Política Nacional da Antena 1. Vamos ficar então à espera das declarações de Montenegro mais logo no Pontal. É, por certo, um dos temas do dia que vai suscitar também muita análise ao longo desta sexta-feira. A Rússia anuncia esta manhã que bombardeou a estação de comboios de Izmail. Izmail é a cidade portuária ucraniana que fica no Rio Danúbio, por acreditar que esta estação estava a ser utilizada para armazenar e para transportar material militar, assim como combustível para as Forças Armadas Ucranianas. A explicação é dada pelo Ministério Russo da Defesa, que anunciou também um ataque a dois navios rebocadores ao largo da costa de Mykolaiv, no sul da Ucrânia. Segundo o governo de Moscovo, estes rebocadores eram usados para escoltar navios de carga. A contagem dos votos não está concluída ainda, mas Nigel Farage já reivindicou a vitória na eleição legislativa parcial que aconteceu em Clacton-on-Sea, no sudeste de Inglaterra. Esta eleição foi provocada pelo próprio líder do partido da direita radical, o Reform UK, depois de Nigel Farage ter deixado o lugar de deputado por causa de suspeitas envolvendo donativos não declarados. Farage admite ter obtido nestas eleições um resultado ainda melhor do que aquele que teve há 2 anos, quando conquistou pela primeira vez um lugar no Parlamento Britânico, mas estas eleições foram marcadas por um boicote dos principais partidos do país. Trabalhistas, conservadores, liberais-democratas e também os verdes recusaram-se a apresentar candidatos por considerarem que a eleição foi uma manobra política do líder da direita radical. De madrugada, 1.800 pessoas foram obrigadas a abandonar as casas por causa de um incêndio florestal muito próximo da aldeia de Jay, no oeste da Alemanha. Foi criado um centro de apoio numa escola primária próxima. Este incêndio já consumiu 25 hectares de floresta e tem no terreno um dispositivo muito grande de emergência. A Alemanha é um dos países da Europa que está a enfrentar nesta altura condições de seca extrema e riscos muito elevados para os incêndios florestais em quase toda a Europa. Os incêndios deste verão têm sido muito intensos por causa das sucessivas ondas de calor que estão a atravessar o continente. É o que está a acontecer, por exemplo, nesta altura também na Bélgica, com a terceira vaga de calor deste ano a atravessar o país. Já os últimos verões mostraram uma tendência de subida das temperaturas na Bélgica, mas este ano está a bater todos os recordes, como nos conta a partir de Bruxelas a correspondente da Antena 1, Andréa Neves.
4: Calor, seca e incêndios são avisos e alertas pouco comuns na Bélgica, mas que por estes dias marcam a realidade. A nova vaga de calor instalou-se no país e promete ser mais intensa do que o previsto. As temperaturas máximas podem chegar aos 37 graus em diversas regiões. Nesta sexta-feira, o Instituto Real de Meteorologia colocou quase todo o país em alerta laranja. Apenas o litoral belga permanece em alerta amarelo. A Valónia está em alerta vermelho de incêndio devido a uma seca severa. 15 municípios municípios decidiram limitar o consumo de água e mais poderão ser adicionados à lista em breve. Há limitações ao uso da água que estão em vigor. De um modo geral, todos os cidadãos da Valónia são aconselhados a consumir água com mais responsabilidade, já que a falta de chuvas pode em breve afetar o abastecimento. As medidas já implementadas permanecem em vigor, como a proibição da prática de caiaque, uma atividade que muitos adeptos têm na Bélgica, pesca e restrições à navegação em vias navegáveis, e existe também o risco de incêndio, com vários pequenos focos já detectados desde quarta-feira. As festas de agosto estão limitadas, não é inédito, mas muito raramente acontece, mas com a Valónia nestas circunstâncias. Os serviços de emergência locais emitiram recomendações negativas unânimes em relação aos espetáculos de fogo de artifício. Estão praticamente todos cancelados por decisão das autarquias na região da Valónia.
1: Estas condições têm tido um impacto muito grande sobre a mortalidade na Bélgica. Nos últimos dois meses, 2.000 mortes foram atribuídas aos impactos do calor. Há finais com atletas portugueses para seguir de perto hoje nos europeus de atletismo em Birmingham. Liliana K, no disco, Delvis Santos nos 200 metros e Mariana Machado nos 10.000, no dia em que Isaac Nader se estreia também nestes europeus, nas eliminatórias dos 1.500 metros. Mas Delvis Santos esteve ontem em destaque, Eduardo Gonçalves.
5: Delvis Santos foi o destaque português na quarta jornada dos campeonatos ao qualificar-se para a final dos 200 metros com a melhor marca pessoal de 20 segundos e 23 centésimos.
6: Antes de vir para cá, o meu treinador que ficou em casa, o Adam Ferreira, apontou-me coisas da eliminatória que eu tinha que olhar agora na semifinal, que era justamente apertar-me na saída da curva e agarrar-me, provavelmente quando estivesse ao lado de outros atletas melhores ou com melhores marcas, agarrar-me.
5: Apanhar a boleia.
6: Exato, como tenho muito boa bagagem de treino, a parte final é uma das minhas partes fortes, então segui o conselho, tanto do Adam como do Vítor, que disse-me exatamente a mesma coisa antes de entrar para os blocos, e correu bem.
5: E para a final desta sexta-feira, Delvis Santos não perde o otimismo e arrisca que todos tenham possibilidades de sonhar com o pódio.
6: Estamos todos em pé de igualdade, claro que há favoritos, claro que há pessoas com melhores tempos, mas a minha mãe, como ela diz sempre, se estamos aqui no on the field, temos todas as chances para concretizar.
5: O programa da quinta jornada é vasto para a delegação portuguesa. A partir das 10h35 e durante todo o dia, Jéssica Barreira vai participar no heptatlo feminino. 10h50, Pedro Boaró na qualificação do salto com vara. 11h05, em ação, a estafeta masculina de 4x400 e a feminina às 11h35. Ao meio-dia e 5, as semifinais dos 1.500 metros, com Isaac Nader, José Carlos Pinto e Nuno Pereira. No programa da noite, 19h45, a final feminina dos 10 mil metros com Mariana Machado, 20h30 a final feminina do disco com Liliana K e finalmente 21h25 a final dos 200 metros com Delvis Santos.
1: Vamos seguir de perto aqui nas notícias as provas dos atletas portugueses hoje nos europeus de atletismo, assim como a etapa 8 da volta a Portugal em bicicleta, que hoje vai andar entre Melgaço e Faf. São muitos quilómetros hoje, quase 167 quilómetros, bom para quem tiver pernas para protagonizar fugas ao pelotão. Depois das montanhas de ontem, ao atravessar o Jerez, Alexis Guerrin, que lidera a classificação, perdeu o tempo e Artem Niche, em segundo, ficou agora mais perto. Pedro Ribeiro.
7: Enganam-se os que pensam que a etapa vai ser tranquila. Poderá mesmo levar a cortes no pelotão e deixar alguns corredores fora da luta.

0: tabela continua e resume-se aos dois corredores da Anicolor, separados agora por apenas 47 segundos. Ruben Pereira destaca a força coletiva da equipa que dirige.
1: É impossível ganhar sem espírito de equipa. É impossível. A equipa começa desde o staff aos ciclistas e no final é o resultado. Por isso o espírito de equipa é o que faz prevalecer aquilo que é o resultado final.
0: Guerra promete trabalhar até chegar aos aliados.
2: Eu tenho a Maria e a domingo eu trabalhar para ter a Maria a Porto.
0: Mas a grande verdade é que tem Nish à perna.
3: Sim, é a diferença muito importante. Temos mais confiança para as próximas etapas.
0: O melhor português da classificação geral é agora Pedro Silva, do Boa Vista. No quarto lugar, a 3 minutos e 21 segundos do camisola amarela.
4: A prova de hoje tem duas contagens de montanha, tem metas volantes em Monção, Ponte Lima e Braga. E amanhã vive-se um dos dias mais esperados desta prova, que é a subida ao Monte Farinha e a meta na Senhora da Graça.
5: A dupla passagem pela montanha, que vai obrigar então a, se calhar, decidir também a volta a Portugal em bicicleta. As notícias é esta hora com o Eduardo Maio na RTP Antena 1, Madeira, Açores e RTP Mundo, em permanência na internet. 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
10: De regresso aqui à RTP Antena 1 Madeira, passam 16 minutos das 8.
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10: Vou abrir esta hora com coisa nova. Olivia Rodrigo com Robert Smith dos The Cure. Daqui a pouco temos Na Ponta da Língua. Muito bom dia para si, está com a sua rádio do costume.

0: Bonito tema com Olivia Rodrigo, Robert Smith, os The Cure. Música nova deste ano. Vamos ficar na ponta da língua, já nos próximos minutos.
1: Oh, Sandra, um ouvinte nosso pergunta se o verbo faltar deve estar no singular ou no plural neste problema matemático. Então é assim. A Maria quer fazer 34 pulseiras. Já fez 21. Quantas pulseiras ainda lhe faltam fazer? E ele pergunta, não deveria ser falta fazer?
2: Muito bem, muito bem.
1: E agora?
2: Que boa análise, que boa observação. Agradecemos, eu e a Filomena agradecemos esta dúvida tão, tão, tão relevante.
1: Eu até acho, não tenho a certeza, mas até acho que isto era um problema qualquer de uma escola, de uma aula, porque pareceu-me ser um enunciado de um problema qualquer, ou de uma filha, ou de uma neta.
2: E estava o erro então, faltam.
1: Estava
2: faltam. O nosso ouvinte tem toda a razão. Nós devemos dizer falta fazer X pulseiras, falta fazer 13. Então, mas pulseiras não é o sujeito do verbo? Não, não. Essa é que é essa.
1: Essa é que é a questão. O buzilis da questão.
2: Exatamente. Essa é que é a questão. O sujeito, na verdade, é a oração infinitiva falta fazer. Falta fazer, isso, falta fazer X pulseiras. Pulseiras não é o sujeito. Se eu não tivesse o verbo fazer e só tivesse o verbo faltar, faltam 13 pulseiras. Aí já tinha o verbo no plural. Faltam 13 pulseiras. Mas acontece que eu não tenho o constituinte pulseiras logo a seguir ao verbo faltar. Tenho o verbo fazer. E, portanto, é a oração infinitiva toda ela, fazer pulseiras, que é o sujeito de faltar. Falta o quê? Falta isso. Elas, falta isso. E, portanto, eu não posso ter o verbo no plural. Falta, no singular, fazer X pulseiras. Quem diz fazer X pulseiras diz falta gravar 5 programas. Olha, Filomena, falta gravar X programas. Não é faltam gravar. Porque o verbo gravar pulseiras é a oração infinitiva, que é o sujeito desse verbo. Se eu não tivesse o verbo gravar, faltam X programas, aí já tinha o faltam.
1: Portanto, a Maria quer fazer 34 pulseiras, já fez 21. Quantas pulseiras ainda lhe falta fazer?
2: Falta fazer, exatamente. O nosso ouvinte tem toda a razão. Boa observação.
1: Muito obrigada por nos ter contactado. Pode continuar a fazê-lo. O nosso número do WhatsApp está aí disponível, 912120501. Tiramos dúvidas de português aqui diariamente a esta hora com a Sandra Duarte Tavares. Depois fica tudo disponível para ouvir quando quiseres na RTP Play.
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0: David Fonseca apareceu este ano com música nova, chama-se Nada a Perder. 8h23 praticamente. Bom dia, vamos ter 29 graus. 29 graus para hoje, mais um dia de quente. Sexta-feira, portas escancaradas para o sol e para o fim de semana. Eu sou o Ricardo Campos, faço companhia aqui até às 11 da manhã. Às 8h30 temos o Diário Jornal.

A música lógica para ouvir numa manhã como esta de verão. Logical Song, um dos maiores sucessos do Superjump, lançado em 1969 no álbum Breakfast in America. 8:30 da manhã, altura para sairmos para o Diário Regional. Mais uma vez, muito bom dia para si.

0: Até ao final do ano vão ser retomados os rastreios às hepatites virais, uma informação avançada à rádio. Hoje a noite é de Arraial do Monte, o pároco da freguesia, em entrevista à rádio, garante que há um regresso à tradição religiosa. A forte animação junta muitas pessoas todos os anos. Há por isso um reforço das viagens de horários do Funchal e do teleférico. A PSP faz vários apelos que ouvimos adiante. O bispo do Funchal na Venezuela, em entrevista à rádio, afirma que tem testemunhado sinais de ajuda da comunidade portuguesa à população atingida pelos sismos.
1: As notícias já a seguir aqui na RTP Antena 1, edição da jornalista Celina Faria, controle técnico de Mário Rodrigues.
0: Os rastreios às hepatites virais vão ser retomados na Madeira até ao final do ano. O programa de prevenção já tinha acontecido entre 2020 e 2025 e vai ser reiniciado, Isabel Nóbrega Sá, depois do aumento do número de infecções.
2: Os últimos dados registados são de 2025. Vítor Pereira, médico especialista em hepatologia, revela à Antena 1 os números de casos de hepatite.
3: Aqui na Madeira, no sistema público, foram realizados cerca de 28 mil testes para a hepatite B e um número muito semelhante também para a hepatite C, que são as duas hepatites crónicas e que são as duas principais causas da mortalidade e morbilidade das hepatites virais. E este número de testes permitiu diagnosticar, no caso de hepatite B, 86 novos casos e da hepatite C, 54 casos.
2: No caso da hepatite C, os números anuais têm vindo a diminuir, enquanto que a hepatite B, que não tem cura, tem vindo a aumentar. Em ambas as infecções, os utentes recebem tratamento na região.
3: Em termos da hepatite C, nós temos disponíveis tratamentos que são altamente eficazes, são tomados em comprimidos, permitem um tratamento entre 2 a 3 meses e com taxas de cura muito elevadas. Estamos a falar acima dos 97% a 98%. Por isso, hoje em dia, a hepatite C, quando diagnosticada, é fácil de tratar e de curar os casos de hepatite C, mas em relação à hepatite B, nós temos que apostar muito mais na prevenção e para isso existe a vacina da hepatite B, que assim é uma forma muito eficaz de preveni-la, mas quando a hepatite B já está instalada como uma infecção crónica, nós podemos controlar o vírus, ou seja, através de medicação, fazer com que o vírus não seja detectável no sangue, contudo não o conseguimos eliminar completamente do nosso corpo.
2: Ainda dentro da prevenção, o médico especialista reforça a importância dos rastreios.
3: Neste momento estamos numa fase de transição em que o rastreio está a ser formulado e que vai voltar a ser realizado em princípio no final deste ano, com a novidade em que para além de fazermos o rastreio das hepatites virais, será também rastreada a sífilis, que é uma infecção sexualmente transmissível e realmente como houve um aumento recente nos últimos anos, decidimos agora também fazer o rastreio dessa infecção.
2: Vítor Pereira, médico especialista em hepatologia, em declarações à Antena 1.
0: Os rastreios são recomendados à população entre os 18 e os 70 anos. A noite volta a ser de festa no Monte, o Arraial da Padroeira da Madeira, junta sempre muitos romeiros de toda a Madeira, mas também turistas e imigrantes. A PSP reforçou o número de agentes entre hoje e domingo. O policiamento é assegurado por mais de uma centena de profissionais que vão garantir a segurança. O subintendente José Catanho deixa algumas recomendações, tendo em conta que são esperadas muitas pessoas.
4: Pedimos aos cidadãos que se desloquem para a Festa do Monte em viatura própria a consultar o edital que a Câmara Municipal do Funchal lançou. Portanto, também dar nota às pessoas que a existência de parques de estacionamento para as pessoas parquear as suas viaturas particulares, nomeadamente o Parque do Desterro e o estacionamento do Polidesportivo do Monte, vão estar disponíveis. Claro que é sempre necessário também cumprir com as orientações dos polícias que estão no terreno e que são encarregados de orientar o trânsito.
0: O subintendente, em declarações à rádio, deixa também um apelo às famílias e à população em geral, no caso de haver alguma ocorrência com crianças.
4: Um adulto que se aperceba ou que tenha noção que uma criança se perdeu dos seus pais deve de imediato procurar um polícia ou um bombeiro ou outra pessoa que tenha responsabilidades nesta matéria ou através do 112 dar nota que essa criança perdeu-se dos seus pais ou dos seus familiares para rapidamente nós tentarmos chegar aos seus familiares e entregar a criança. Aquelas crianças que aderiram ao programa da PSP, o Estou Aqui, quem encontrar essa criança e se verificar que a criança tem no seu braço a pulseira do Estou Aqui Crianças, é o IA112, porque essas pulseiras têm um alfanumérico e rapidamente o operador do 112 vai com esse número aceder à ficha dessa criança e tem disponível o contacto dos seus pais.
5: Apelos do subintendente da PSP, José Catanho, numa entrevista à jornalista Isabel Nóbrega Sá, está a aumentar o número de pessoas que sobem ao monte para a festa em honra da Padroeira da Madeira. A paróquia tem tentado mesmo sensibilizar a população para o regresso à tradição religiosa e garante que tem havido um aumento da participação dos fiéis nas cerimónias. A celebração começou no passado dia 5, com as novenas, mas hoje e amanhã, Patrícia Casaca, acontecem os momentos religiosos católicos mais importantes.
6: A guarda de honra marca hoje o início oficial da festa. O pároco da freguesia, Vítor Sousa, explica que a imagem de Nossa Senhora do Monte é retirada do nicho, onde permanece habitualmente todo o ano, e é colocada no andor devidamente ornamentado.
7: A guarda de honra são dois irmãos ou irmãs de Nossa Senhora do Monte que estão a ladear o andor, a fazer o acolhimento dos peregrinos que aqui vêm a rezar e prestar a sua homenagem pessoal a Nossa Senhora do Monte. Essa guarda de honra irá estender-se durante todo o dia e noite até às 20h30 do dia 15 de agosto.
6: Por causa da guarda de honra, a igreja estará aberta toda a noite com várias pessoas a cumprir essa função. Para além disso, são vários os momentos que vão marcar esta sexta e sábado. Hoje, às 20h30, há a oração do Terço Solene e às 21h, uma missa que vai recriar um momento muito especial.
7: A Associação de Folclore da Madeira vai retratar a romaria antiga que se fazia e estará no Largo das Babosas no início da noite. Fará um percurso até o Largo da Fonte e subirá até à igreja, participando com uma grande romagem.
6: São muitos os momentos que têm levado e ainda vão levar muita gente até ao monte. O padre Vítor Sousa fala num cada vez maior número de pessoas.
7: Sentimos que este ano as pessoas estão a aderir ainda mais. É um bom sinal. De ano para ano nós sentimos que as pessoas voltam ao monte e isso é um fator muito positivo para nós. Também ficamos muito satisfeitos por saber que o nosso trabalho de divulgação da romaria, da festa, no voltar àquilo que é o tradicional da festa, está a dar frutos.
6: A festa do monte a voltar à grandiosidade de outros tempos.
5: Hoje à noite é então a grande noite da festa em honra da Padroeira da Madeira. Devido à grande afluência, há um reforço das viagens de horários do Funchal. As subidas a partir do centro da cidade realizam-se entre as 6 da tarde e a 1 da manhã. As descidas do monte para o Funchal decorrem entre as 7 da tarde e as 4 da manhã. Também o teleférico alarga o funcionamento até à 1 da manhã. O bispo do Funchal está na Venezuela, de visita à comunidade portuguesa afetada pelos sismos que ocorreram há quase 2 meses. Nuno Brás já esteve em vários locais, celebrou uma missa em Caracas, um momento que diz ter sido emotivo, mas foi em La Guaira que o bispo testemunhou a dimensão da destruição e revela que as associações portuguesas também estão a ajudar no que podem.
8: As crianças que vão para a escola e que perderam tudo, todo o material escolar. Existe uma organização de beneficência, as damas portuguesas, que estão a preparar kits para oferecer às crianças. São esses laços de solidariedade também que estão a servir neste momento e, portanto, centros culturais, sociedades, sei lá, desde a Sociedade do Bacalhau, Clube do Bacalhau, até centros sociais, organizações, para além da cultura, que continuam a fazer, há agora esta ajuda muito concreta para esta situação muito concreta.
5: O bispo do Funchal, em entrevista à rádio, assume que a visita à Venezuela serve para lembrar que os efeitos da catástrofe vão durar muito.
8: Esse é o problema da Venezuela, será o problema também, infelizmente, da Colômbia, não é? Ou seja, passada aquela semana da emergência imediata, depois o país vai sendo esquecido e creio que é importante não esquecermos e mostrarmos que continuamos ao lado destes irmãos que precisam.
5: declarações de Nuno Braz a partir da Venezuela, registadas pelo repórter João Coraceiro. Até o momento, os dados oficiais indicam que morreram, devido aos sismos ocorridos em junho passado, 136 portugueses e lusodescendentes. O bispo vai hoje continuar a visitar a zona mais afetada, o estado de Lagoeira. Vai assistir também à ordenação de um bispo lusodescendente. O regresso à Madeira está marcado depois de amanhã. Reabre hoje o Parque de Campismo do Porto Muniz. O espaço esteve encerrado para obras de reabilitação. Foram renovadas as varandas e a estrutura da ponte de acesso ao local. Foram também substituídas as luminárias. A empreitada, de acordo com a informação divulgada pela Câmara Municipal, rondou os 80 mil euros. É um programa inédito de apoio às pessoas idosas em Santa Cruz. Consiste na entrega de um relógio que analisa vários parâmetros e, em caso de perigo, emite um aviso para os bombeiros. O subchefe, Hugo Ferreira, descreve o projeto que está a ser desenvolvido em parceria com a Câmara Municipal.
9: Este novo relógio, que é um smartwatch, que é independente, ou seja, ele tem um cartão SIM, permite comunicar permanentemente, ele vai nos enviar dados de 4 em 4 horas, ele faz a monitorização de 4 sinais vitais, que são a temperatura, a tensão arterial, o pulso e a oxigenoterapia. Com isto, permite-nos que nós tenhamos uma base de dados, podemos avaliar dia a dia o estado das pessoas que o utilizam. Ele detecta quedas, ou seja, se houver um movimento muito brusco, imaginemos que a senhora bate com o relógio na parede, com alguma força. Às vezes pode, ele vai-nos emitir um alerta.
5: Os bombeiros já fazem o acompanhamento de quase meia centena de idosos em todo o concelho de Santa Cruz. O programa, desenvolvido em parceria com a Câmara Municipal, tem como principal objetivo atenuar o isolamento das pessoas mais idosas. O Nacional contratou mais dois jogadores, Alain Obando e Matshoy Diallo. Obando, atleta do Equador, chega por empréstimo uma temporada do Inter de Miami, a equipa de Lionel Messi. Diallo, o médio de 23 anos, chega à Madeira depois de uma experiência no futebol turco e de uma passagem por uma equipa polaca. Assinou um contrato válido por duas temporadas. E agora, as histórias da imprensa regional com o olhar do jornalista Pedro Filipe Costa.
10: Saúde no Porto Santo sofre de pressão alta, escreve o JM na manchete, e explica que o verão e o aumento de turistas na ilha aumenta a procura por serviços de urgência, chegando a alcançar uma centena de utentes à procura de atendimento urgente. Os profissionais apontam falta de meios, mas o Sazaram diz que os operacionais são os suficientes. E acusando também a pressão, a manchete do Diário de Notícias destaca que estudar fora vale apoio mensal até 500 euros e os que vêm para a região estudar recebem também 400 euros para fazer face às despesas de alojamento. E na área da justiça, o jornal refere que a juiz-presidente da Comarca da Madeira, Teresa Sousa, assume que a região nunca abusou da prisão preventiva. Já na fotografia do diário, o destaque vai para o padre Vítor Sousa, observando que a festa do Monte nasce do povo. E na cultura, entre 3 e 6 de setembro, em Machico, o conservatório põe 80 músicos a tocar saxofone.
5: Um resumo das histórias publicadas nos dois matutinos regionais nesta sexta-feira, dia em que continua o calor. A máxima prevista para o Funchal é de 29 graus e 28 para o Porto Santo.
1: Foi a informação das 8h30 da manhã na Antena 1, edição da jornalista Celina Faria.
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1: 8h45, vamos regressar à música. Vão ficar nos próximos minutos com Paradise dos Coldplay. Portugal Ex para o amor, como habitualmente neste horário já a seguir.

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2: Há mais de 15 minutos que Pedro Passos Coelho não faz declarações públicas em que aproveita para dar umas cacetadas no governo. O Portugalex foi saber se está tudo bem.
3: Está tudo ótimo. Como sabem, eu não gosto de me meter, mas hoje, por acaso, vou ao lançamento de um livro da Lilica Nessas, chamado Spinum Viva é o contrário de Spinum Morta? Nem sei bem do que se trata, mas pediram-me para dizer umas palavras, maneiras que lá vou. Obrigado pela preocupação. Sim, vá, com licença.
2: Alguns dos cozinheiros mais famosos em Portugal têm vindo a fechar os seus restaurantes e a declarar falência. E nós queremos debater este tema no nosso fórum.
4: Acha que os chefes faliram por causa do aumento do preço das matérias-primas ou porque as pessoas se fartaram de conceitos e voltaram a preferir comida?
2: E o primeiro ouvinte a ligar é o chefe Lubomir Stanisic. Pedimos ao nosso sonoplasta que liga a máquina dos pis, por favor, porque vem aí a geneirada da grossa. Bom dia.
5: Eu quero lá saber do que é que as pessoas estão fartas. Nos meus restaurantes, comem o que eu lhes der, ok? E se refilarem, expulso-as a pontapé. Vão comer açaí essas merdas cá por todo lado.
2: Ok, penso que ficou clara uma possível explicação. Liga-nos agora ao chefe Mateus da Costa, que é filho do Olivier e que criou um conceito que é um bife com batatas fritas dentro de um pão, a 20 euros, não é assim?
6: Já. Entretanto, tive mais ideias para novos conceitos, tipo caldeirada de chocos dentro de um pão, feijoada à transmontana dentro de um pão e canja de galinha.
2: Deixe-nos adivinhar. É dentro de um pão?
6: Canja dentro de um pão. Isso era estúpido. É uma canja de galinha desconstruída. Os ingredientes vêm separados e os clientes é que têm de os juntar à mesa. Bom, acho que são todos conceitos vencedores, não é? Venham apanhar o Mateus, malta.
2: Ok, obrigado, chefe. Liga-nos agora ao chefe Júlio de Lacaganse. Muito bom dia.
7: Olá a todos. Já conhecem o conceito do meu novo restaurante? É o imperativo categórico do Kant. É um conceito central na ética do filósofo e os meus funcionários não mostram menu aos clientes enquanto eles não entenderem. Se quiserem comer, têm de perceber primeiro o conceito.
4: Vai ser um sucesso, de certeza. Boa sorte. E assim fechamos mais uma consulta popular. Para a próxima vamos perguntar se depois do documentário sobre as irmãs Patrocínio, preferia ver um sobre o clã Aveiro ou sobre a família da Tânia Laranjo.
1: Ficamos a 9 minutos das 9 da manhã. Sexta-feira, cá estamos nós. Raquel Tavares, meu amor de longe.

0: 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Nove horas em Portugal Continental e na Madeira, 8 nos Açores. Sexta-feira, 14 de agosto, PSD e Eduarda marca o regresso à política no Algarve.
1: Na festa do Pontal, em quarteira, aguardado o discurso de Montenegro e a forma como vai enfrentar o verão quente do governo. Moçambique precisa de mais ajuda humanitária. Só tem garantido um terço do apoio de que precisa para este ano. É um aviso esta manhã das Nações Unidas. Com as ondas de calor cada vez mais persistentes, a Cruz Vermelha deita mãos à obra para criar refúgios climáticos.
0: Mais calor a sul a esta hora, 27 graus em Faro, 25 Funchal, 22 em Lisboa, em Coimbra 21, Porto e Ponta Delgada 20. Edição de Eduardo Maia.
1: O PSD marca hoje o regresso à política na festa do Pontal, em quarteira, que vai arrancar às 7 da tarde. Espera-se que Luís Montenegro, tal como nos anos anteriores, aproveite para apontar os feitos do governo e também para anunciar algumas novidades ao país. Desta vez, a festa laranja surge numa altura em que se aponta ao governo algum desgaste depois da crise vivida com os exames nacionais do ensino secundário e também das suspeitas em volta do ministro da Administração Interna. O comentador de política nacional da Antena 1, Luís Filipe, acredita que mais logo, quando falar aos militantes do PSD no Pontal, Luís Montenegro vai passar por cima destes temas quentes que têm abalado a imagem do governo e vai concentrar-se nas mensagens para os militantes e também para os eleitores do PSD.
2: Não vai referir-se diretamente a estes temas que estão a desgastar o governo. Ele vai sobretudo tentar falar para o futuro e motivar o partido e tentar, por arrasto, motivar os eleitores que estão a fugir, de facto. O governo está a passar por uma fase bastante crítica e, atenção, esta festa do Pontal é particularmente delicada depois do trauma que foi a festa do Pontal do ano passado. Hoje será o momento de ter muito cuidado com o que diz e dar esta volta por cima.
1: O comentador de política da Antena 1, Filipe Luís, também não descarta a possibilidade de Luís Montenegro anunciar na festa do PSD novas medidas para o país, como tem feito, aliás, em anos anteriores. Foi no Pontal que Montenegro anunciou, por exemplo, o passe ferroviário, também os reforços pontuais das pensões e o regresso do grande prémio de Fórmula 1 a Portugal. As Nações Unidas alertam esta manhã que Moçambique só tem garantida, nesta altura, um terço da resposta humanitária de que precisa para este ano, com mais de 28 mil deslocados por causa do conflito armado no país e com os riscos acrescidos de seca pode sofrer por causa do El Niño. O retrato da situação humanitária em Moçambique foi divulgado há pouco pelo Gabinete das Nações Unidas, que coordena os assuntos humanitários. Miguel Bastos.
3: O plano do Gabinete das Nações Unidas defende que são necessários mais de 460 milhões de euros para ajudar as populações afetadas ainda pelas cheias e pelos conflitos militares. Mas até agora foram mobilizados apenas 140 milhões. A organização refere que o país continua ameaçado por várias crises em simultâneo. Permanecem os efeitos das cheias registadas este ano e teme-se já uma seca que poderá ser provocada pelo El Niño, o que poderá também fazer aumentar a insegurança alimentar. Ao mesmo tempo, continua a violência armada e continua a fazer crescer o número de deslocados na província de Cabo Delgado. A violência, recordo, começou

0: em 2017 e já provocou mais de 6.600 mortos e mais de 28 mil deslocados. Só no mês passado, as Nações Unidas contabilizaram cerca de 2 mil pessoas deslocadas. Destes, 65% são mulheres e crianças. A resposta humanitária das Nações Unidas já alcançou 580 mil pessoas no país, mas a meta prevista para este ano era superior a 1 milhão de beneficiários. A capacidade de assistência está condicionada pela falta de recursos. Para já, o financiamento garantido é apenas de um terço face às necessidades totais.
1: São dados de um relatório que as Nações Unidas divulgaram esta manhã. Durante uma semana, os técnicos da ONU estiveram no terreno em Moçambique, precisamente para avaliar o impacto das crises, das múltiplas crises simultâneas que o país está a atravessar nesta altura. E a grande conclusão é de que é preciso mais ajuda para Moçambique. O país tem apenas um terço, nesta altura, garantido da ajuda de que precisa ao longo de todo o ano. O Bispo do Funchal está na Venezuela depois do duplo sismo que afetou o país há quase 2 meses. Está a visitar as comunidades portuguesas muito afetadas pela tragédia. Morreram 136 portugueses e lusodescendentes no terremoto. Nuno Brás quis estar perto da população, quis conhecer as necessidades dela e também levar alguma esperança numa altura em que a crise da Venezuela já não aparece nas notícias.
2: Esse é o problema da Venezuela, será o problema também, infelizmente, da Colômbia, não é? Ou seja, passada aquela semana da emergência imediata, depois o país vai sendo esquecido e creio que é importante não esquecermos e mostrarmos que continuamos ao lado destes irmãos que precisam.
1: O Bispo do Funchal, em entrevista à Antena 1, conta também que conheceu em La Guaira a zona mais afetada pelos terremotos. Foi aí que conheceu a verdadeira dimensão da tragédia.
2: Prédios inteiros que caíram pareciam um acordeão fechado, não é? Prédios em que o cimento não regeu. É de uma tristeza, nem há palavras sequer para descrever aquilo que acabei de verificar em La Guaira. Portanto, casas e casas todas destruídas, sei lá, uma paróquia de Oscar Romero, São Oscar Romero, disse-me o pároco que dos 25 mil habitantes não há um que tenha a casa capaz de voltar a habitar.
1: Nuno Brás, o Bispo do Funchal, ele está de visita à Venezuela, em declarações aqui feitas à Antena 1. Conta também que já celebrou missa em Caracas e sublinha a resistência dos venezuelanos que estão agora empenhados em reerguer o país. As associações portuguesas também estão envolvidas nesta reconstrução. O Bispo do Funchal regressa à Madeira depois de amanhã. A central nuclear de Almaraz vai continuar a funcionar durante mais 4 anos. O governo de Madrid acaba de aprovar o que já se noticiava desde o apagão, o adiamento por 4 anos do encerramento da central nuclear, que devia começar a ser desmantelada já no próximo ano. O debate durou meses, a decisão do governo espanhol chegou hoje, prazo prolongado por causa das preocupações de abastecimento energético que se levantaram com o apagão do ano passado na Península Ibérica. Almaraz é a maior central nuclear de Espanha e é responsável por 7% da eletricidade que é produzida no país. O governo de Madrid garante que as exigências de segurança vão ser mantidas, vão ser cumpridas e que não haverá custos adicionais para os contribuintes. Apesar desta decisão, a Espanha mantém o compromisso de acabar com a energia nuclear no país até 2035. De madrugada, 1.800 pessoas foram obrigadas a abandonar as casas por causa de um incêndio florestal muito próximo de uma aldeia que fica no oeste da Alemanha, junto à fronteira com a Bélgica. E o cenário repete-se esta manhã também em França. Mais de 500 pessoas foram retiradas nas últimas horas de uma aldeia no sudoeste do país por causa também de um incêndio florestal que já destruiu cerca de 1.100 hectares de pinhal. Há estradas cortadas e meio milhar de bombeiros a dar combate a este fogo num dia que se espera de calor intenso em França. Em quase toda a Europa, os incêndios deste verão têm sido violentos por causa das sucessivas ondas de calor que atravessam o continente. É o que está a acontecer também na Bélgica, a viver nesta altura a terceira vaga vaga de calor desde o início do ano. Já os últimos verões mostraram uma tendência de subida das temperaturas na Bélgica, mas este ano estão a bater-se todos os recordes, como nos conta a partir de Bruxelas a correspondente da Antena 1, Andreia Neves.
3: Calor, seca e incêndios são avisos e alertas pouco comuns na Bélgica, mas que por estes dias marcam a realidade. A nova vaga de calor instalou-se no país e promete ser mais intensa do que o previsto. As temperaturas máximas podem chegar aos 37 graus em diversas regiões nesta sexta-feira. O Instituto Real de Meteorologia colocou quase todo o país em alerta laranja. Apenas o litoral belga permanece em alerta amarelo. A Valónia está em alerta vermelho de incêndio devido a uma seca severa. 15 municípios decidiram limitar o consumo de água e mais poderão ser adicionados à lista em breve. Há limitações ao uso da água que estão em vigor. De um modo geral, todos os cidadãos da Valónia são aconselhados a consumir água com mais responsabilidade, já que a falta de chuvas pode em breve afetar o abastecimento. As medidas já implementadas permanecem em vigor, como a proibição da prática de caiaque, uma atividade que muitos adeptos têm na Bélgica, pesca e restrições à navegação em vias navegáveis, e existe também o risco de incêndio, com vários pequenos focos já detectados desde quarta-feira. As festas de agosto estão limitadas, não é inédito, mas muito raramente acontece, mas com a Valónia nestas circunstâncias. Os serviços de emergência locais emitiram recomendações negativas unânimes em relação aos espetáculos de fogo de artifício. Estão praticamente todos cancelados por decisão das autarquias na região da Valónia.
1: Bélgica, França, Alemanha e também a Croácia em aflição com o calor e com os incêndios. Na Croácia, um incêndio florestal alimentado por ventos fortes atingiu a cidade turística de Omiš, na costa da Dalmácia, e foi preciso retirar das habitações ameaçadas centenas de pessoas. As chamas envolveram várias localidades que ficam nos arredores da cidade e este incêndio já fez 19 feridos. Segundo as autoridades, a situação está muito complicada numa região que é um dos principais destinos turísticos da costa croata. A Cruz Vermelha Portuguesa deita mãos à obra para ajudar o país a criar refúgios climáticos e a enfrentar as vagas de calor que são cada vez mais persistentes. Para ajudar as populações, a Cruz Vermelha está a preparar um projeto piloto que vai arrancar em breve em Lisboa e em Braga, inspirado em exemplos internacionais e que inclui também medidas para prevenir e proteger contra os incêndios florestais. Gonçalo Costa Martins.
4: É uma iniciativa global, mas que Marta Neves, gestora do projeto, diz que traz uma novidade.
5: Noutros países este projeto tem sido mais explorado nas ondas de calor e nas cheias, e Portugal será o país pioneiro a fazer este projeto adaptado aos incêndios.
4: E para este problema, as zonas rurais de Braga são um laboratório da Cruz Vermelha.
5: Mais na região de Braga, sim, expectamos uma melhoria na preparação para os incêndios, não é? Um maior envolvimento comunitário naquilo que é a gestão do território e na redução de riscos.
4: Uma ideia concreta.
5: Termos grupos de voluntários que ajudam, por exemplo, os mais idosos que podem não ter capacidade de fazer a limpeza dos seus terrenos.
4: Ideias em aberto, ainda assim, a Cruz Vermelha está numa fase inicial deste projeto Cidades Mais Preparadas, financiado até 2029 pela seguradora Zurich, a pensar em Braga e em Lisboa.
5: Já pensamos em algumas freguesias específicas e a partir daí fizemos os nossos cálculos de impacto, que também tem a ver aqui com a abertura das freguesias e dos municípios para dar as boas-vindas a este projeto e aceitar este projeto ou não.
4: Com a população sobre ondas de calor e incêndios, a organização quer ter formações de primeiros socorros, simulacros ou planos de emergência. Marta Neves aponta também a vontade de reforçar ou de ter novos refúgios climáticos.
5: Com certeza que para o ano já teremos uma rede de refúgios climáticos preparados, adaptados às comunidades. Portanto, sim, eu diria que passa um bocadinho pelos dois, quer seja por dar aqui algumas características extra aos que já existem e aos que não existem, procurar novos e tentar dinamizar da melhor forma possível.
4: Expectativas de começar no inverno, o que vai chegar no verão.
1: Assim, durante os próximos 3 anos, a Cruz Vermelha Portuguesa espera conseguir preparar cerca de 100 mil pessoas nestas duas cidades, Lisboa e Braga, para responderem aos riscos ligados ao calor extremo e também aos incêndios. Vem aí, está quase o fim de semana do meio de agosto e a GNR vai já a partir de hoje reforçar a fiscalização nas estradas, porque há muitas famílias que estão a regressar agora de férias ou vão regressar nos próximos dias, e outras que vão começar também o seu período de descanso. A Guarda Nacional Republicana vai estar atenta, em particular às vias principais do país, com operações também à paisana, a juntarem-se às patrulhas identificadas na estrada. É um aviso deixado pelo Major João Gaspar, da GNR.
6: Para além da presença de patrulhas devidamente identificadas, a GNR também vai reforçar a fiscalização com recurso a viaturas descaracterizadas, e importa salientar aqui um aspecto muito importante. Este é um meio que a guarda utiliza

0: dias mais movimentados nas estradas do país durante o verão.
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5: 29 graus previstos para hoje. Manhã de sexta-feira. Um dos nomes do momento.
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5: Estou a falar de Bad Bunny. Vamos abrir com ele, depois, sexta-feira, vem para aí, Posse e Si e Rádio Macau. Bom dia!

de Bad Bunny, com passagem por Bosses e Sexta-feira, Emprego Bom Já, Cantiga de Amor dos Rádio Macau, e agora Beyoncé com este Texas Hold'em. Mr. James Brown, até às 9:30 da manhã, à altura que vamos ter aqui novamente o Diário Regional.

0: Faz-me sempre lembrar o filme Good Morning Vietnam com Robbie Williams. Este I Feel Good de James Brown é sempre bem-vindo para acordar de manhã. Só tenho que dizer I Feel Good, I Feel, I Really Feel Good. 9:30 da manhã, vamos para a informação.
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0: Até ao final do ano vão ser retomados na região os rastreios às hepatites virais. Tem havido um aumento do número de casos. Esta noite repete-se a tradição do Arraial do Monte, com muita música e a celebração religiosa. O pároco da freguesia, em entrevista à rádio, assume que tem havido mais participação dos fiéis. O bispo do Funchal, na Venezuela, tem testemunhado a destruição causada pelos sismos, mas também os sinais de ajuda da comunidade portuguesa à população atingida.
1: As notícias já a seguir com a jornalista Celina Faria, controle técnico de Mário Rodrigues.
0: Os rastreios às hepatites virais vão ser retomados na Madeira até ao final do ano. O programa de prevenção já tinha acontecido entre 2020 e 2025 e vai ser reiniciado depois do aumento do número de infecções. Isabel Nóbrega Sá.
2: Os últimos dados registados são de 2025. Vítor Pereira, médico especialista em hepatologia, revela à Antena 1 os números de casos de hepatite.
3: Aqui na Madeira, no sistema público, foram realizados cerca de 28 mil testes para a hepatite B e um número muito semelhante também para a hepatite C, que são as duas hepatites crónicas e que são as duas principais causas da mortalidade e morbilidade das hepatites virais. E este número de testes permitiu diagnosticar, no caso de hepatite B, 86 novos casos e da hepatite C, 54 casos.
2: No caso da hepatite C, os números anuais têm vindo a diminuir, enquanto que a hepatite B, que não tem cura, tem vindo a aumentar. Em ambas as infecções, os utentes recebem tratamento na região.
3: Em termos da hepatite C, nós temos disponíveis tratamentos que são altamente eficazes, que são tomados em comprimidos, permitem um tratamento entre 2 a 3 meses e com taxas de cura muito elevadas. Estamos a falar acima dos 97% a 98%. Por isso, hoje em dia, a hepatite C, quando diagnosticada, é fácil de tratar e de curar os casos de hepatite C, mas em relação à hepatite B, nós temos que apostar muito mais na prevenção e para isso existe a vacina da hepatite B, que assim é uma forma muito eficaz de preveni-la, mas quando a hepatite B já está instalada como uma infecção crónica, nós podemos controlar o vírus, ou seja, através de medicação, fazer com que o vírus não seja detectável no sangue, contudo não o conseguimos eliminar completamente do nosso corpo.
2: Ainda dentro da prevenção, o médico especialista reforça a importância dos rastreios.
3: Neste momento estamos numa fase de transição em que o rastreio está a ser formulado e que vai voltar a ser realizado em princípio no final deste ano, com a novidade em que para além de fazermos o rastreio das hepatites virais, será também rastreada a sífilis, que é uma infecção sexualmente transmissível e realmente como houve um aumento recente nos últimos anos, decidimos agora também fazer o rastreio dessa infecção.
2: Vítor Pereira, médico especialista em hepatologia, em declarações à Antena 1.
0: Os rastreios são recomendados à população entre os 18 e os 70 anos. A festa, a noite é de festa no Monte, o Arraial em honra da Padroeira da Madeira. Junta sempre muitos romeiros de toda a região, mas também turistas e nesta altura muitos imigrantes. A PSP reforçou o número de agentes entre hoje e domingo. O policiamento vai ser assegurado por mais de uma centena de profissionais e tendo em conta o elevado número de pessoas que costuma juntar-se nesta festa, o subintendente José Catanho deixa várias recomendações.
4: Pedimos aos cidadãos que se desloquem para a Festa do Monte em viatura própria a consultar o edital que a Câmara Municipal do Funchal lançou, portanto também dar nota às pessoas que a existência de parques de estacionamento para as pessoas parquear as suas viaturas particulares, nomeadamente o Parque do Desterro e o estacionamento do Polidesportivo do Monte vão estar disponíveis. Claro que é sempre necessário também cumprir com as orientações dos polícias que estão no terreno e que são encarregados de orientar o trânsito.
0: O subintendente deixa também um apelo às famílias e à população em geral, no caso de ser registada alguma ocorrência com crianças.
4: Um adulto que se aperceba ou que tenha noção que uma criança se perdeu dos seus pais deve de imediato procurar um polícia ou um bombeiro ou outra pessoa que tenha responsabilidades nesta matéria ou através do 112 dar nota que essa criança perdeu-se dos seus pais ou dos seus familiares para rapidamente nós tentarmos chegar aos seus familiares e entregar a criança. Aquelas crianças que aderiram ao programa da PSP, o Estou Aqui, quem encontrar essa criança e se verificar que a criança tem no seu braço a pulseira do Estou Aqui Crianças, é o IA112, porque essas pulseiras têm um alfanumérico e rapidamente o operador do 112 vai com esse número aceder à ficha dessa criança e tem disponível o contacto dos seus pais.
0: Explicações do subintendente da PSP, José Catanho, registadas pela jornalista Isabel Nóbrega Sá. Devido à grande afluência, há um reforço das viagens de horários do Funchal. As subidas a partir do centro da cidade realizam-se entre as 6 da tarde e a 1 da manhã. As descidas do monte para o Funchal acontecem entre as 7 da tarde e as 4 da manhã. Também o teleférico alarga o funcionamento até à 1 da manhã. Além desta parte mais de ligada à animação, está a aumentar o número de pessoas que sobem ao monte para a festa da padroeira. A paróquia tem tentado mesmo sensibilizar a população para o regresso à tradição religiosa e garante que tem havido mais participação dos fiéis. A celebração começou no passado dia 5 com as novenas. Hoje e amanhã acontecem os momentos católicos mais importantes. Patrícia Casaca.
5: A Guarda de Honra marca hoje o início oficial da festa. O pároco da freguesia, Vítor Sousa, explica que a imagem de Nossa Senhora do Monte é retirada do nicho, onde permanece habitualmente todo o ano, e é colocada no andor devidamente ornamentado.
6: A Guarda de Honra são dois irmãos ou irmãs de Nossa Senhora do Monte que estão a ladear o andor, a fazer o acolhimento dos peregrinos que aqui vêm a rezar e prestar a sua homenagem pessoal a Nossa Senhora do Monte. Essa guarda de honra irá estender-se durante todo o dia e noite até às 20h30 do dia 15 de agosto.
5: Por causa da guarda de honra, a igreja estará aberta toda a noite com várias pessoas a cumprir essa função. Para além disso, são vários os momentos que vão marcar esta sexta e sábado. Hoje, às 20h30, há a oração do Terço Solene e às 21h, uma missa que vai recriar um momento muito especial.
6: A Associação de Folclore da Madeira vai retratar a romaria antiga que se fazia e estará no Largo das Babosas no início da noite. Fará um percurso até o Largo da Fonte e subirá até à igreja, participando com uma grande romagem.
5: São muitos os momentos que têm levado e ainda vão levar muita gente até ao monte. O padre Vítor Sousa fala num cada vez maior número de pessoas.
6: Sentimos que este ano as pessoas estão a aderir ainda mais. É um bom sinal. De ano para ano nós sentimos que as pessoas voltam ao monte e isso é um fator muito positivo para nós. Também ficamos muito satisfeitos por saber que o nosso trabalho de divulgação da romaria, da festa, no voltar àquilo que é o tradicional da festa, está a dar frutos.
5: A festa do monte a voltar à grandiosidade de outros tempos.
0: Hoje e amanhã acontecem momentos religiosos importantes na paróquia do monte, onde vai ser celebrada a festa em honra à padroeira da Madeira. O bispo do Funchal está na Venezuela. Nuno Brás já esteve em vários locais afetados pelos sismos que ocorreram há quase 2 meses. Celebrou uma missa em Caracas, um momento que definiu como muito emotivo, mas foi no estado de La Guaira que o bispo testemunhou a dimensão da destruição causada pelos sismos. O bispo tem também testemunhado o que as associações portuguesas fazem para ajudar a comunidade no geral.
7: As crianças que vão para a escola e que perderam tudo, todo o material escolar. Existe uma organização de beneficência, as damas portuguesas, que estão a preparar kits para oferecer às crianças. São esses laços de solidariedade também que estão a servir neste momento e, portanto, centros culturais, sociedades, sei lá, desde a Sociedade do Bacalhau, Clube do Bacalhau, até centros sociais, organizações para além da cultura que continuam a fazer, há agora esta ajuda muito concreta para esta situação muito concreta.
0: O bispo do Funchal, em entrevista ao jornalista João Coraceiro, assume que a visita serve para lembrar que os efeitos da catástrofe vão ser muito longos.
7: Esse é o problema da Venezuela, será o problema também, infelizmente, da Colômbia, não é? Ou seja, passada aquela semana da emergência imediata, depois o país vai sendo esquecido e creio que é importante não esquecermos e mostrarmos que continuamos ao lado destes irmãos que precisam.
0: Os dados oficiais indicam que morreram 136 portugueses e lusodescendentes nos sismos que aconteceram a 24 de junho. A visita do bispo prossegue hoje. Nuno Brás vai assistir à ordenação de um bispo lusodescendente. O regresso à Madeira está marcado para depois de amanhã. Já reabriu o parque de campismo no Porto Muniz. O espaço esteve encerrado durante alguns meses para obras de reabilitação. Foram renovadas as varandas e a estrutura da ponte de acesso ao local, também substituídas as luminárias. A empreitada, de acordo com a informação do município, rondou os 80 mil euros. A praia da Banda da Alaia em Machico permanece interdita. Hoje será feita uma nova análise à qualidade da água para confirmar se há condições para a reabertura do espaço balnear. Foi detectada uma contaminação biológica numa análise de rotina, pelo que o acesso foi interdito. O Nacional contratou mais dois jogadores, Alain Obando e Matshoy Diallo. Obando, atleta do Equador, chega por empréstimo por uma temporada do Inter de Miami, equipa de Lionel Messi. Diallo, o médio de 23 anos, chega à Madeira depois de uma experiência recente no futebol turco e de uma passagem por uma equipa polaca. Assinou contrato válido por duas épocas. Continuou o calor na Madeira e no Porto Santo. Até ao fim da tarde está em vigor um aviso amarelo do Instituto Português do Mar e da Atmosfera. A máxima no Funchal hoje pode chegar aos 29 graus e aos 28 no Porto Santo.
1: Foi a informação da RTP Antena 1 com a jornalista Celina Faria.
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0: 10 horas em Portugal Continental e na Madeira, 9 nos Açores. Sexta-feira, 14 de agosto, Eduarda, crise no Báltico.
1: Aviões da NATO abateram hoje um drone nos céus da Letónia. As ameaças híbridas estão a subir de tom na região do Báltico. É preciso ajudar Moçambique. Um relatório das Nações Unidas expõe as dificuldades da ajuda humanitária ao país. São cada vez mais os europeus expostos ao calor extremo. Em Portugal, a Cruz Vermelha testa projeto de refúgios climáticos em Lisboa e em Braga.
0: 29 graus a esta hora em Faro, Funchal 26, Lisboa 23, Ponta Delgada 22, Porto e Coimbra com 21. As notícias com Eduardo Maia.
1: Amanhã traz notícias de caças da NATO no ar esta sexta-feira por causa de um drone que entrou no espaço aéreo da Letónia. O drone foi abatido pelos aviões da Aliança Atlântica, confirmaram as autoridades letãs, sem identificar para já a origem do aparelho. As incursões de drones nos países bálticos têm vindo a aumentar e a Finlândia, durante a noite, fechou temporariamente o espaço aéreo e marítimo no Golfo da Finlândia. A ameaça não foi especificada. Entrevistado na televisão russa, Sergei Lavrov, responsável pelos negócios estrangeiros, garantiu hoje que a Rússia vai ter como alvos todos os apoios à máquina de guerra ucraniana. Moscovo pretende desmantelar todas as ajudas do Ocidente a Kiev, tornando para isso mais duros os ataques russos a estes alvos. Ao quarto dia depois do sismo violento na Colômbia, as operações de busca de sobreviventes prosseguem. O balanço atual das vítimas do terremoto é de 281 mortos e de 4 mil feridos. Há perto de 400 pessoas desaparecidas e as autoridades garantem que as buscas só vão parar depois de todos os desaparecidos serem localizados. O presidente da Indonésia fez o discurso do Estado da Nação e anunciou o encerramento de 750 empresas públicas até ao final do ano. Prabowo Subianto justificou que muitas destas empresas são improdutivas e que representam um peso grande para o Estado. O governo vai também criar um tribunal especial que vai investigar a gestão das empresas públicas e aquilo que andaram a fazer nos últimos 30 anos. O objetivo, anunciou Subianto, é combater a corrupção no país. As Nações Unidas avisaram esta manhã que Moçambique só tem garantida, nesta altura, um terço da resposta humanitária de que precisa até ao final do ano. Com mais de 28 mil deslocados por causa do conflito armado no país e também com o risco acrescido de seca que pode sofrer por causa do El Niño, o retrato da situação humanitária em Moçambique foi divulgado esta manhã pelo Gabinete das Nações Unidas, que coordena os assuntos humanitários. Miguel Bastos.
2: O plano do Gabinete das Nações Unidas defende que são necessários mais de 460 milhões de euros para ajudar as populações afetadas pelas cheias e também pelos conflitos militares. Mas até agora foram mobilizados menos de 140 milhões. A organização refere que o país continua ameaçado por várias crises simultâneas. Permanecem os efeitos das cheias registadas este ano e teme-se já uma seca provocada pelo El Niño, o que poderá agravar a insegurança alimentar. Ao mesmo tempo, a violência armada continua a fazer crescer o número de deslocados na província de Cabo Delgado. A violência começou em 2017 e já provocou mais de 6.600 mortos e mais de 28 mil deslocados. Só no mês passado, as Nações Unidas contabilizaram cerca de 2 mil pessoas deslocadas, destas 65% são mulheres e crianças. A resposta humanitária das Nações Unidas já alcançou 580 mil pessoas no país, mas a meta prevista para este ano era superior a 1 milhão de beneficiários. A capacidade de assistência está condicionada pela falta de recursos.
1: Moçambique vive múltiplas crises simultâneas. O impacto das cheias, que ainda se faz sentir, também o deslocamento das populações por causa da violência armada no norte do país e a ameaça do agravamento da insegurança alimentar. Por isso, as Nações Unidas avisam esta manhã que Moçambique precisa de mais ajuda internacional. A central nuclear de Almaraz vai continuar a funcionar durante mais 4 anos. O governo de Madrid aprovou hoje decisão, o adiamento por 4 anos do encerramento da central. O debate já durava há vários meses. A decisão do governo espanhol chegou agora. O prazo foi prolongado por causa das preocupações que existem no país com o abastecimento energético, preocupações que se levantaram depois do apagão do ano passado na Península Ibérica. Almaraz é a maior central nuclear de Espanha e é responsável por 7% da eletricidade produzida no país. E apesar desta decisão, a Espanha garante que vai manter o compromisso de acabar com a energia nuclear no país até 2035. A vaga de calor que continua a afetar grande parte da Europa vai expor a temperaturas altas, superiores a 35 graus, durante o dia de hoje, 150 milhões de pessoas em Espanha, em França, na Alemanha e também em Itália. No total, cerca de 350 milhões de europeus podem registar máximas e viver debaixo de máximas acima dos 30 graus. Ora, a Cruz Vermelha Portuguesa está a deitar mãos à obra para ajudar o país a criar refúgios climáticos, olhando para este cenário que se vive na Europa, e enfrentar as vagas de calor que são cada vez mais persistentes. Para ajudar as populações, a Cruz Vermelha prepara um projeto piloto que vai arrancar em breve em Lisboa e em Braga, inspirado noutros exemplos internacionais, e que inclui também medidas para prevenção e proteção contra os incêndios florestais. Gonçalo Costa Martins.
3: É uma iniciativa global, mas que Marta Neves, gestora do projeto, diz que traz uma novidade.
4: Noutros países este projeto tem sido mais explorado nas ondas de calor e nas cheias, e Portugal será o país pioneiro a fazer este projeto adaptado aos incêndios.
3: E para este problema, as zonas rurais de Braga são um laboratório da Cruz Vermelha.
4: Mais na região de Braga, sim, expectamos uma melhoria na preparação para os incêndios, não é? Um maior envolvimento comunitário naquilo que é a gestão do território e na redução de riscos.
3: Uma ideia concreta.
4: Termos grupos de voluntários que ajudam, por exemplo, os mais idosos que podem não ter capacidade de fazer a limpeza dos seus terrenos.
3: Ideias em aberto, ainda assim, a Cruz Vermelha está numa fase inicial deste projeto Cidades Mais Preparadas, financiado até 2029 pela seguradora Zurique, a pensar em Braga e em Lisboa.
4: Já pensamos em algumas freguesias específicas e a partir daí fizemos os nossos cálculos de impacto, que também tem a ver aqui com a abertura das freguesias e dos municípios para dar as boas-vindas a este projeto e aceitar este projeto ou não.
3: Com a população sobre ondas de calor e incêndios, a organização quer ter formações de primeiros socorros, simulacros ou planos de emergência. Marta Neves aponta também a vontade de reforçar ou de ter novos refúgios climáticos.
4: Com certeza que para o ano já teremos uma rede de refúgios climáticos preparados, adaptados às comunidades. Portanto, sim, eu diria que passa um bocadinho pelos dois, quer seja por dar aqui algumas características extra aos que já existem e aos que não existem, procurar novos e tentar dinamizar da melhor forma possível.
3: Expectativas de começar no inverno, o que vai chegar no verão.
1: Durante os próximos três anos, a Cruz Vermelha Portuguesa espera conseguir preparar cerca de 100 mil pessoas nestas duas cidades, Lisboa e Braga, para responderem com mais eficácia aos riscos ligados ao calor extremo e também aos incêndios. Há vários hospitais públicos com tempos de espera nas urgências muito acima do recomendado esta manhã. Esta hora a maior espera verifica-se no Hospital de Portimão, no Algarve. Os doentes com a pulseira amarela estão à espera 7 horas para serem atendidos. No Hospital Garcia de Horta, em Almada, a espera está acima das 6 horas e há depois vários hospitais em que os doentes considerados urgentes estão a aguardar mais de 4 horas para serem vistos pelo médico. É o caso do Hospital de Santo André, em Leiria, e também do Hospital de Faro. No Hospital do Barreiro, a espera está acima das 3 horas. Portugal tem tido ao longo dos anos bons indicadores de vacinação, mas o Algarve é uma das regiões do país onde se registaram algumas das mais baixas taxas de vacinação, sobretudo infantil. Os dados da Direção-Geral de Saúde relativos ao ano passado mostram que as maiores desigualdades são em várias vacinas, na vacina do HPV, da gripe e também da Covid-19, e que a cobertura vacinal em alguns municípios nem chega aos 60%. A repórter Tatiana Felício foi perceber porquê.
5: Vila do Bispo e Algesur surgem repetidamente entre os concelhos com menor cobertura vacinal. Em Vila do Bispo, por exemplo, apenas 55,6% das crianças receberam a quinta dose da vacina combinada para o tétano, difteria, tosse convulsa e poliomielite. No caso da segunda dose da vacina contra o sarampo, papeira e rubéola, o valor aumenta ligeiramente para os 62%, mas são valores abaixo das metas nacionais. A diretora clínica para a área dos cuidados de saúde primários da ULS Algarve, Rubina Correia, aponta a mobilidade e a presença significativa de população estrangeira como possíveis causas.
6: Não há uma causa única e tem que ser analisado com muito cuidado para que a intervenção também seja correta. Portanto, não devemos dizer que há uma recusa vacinal e por isso tem uma taxa baixa. O que nós sabemos é que são concelhos com um elevado número de pessoas estrangeiras, o que pode querer dizer que há muita mobilidade.
5: Rubina Correia refere que, por outro lado, há municípios algarvios como Silves, Lagos, Albufeira, Loulé ou Tavira, entre os que têm a maior taxa de vacinação, mesmo com a falta de médicos de família que afeta o Algarve.
6: Menos contactos, menos vindas ao médico, menos vindas à equipa de saúde, menos oportunidades de vacinar. E aqui em Vila do Bispo é uma população que está para 5 mil pessoas, tem uma médica de família, quer dizer, tem zonas do Barlavento que mais de 50% da população não tem médico de família.
5: A baixa cobertura vacinal nos dois municípios algarvios não se limita às vacinas infantis, também as vacinas contra o HPV e nas campanhas sazonais contra a gripe e a Covid-19 têm resultados abaixo do resto do país.
1: A região do Algarve com resultados na vacinação que não estão na média do resto do país. Esta reportagem de Tatiana Felício foi à procura de algumas respostas para isso acontecer e a grande mobilidade da população, assim como o facto de haver muita população estrangeira no Algarve, são razões apontadas pelas autoridades de saúde no Algarve para esta diferença em relação aos indicadores nacionais de vacinação.
7: Foi o Jornal das 10 numa edição de Eduardo Maio. Próxima edição às 11 da manhã e informação em permanência em noticias.rtp.pt.
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11: Vamos então abrir mais uma hora, a última com a minha companhia nesta sexta-feira. Vou abrir com Beija-Flor, Mercado Negro, Som Nacional aqui na RTP Antena 1. Vou estar aqui até às 11 da manhã com muita música nesta hora.

Oxalá te veja aqui na RTP Antena 1. Viajamos com música para Mercado Negro, Rádio Macau, Prince, Post Malone e em som de fundo depois de Hipocampo com Lena d'Água. Hipocampo é uma boa ideia. Um dia de verão também é uma boa ideia. 10h34, som da RTP Antena 1 Madeira, sexta-feira. Próximos minutos vamos continuar com uma fadista fantástica. Estou a falar de Carminho com Pablo Alborán para ouvir este Perdona-me. Daqui a pouco temos nomes como Oasis, Bob Marley e Astray.

A 10 minutos das 11 da manhã. Está mesmo um dia para estar a ouvir o Bob Marley, porque não? Hoje e estes dias todos. Bem, fim de semana. Bem, fim de semana e cá vamos nós para esse fim de semana. Hoje está previsto 29 graus novamente. Sol, o verão. Eu vou também para o fim de semana. E claro, hoje é o meu último dia aqui na Antena 1. Para a semana estou nas manhãs da Antena 3. Eu despeço-me. Bom fim de semana para todos vocês. Boas férias e bom trabalho, se é esse o vosso caso. Fiquem bem. Eu sou o Ricardo Campos. Despeço-me. Fiquem colados. 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

0: Bom dia, são 11 horas, 10 nos Açores.
1: A entidade reguladora dos serviços energéticos conclui que não há evidência de que as gasolineiras estejam a ter benefícios abusivos da evolução dos preços dos combustíveis. É uma das conclusões do estudo encomendado pela ministra do Ambiente, AERS. Na próxima semana antecipa-se novo aumento de cerca de 10 cêntimos, quer na gasolina, quer no gasóleo. O ministro dos Negócios Estrangeiros russo garante que Moscovo vai continuar a atacar quem alimenta a máquina de guerra da Ucrânia. Uma mensagem que surge numa manhã em que aviões da NATO abateram um drone nos céus da Letónia. Neste jornal às 11, vamos a Birmingham, no Reino Unido, onde decorrem os campeonatos da Europa de atletismo. A portuguesa Jéssica Barreira participa a esta hora no heptatlo.
0: Temas para desenvolvermos no Jornal das 11. Temperaturas a esta hora no Porto estão 23 graus, em Coimbra 24, Lisboa está com 26, Faro um pouco mais quente está com 30, nas Ilhas Ponta Delgada 23, Funchal com 24 graus. Jornal das 11, a edição é de João Vasco.
1: A entidade reguladora dos serviços energéticos não encontra motivos para afirmar que as gasolineiras estão a beneficiar de forma indevida da evolução dos preços dos combustíveis. Os resultados do estudo solicitado pela ministra do Ambiente, AERS, foram conhecidos nas últimas horas e a principal conclusão é de que não há uma evidência persistente que comprove que o preço dos combustíveis em Portugal sobe mais rápido do que desce. Arlinda Brandão.
2: O estudo não encontra evidência de um aproveitamento por parte das gasolineiras. A análise da AERS, entidade reguladora dos serviços energéticos, conclui que os operadores não tiraram benefícios abusivos da evolução dos preços dos combustíveis e refere que não há sinais do chamado efeito foguete-pluma persistente. Esta é uma referência à expressão de que os preços do gasóleo e da gasolina junto do consumidor sobem como uma flecha muito depressa e baixam como uma pluma muito devagar, ou seja, de que os preços na bomba sobem sempre mais depressa do que descem. O estudo do regulador entregue à Ministra da Energia diz que não há sinais disso. Aponta como responsáveis pela evolução dos preços, os impostos praticados em Portugal e as cotações internacionais.
1: A Associação de Revendedores de Combustíveis, a ANAREC, não se mostra surpreendida com as conclusões deste estudo. Mafalda Trigo alerta que o principal fator para as diferenças que existem face, por exemplo, à Espanha, são os impostos que são cobrados em Portugal.
3: A ANAREC já sabia que realmente estas seriam as conclusões possíveis, tendo em conta aquilo que nós temos vindo a defender desde há bastante tempo, que efetivamente o preço do produto em Portugal, dos combustíveis em Portugal, está alinhado com as cotações internacionais. Relativamente à nossa vizinha Espanha, inclusivamente o preço base antes de imposto consegue estar ainda mais baixo, acontece é que depois os impostos cobrados em Portugal, como são superiores aos impostos em Espanha, acaba por o produto final ficar mais caro ao consumidor.
1: E na próxima semana os combustíveis devem voltar a subir por causa dos aumentos que se têm registado na comercialização do petróleo a nível internacional, aumentos relacionados com o bloqueio no Estreito de Hormuz e com o impasse nas negociações entre Estados Unidos e Irão. Mafalda Trigo antecipa uma subida de 10 cêntimos no litro, quer da gasolina, quer do gás óleo, a partir de segunda-feira.
3: Na próxima semana vamos esperar aumentos na ordem de 10 cêntimos por litro, que no fundo acaba por ser um valor equivalente ao que desceu esta semana, tanto na gasolina como no gás. Alguns são valores provisórios, mas andará por volta desses valores.
1: Estes não são ainda os valores finais, como referia aqui Mafalda Trigo. Os preços dos combustíveis serão determinados pelos valores do fecho do mercado desta tarde. O governo pode também ainda mexer no ISP, o Imposto sobre os Produtos Petrolíferos, e o preço do litro pode variar de bomba para bomba, mas antecipa-se então novo aumento na casa dos 10 cêntimos, quer na gasolina, quer no gasóleo. Aviões da NATO abateram hoje um drone nos céus da Letónia, uma informação confirmada pelas autoridades da Letónia, que não identificaram a origem do aparelho, numa altura em que as incursões de drones nos países bálticos têm vindo a aumentar. O ministro dos Negócios Estrangeiros russo, Sergei Lavrov, surge a afirmar que Moscovo vai continuar a atacar alvos relacionados com os apoios à máquina de guerra ucraniana.
4: Não vamos recuar, mas tornaremos os nossos métodos muito mais severos para destruir tudo o que alimenta a máquina de guerra de Kiev por parte do Ocidente. Já o estamos a fazer e eles já começam a queixar-se. Não é por acaso que cada vez mais vozes de diferentes pontos do nosso espaço comum clamam por uma interrupção imediata. Não vai funcionar. Vamos parar quando existir uma regulamentação de longo prazo fiável e sustentável.
1: Sergei Lavrov, ministro dos Negócios Estrangeiros da Rússia, entrevistado na televisão estatal russa, a explicar que Moscovo pretende continuar a atingir quem está a apoiar Kiev no conflito que dura há mais de 4 anos. A Europa atravessa mais uma vaga de calor. Ontem o Reino Unido registrou o dia mais quente do ano. Os termómetros em Londres chegaram aos 38 graus e há incêndios em curso também no país, na região das Midlands, perto de Birmingham. As altas temperaturas assolam igualmente França e Alemanha, também a contas com fogos. A Bélgica ultrapassa igualmente nova onda de calor e o governo tomou várias medidas para mitigar os efeitos das altas temperaturas, como nos conta a partir de Bruxelas a correspondente da Antena 1, Andréa Neves.
5: Calor, seca e incêndios são avisos e alertas pouco comuns na Bélgica, mas que por estes dias marcam a realidade. A nova vaga de calor instalou-se no país e promete ser mais intensa do que o previsto. As temperaturas máximas podem chegar aos 37 graus em diversas regiões nesta sexta-feira. O Instituto Real de Meteorologia colocou quase todo o país em alerta laranja. Apenas o litoral belga permanece em alerta amarelo. A Valónia está em alerta vermelho de incêndio devido a uma seca severa. 15 municípios decidiram limitar o consumo de água e mais poderão ser adicionados à lista em breve. Há limitações ao uso da água que estão em vigor. De um modo geral, todos os cidadãos da Valónia são aconselhados a consumir água com mais responsabilidade, já que a falta de chuvas pode em breve afetar o abastecimento. As medidas já implementadas permanecem em vigor, como a proibição da prática de caiaque, uma atividade que muitos adeptos têm na Bélgica, pesca e restrições à navegação em vias navegáveis, e existe também o risco de incêndio, com vários pequenos focos já detectados desde quarta-feira. As festas de agosto estão limitadas, não é inédito, mas muito raramente acontece. Mas com a Valónia, nestas circunstâncias, os serviços de emergência locais emitiram recomendações negativas unânimes em relação aos espetáculos de fogo de artifício. Estão praticamente todos cancelados por decisão das autarquias na região da Valónia.
1: Estas condições têm tido um impacto grande sobre a mortalidade na Bélgica. Nos últimos 2 meses, 2.000 mortes foram atribuídas aos impactos do calor. Nos Europeus de Atletismo de Birmingham, há vários portugueses que vão competir esta sexta-feira, nomeadamente Isaac Nader nas eliminatórias dos 1.500 metros e também Liliana K na final do lançamento do disco, mas isso é mais à frente no dia, que começa com a participação de Jéssica Barreira no heptatlo. Como está a ser o desempenho da atleta é a pergunta que lanço ao enviado da Antena 1, Eduardo Gonçalves.
6: Pois João Vasco, foi bom. A Jéssica Barreira nos 100 metros barreiras esteve da sua série e o corresponde também com a marca de 13 segundos centésimos. Este registro corresponde também ao lugar da classificação geral. São 7 provas, obviamente vamos muito ainda no princípio da competição. Ao longo do dia veremos da consistência de Jéssica Barreira no heptátulo. Também em prova está Pedro Boaró na qualificação do salto com vara. Sucede que Pedro Boaró prescindiu de saltar a 5,25 metros, é um atleta que vale 5,85 e portanto a poupar-se de alguma forma nesta especialidade do salto com vara. Lá mais para a frente começará então a efetuar os saltos que lhe correspondem. Neste momento está a desenrolar-se a estafeta 4 por 400 metros masculina, com Portugal a ser representado no primeiro percurso por Pedro Afonso, depois Erickson Tavares, João Coelho e finalizando com Omar El Khatib. Não está a ser propriamente uma prova, enfim, brilhante da estafeta de Portugal. De qualquer forma, vai tentar, obviamente, passar à final, sendo que na frente seguem Itália, Bélgica, Dinamarca e também Suíça. Lá mais para trás, então, a estafeta portuguesa com Erickson Tavares a fazer o segundo percurso e classificar-se para já no penúltimo lugar desta série. Mais à frente então daremos conta dos resultados já com mais a propósito e já marcas definidas para os atletas portugueses.
1: Fica combinado, Eduardo Gonçalves, enviado da Antena 1 aos campeonatos da Europa de Atletismo que estão a decorrer em Birmingham, no Reino Unido. Para além de etapas inesquecíveis, a Volta a Portugal em bicicleta tem também figuras míticas. Neste jornal vamos conhecer um dos rostos mais famosos da caravana. Chama-se Manuel Guimarães, mas é mais conhecido por Nelinho. Acompanha a prova há 44 anos e é o responsável por sinalizar os obstáculos aos corredores, agitando uma bandeira amarela, Ariana Azevedo.
7: Hoje a caravana da Volta a Portugal chega a Faf. Ainda antes dos corredores cortarem a meta, há quem sinta um sabor especial pela chegada e arranca antes de toda a gente começar a etapa. O seu nome é Manuel Guimarães. No pelotão, todos o conhecem por Nelinho, desde 1982, que é uma das almas da prova. Como o sinalizador empunha a bandeira amarela para garantir que a caravana ruma em segurança.
8: Quando a Volta a Portugal tinha 21 dias, eu fazia 15, 12, fazia o norte. Minha vida profissional também estava a dar os primeiros passos. Fazia quando poderia à volta, mas tudo muito bem ordenado, fiz a quase sempre.
7: Tudo começou há 44 anos, gostou tanto que ainda está por cá.
8: Quando entrei, foi um médico, meu amigo, que me disse: epá, podias ir comigo, eu levava uma linha, ia na tua moto e tal. Gostei. Ele disse: nunca mais sais daqui. O ciclismo é uma família do melhor que pode haver.
7: Na estrada, a responsabilidade como sinalizador começa logo no quilómetro zero.
8: Procurar os obstáculos. Eu sou daqueles que conduzo e marco à vista. Há coisas que não estou no guia técnico, mas eu acho que é conveniente sinalizar e eu fico lá e faço. Gosto muito de fazer, também gosto muito de ultrapassar o pelotão.
7: E o perigo não vem apenas do asfalto. Nas zonas mais povoadas, garante de forma pedagógica que nenhum carro sai inesperadamente.
8: Há sempre um carro assim de uma garagem, tem que ir muita atenção, a ver que ninguém se mexe. Não é essa mala atenção, é apenas recomendar logo, cuidado, vai ser assim, vai ter essa forma daquela.
7: Quando o pelotão cruzar a linha de meta em Faf, o espetáculo será dos ciclistas, mas na estrada da segurança e no coração dos fofenses, Nelinho é também um dos heróis do dia.
1: Hoje, Manuel Guimarães, Nelinho, vai sinalizar os perigos nos cerca de 167 quilómetros que os ciclistas vão percorrer entre Melgaço e Faf. É a oitava etapa da volta.
0: Foi o Jornal das 11, numa edição de João Vasco, que está de regresso ao meio-dia com nova edição. A informação fica também disponível e atualizada em noticias.rtp.pt. Onze horas, 12 minutos, está na hora de atualizarmos as informações de trânsito. Sandra Pereira.
9: Bem, esta hora o trânsito começa a intensificar-se para a ponte 25 de Abril, de Lisboa para Almada. Há filas na Avenida da Ponte, em direção a Sul. A segunda circular, Benfica Aeroporto, com intensidade entre o Campo Grande e a zona das Calvanas. No Porto, VCI Rábida Freixo, há passagem pelo nó da Boa Vista e Freixo Rábida pelo nó das Antas. Há 28, Viana do Castelo Porto, há intensidade até ao nó da A4 e depois na Avenida AIP para a Avenida Sidónio Pais. A 44, Golpilhas Freixo, depara Centro Madalena e o nó de Coimbrões. A Volta a Portugal em bicicleta, hoje na oitava etapa, o percurso vai passar por Melgaço, Monção, Valença do Minho, Paredes de Coura, Ponte de Lima, Braga, Guimarães e Faf.
0: 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A chamada é gratuita. O número verde é 821-0101. Sandra Pereira atualiza o trânsito dentro de meia hora depois do A1DOC.
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0: Há um DOC hoje com Anocas, Amor em Movimento, da autoria de Tatiana Felício.

0: Bem-vindos ao Álbum Doc. Hoje vamos conhecer a história de Ana Pinto Monteiro, ou simplesmente Anocas, que há 19 anos nasceu saudável, curiosa e feliz.
1: Eu amo viver, amo ter amigos e amigas.
0: Mas um diagnóstico mudou tudo. Aos 2 anos e meio, o comportamento de Anocas mudou por completo. E a mãe ouviu o impensável. Anocas tinha um tumor cerebral inoperável, com uma esperança de vida de apenas 6 meses. Mas passaram-se 17 anos e Anocas continua cá, a dançar e a sorrir.
2: A Anocas é o amor em movimento.
0: Um amor por entre hospitais, terapias e uma luta constante por uma educação verdadeiramente inclusiva. No Há um Doc desta semana, a jornalista Tatiana Felício

0: Estas são as aulas de canto que a Nocas tem duas vezes por semana. A música é uma das suas paixões, mas já lá iremos. Para já, vamos conhecê-la.
1: O meu nome é Ana Pinto Monteiro, mais conhecida por Anocas. Eu tenho 19 anos.
2: Anocas foi uma bebê muito, muito fácil, tudo muito simples. Quando me diziam que havia noites, que as pessoas não dormiam, nunca tive nada disso. O universo até aos 2 anos e meio protegeu-me.
1: Quando eu tinha 2 anos e meio, então tomou dentro da minha cabeça.
2: Ela mudou por completo. Ficou, eu pus-lhe o cognome de Tolerância Zero, porque eu tocava e ela já estava a chorar.
0: Alexandrina é mãe de Anocas. Vai ser, em muitos momentos da reportagem, a voz da filha para nos contar os desafios que compõem esta história. Durante uma viagem ao Brasil, notou a tal Tolerância Zero por parte da filha. Ao chegar a Portugal, o estado de saúde agravou e, devido ao facto do pediatra de Anocas estar de férias, consultou outros médicos. Entre alergia à proteína do leite, faringite e laringite, foram vários os diagnósticos errados, até que no dia 11 de setembro de 2008, com o regresso do pediatra, Alexandrina foi confrontada com um cenário mais grave.
2: Mas então o que é que se passa? E eu descrevi, e ele disse, a Anocas está gravemente doente, vamos tentar chegar a tempo, vá já para o hospital, faça uma mala pequena, porque vão ficar internadas. Chegamos lá e a Anocas estava bem disposta, não vomitou, e a médica, mas ela está ótima, ela está aqui para dar e vender saúde, mas não auscultou, não fez nada. Ela está ótima. E eu fui a primeira vez na minha vida que desautorizei, entre aspas, um médico e disse, lamento, eu não quero desautorizar a doutora, mas eu vou telefonar ao pediatra porque ele vai falar com a doutora. E assim foi, o doutor atendeu e disse, essa criança vai fazer já um ataque. Não dá para fazer ressonância porque não há vagas, mas vai fazer já um ataque. Pronto, e fez, e passado uma hora, já não estava a médica, a pediatra com duas internas, já estava, a mim pareceram-me dezenas de pessoas lá dentro do espaço da urgência, e a médica que me disse que a Anocas estava ali para dar e vender saúde, disse-me, tem consciência que a sua filha está gravemente doente? E eu, pois, há uma hora atrás a doutora disse que a minha filha estava aqui para dar e vender saúde. Não está a perceber. Sua filha vai ficar internada, ela está gravemente doente, vamos tentar chegar a tempo. Pronto, fez uma biópsia e era um tumor cerebral, um glioma das vias ópticas, astrocitoma pilocítico, e a probabilidade de sobrevida era de 3 a 6 meses.
0: No entanto, isto foi há 17 anos. No caso de Anocas, nem mesmo a quimioterapia ou outros tratamentos colocaram em cima da mesa uma hipótese de cura.
2: Eu parei a quimio porque eu prefiro que ela esteja cá com qualidade de vida e não numa cama sem se mexer. E não começo a rádio, que é a última arma, entre aspas e sem aspas, que falta usar no caso da Anocas. Ela já fez 5 anos e meio de quimioterapia e já fez 1 ano e meio de imunoterapia. Isto no convencional. Depois tem feito muitos tratamentos naturais e continua com tratamentos naturais. Mas a rádio, eu não aciono porque eu sinto mesmo que quando a radiologista me diz que há 100% de hipóteses de ela cegar, portanto, fazendo rádio, a grande probabilidade, a grande, é cegar, deixar de andar e deixar de deglutir. Ao deixar de deglutir, também vai afetar a fala, etc. Ela não vai começar rádio, porque a probabilidade depois de eu acionar a eutanásia é altíssima.
0: O tumor cerebral que, durante parte da infância, Anocas apelidou de MH, monstro horrível, foi, digamos que, a abertura de uma caixa de Pandora para uma série de outros problemas de saúde.
2: Já esteve mais de 10 vezes no último dia. Em 2013, na primavera de 2013, desligaram as máquinas e anotaram a hora da partida. Já fui operada 2 vezes para além da biópsia, 2 vezes a um tumor inoperável. Numa das cirurgias ficou com uma hemiparese à direita e ficou praticamente vegetal. Ela deixou de falar.

0: de não ver e não vê do olho esquerdo, vê um bocadinho do olho direito, vê 30% do olho direito. Deixou de mexer o lado direito todo do corpo, já teve um choque anafilático, já teve uma septicémia, já teve 3 paragens cardíacas seguidas no mesmo dia.
1: Com a saúde cada vez mais debilitada, falar da partida deixou de ser um tabu entre mãe e filha.
0: Em 2020, ela estava péssima, ela estava sentada no sofá e caía, se eu não estivesse a segurá-la ou se não estivesse com almofadas. E ela disse-me: mamã, eu sinto que estou a partir. E eu fiquei super serena e disse: oh filha, mas queres que eu te dê as mãos para partir? Não, mamãe, eu não quero partir com esta idade. Então, se tu não queres partir, tu tens ferramentas para não partir. Mamã, é mais fácil partir do que ficar. Ficar dá muito trabalho.
1: Ainda assim, contra todas as expectativas, e embora os exames médicos mais recentes mostrem que o tumor está agora maior do que alguma vez esteve, a Nocas tem forças para ficar.
0: Ela é um milagre sobre pernas e uma utopia. A Nocas é o símbolo da resiliência, é o símbolo da, é o símbolo da fé, é o símbolo da compaixão, da empatia, é o símbolo do amor. A Nocas é o amor em movimento.
2: Eu amo viver, amo ter amigos e amigas, mas a primeira, a segunda, a terceira e a quarta nunca mudam, sabes porquê?
3: Porquê?
2: Porque a primeira sou eu, a segunda é a minha sombra, a terceira é a minha mamãe, a quarta é a minha cadela. E vão ser para tudo sempre. Ah, pois é.
0: Está tudo? O casaco vermelho acho que ficou no carro?
2: É, o meu telemóvel.
0: Está dentro da mochila.
1: São horas de sair para a aula de xadrez, uma das várias atividades que preenchem os dias de Anocas.
2: Parece um burro de carga.
0: Ou parece um caracol com a casa às costas?
2: Não, um burro de carga.
0: Fui.
1: Já no carro, uma vez mais a música, essa grande paixão da jovem, está presente. Ah.

0: A forma como a Nocas encara os dias, mas nem tudo soa como notas musicais. Entre os muitos desafios que enfrenta ligados à oncologia, tem tido também uma batalha constante ao nível da educação. A mãe, Alexandrina, tenta desde o primeiro ano de escolaridade que a filha tenha acesso às condições de ensino especiais a que tem direito, mas que ao mesmo tempo a tratem com a maior normalidade possível. Pelo que conta, tal nunca aconteceu.
1: Eu, um ano antes dela entrar na escola, ou 10 meses antes dela entrar na escola, tentei acautelar a entrada para ser tudo mais fluido. A unidade do ensino especial, a coordenadora, a diretora, seja o que for, não houve ali nenhum trabalho prévio. No primeiro dia de aulas, foi uma festa em nossa casa, porque a Nocas queria muito ir à escola. Então fizemos um grande ritual, ela foi toda feliz para a escola. Quando chego à reunião de pais, a turma tinha 25 ou 26 alunos e a Nocas tinha direito a ter uma turma reduzida. Pedi a palavra e disse, há aqui qualquer coisa que não está bem. Ou a minha filha está na turma errada, ou a turma errada está com a minha filha. E ela disse, não, está tudo bem, eu no final explico. E quando no final da reunião, a professora me explica que o diretor disse que não é preciso reduzir, porque a Ana vai estar sempre no hospital. E eu fiquei em estado de choque. Foi assim um grande choque no estômago. E disse, olha, eu não sabia que os diretores dos agrupamentos, para além da formação necessária para serem diretores dos agrupamentos, tinham um bónus de um curso de futurologia. Porque eu não sei se a minha filha vai ficar ou não. Passado 3 semanas, o tumor aumentou e realmente a Nocas deixou de ir à escola e a professora e o diretor também disse... Nós sabíamos que isto ia acontecer.
0: Uma primeira abordagem de má inclusão que, segundo Alexandrina, veio a multiplicar-se inúmeras vezes. Depois deste episódio, tentaram aulas em casa durante os tratamentos, mas também não correu bem. A opção seguinte foi a mudança para uma nova escola que, embora a mais de 10 quilómetros de casa, estaria à partida melhor preparada para acompanhar alunos como a Nocas com necessidades educativas específicas.
1: E foi cada vez pior. Eu estava à chamada, ou seja, eu levava a Nocas à escola e aguardava que trabalhassem um bocadinho com ela e depois dava-me um toque e eu ia buscá-la. No início era uma hora, depois passou a ser meia hora, depois houve uma altura que eram 15 minutos, 10 minutos e eu ficava em estado de choque quando ia buscá-la. E eu olhava para a Nocas e a Nocas, isto é, só voz, não dá para ver, mas a Nocas tinha o braço da hemiparese, o braço direito, completamente para cima, todo torto, como fica quando está muito estressada. Fica tudo espástico e fica para cima, no ar. E eu olhei para aquilo e percebi logo que ela estava num estado de stress imenso. E eu disse o que já tinha dito e tinha reportado o que a psicóloga dizia, que a Nocas precisa de atividades curtas e ir variando as atividades o mais lúdicas possíveis, o mais descontraídas possíveis, porque o stress era um grande alimento para o tumor. E a professora disse, mas eu tenho curso de educação especial e eu sei bem, e ela quer, ela gosta. Olha, ela quer sobretudo agradar aos professores. Ela tem uma necessidade de aceitação, de pertença muito grande. E ela faz tudo. Se lhe der 10 fichas, ela vai fazer as 10 fichas. Nem que chegue a casa e passe o dia a vomitar. Ou nem que chegue a casa e passe o dia deitada a dormir. Portanto, eu vi que aquilo não estava a funcionar. Entretanto, a Nocas disse-me em casa, e ela nunca dizia nada do que se passava na escola, e disse-me, a professora é má. E eu, é a filha, se calhar às vezes ela é má, é um bocadinho má, não é sempre. E pronto, e a professora titular dizia-me que a escola pública não era um sítio para uma criança daquelas. Se ela fosse autista, se ela tivesse trissomia 21, se ela tivesse paralisia cerebral, as escolas já têm estruturas para lidar com esses miúdos. Há algumas estruturas para lidar. E mesmo com esses miúdos, sabe-se lá, não é? Muitas vezes. Mas para esses já havia respostas. Já havia respostas acertadas, já havia protocolos. Para uma miúda que é uma doente oncológica, quando está bem, aprende normalmente, mas quando não está bem, não aprende, não memoriza e fica com a cabeça na mesa porque está muito cansada, a escola não tem estratégias nenhumas. O melhor era arranjar uma escola privada e levá-la para lá.
0: O levantamento mais recente da FENPROF, com dados do ano passado e realizado através de um questionário em 132 escolas de todo o território continental, mostra que em 156.731 alunos, mais de 12.800 têm medidas adicionais ou seletivas de educação inclusiva. Para esses mais de 12.800 alunos, existem apenas 1.086 docentes de educação especial. Do total de quase 8 mil turmas, 23% são constituídas de forma ilegal por não respeitarem três normas obrigatórias. Número máximo de 20 alunos, estabelecido sempre que integram estudantes com direito a ter uma turma reduzida. Número máximo de 2 alunos com necessidades educativas específicas por turma ou situações em que nenhuma destas normas é tida em consideração.
2: As escolas portuguesas não estão devidamente preparadas nem para estes alunos, nem para muitos outros. Qualquer aluno que tenha uma dificuldade no seu percurso académico deve ser apoiado. E muitas vezes isto não acontece. E, portanto, neste momento, e voltando à questão específica da educação especial, neste momento as escolas não estão a dar a resposta necessária, não. E cada vez tem vindo a agravar-se mais.
0: Ana Simões, coordenadora do Sindicato dos Professores da Zona Sul no Algarve, lembra que esta é uma matéria que está no programa do Governo. O Decreto-Lei nº 54 de 2018 prevê como prioridade política concretizar o direito de cada aluno a uma educação inclusiva que responda às suas potencialidades, expectativas e necessidades. Esta é a teoria, mas na prática, Ana Simões sublinha que não é bem assim.
2: Falta vontade política. Falta a este governo e faltou aos outros todos anteriores. Porque em 2018, quando saiu a legislação, foi desde logo, e na altura da discussão do projeto de decreto-lei, a FENPROF alertou logo que iriam ser necessários muitos recursos e que o que está escrito na legislação é muito importante e, em termos de legislação, é das legislações mais à frente, mais inclusivas que nós temos a nível da Europa e até a nível mundial. Mas depois a prática não bate certo com o que está na letra de lei. E isso tem vindo a ser constantemente desvalorizado e até negligenciado por parte dos governos.
0: A dirigente sindical aponta a falta de recursos humanos como uma das principais causas para as falhas na educação inclusiva. Pelo contrário, Humberto Viegas, membro da Pró-Inclusão, Associação Nacional de Docentes de Educação Especial, acredita que sim, a escola pública é a melhor alternativa para estes alunos e sublinha que a falta de recursos não é o único problema.
3: A escola pública está preparada para receber todos e a escola pública tem que receber todos. Nós temos sempre a tentação de dizer que faltam mais recursos e efetivamente faltam mais recursos. Mas não são só os recursos que fazem falta. Faz falta que toda a comunidade educativa seja mais, toda ela mais inclusiva. Depois, em termos da escola, com a questão da frequência de 12 anos de escolaridade, tem que haver outras alternativas dentro da escola. Em termos do secundário, com os cursos profissionais, já há uma abertura maior, mas ainda existem alunos com muitas dificuldades que essa também não é uma alternativa. E temos andado aqui ao longo destas últimas duas décadas, se calhar, com algumas experiências, mas que os resultados não têm sido de veras significativos.
0: Voltando ao caso de Anocas, foi no Algarve que se deu o ponto de ruptura, chamemos-lhe assim, no que toca à escola. Tudo aconteceu no ano letivo passado, ou seja, no 10º ano de escolaridade da jovem. Como já percebemos, está inteiramente ligada à música e por isso pediu para frequentar esse curso. No entanto, antes da matrícula foi desaconselhada pela escola, dado o elevado grau de exigência. A alternativa foi o curso de Humanidades, com 3 disciplinas de música integradas no currículo. 2 começaram tarde, a terceira nunca chegou a acontecer.
1: Eu vou-lhe mostrar agora um dossiê com os trabalhos que a Nocas fez durante o ano letivo. Na realidade estão completamente desajustados, sobretudo, nem digo à faixa etária, digo às capacidades da Nocas.
0: Entre eles está, por exemplo, uma ficha cheia de números acompanhados por pontos do tamanho quase de cabeças de alfinete e que, quando unidos, formam uma imagem. Ora, cega de um olho e com apenas 30% de visão no outro, é uma ficha praticamente impossível para a Nocas fazer. A professora escreveu em resposta a uma reclamação da mãe que ajuda sempre a aluna, mas que compreende que a faça esforçar demasiado a visão.
1: Se compreende que esforça demasiado a vista, se é uma pessoa especialista em ensino especial, em educação especial, não pode usar isto, que ainda por cima gera um stress adicional de estar com a mão esquerda a unir estes pontinhos que ela não vê. Eu precisarei indicar-lhe, provavelmente, olha, agora tens que ir para este lado, agora tens que ir para este lado. Eu não quero que ajudem a minha filha, quero que elas trabalhem para a Nocas ser autónoma. Eu trabalho arduamente, 24 sobre 24, para a minha filha ser autónoma, não é ser dependente, uma totozinha, uma coitadinha.
4: Uma ficha para me entreter, enquanto eles davam aos meus outros colegas.
5: Como é que isto fazia sentir?
4: Péssimo, desculpa.
0: Um sentimento de exclusão por parte da jovem, que é também alimentado por outros trabalhos que agora a mãe guarda como exemplos. É o caso de uma ficha com imagens a preto e branco de moedas, cujo objetivo é a Nocas indicar o valor correspondente a cada uma. O problema é que também estas imagens são praticamente borrões, que a jovem não consegue ver.
1: Basta a ficha estar no computador, porque a ficha estando no computador, a minha filha aumenta a imagem à medida do que ela necessita. Para além disso, no computador, provavelmente a imagem está a cores, porque a questão desta ficha é que está a preto e branco. Não há recursos na escola, todos, mesmo os meninos normais, porque foi isto que foi dito, mesmo os meninos normais, também recebem fichas a preto e branco.
0: Helena Martins é psicóloga e professora. Reforça o papel fundamental que a escola tem na inclusão e sublinha os impactos que uma integração menos bem conseguida pode ter nestas crianças e jovens.
6: Desde problemas relacionados com autoestima, problemas relacionados com autodeterminação e com a sua capacidade de autonomização e de participar com igualdade de oportunidades e equidade na sociedade. Portanto, isto acaba por, se a escola não consegue responder a estes objetivos, acaba por não cumprir o seu papel.
0: Perante este cenário, Alexandrina pediu a mudança de curso de Anocas para música, mas foi recusada, segundo explica, por um ligeiro atraso no pedido.
1: 5 ou 6 dias depois do limite legal. Só que a diretora respondeu muito tempo depois do tempo legal, dizendo que não podia. Do norte ao sul do país, estes alunos que têm adaptações significativas não ficam condicionados ao limite. O limite nem vamos falar que é o limite da boa vontade. O limite é o limite da coerência atendendo ao caso.
0: Entretanto, um agravamento do estado de saúde levou o médico de família a proibir a Nocas de frequentar todas as disciplinas que lhe causassem qualquer tipo de ansiedade. O desfecho, no final do ano letivo, e apesar de ter tido avaliações intercalares, foi uma pauta em branco e uma reprovação que a mãe contestou, mas que, segundo conta, até ao momento não obteve resposta. Questionada sobre este caso, a direção do Agrupamento de Escolas da Bem Posta, em Portimão, afirma que cumpriu todas as normas legais em vigor, que desenvolveu estratégias adequadas de integração e inclusão em contexto escolar, que teve em consideração as limitações de saúde desta aluna, mas não quis prestar declarações para salvaguardar o sigilo profissional, até porque, sublinha, todos os esclarecimentos já foram prestados às entidades e pessoas legitimamente interessadas. Este ano, Alexandrina optou por não matricular a Nocas na escola. Em alternativa, surge novamente a arte e, acima de tudo, a música.
4: A música. Desde que nasci até agora, ouço sempre música.
5: Qual é a tua música preferida?
4: Mamma Mia, do Zappa.
7: Mamma Mia, here I go again, my.
8: E
0: precisamente assim que terminam todas as aulas de dança, com um momento musical entre a Nocas, os colegas e a professora.

0: canto, xadrez, fisioterapia e teatro. Sim, porque também o teatro faz parte da rotina desta jovem.
1: Um, dois, três.
2: Urgentemente.
3: É urgente ter amor.
4: É urgente ter respeito.
5: É urgente informar bem as pessoas.
6: É urgente comunicar.
7: É urgente estudar.
8: É urgente a paz.
9: É urgente o amor!
0: Além disso, frequenta um centro de estudos onde trabalha juntamente com a explicadora Inês de Oliveira para se tornar cada vez mais autónoma.
10: Estamos a fazer um trabalho mais formal a nível das aprendizagens básicas do primeiro ciclo. Fui vendo aquilo que ela sabia e que não sabia. Ao nível do português, nós estamos a trabalhar um português mais funcional que seja útil para o seu dia-a-dia. Como a fluência da leitura, a parte de interpretar questionários, o cartão de cidadão, coisas mesmo úteis para que ela possa viver no seu dia-a-dia. Depois a parte mais de conceitos, expressões, provérbios, para também aqui potenciar a interação social. Depois, a nível da matemática, questões básicas como horas, o tempo, dinheiro. Tudo para que ela possa fazer uma gestão do seu dia-a-dia. Queremos avançar aqui um pouco com a parte dela gerir o seu tempo, trabalhar aqui um pouco as questões do dinheiro, mais a nível aqui um pouco mais teórica, e depois passaremos então para a prática. E depois o inglês para a paixão dela, que é a música e o canto, e dar-lhe aqui também alguma autonomia nas questões de informática, das competências digitais. A Ana trabalha 90% ao computador e tento muito que ela seja autónoma, que aprenda novas funcionalidades do computador, dos programas que usa.
0: Das atividades artísticas ao centro de estudos, é feito um trabalho diário para que a Nocas tenha a máxima qualidade de vida possível, mas é em casa que há 17 anos o maior esforço é de uma mulher só, a mãe Alexandrina.
11: Não consigo gerir tudo.
12: O céu desabou e eu tenho de segurar com o céu nas minhas mãos para ele não cair em cima da cabeça da Anocas. É gerir a escola, é gerir o hospital, é gerir a necessidade que temos, porque vivo em Portugal e como professora que estou parada com a Anocas, recebo 910 euros e tem sido isto estes anos todos. E, por exemplo, quando as pessoas me dizem, mas tu não mandaste um mail, não sei para... É só 5 minutos. E aquele é só 5 minutos, parte-me toda. É porque é só 5 minutos para cima das 72 horas que o meu dia tem. E é muita coisa.
0: É uma vida presa por um fio, com um presente e um futuro incertos. Tanto Alexandrina como Anocas tinham vários motivos para baixar os braços, mas desistir nunca foi uma opção. Até porque esta é uma história que nos fala sobre força, resiliência e, acima de tudo, sobre amor em movimento.
12: Depois há assim várias coisas que me deixam com muita serenidade, como, por exemplo, a Anocas constantemente me dizer: mamã, quando tu fores velhinha e morreres, eu vou continuar a gostar de ti.
13: Ana, minha mamã, para mim a minha mamã é a maior coisa, mais preciosa e mais valiosa. E o maior presente. E o maior tesouro.
12: É uma espécie de... Ok, isto é a validação de que ela é da natureza. Primeiro vão os pais e depois é que vão os filhos.
13: Quem tem uma mamã tem tudo. Pelo menos quem tem uma mamã como a minha tem tudo.
0: Anocas, amor em movimento. A história de uma jovem que desafia o impossível e de uma mãe, como a própria diz, que segura o céu com as mãos para que não caia em cima da cabeça da filha. Este é um trabalho da autoria da jornalista Tatiana Felício, que pode voltar a ouvir no podcast do AUNDOC em RTP Play e nas principais plataformas de podcast. Voltamos na próxima semana. Aqui, há um doc para ouvir. Há sempre uma história para contar.
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1: Faltam 15 minutos para o meio-dia. Está na hora de atualizarmos as informações de trânsito. Sandra Pereira.
2: O trânsito está um pouco mais intenso no Porto. Na via saída no sentido da Rábida Freixo, há filas entre o Campo Alegre e a saída para a Boa Vista e Freixo Rábida no Mercado Abastecedor até à saída para as Antas. Também se mora nos dois sentidos da Avenida AIP entre a Circunvalação e a própria VCI. Quanto a Lisboa, há também paragens em direção a sul para a Ponte 25 de Abril com filas a partir do acesso da A5. Depois, a segunda circular, Benfica ao Porto, entre a Escola Alemã e a Zona das Calvanas. Atenção também à Volta a Portugal em bicicleta, hoje é a etapa 8, que vai percorrer vai fazer o percurso entre Melgaço, Monção, Valença do Minho, Paredes de Coura, Ponte de Lima, Braga, Guimarães e Faf.
1: Muito bem, está feito um retrato do trânsito. A Sandra Pereira atualiza a situação do trânsito a seguir às notícias do meio-dia. Até perto da 1 da tarde, está disponível para si a linha verde do trânsito, é o 821-0101.
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Estamos a poucos segundos do meio-dia, à hora certa, a atualidade numa edição do jornalista João Vasco. E recordo que ao meio-dia e meio vamos ter Jornal de Desporto.

0: Boa tarde, é meio-dia. 11 da manhã nos Açores.
1: Não é dessa maneira que a emergência médica melhora em Portugal. É assim que a Ministra da Saúde comenta a intenção dos profissionais do INEM de avançarem para duas greves no mês de setembro. Ana Paula Martins acusa também o Presidente do Sindicato dos Técnicos de Emergência Pré-Hospitalar, Rui Lázaro, de estar refém de interesses. O Ministério da Educação deu autorização às escolas para procederem ao pagamento de uma verba extra aos professores que estiveram envolvidos na correção dos exames nacionais do secundário.

0: Já neste mês de agosto, foram mais de 15 mil os docentes que corrigiram as provas na primeira e na segunda fase. A Associação Ambientalista Zero considera que não há motivos para o prolongamento do tempo de vida da central nuclear espanhola de Almaraz e pede ao governo português que se pronuncie sobre o caso, dada a proximidade desta estrutura do território nacional.
1: São notícias em destaque na informação Antena 1. Temperaturas a esta hora, no Porto estão 25 graus, em Coimbra 26, Lisboa com 27, Faro com 32. Nas ilhas, Funchal está com 25 graus, em Ponta Delgada estão 24. Jornal do Meio-Dia, a edição é de João Vasco.
0: A Ministra da Saúde mostra-se surpreendida com o facto dos profissionais do INEM pretenderem avançar para greves por causa das medidas inscritas na chamada refundação do Instituto. Ana Paula Martins não compreende a contestação dos trabalhadores da emergência médica ao trabalho que tem sido realizado pelo Presidente do INEM.
2: Porquê que, tendo nós uma pessoa como o Dr. Luís Cabral, um médico reconhecidíssimo na área da emergência médica, um homem que tem dado a sua vida desde novembro, não é? Quase um ano, a transformar o Instituto de Emergência Médica, porque será que, de facto, essa é a reivindicação e a razão fundamental para uma greve geral que pode afetar, naturalmente, os cidadãos. Não é dessa maneira que a emergência médica melhora em Portugal, bem pelo contrário. E é uma coisa muito surpreendente que seja feita essa declaração por parte do Presidente do Sindicato, o Sr. Rui Lázaro, porque parece que há ali outros interesses que eu ainda não consegui perceber muito bem, mas talvez até seja melhor eu não os perceber.
0: A acusação de Ana Paula Martins, um dia depois dos profissionais do INEM terem pedido a demissão de Luís Cabral e terem convocado duas paralisações para setembro. A ministra pede aos trabalhadores do Instituto Nacional de Emergência Médica que repensem a decisão de avançar para a greve.
2: Eu apelo aos nossos técnicos de emergência pré-hospitalar que repensem esta situação, porque, na verdade, sempre que há uma greve na área da emergência médica, nós temos aqui alguns limites de natureza ética que, como sabem, não podem nunca ser ultrapassados. Naturalmente que o Governo, o que fará se a greve avançar, que eu mais uma vez digo que tenho esperança que haja aqui ainda algum retrocesso, se a greve avançar, os serviços mínimos serão garantidos, mas mais uma vez não me parece que seja neste momento, através de uma greve geral, que aquilo que é, pelo menos dito, pelo STEP, pelo Sr. Rui Lázaro, com o qual, aliás, temos uma excelente relação, seja de facto motivo para esta situação.
0: Ana Paula Martins, Ministra da Saúde, em declarações há pouco no Algarve, depois de uma visita à Unidade Local de Saúde de Algarvia. O Ministério da Educação anuncia que deu autorização para o pagamento do trabalho realizado pelos professores que classificaram este ano os exames nacionais do secundário, quer da primeira, quer da segunda fase. Em comunicado, o Ministério, liderado por Fernando Alexandre, adianta também que os docentes vão poder receber essas verbas já no vencimento de agosto. Teresa Correia.
3: As escolas podem requerer as verbas a partir de hoje, de maneira a que os professores classificadores recebam já no vencimento de agosto os valores pela classificação dos exames nacionais. O valor a receber é calculado em função do número de provas ou itens que classificaram, 1 euro por item, 10 euros por prova em papel, no caso de geometria descritiva e desenho, para as reapreciações, 12 euros por prova e 18 euros por cada reclamação. No total, a classificação digital dos exames nacionais vai custar em pagamentos aos professores cerca de 2,6 milhões de euros. Em comunicado enviado às redações, o Ministério da Educação fala em compensar a disponibilidade e o trabalho dos professores num processo com constrangimentos e perturbações. O Ministério agradece ainda a toda a comunidade escolar envolvida na realização e classificação dos exames nacionais.
0: O Governo prevê gastar 2 milhões e 600 mil euros com o pagamento desta verba extra a quem corrigiu os exames nacionais do secundário. A entidade reguladora dos serviços energéticos não encontra motivos para afirmar que as gasolineiras estão a beneficiar de forma indevida da evolução dos preços dos combustíveis. Os resultados do estudo solicitado pela Ministra do Ambiente, a AERS, foram conhecidos nas últimas horas e a principal conclusão é de que não há uma evidência persistente que comprove que o preço dos combustíveis em Portugal sobe mais rápido do que desce. Arlinda Brandão.
4: O estudo não encontra evidência de um aproveitamento por parte das gasolineiras. A análise da AERS, entidade reguladora dos serviços energéticos, conclui que os operadores não tiraram benefícios abusivos da evolução dos preços dos combustíveis e refere que não há sinais do chamado efeito foguete-pluma persistente. Esta é uma referência à expressão de que os preços do gasóleo e da gasolina junto do consumidor sobem como uma flecha muito depressa e baixam como uma pluma muito devagar, ou seja, de que os preços na bomba sobem sempre mais depressa do que descem. O estudo do regulador entregue à Ministra da Energia diz que não há sinais disso. Aponta como responsáveis pela evolução dos preços, os impostos praticados em Portugal e as cotações internacionais.
0: A Associação de Revendedores de Combustíveis, a ANAREC, não se mostra surpreendida com as conclusões deste estudo. Mafalda Trigo alerta que o principal fator para as diferenças que existem face, por exemplo, à Espanha, são os impostos cobrados em Portugal.
5: A ANAREC já sabia que realmente estas seriam as conclusões possíveis, tendo em conta aquilo que nós temos vindo a defender desde há bastante tempo, que efetivamente o preço do produto em Portugal, dos combustíveis em Portugal, está alinhado com as cotações internacionais. Relativamente à nossa vizinha Espanha, inclusivamente o preço base antes de imposto consegue estar ainda mais baixo, acontece é que depois os impostos cobrados em Portugal, como são superiores aos impostos em Espanha, acaba por o produto final ficar mais caro ao consumidor.
0: E na próxima semana os combustíveis devem voltar a subir por causa dos aumentos que se têm registado na comercialização do petróleo. Mafalda Trigo antecipa uma subida de 10 cêntimos a partir de segunda-feira, quer na gasolina, quer no gasóleo.
5: Na próxima semana vamos esperar aumentos na ordem de 10 cêntimos por litro, que no fundo acaba por ser um valor equivalente ao que desceu esta semana. Tanto na gasolina como no gasóleo, são valores provisórios, mas andará por volta desses valores.
0: Mafalda Trigo da ANAREP, da ANAREC, aqui a antecipar uma subida de 10 cêntimos, quer na gasolina, quer no gasóleo, a partir da próxima semana. Recordo que este é o valor indicativo, o preço por litro pode variar de posto de abastecimento para posto de abastecimento. O Governo pode também ainda mexer no imposto sobre os produtos petrolíferos, o ISP. A Associação Ambientalista Zero está contra o prolongamento do tempo de vida da central nuclear de Almaraz, junto à fronteira portuguesa. O Governo espanhol autorizou hoje que as duas unidades da central continuem em funcionamento até 8 de junho de 2030. A Cássio Pires, da Zero, fala numa decisão inaceitável e injustificável por parte do Executivo de Pedro Sánchez.
6: A Zero considera que esta prorrogação não é aceitável, nem tem justificação, apenas se compreende face a pressões das empresas que têm a concessão das centrais nucleares. E é por isso mesmo que julgamos que é ainda mais premente que o governo português se pronuncie claramente sobre esta questão, dando a entender que este prolongamento, para além daquilo que estava previsto, não é aceitável, uma vez que os riscos que estão aqui presentes são bastante relevantes e têm impacto direto em Portugal, uma vez que a central de Almaraz está junto à fronteira e o Tejo corre para Lisboa, não é? Para a capital de Portugal.
0: Para os ambientalistas, a decisão agora tomada mostra que o calendário pode ser alterado unilateralmente por Espanha, sem qualquer auscultação formal a Portugal. O encerramento gradual dos dois reatores estava inicialmente previsto para 1 de novembro do próximo ano, para a Unidade 1, e para 31 de outubro de 2028, para a Unidade 2. Por tudo isto, a Cássio Pires pede a intervenção do governo português junto do Executivo espanhol.
6: manifesta o seu desagrado e o seu protesto perante este prolongamento que não tem em conta os interesses portugueses, ao governo espanhol, e possa efetivamente garantir que não haverão novas prorrogações. Esta data de 2028 já tinha sido uma prorrogação do encerramento que estava previsto há anos atrás. A central vai fazer 50 anos e foi projetada para pouco mais de 40, e portanto temos aqui um desfazamento que não é aceitável.
0: A Zero a pedir ao governo português que se pronuncie sobre este caso, dada a proximidade desta estrutura da central nuclear de Almaraz do território nacional. Manhã de sensações diferentes nos europeus de atletismo que estão a decorrer em Birmingham, no Reino Unido. Houve vários portugueses já em ação e alguns foram eliminados, mas há pouco Isaac Nader, nas eliminatórias dos 1500 metros, passou à fase seguinte. Eduardo Gonçalves.
7: E foi o segundo classificado da primeira série, Isaac Nader, controlando sempre o rumo da corrida, 3 minutos 55 segundos 67 centésimos, foi a marca de Nader, que está naturalmente na final dos 1500 metros. Antes, o dia foi aziago para as estafetas, começando pela estafeta masculina. Pedro Afonso, Erickson Tavares, João Coelho e Omar El Khatib, sétimo lugar. 3 minutos, 2 segundos, 84 centésimos e com este desempenho do quarteto português.
0: Não estamos a conseguir ouvir o Eduardo Gonçalves nas melhores condições. Eduardo Gonçalves contava-nos aqui a manhã portuguesa nestes europeus de atletismo de Birmingham, no Reino Unido. Ainda assim fica a informação essencial. Isaac Nader qualificou-se para a final dos 1500 metros. Os outros atletas que competiram no dia de hoje acabaram por ser eliminados ao meio-dia. Vamos tentar voltar a Birmingham ao Eduardo Gonçalves para nos trazer os resultados desta participação portuguesa nos europeus de atletismo.
1: Foi o Jornal do Meio-Dia, edição de João Vasco, que está de regresso à 1 da tarde com nova edição. E a informação fica também em permanência em notícias.rtp.pt.

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Antena 1, muito boa tarde. Nesta altura, meio-dia, 19 minutos. Começa então aqui mais uma sessão das Tardes da 1, nesta sexta-feira, 14 de agosto. É verdade, já estamos a meio do mês de agosto. Abrimos esta emissão com Yuri da Cunha. Agora temos o Escalema com a Chuva de Amor. Logo depois vamos à Informação Regional em Síntese. Eu sou a Xana Abreu e vou consigo hoje até às 4.

0: Calema com a chuva de amor. Agora, meio-dia, 23 minutos. Vamos à informação em síntese.
1: O preço dos combustíveis vai baixar na próxima semana. A partir de segunda-feira, um litro de gasolina 95 vai ser 9 cêntimos mais barato. Vai custar 1,78€. Já o preço do gasóleo rodoviário tem uma redução de 8 cêntimos. Um litro vai custar 1,89€. O gasóleo colorido e marcado passa a custar 1,43€ por litro. São menos 8 cêntimos do que o preço em vigor. O Governo Regional ainda não sabe quando vai poder contar com o segundo meio aéreo prometido pela República. A Secretária da Saúde, com a tutela da Proteção Civil, Micaela Freitas, garante contactos regulares com o Governo de Luís Montenegro sobre o assunto e lembra que este tema não depende da região.
2: O Governo Regional já assinou o protocolo, tem estado sempre em contacto com o Governo da República para acompanhar o andamento dos trabalhos. Agora, nós não podemos fazer o trabalho que não compete ao Governo Regional. Nós não podemos abrir o concurso, portanto, isso tem que ser uma questão do Governo da República.
3: Tem questionado o Governo da República, a Força Aérea?
2: Tem questionado e tem-nos dito que o processo está a avançar. Nós todas as semanas falamos com os nossos homólogos a nível nacional.
1: Ainda continua sem data a chegada do segundo meio aéreo à Madeira. A noite de hoje é de festa no Monte. O Arraial da Padroeira da Madeira junta sempre muitos romeiros de toda a ilha, mas também visitantes e imigrantes. A animação este ano vai ser garantida por vários grupos, como refere o presidente da Junta de Freguesia, Agostinho Batista.
4: O que nós vamos focar é manter a tradição, que é um antigo, e temos 9 grupos de despica e algumas bandas filarmónicas para termos, entre as 3 da manhã, ali a nossa atividade. Temos 9 grupos, vamos atuar entre o Lar da Fonte, o Lar das Babosas e a Igreja. Eu faço um apelo a todos os madeirenses e imigrantes que possam vir cá participar connosco. Serão bem recebidos. A noite é muito, e penso que este ano, se Deus quiser, se pé bom tempo, vai correr melhor do que os anos anteriores, porque tem havido muita aderência já nas próprias novenas.
1: Devido à grande afluência, há um reforço das viagens de Aurares do Funchal. Nas subidas a partir do centro da cidade realizam-se entre as 6 da tarde e a 1 da manhã, e as descidas do Monte para o Funchal decorrem entre as 7 da tarde e as 4 da madrugada. Também o teleférico alarga o funcionamento até à 1 da manhã. 22 pessoas foram detidas pela PSP na semana passada, na Madeira, 13 por condução de veículo em estado de embriaguez e 9 sem carta de condução. Ao todo, a polícia registou 84 acidentes, dos quais resultaram num ferido grave e em 35 feridos ligeiros. São informações divulgadas num comunicado do Comando Regional da PSP.
0: Meio-dia e 26 minutos.
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0: E continuamos com a música. Agora vamos até os Whitesnake, Here I Go Again. E daqui por 4 minutos há Jornal de Desporto.

0: Vamos conhecer os temas em destaque na informação desportiva.
1: Sporting e Vitória abrem hoje a segunda jornada da Liga Portuguesa, no dia em que Luís Suárez aparece associado ao Barcelona. Futebol Clube do Porto joga amanhã em Vila do Conde, ainda com dúvidas nas opções de Farioli, já a seguir o direto com o Olival. 37 anos depois, a Primeira Liga regressa a Viseu e ao novo Fontelo para receber neste jornal os diretos com Birmingham e Faf para as últimas dos europeus de atletismo e da volta a Portugal em bicicleta e ainda a natação e o remo universitário.
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1: A segunda jornada da Liga Portuguesa arranca esta noite com a recepção do vice-campeão Sporting ao Vitória de Guimarães. Já lá vamos. Antes, mais uma notícia em torno de Luís Suárez. Ontem, a esta hora, Rui Borges, treinador do Sporting, era questionado sobre os sinais de menor compromisso que o avançado colombiano tem dado e de uma hipotética vontade de sair do clube. E hoje é notícia o interesse do Barcelona. Fabrizio Romano, especialista no mercado de transferências, escreveu esta manhã que Suárez está numa curta lista dos catalães, caso não consigam concretizar a chegada à Catalunha de Julián Álvarez, do Atlético de Madrid, um dossiê que deverá conhecer desenvolvimentos na próxima semana. E é no meio deste período mais agitado que o Sporting recebe logo à noite o Vitória, duas equipas que entraram em falso na prova. Os Leões empataram a 2 na Amadora, enquanto os vitorianos foram surpreendidos em casa com a derrota diante do Aroca por 1-0. Com um Sporting remodelado e sem a base dos últimos anos, Quimberto, ex-jogador dos dois clubes, entende que a equipa de Rui Borges não tem margem de erro para o encontro de logo mais à noite e vai mais longe. Se os resultados não aparecerem, terão de rolar cabeças.
2: Margem de erro é mínima, não só para o Rui, como para todos, porque não é uma revolução, mas é uma reestruturação de uma equipa, ou de muitos jogadores que estavam e que vinham a ganhar, que eram campeões, que foram campeões ao serviço do Sporting, e a partir do momento em que há essa reestruturação, toda a gente fica em xeque, porque se os resultados desportivos não aparecer, vai ter que rolar cabeças, e o Sporting tem um jogo em casa perante os seus sócios, perante um adversário muito difícil, independentemente de não ser o Vitória de muitos anos anteriores, mas será sempre um jogo de grau de dificuldade elevado, porque neste tipo de jogos o Vitória não tem nada a perder, mas muito a ganhar, e o Sporting tudo a perder.
1: Ouvido pelo jornalista José Carlos Lopes, o ex-defesa leonino sublinha que, com tantas alterações na equipa, será preciso tempo para que tudo esteja afinado, mas será proibido perder pontos, sob o risco de ver o Porto fugir ainda mais.
2: O que queramos que não, leva o seu tempo para que a equipa assuma todos os automatismos que o Rui Borges quer implementar na sua equipa. Não quer se distanciar do primeiro classificado, que é o Foco do Porto, que já tem, que é o rival, e juntamente com o Benfica, até o final do campeonato, mas o que é certo é que o Foco do Porto já tem 2 pontos de vantagem, e o Sporting não querá perder mais pontos, independentemente do adversário ser chamado Vitória.
1: Quimberto, defesa lateral, que teve 4 anos de ligação ao Sporting, mas é de Guimarães, com mais de 15 de ligação ao Vitória, e olha para o clube do coração com pouca confiança. O jogador diz que em Guimarães é preciso estabilidade e dinheiro.
2: Há pouco tempo atrás houve eleições com várias listas. O presidente eleito ganhou as eleições por 2 votos, e que queremos que não, o Vitória precisa de estabilidade, e tem que ser a própria equipa a dar essa mesma estabilidade ao clube, juntamente com toda a sua organização. Não é fácil, não vai ser fácil, porque nós sabemos que o último jogo, aquele 11 que entrou dentro do campo, só tínhamos um jogador novo nesse mesmo 11, que era o guarda-redes. Esta equipa, o ano passado, ficou no 9º lugar. Não vamos exigir aqui assim um lugar europeu. Logicamente que o Vitória, não tendo muito dinheiro, e quem não tem cão tem que caçar com gato, e tem que ser mesmo estes jogadores a dar a volta por cima e levar o nome do Vitória. E estes jogadores têm que estar preparados para esse mesmo nível, porque independentemente do adversário se chamar Sporting, mas caros amigos, isto é para andar.
1: Quimberto é jogador de Sporting e Vitória de Guimarães, no lançamento do jogo de logo à noite, 20:15 em Alvalade, com arbitragem de David Silva e relato de João Santos Correia, aqui na Antena 1. Depois do Sporting, entra amanhã em campo o Futebol Clube do Porto. Os campeões nacionais foram o único dos 3 grandes a vencer na ronda inaugural, e amanhã jogam em Vila do Conde diante de um Rio Ave que saiu derrotado de Barcelos por 1-0 dentro de minutos. Ricardo Pinheiro, boa tarde. Aí no Olival, Francesco Farioli estará perante os jornalistas, e pairam algumas dúvidas quanto ao 11 de amanhã em Vila do Conte.
3: Isso mesmo, Carlos. Depois de André Silva ter sido figura maior na primeira jornada ao ter arrancado dois penaltis na partida, convertendo mesmo um deles, acabou por sair lesionado ao ter contraído um entorse, no que pode e deve resultar no regresso à titularidade de Denis Gull em Vila do Conde, mas também há mais dúvidas. Alberto Costa, o lateral direito, já evoluiu, mas já treinou com o restante plantel, ainda que de forma condicionada, e esteja por isso mais perto de voltar a ser opção para depois de ter sofrido uma contusão na coxa direita. De resto, o boletim do Futebol Clube Porto, estava aqui a fazer uma pequena atualização para tentar perceber se a última notícia do Futebol Clube Porto era essa atualização do boletim. Não foi, e por isso mantém-se as dúvidas. Cláudio Ramos, em tratamento também condicionado, Ala Varela, Vasco, também André Miranda, Pietuszewski e o já de longa data Samu. Por outro lado, Tiago Andrade, Duarte Cunha e Eduardo Ferreira foram os jovens da equipa B que fizeram parte do treino desta sexta-feira. Eles que espreitam aqui a convocatória de Francesco Farioli, o treinador do Futebol Clube Porto, vai já daqui a pouco, em conferência de imprensa, poderes fazer algumas destas dúvidas.
1: E o Ricardo Pinheiro vai acompanhar essa conferência de imprensa em direto do Centro de Treinos e Informação Desportiva Jorge Costa. Ao longo da tarde teremos essas declarações do técnico do Futebol Clube do Porto. Em Vila do Conde, o treinador Sotírios Silavopoulos aborda o jogo a partir das 4 da tarde. O Rio Ave Porto joga-se amanhã às 8:30 da noite, com arbitragem de Miguel Fonseca e relato de Fernando Rico nas antenas da Rádio Pública. O Benfica é o último dos candidatos ao título a entrar em campo nesta jornada, segunda-feira à noite, em Rio Maior, diante do Casa Pia. Os encarnados jogaram ontem na Escócia e empataram um golo com o Hearts, com o tento a ser apontado por Luque Bacchio. Selaram assim o apuramento para o play-off da Liga Europa. Jogo da primeira mão já na próxima semana na Luz, com os dinamarqueses do Haros. A comitiva benfiquista viaja depois do almoço de Edimburgo com destino a Lisboa. O Sporting de Braga joga no domingo em casa diante do Gil Vicente e também só regressa hoje a Portugal, depois de ontem na Bulgária ter empatado a zero com o Dinamo de Minsk, resultado que foi suficiente para avançar para o play-off da Liga Conferência, depois de 1-0 na semana passada no Minho. Na próxima semana, os arsenalistas recebem o Áustria de Viena. Braga, que há instantes anunciou a renovação do contrato com o Vítor Gomes, o lateral espanhol de 26 anos, fica vinculado até 2030 e com uma cláusula de rescisão de 40 milhões de euros. O restante quadro de jogos da segunda jornada contempla amanhã o Estrela da Amadora Alverca às 3:30, Académico de Viseu Santa Clara às 6, no domingo Nacional da Madeira Estoril às 3:30, Arouca Morense às 6 e Famalicão Marítimo às 8:30. Destes jogos, destaque para o regresso do futebol de Primeira Liga a Viseu. 37 anos depois, o mítico Estádio do Fontelo sofreu alterações profundas e está pronto para reabrir as portas ao futebol de primeira. Garantia de Mariano Lopes, o presidente da SAT dos Viriatos.
4: É um novo Fontelo. Li em redes sociais que dizia, parecia como o mini Jamor, e tem isso, tem essa magia de um estado antigo, mas renovado, com uma alma diferente e também com muitas reformas feitas aqui. Eu agradeço também o apoio da Câmara nas estruturas de fora, que são maiores e importante para nós também poder jogar cá, no regulamento da Liga Portuguesa, Primeira Liga, da Betclic, e nossos parceiros que fizeram umas obras em tempo recorde.
1: Mariano Lopes, ouvido por Horácio Antunes, que também esteve à conversa com João Azevedo, presidente da Câmara Municipal de Viseu.
5: Estamos a criar condições para que o Académico Viseu tenha um sucesso infraestrutural, de forma que possamos nos próximos anos continuar na Primeira Liga, atingir outros objetivos, outras metas. Chegámos e fizemos uma obra excepcional que não acabou, que vai continuar a ser feita nos próximos anos. Temos esse compromisso com o Académico Viseu. Isto é uma pequena abordagem daquilo que vamos fazer no futuro.
1: O novo estádio do Fontelo, 37 anos depois, Viseu volta a receber jogos da Primeira Liga. Na Segunda Liga, hoje também arranca a segunda jornada. A partir das 6 da tarde, em Coimbra, a Académica recebe o Feirense. A ronda da Liga 3 também tem hoje uma partida. O União de Santarém recebe o Oliveirense às 8:30 da noite. Agora, atletismo nos europeus de Birmingham. O foco dos portugueses está centrado logo mais à noite para as finais de Liliana K no lançamento do disco, Elvis Santos nos 200 metros e Mariana Machado nos 10 mil. Mas Eduardo Gonçalves, agora em direto, amanhã já teve outros resultados em eliminatórias para atletas portugueses.
6: É bem verdade, e Isaac Nader, não seria de esperar outra coisa, foi segundo na primeira semifinal dos 1500 metros, apurou-se com essa segunda posição, uma corrida que conseguiu controlar na perfeição para a marca de 3 minutos 35 segundos 67 centésimos. Então energia em alta depois do descanso, naturalmente, para amanhã, então tentar-se aquilo que estamos sempre à espera, todo mundo está à espera, que o Isaac suba ao lugar mais alto do pódio.
7: Sim, eu acho que eu sempre prometi uma coisa a todos os portugueses e à minha família, que é dar o meu melhor, isso é aquilo que eu consigo controlar sempre, se o melhor chega para ganhar ou não, ou nos três primeiros, excelente, se não, a vida é assim, é desporto, também já aconteceu não ser aquilo que eu queria, muito mais vezes do que eu queria mesmo, e felizmente o passado em Tóquio fui primeiro, na pista coberta, por exemplo, no Mundial fui segundo e queria ganhar, queria fazer um do que história, não é? Só dois atletas de história que tiveram em simultâneo o título mundial de ar livre de pista coberta.
6: E assim Isaac Nader vai deixar para ver como vai correr então esta prova dos 1500 metros, sempre com a ambição de conquistar o título europeu. As estafetas não tiveram vida fácil, antes pelo contrário, a estafeta masculina 4x400, constituída por Pedro Afonso, Erickson Tavares, João Coelho e Omar El Khatib, acabou por se classificar no 7º lugar, uma prova algo desastrosa, podemos dizer assim, e o que é facto é que ficou de fora da final.
8: Ou outra pessoa qualquer não estando na melhor performance de hoje, demos tudo nós, hoje não foi suficiente, acredito também o Erickson e o Omar já estão com duas provas em cima, mas é como me disse, atrás do prejuízo é sempre outro tipo de corrida, e acho que foi o principal motivo de hoje não termos feito se calhar a marca que nós desenhávamos.
6: João Coelho, o porta-voz da estafeta masculina, a dizer aqui que não conseguiu o quarteto português aquilo a que se propunha. A estafeta feminina não teve melhor sorte, também 7º lugar, mas com a melhor marca da época, 3 minutos, 31 segundos, 24 centésimos, Karina Vanessa, Sofia Lavrechina, Clara Martinha e Fatoumata Diallo. Karina Vanessa não escondeu que esperavam um melhor resultado.
9: Claramente nós ambicionávamos muito mais, não vamos estar aqui a passar panos quentes, nós queríamos sem dúvida alguma o recorde nacional, estamos sem dúvida alguma a valer o recorde nacional, mas por algum motivo hoje não saiu, acho que não temos de ficar tristes, até porque a série era muito competitiva, tinha sempre um sonho de uma passagem à final, acho que devemos sonhar sempre, mesmo sabendo que era muito difícil, tentámos todas estar no nosso melhor, infelizmente não chegou, mas acho que não devemos baixar os braços ou ficar tristes, porque quer dizer que temos muito trabalho para fazer e a equipa é muito jovem, então acredito para o ano, daqui a 2 anos e por aí fora, vamos chegar nestes palcos muito melhores.
6: Aí está, Karina Vanessa e o retrato da estafeta feminina 4x400 de Portugal. Pedro Boaró está ainda na competição da vara, já pulou 5 metros e 60 centímetros, a ver, vamos, tem a ambição de pelo menos chegar à final do salto com vara, e no heptátulo anda Jéssica Barreira, 100 metros barreiras com um 5º lugar, 13 segundos 9 centésimos, iremos dar conta ao longo do dia das provas deste heptátulo feminino aqui nos europeus de Birmingham, que tem depois, mais lá para a noite, a jornada mais intensa com Mariana Machado na final direta dos 10 mil metros, Liliana K na final do disco e Delvis Santos na dos 200 metros.
1: Dia em cheio para ser acompanhado pelo enviado especial da RTP Antena 1, Eduardo Gonçalves, a Inglaterra nestes europeus de atletismo. Atenções centradas logo à noite nas finais de Liliana K, Delvis Santos e Mariana Machado. No ciclismo, depois do zigue-zaguear de ontem por entre as belezas do Parque Nacional da Peneda-Gerês, o pelotão da Volta a Portugal vai hoje descer do Alto para o Baixo Minho, numa ligação de 166,8 km entre Melgaço e Faf. Ora, é precisamente na sala de visitas do Minho, em Faf, que está o jornalista Pedro Ribeiro. Pedro, boa tarde. Mais uma etapa dura que antecede a dupla subida de amanhã à Senhora da Graça e numa fase que se aperta ao cerco. Ao camisola amarela, Alexis Guerra.
10: Boa tarde, verdade. Com dificuldades acrescidas também para a equipa da Anicolor e da Emirates, eu passo a explicar, é que ontem 3 mais um, 4, chegaram fora de controle horário, mais uma desistência devido à queda, ou seja, a equipa da Unicolor, do Camisola Amarela e também do segundo da geral, tem apenas neste momento 5 corredores. Santiago Mesa chegou fora de controle horário e a Carson Miles, que tinha caído no dia anterior, desistiu também ao longo da tirada de ontem. Na Emirates, Luca Jamie, Julius Johansson, que já andou de camisola amarela nesta volta a Portugal em bicicleta, e Marcos Freire chegaram fora de controle horário, ou seja, a equipa da Emirates tem apenas 4 corredores nesta volta a Portugal em bicicleta, à semelhança do que acontece também com a equipa da Burgos, também da Procycling APS e ainda da portuguesa de Óbidos, quando temos hoje uma etapa, como disseste, bastante difícil, e amanhã a subida à Senhora da Graça. Na etapa de hoje, destaque para a meta volante em Monção, ao quilómetro 15, o prémio de montanha de terceira categoria no Espinheiro, ao quilómetro 51, depois de 4 km e 400 metros sempre a subir, meta volante, Ponte de Lima e também em Braga, e depois o prémio de montanha em Penha, na terceira categoria, ao quilómetro 152, com 6 quilómetros dificílimos para subir antes deste prémio de montanha. Adrià Péricas venceu ontem, mas hoje tudo é diferente, porque Alexis Guerrin tem apenas 47 segundos de vantagem para o seu companheiro de equipa, o Roussar Tamnitz, e Adrià Péricas está no terceiro lugar. Ele pertence à Emirates, mas é 1 minuto e 57. Tudo mais difícil para a Unicolor e Emirates, com equipas reduzidas agora na volta a Portugal em bicicleta.
11: Pedro Ribeiro, em direto de Faf, cidade que tradicionalmente acolhe a volta, e de onde é oriunda, uma das figuras mais conhecidas do pelotão, que tem uma missão fundamental para que tudo corra bem, como nos conta a jornalista Ariana Azevedo.
12: Hoje a caravana da Volta a Portugal chega a Faf. Ainda antes dos corredores cortarem a meta, há quem sinta um sabor especial pela chegada e arranca antes de toda a gente começar a etapa. O seu nome é Manuel Guimarães. No pelotão, todos o conhecem por Nelinho, desde 1982, que é uma das almas da prova. Como o sinalizador empunha a bandeira amarela para garantir que a caravana ruma em segurança.
13: Quando a Volta a Portugal tinha 21 dias, eu fazia 15, 12, fazia ao norte. Minha vida profissional também estava a dar os meus passos. Fazia quando poderia à volta, começa tudo muito bem ordenado, fiz a quase sempre.
12: Tudo começou há 44 anos, gostou tanto que ainda está por cá.
13: Quando entrei, eu tive um médico, meu amigo, que me disse: epá, podias ir comigo, eu levava uma linha, ia na tua moto e tal. Gostei. Ele disse: nunca mais sais daqui. O ciclismo é uma família do melhor que pode haver.
12: Na estrada, a responsabilidade como sinalizador começa logo no quilómetro zero.
13: Procurar os obstáculos. Eu sou daqueles que conduzo e marco à vista. Há coisas que não estou no guia técnico, mas eu acho que é conveniente sinalizar, eu fico lá e faço. Gosto muito de fazer, também gosto muito de ultrapassar o pelotão.
12: E o perigo não vem apenas do asfalto. Nas zonas mais povoadas, garante de forma pedagógica que nenhum carro sai inesperadamente.
13: Há sempre um carro assim de uma garagem, tem que ir muita atenção, a ver que ninguém se mexe. Não é essa mala atenção, apenas recomendar logo, cuidado, vai ser assim, vai ter essa forma daquela.
12: Quando o pelotão cruzar a linha de meta em Faf, o espetáculo será dos ciclistas, mas na estrada da segurança e no coração dos fafenses, Nelinho é também um dos heróis do dia.
11: Ariana Azevedo a contar-nos o outro lado da corrida. A oitava e antepenúltima etapa da Volta a Portugal em bicicleta liga hoje Melgaço a Faf e poderá ser seguida com reportagem hora a hora durante a tarde da Antena 1. Nos europeus de desportos aquáticos que estão a decorrer em Paris, Vasco Morgado e Camila Rebelo qualificaram-se esta manhã para as meias finais de 200 metros mariposa e 100 metros costas. Camila Rebelo foi a quinta mais rápida nas eliminatórias dos 100 metros costas, foi segunda na série. Vasco Morgado nos 200 metros mariposa também chegou à meia final, depois de ter conseguido a 15ª melhor marca das eliminatórias. Já Ana Pinho Rodrigues falhou o apuramento para as meias finais na prova de 50 metros livres ao ser a 40ª classificada nas eliminatórias. No Canadá continua a decorrer o Campeonato do Mundo Universitário de Remo, com 4 atletas nacionais em prova: André Ferreira, Tomás Silveira, ambos da Associação Académica de Aveiro, André Dias, do Porto, e Madalena Teixeira Peça, da Associação Académica de Coimbra. Ricardo Cardoso, o selecionador nacional, faz na Antena 1 o balanço do primeiro dia de competição.
14: Com algum nervosismo, mas estivemos bem. O André Dias, no skiff masculino, terminou a prova em 5º lugar, o que lhe deu acesso à final B, numa prova muito bem disputada, e agora terá um dia de descanso para se preparar para a final B. A Madalena Peça, no skiff feminino, terminou em 1º lugar, com o 2º tempo da geral. Vai disputar a meia final
15: com boas perspectivas de estar presente na final lá. O duplo masculino, com o André Ferreira e o Tomás Silveira, também terminaram em quinto lugar e vão disputar a final B também no sábado, e eles não conseguiram acesso à final lá por cerca de 2,5 segundos, mas o resultado é positivo e estamos motivados para continuar a prova.
11: Este Campeonato do Mundo Universitário de Remo, Paulo Rocha, decorre até domingo no Canadá.
0: Está feito por agora. O Carlos Rega abriu com o Jornal de Desporto. 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Próxima edição às 4:30 da tarde. Recordo que depois da 1 vamos ter nova reportagem da Volta a Portugal.
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0: título dos The Cure, Friday I'm in Love. E agora vamos ao humor em Portugalex, a rubrica que está em reposição.
1: Há mais de 15 minutos que Pedro Passos Coelho não faz declarações públicas em que aproveita para dar umas cacetadas no governo. O Portugalex foi saber se está tudo bem.
2: Está tudo ótimo. Como sabem, eu não gosto de me meter, mas hoje, por acaso, vou ao lançamento de um livro da Lilica Nessas chamado Spinum Viva é o contrário de Spinum Morta? Nem sei bem do que se trata, mas pediram-me para dizer umas palavras, maneiras que lá vou. Obrigado pela preocupação. Sim, vá, com licença.
1: Alguns dos cozinheiros mais famosos em Portugal têm vindo a fechar os seus restaurantes e a declarar falência. E nós queremos debater este tema no nosso fórum.
3: Acha que os chefes faliram por causa do aumento do preço das matérias-primas ou porque as pessoas se fartaram de conceitos e voltaram a preferir comida?
1: E o primeiro ouvinte a ligar é o chefe Lubomir Stanisic. Pedimos ao nosso sonoplasta que liga a máquina dos pis, por favor, porque vem aí a geneirada da grossa. Bom dia.
4: Eu quero lá saber do que é que as pessoas estão fartas. Nos meus restaurantes, comem o que eu lhes der, ok? E se refilarem, expulso-as a pontapé. Vão comer açaí, essas merdas cá por todo lado.
1: Ok, penso que ficou clara uma possível explicação. Liga-nos agora ao chefe Mateus da Costa, que é filho do Olivier e que criou um conceito que é um bife com batatas fritas dentro de um pão, a 20 euros, não é assim?
5: Yeah. Entretanto, tive mais ideias para novos conceitos, tipo caldeirada de chocos dentro de um pão, feijoada à transmontana dentro de um pão e canja de galinha.
1: Deixe-nos adivinhar. É dentro de um pão?
5: Canja dentro de um pão. Isso era estúpido. É uma canja de galinha desconstruída. Os ingredientes vêm separados e os clientes é que têm de os juntar à mesa. Bom, acho que são todos conceitos vencedores, não é? Venham apanhar o Mateus, malta.
1: Ok, obrigado, chefe. Liga-nos agora ao chefe Júlio de Lacagance. Muito bom dia.
6: Olá a todos. Já conhecem o conceito do meu novo restaurante? É o imperativo categórico do Kant. É um conceito central na ética do filósofo e os meus funcionários não mostram menu aos clientes enquanto eles não entenderem. Se quiserem comer, têm de perceber primeiro o conceito.
3: Vai ser um sucesso, de certeza. Boa sorte. E assim fechamos mais uma consulta popular. Para a próxima vamos perguntar se depois do documentário sobre as irmãs Patrocínio, preferia ver um sobre o clã Aveiro ou sobre a família da Tânia Laranjo.
0: E agora estamos a 4 minutos da 1 da tarde. Vamos até à hora certa com o João.

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1: Antena 1, boa tarde, é uma hora.
2: A gasolina 95 vai custar menos 9 cêntimos na próxima semana. No gasóleo, a descida a partir de segunda-feira é de 8 cêntimos. 23 mil utentes já se registaram na aplicação móvel do IA Saúde e foram efetuados quase 69 mil pedidos de reembolso de despesas de saúde pela via digital. O madeirense Pedro Boarol qualificou-se hoje para a final do salto com vara nos Campeonatos da Europa de Atletismo em Birmingham.
1: Títulos em desenvolvimento na edição do Diário Regional desta sexta-feira, 14 de agosto. O controle técnico é de Filipe Carvalho, a edição de Sérgio Freitas Teixeira.
2: O preço dos combustíveis vai baixar na próxima semana. A partir de segunda-feira, um litro de gasolina 95 vai ser 9 cêntimos mais barato. Vai custar 1,78€. Já o preço do gasóleo rodoviário tem uma redução de 8 cêntimos. Um litro vai custar 1,89€. O gasóleo colorido e marcado também vai custar menos 8 cêntimos. Passa a custar então 1,43€ por litro. 23 mil utentes já se registaram na aplicação móvel do IA Saúde, um ano e quatro meses depois do lançamento. Foram efetuados quase 69 mil pedidos de reembolso de despesas de saúde pela via digital. São dados avançados à Antena 1. A aplicação permite reduzir o tempo de pagamento de 5 para 3 meses. Marco António Sousa.
3: Lançada em março de 2025, a aplicação do IA Saúde permite pedir o reembolso de despesas de saúde, agendar atendimentos presenciais, entre outras funcionalidades. Rubina Silva, a presidente do Instituto, faz um balanço da utilização da plataforma.
4: Temos neste momento cerca de 23.136.000 utentes que já se registaram na plataforma, dos quais, portanto, 68.789 pedidos, portanto, foram submetidos na plataforma quase de 69 mil pedidos.
3: 13.200 utentes registados têm entre 31 e 60 anos, mas há ainda mais de 4 mil pessoas com mais de 60 anos.
4: Os pedidos mais efetuados normalmente são consultas, cuidados de medicina dentária e exames. Tudo o que são cirurgias e processos mais complexos, normalmente os utentes acabam por recorrer presencialmente aos nossos serviços para entregar, uma vez que é um processo muito mais volumoso e acabam por perder mais algum tempo na app.
3: A presidente do IA Saúde diz que a criação da aplicação permitiu reduzir o tempo de pagamento dos reembolsos.
4: Já conseguimos reduzir para 3 meses, portanto há cerca de um ano estávamos a cerca de 5-6 meses. Nós neste momento já temos processos validados até fim de junho, portanto temos 2 meses de validação e para pagamento estamos mais ou menos a 3 meses. Isto porquê? Porque depois, após validação dos processos de reembolso, temos feito aqui um circuito muito administrativo para poder solicitar verba às finanças para depois vir, portanto, e isso depois demora sempre para algum tempo.
3: Em breve, a plataforma vai dispor de mais funcionalidades.
4: Uma delas é as notificações. Quando o utente recebe, portanto, tem um processo de reembolso incorreto e tem de receber, portanto, um processo de devolução, nós atualmente fazemos por correio registado. Estamos aqui a fazer uma atualização para que o utente possa receber diretamente a notificação diretamente na plataforma. Estamos também a fazer uma atualização na parte de poder associar os beneficiários, ou seja, quer ascendentes, caso tenham o seu cuidado, ou até mesmo descendentes, portanto, para os filhos. Temos também aqui a opção também que está a ser desenvolvida para poder solicitar através da app o cartão de reembolso especial, que atualmente só se pode fazer fisicamente nos nossos serviços.
3: Rubina Silva, presidente do IA Saúde, já se registaram mais de 23 mil utentes na aplicação móvel do Instituto da Administração da Saúde.
2: Dados avançados à Antena 1 pela responsável pelo IA Saúde. O madeirense Pedro Boarol qualificou-se hoje para a final do salto com vara nos Campeonatos da Europa de Atletismo que decorrem em Birmingham. Pedro Boarol saltou 5 metros e 60 cm, marca que lhe deu a 7ª posição da qualificação e seguiam em frente os 12 melhores. A final está agendada para o próximo domingo às 7h30 da tarde. O madeirense Nuno Pereira também entrou em ação hoje, mas acabou por ser eliminado na ronda de qualificação dos 1.500 metros. O atleta madeirense foi 13º classificado na segunda série de qualificação, uma classificação insuficiente para seguir em frente no campeonato, nos campeonatos da Europa de atletismo em Birmingham. A região continua à espera da chegada do segundo helicóptero prometido pelo Governo da República e mesmo a meio do mês de agosto, tempo mais propenso a incêndios, ainda não há luz verde e a secretária da Saúde, Micaela Freitas, assume que a responsabilidade pela demora é da Força Aérea, a quem compete abrir o concurso público.
5: Neste momento, o concurso terá de ser disputado pela Força Aérea Portuguesa, que era o que estava definido.
6: Faz sentido estarmos a meio de agosto ainda trazermos um helicóptero de combate a incêndios? Qual é a importância, a relevância desse helicóptero agora?
5: Faz sempre sentido. Aliás, o DCI só termina no dia 30 de novembro. Para a região autónoma da Madeira faz sempre sentido ter um segundo helicóptero.
6: Por que é que a Força Aérea ainda não abria esse concurso?
5: Isso, posso responder pelo Governo Regional. O Governo Regional já assinou o protocolo, tem estado sempre em contacto com o Governo da República.
6: Tem questionado o Governo da República, a Força Aérea?
5: Tem questionado e tem-nos dito que o processo está a avançar. Nós todas as semanas falamos com os nossos homólogos a nível nacional.
2: Esta manhã, Micaela Freitas esteve no Serviço Regional de Proteção Civil para a entrega de almofadas de alta pressão. São equipamentos que permitem elevar veículos pesados. Também foram entregues aos bombeiros da região equipamentos de monitorização de atmosferas perigosas, num investimento da região superior a 250 mil euros. José Minas, comandante dos bombeiros chapadores do Funchal, explica a utilidade destes equipamentos que permitem, por exemplo, elevar um autocarro acidentado.
7: Nós, efetivamente, na região tínhamos almofadas já em fim de vida. E agora vamos ter almofadas para os próximos 20 anos, pelo menos. Este tipo de investimento que é fundamental aqui para a região. Tivemos aqui, infelizmente, um acidente gravíssimo com um autocarro, outro menos grave, mas também grave, em São Vicente. E tivemos um aqui em cima, nesta rua, que se nós tivéssemos sido ativados, provavelmente iríamos usar este tipo de equipamento. O kit elementar tem almofadas de alta pressão de 12 bares. E tem almofadas que no máximo vão até cerca de 60 toneladas de capacidade de elevação. E depois temos 5 kits. Um para o centro de treino, um para Machico, um para a Ribeira Brava, um para nós, sapadores de Funchal, e um para Porto Santo, que é o chamado kit intermédio. Ou seja, ela levanta 40 toneladas.
2: Já o presidente do Serviço Regional de Proteção Civil explicou que a Estratégia Regional de Proteção Civil define corporações com especialização em determinadas áreas de socorro. Richard Marques explica que os chapadores do Funchal ficam especializados com equipamentos de elevação, já Machico e Santa Cruz ficam com os equipamentos de reconhecimento de gases.
8: Cabe aos chapadores do Funchal tudo o que tem a ver com elevações de emergência, busca e resgate em estruturas colapsadas, resgate em valas, ou seja, essas capacidades de especialidade estão na Companhia de Bombeiros Chapadores do Funchal. Por outro lado, por exemplo, temos aqui também, e entregámos hoje, aquilo que são os equipamentos relacionados com as matérias perigosas. São detectores de gases que permitem, numa primeira abordagem, as equipas chegar ao local e poderem perceber se estão numa área contaminada e quais são os cuidados que devem ter. Também transversal a todas as unidades e, portanto, todos os corpos-bombeiros vão ter esta capacidade. No entanto, no nível de especialização, será Machico e Santa Cruz a desenvolver, quer na equipa de reconhecimento e avaliação de situação, quer naquilo que é a futura equipa de intervenção.
2: Os equipamentos foram hoje entregues aos bombeiros da região nas instalações da Proteção Civil. A noite de hoje é de festa no Monte. O Arraial da Padroeira da Madeira junta sempre muitos romeiros de toda a ilha, mas também visitantes e imigrantes. A animação este ano vai ser garantida por vários grupos, como refere o presidente da Junta de Freguesia, Agostinho Batista.
9: O que nós vamos focar é manter a tradição, que é um antigo, e temos 9 grupos de despica e algumas bandas filarmónicas para termos, entre as 3 da manhã, ali a nossa atividade. Temos 9 grupos. Vamos atuar entre o Lar da Fonte, o Lar das Babosas e a Igreja. Eu faço um apelo a todos os madeirenses e imigrantes que possam vir cá participar connosco. Serão bem recebidos. A noite é muito, e penso que este ano, se Deus quiser, se der bom tempo, vai correr melhor do que os anos anteriores, porque tem havido muita aderência já nas próprias novenas.
2: Devido à grande afluência, há um reforço das viagens de horários do Funchal. As subidas a partir do centro da cidade realizam-se entre as 6 da tarde e a 1 da manhã e as descidas do Monte para o Funchal decorrem entre as 7 da tarde e as 4 da manhã. Também o teleférico alarga o funcionamento até à 1 da madrugada. Reabriu esta manhã o Parque de Campismo da Ribeira da Janela, depois de ter estado fechado alguns meses para obras de reabilitação. Olavo Câmara, presidente da Câmara do Porto Muniz, explica as intervenções efetuadas com destaque para a remodelação da ponte de acesso ao local.
10: esta reparação profunda que levou a que fosse substituir todos os componentes metálicos existentes da ponte, precisamente para garantir a segurança e a mobilidade de todos aqueles que passam por lá. Também recuperámos tudo o que era guardas metálicas no Parque Campeiro, fizemos a limpeza, recuperámos aquilo que estava menos bom, e a verdade é que agora tem todas as condições para abrir, sabendo que é uma infraestrutura com 20 anos, que serve o Conselho do Porto, mas acima de tudo serve a Região Autónoma da Madeira. Precisamos a falar do único parque de campismo existente na nossa região e que tem tido grande procura nos últimos anos devido ao forte crescimento turístico.
2: O autarca recorda as condições que o local oferece aos visitantes.
10: O Parque Campismo tem todas as condições para funcionar. Nós estamos a falar que tem balneários de homens, para mulheres, para deficientes e para crianças, todo separado. Tem zona de cozinha, tem lavandaria, tem um churrasco e tem toda a recepção que dá as condições plenas para um campismo, podemos dizer, com excelentes condições e únicas na Região Autónoma da Madeira.
2: As obras de reabilitação do Parque de Campismo da Ribeira da Janela custaram cerca de 80 mil euros. Os rastreios às hepatites virais vão ser retomados na Madeira até o final do ano. O programa de prevenção já tinha acontecido entre 2020 e 2025 e vai ser reiniciado depois do aumento do número de infecções. Isabel Nóbrega Sá.
11: Os últimos dados registados são de 2025. Vítor Pereira, médico especialista em hepatologia, revela à Antena 1 os números de casos de hepatite.
12: Aqui na Madeira, no sistema público, foram realizados cerca de 28 mil testes para a hepatite B e um número muito semelhante também para a hepatite C, que são as duas hepatites crónicas e que são as duas principais causas da mortalidade e morbilidade das hepatites virais. E este número de testes permitiu diagnosticar, no caso de hepatite B, 86 novos casos e da hepatite C, 54 casos.
11: No caso da hepatite C, os números anuais têm vindo a diminuir, enquanto que a hepatite B, que não tem cura, tem vindo a aumentar. Em ambas as infecções, os utentes recebem tratamento na região.
12: Em termos da hepatite C, nós temos disponíveis tratamentos que são altamente eficazes, são tomados em comprimidos, permitem um tratamento entre 2 a 3 meses e com taxas de cura muito elevadas. Estamos a falar acima dos 97% a 98%. Por isso, hoje em dia, a hepatite C, quando diagnosticada, é fácil de tratar e de curar os casos de hepatite C, mas em relação à hepatite B, nós temos que apostar muito mais na prevenção. E para isso existe a vacina da hepatite B, que assim é uma forma muito eficaz de preveni-la, mas quando a hepatite B já está instalada como uma infecção crónica, nós podemos controlar o vírus, ou seja, através de medicação, fazer com que o vírus não seja detectável no sangue, contudo não o conseguimos eliminar completamente do nosso corpo.
11: Ainda dentro da prevenção, o médico especialista reforça a importância dos rastreios.
12: Neste momento estamos numa fase de transição em que o rastreio está a ser formulado e que vai voltar a ser realizado em princípio no final deste ano, com a novidade em que, para além de fazermos o rastreio das hepatites virais, será também rastreada a sífilis, que é uma infecção sexualmente transmissível, e realmente, como houve um aumento recente nos últimos anos, decidimos agora também fazer o rastreio dessa infecção.
11: Vítor Pereira, médico especialista em hepatologia, em declarações à Antena 1.
2: Os rastreios são recomendados à população entre os 18 e os 70 anos. 22 pessoas foram detidas pela PSP na semana passada na Madeira, 13 por condução de veículo em estado de embriaguez e 9 sem carta de condução. Ao todo, a polícia registrou 84 acidentes, dos quais resultaram num ferido grave e 35 ligeiros. São informações divulgadas num comunicado do Comando Regional da PSP. A Madeira e o Porto Santo estão sob aviso amarelo para o tempo quente até às 6 da tarde de hoje. Para hoje está previsto céu muito nublado. As temperaturas máximas são 29 graus para o Funchal e 28 para Porto Santo.

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vai chegando para muitos o final da hora de almoço. Acompanhámo-lo com a música portuguesa. À hora certa trazemos as notícias, como habitualmente em simultâneo, com a RTP Antena 1. Depois, as tardes da 1 com a Xana Abreu. Tenha a continuação de uma boa tarde.

0: São duas horas. Uma nos Açores.
1: Se o governo recuar na intenção de retirar 100 ambulâncias do atual dispositivo do INEM, o Sindicato dos Técnicos de Emergência Pré-Hospitalar desconvoca as greves agendadas para setembro. É a condição imposta por Rui Lázaro para fazer cair a paralisação. Injusto e discriminatório, a Associação Cola Colo, que representa as famílias monoparentais, não compreende a intenção dos deputados do PSD de alargarem a licença parental paga a 100% por mais um mês, apenas se a licença for partilhada pelos pais. António José Seguro insiste, o país só é verdadeiramente independente se for territorialmente coeso.
0: São notícias para conhecermos em detalhes já a seguir na edição das duas. Temperaturas a esta hora no Porto estão 26 graus, Coimbra está com 28, Lisboa 29, em Faro estão 34. Nas ilhas, Funchal com 26, Ponta Delgada com 24 graus. Jornal das Duas, a edição é de João Vasco.
1: Apesar da crispação que tem existido entre a Ministra da Saúde, o Presidente do INEM e o Sindicato dos Técnicos de Emergência Pré-Hospitalar, Rui Lázaro, Presidente desta estrutura, mostra-se disponível para o diálogo, mas traça uma condição essencial para suspender os 2 dias de greve já agendados para o mês de setembro.
2: Sobretudo em recuar nas medidas que traduzem consequências diretas para os cidadãos, nomeadamente, e a mais grave, é esta da retirada de 100 ambulâncias do dispositivo. O caderno reivindicativo inclui mais algumas medidas.
3: Cancelar.
2: Esta é a mais grave e se ceder nesta medida nós consideraremos recuar na greve.
1: A condição do Sindicato dos Técnicos de Emergência Pré-Hospitalar para recuar nas greves agendadas para os dias 14 e 28 de setembro. Entrevistado pela RTP, Rui Lázaro afirma também que a Ministra da Saúde e o Presidente do INEM vão ter de provar as afirmações que fizeram sobre as motivações do sindicato para convocar estas greves. Rui Lázaro confessa-se surpreendido com o que ouviu hoje de Ana Paula Martins e com o que também escutou no dia de ontem por parte de Luís Cabral.
2: De alguma forma, com alguma surpresa, apesar de, já ontem, o Sr. Presidente do INEM ter dito semelhante em entrevista. O Sr. Presidente do INEM disse que existiam motivações partidárias ocultas. Bem, ele, nas instâncias certas, que é ele, que é o Sr. Ministro da Saúde, hão de dizer e provar quais são os interesses ou as motivações partidárias ocultas que estão por trás das motivações do sindicato.
1: Ana Paula Martins, Ministra da Saúde, também acusou hoje o Presidente do Sindicato dos Técnicos de Emergência Pré-Hospitalar de estar refém de interesses partidários. Em declarações no Algarve, a Ministra da Saúde afirmou também não compreender a contestação dos profissionais de emergência ao trabalho que tem sido realizado pelo Presidente do INEM.
4: Porque é que, tendo nós uma pessoa como o Dr. Luís Cabral, um médico reconhecidíssimo na área de emergência médica, um homem que tem dado a sua vida desde novembro, não é? Quase um ano, a transformar o Instituto de Emergência Médica, porque será que, de facto, essa é a reivindicação e a razão fundamental para uma greve geral que pode afetar naturalmente os cidadãos. Não é dessa maneira que a emergência médica melhora em Portugal, bem pelo contrário. E é uma coisa muito surpreendente que seja feita essa declaração por parte do Presidente do Sindicato, o Sr. Rui Lázaro, porque parece que há ali outros interesses que eu ainda não consegui perceber muito bem, mas talvez até seja melhor eu não os perceber.
1: Ana Paula Martins, hoje em declarações no Algarve, a Ministra não vê motivos para as paralisações que estão agendadas e pede também aos trabalhadores do INEM para repensarem a decisão que foi tomada de convocarem estas greves para os dias 14 e 28 de setembro. Confrontada com os elevados tempos de espera que se têm registado em diversos hospitais neste mês de agosto, Ana Paula Martins atirou a responsabilidade para a administração de cada unidade, mostrando-se convencida de que será possível ultrapassar a situação se os hospitais se organizarem de outra forma.
4: Com uma reorganização interna que tem que acontecer em termos da sua governação clínica dos serviços de urgência, eu estou convencida que nós, passo a passo, conseguiremos ter melhores resultados. E, naturalmente, lamentar, junto de todos os nossos cidadãos, que têm que esperar estas horas todas durante aqueles picos, lamentar que isso aconteça e pedir-lhes que, de facto, nos possam continuar a deixar fazer o trabalho que estamos a fazer.
1: Ana Paula Martins afirmou também no Algarve que este ano os tempos de espera nos hospitais, nas urgências hospitalares, são mais baixos do que em anos anteriores. Nuno 14, presidente do Colégio de Medicina de Urgência, ouvido há momentos para a Antena 1, diz que não há condições para esta reorganização de que fala Ana Paula Martins ser feita.
3: Passado mais de um ano, em que temos a mesma direção executiva a tentar colocar regras e organização e centralização de urgências, essa a organização dos serviços de urgência, do ponto de vista conceptual, não tem avançado. Tem-se mantido exatamente com as mesmas características. E, portanto, sim, por um lado, é verdade que os hospitais necessitam de se organizar, mas também é preciso que haja condições para que isso aconteça, que não parece que estejam reunidas para poder fazer essa organização.
1: Nuno 14 alerta, as equipas já são curtas o ano inteiro, não apenas durante este período de férias.
3: Se são menores do que o ano passado, de facto continuam mesmo assim elevados. E não é falta de organização do hospital. O hospital continua a funcionar exatamente da mesma maneira, as equipas continuam lá. É óbvio que nesta altura, se nós temos equipas de urgência que já estão deficitárias todo o ano, há alturas em que existe maior pressão, quer pela quantidade de pico de afluência, quer pela ausência de alguns profissionais de saúde que complementam essas equipas, é natural que o tempo vão dilatar. Não?
1: A reação do presidente do Colégio de Medicina de Urgência, Nuno 14, há pouco em declarações à Antena 1, às palavras de hoje da ministra Ana Paula Martins sobre os tempos de espera nas urgências dos hospitais neste mês de agosto. A Associação Colo Colo, que representa as famílias monoparentais, não compreende a intenção dos deputados do PSD de alargarem a licença parental paga a 100%, apenas se essa licença for partilhada entre os progenitores. De acordo com o Jornal de Notícias, o PSD apresentou uma proposta de alteração à petição sobre licenças parentais que, se for aprovada, impede que as famílias com apenas um pai ou uma mãe vejam alargada a licença atribuída por terem filhos. Raquel Barros, da Associação Colo Colo, não poupa críticas a uma intenção que classifica de injusta e discriminatória.
5: Estamos sozinhas com um filho e também um homem que adote sozinho uma criança, que é igual, mas são casos inferiores, não é? A maior parte são mulheres sozinhas. Não pode acontecer termos menos de um mês para podermos receber a 100%, porque ainda por cima estamos sozinhas, o que é a carga ainda maior, um pós-parto, e quem é mulher sabe perfeitamente aquilo que eu estou a falar. É injusto para a recuperação da mulher, não é bom, obviamente, mas o pior é mesmo para as crianças não ter o mesmo direito, estão menos tempo no início, que precisam tanto de estar em casa e mais protegidas, não irem logo tão cedo para as creches, é desigual.
1: A Associação Colo Colo, que representa as famílias monoparentais, e a intenção dos deputados do PSD de alargarem a licença parental paga a 100%, apenas se essa licença for partilhada entre os progenitores. O Parlamento vai discutir uma petição com 46 mil assinaturas para o alargamento da licença parental de 5 para 6 meses, mas o PSD associa-se, quer, no entanto, deixar de fora deste alargamento as famílias monoparentais. A Polícia Judiciária suspeita que o jovem de 15 anos, identificado por asfixiar a mãe até à morte em Algés, agiu num contexto de eventuais maus-tratos físicos e psicológicos mantidos por esta mãe em relação aos dois filhos. Este rapaz de 15 anos matou a mãe no dia de ontem. A irmã de 4 anos também estava na habitação. Em comunicado, a judiciária detalha que este jovem, que reteve o corpo durante várias horas, mas que acabou por contar o que se passou à PSP, será apresentado às autoridades judiciárias no Tribunal de Família e Menores de Cascais para aplicação de medida tutelar educativa. De acordo com o jornal Correio da Manhã, o pai desta criança está preso por violência doméstica. António José Seguro voltou hoje a sair em defesa da necessidade do interior não ser esquecido. Num discurso no dia do município, na Batalha, o Presidente da República afirmou que o país só é verdadeiramente independente se for territorialmente coeso e se os cidadãos souberem lidar com as novas tecnologias.
6: A independência nacional de hoje passa também por termos portugueses preparados para compreender, criar e utilizar as tecnologias que estão a transformar o mundo. É aqui que a batalha tem um papel a desempenhar. Porque a soberania nacional não se constrói apenas em Lisboa. Constrói-se em cada município, em cada comunidade, em cada empresa, em cada escola, em cada família. Um Portugal verdadeiramente independente é um Portugal territorialmente coeso, onde os jovens possam estudar, trabalhar, empreender e construir família em qualquer parte do território nacional.
1: António José Seguro, hoje, durante as comemorações do dia do município da Batalha. São dúvidas levantadas na forma de uma pergunta dirigida ao Ministro da Economia e Coesão Territorial. O PS quer saber porque é que Portugal não se candidatou ao Fundo de Solidariedade da União Europeia na sequência dos incêndios do ano passado e que diligências foram feitas junto de Bruxelas de forma a mobilizar apoio para a recuperação dos territórios afetados. Ouvido pela Antena 1, o deputado Miguel Costa Matos diz que é preciso perceber se o Governo desperdiçou a possibilidade de recorrer a fundos europeus.
7: A nossa pergunta é de perplexidade, de porquê que o Governo não utilizou estes fundos europeus que estavam disponíveis e de procurar perceber, de facto, porquê que assim é. Porque se Espanha e Chipre o conseguem fazer, se Portugal já o conseguiu fazer no passado, então algo aqui não correu bem. E é preciso compreender exatamente qual é que é a estimativa de impacto que o Governo tem do impacto destes incêndios rurais nas regiões centro e norte e no país na totalidade, para perceber se esta catástrofe que assolou o nosso país, se ela poderia ter sido alvo de um apoio da União Europeia.
1: Os socialistas querem também saber se o Governo mobilizou para financiar a recuperação pós-incêndios um segundo fundo, o Restore, mecanismo europeu criado para acelerar a utilização dos fundos de coesão depois de catástrofes naturais. O PS recorda que os fogos do ano passado tiveram uma dimensão excepcional. Só o incêndio do Piódão em Arganil ultrapassou os 65 mil hectares de área ardida. Apesar do favoritismo, Francesco Farioli espera um jogo difícil amanhã no terreno do Rio Ave. O técnico dos Azuis e Brancos antecipou a partida há pouco em conferência de imprensa. Os campeões nacionais venceram na primeira jornada e vão defrontar o Rio Ave, que perdeu na estreia. Ainda assim, Farioli antecipa uma partida complicada.
8: Is one of the team that they are keep working with the same coach last season.
9: É uma equipa que manteve o mesmo treinador. Terminaram a época anterior muito fortes e a meio da tabela. Fizeram um bom trabalho. Esta temporada, no jogo anterior, vi uma equipa polivalente, com jogadores de qualidade. E claro, não é fácil jogar lá, num campo muito difícil, como foi na última época. Então, é preciso muita atenção para continuarmos o nosso caminho.
1: Francesco Farioli, há pouco na antevisão do Rio Ave Futebol Clube do Porto, que se joga amanhã no Estádio dos Arcos às 8h30 da noite. Já hoje entra em campo o Sporting, é às 8h15, frente ao Vitória de Guimarães, em Alvalade. O Benfica joga apenas na segunda-feira, frente ao Casa Pia. Os jogos dos três grandes têm, como sempre, relato aqui na Antena 1.
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Abrimos mais uma hora de emissão aqui nas tardes da 1 com Joana Espadinha e o tema Mal Feitio. 2 horas, praticamente 19 minutos, agora Vaya con Dios. E depois ainda vamos escutar o rap do Bongo.

Assim chegamos às 2h28 nesta emissão já de fim de semana das tardes da 1, aqui na sua rádio, na sua RTP Antena 1 Madeira. Agora vamos recordar Vanessa Paradis com o tema, talvez o seu tema mais conhecido, Joe Le Taxi.

Os Azeitonas também aqui nas tardes da 1 com o tema Ernesto. Agora o reggae com os UB40 Red.

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0: Boa tarde, são 3 horas no continente e na Madeira, 2 da tarde nos Açores. Vamos conhecer as notícias que marcam esta sexta-feira, João Vasco.
1: Não é uma questão de organização, mas de falta de profissionais. O Colégio de Medicina de Urgência e Emergência da Ordem dos Médicos contesta a afirmação da Ministra da Saúde, que apontou hoje a questão da organização interna dos hospitais como o principal fator para os elevados tempos de espera que se têm registado em várias urgências do país. Deve passar a ser regra. A Federação Nacional de Educação espera que a verba extra que os professores que corrigiram exames nacionais do secundário vão receber este ano não seja pontual e volte a ser paga nos próximos anos letivos. A comunidade intermunicipal da Beira Baixa quer que o governo português esclareça se sabia que o executivo espanhol ia anunciar que a central nuclear de Almaraz ficará em funcionamento até 2030, lembrando que a decisão não se enquadra no que estava acordado com Portugal.
0: Notícias às 3, a edição é do jornalista João Vasco.
1: Os elevados tempos de espera que se têm registado nas urgências de vários hospitais devem-se à falta de profissionais, situação que se complica em período de férias. O presidente do Colégio de Medicina de Urgência e Emergência da Ordem dos Médicos, Nuno 14, diz que as equipas são, em geral, curtas durante todo o ano e, nesta altura, a situação complica-se.
2: Não é falta de organização do hospital. O hospital continua a funcionar exatamente da mesma maneira, as equipas continuam lá. É óbvio que nesta altura, se nós temos equipas de urgência que já estão deficitárias todo o ano, há alturas em que existe maior pressão, quer pela quantidade de pico de afluência, quer pela ausência de alguns profissionais de saúde que complementam essas equipas, é natural que o tempo vão dilatar. Não?
1: Nuno 14 admite que os hospitais têm de organizar melhor, mas avisa que sem meios não há organização que resista.
2: Passado mais de um ano em que temos a mesma direção executiva a tentar colocar regras e organização e centralização de urgências,

0: organização dos serviços de urgência, do ponto de vista conceptual, não tem avançado. Tem-se mantido exatamente com as mesmas características. E, portanto, sim, por um lado, é verdade que os hospitais necessitam de se organizar, mas também é preciso que haja condições para que isso aconteça, que não parece que estejam reunidas para poder fazer essa organização.
1: A reação do presidente do Colégio de Medicina de Urgência e Emergência da Ordem dos Médicos a esta afirmação de Ana Paula Martins, Ministra da Saúde, hoje no Algarve.
2: Com uma reorganização interna que tem que acontecer em termos da sua governação clínica dos serviços de urgência, eu estou convencida que nós, passo a passo, conseguiremos ter melhores resultados. E, naturalmente, lamentar junto de todos os nossos cidadãos que têm que esperar estas horas todas durante aqueles picos, lamentar que isso aconteça e pedir-lhes que de facto nos possam continuar a deixar fazer o trabalho que estamos a fazer.
1: Ana Paula Martins afirmou também hoje no Algarve que este ano os tempos de espera nos hospitais são mais baixos do que em anos anteriores.
2: Estamos melhor do que tivemos ano passado, no agosto. Estamos melhor do que estivemos em 2024 e estamos significativamente melhor do que estivemos em 2023. Em 2023 e até em 2024 nós tínhamos urgências fechadas. Fechadas. Hoje não tem essa situação. Tem, de facto, fizemos muito trabalho. Na questão que, concretamente, das horas de espera, se me pergunta se nós podemos ficar satisfeitos que um utente esteja tantas horas, sobretudo quando é triado como urgente ou mesmo que seja pouco urgente, que esteja tanto tempo à espera, naturalmente que a resposta é não.
1: A Ministra da Saúde e os elevados tempos de espera que se têm registado em vários serviços de urgência do país. A Federação Nacional de Educação quer que os professores passem a ser pagos todos os anos pela correção dos exames nacionais do secundário. Este ano, o Ministério da Educação anunciou o pagamento do trabalho dos professores classificadores como recompensa por todos os contratempos com a classificação digital. Agora, a Federação Nacional de Educação pede que a solução passe a permanente. Pedro Barreiro explica que já fez a proposta ao Ministro Fernando Alexandre.
3: Aquilo que nós entendemos é que não podemos imaginar uma tarefa com este nível de complexidade e importância para o nosso sistema de ensino que fique ao critério pontualmente de ano sim, ano não, ou dependente daquilo que são as vontades momentâneas de cada um dos governos. É uma tarefa extremamente importante e por isso mesmo, em vez de termos soluções excepcionais, como é o caso deste ano, pretendemos que o Ministério da Educação acolha aquela que é a nossa proposta e passa a haver um regime permanente, ou seja, que valorize a função do professor classificador e que seja antecipadamente conhecido por todos e não como aconteceu este ano, já depois de ter ocorrido aquilo que todos sabemos que ocorreu ao longo dos últimos meses.
1: A proposta da Federação Nacional de Educação não inclui um modelo nem valores, mas Pedro Barreiros recusa uma solução idêntica à que foi adotada este ano. As classificações médias das provas de português e matemática do nono ano, realizadas em julho, melhoraram face à segunda fase do ano passado, mas os resultados foram negativos para a maioria dos alunos. A segunda fase das provas finais do terceiro ciclo destina-se apenas aos alunos que reprovaram ou faltaram na primeira oportunidade e por isso as classificações médias são habitualmente mais baixas por comparação com a primeira fase. Apesar da subida face aos resultados obtidos na mesma fase de 2025, os dados do Júri Nacional de Exames divulgados hoje revelam que a maioria das notas manteve-se negativa na segunda tentativa feita pelos estudantes, tanto o português como a matemática. A comunidade intermunicipal da Beira Baixa quer saber se o Ministério do Ambiente manifestou desacordo com o prolongamento até 2030 da licença de funcionamento da central nuclear de Almaraz, em Cáceres. João Lobo, presidente desta comunidade intermunicipal e autarca de Proença Nova, diz que esta decisão do governo espanhol não se enquadra no que estava acordado com Portugal.
4: Questionar junto do Ministério do Ambiente quais foram as explicações que o governo de Espanha terá dado, se houve esse contacto, se o governo português também teve essa preocupação, para acautelarmos e também dar uma resposta às populações que legitimamente, depois desta notícia, questionam e têm apreensão sobre esta continuidade da central.
1: O presidente da Comunidade Intermunicipal da Beira Baixa explica que este prolongamento causa apreensão porque a central nuclear de Almaraz fica próximo da fronteira com Portugal?
4: Tem a ver exatamente com a circunstância da segurança. E a segurança para as populações, evidentemente, e para a região, de forma geral. Mas, e isso implica o país, como é natural, não é? Porque uma estrutura que está em fim de vida útil e que estava para ser desmantelada e com o seu prolongamento, causa-nos perplexidade e, portanto, apreensão.
1: A Rádio Pública já questionou o Ministério do Ambiente se estava a par desta decisão tomada hoje pelo Executivo Espanhol. Aguardamos resposta. O Bloco de Esquerda junta-se à intenção anunciada ontem pelo PCP. Os bloquistas confirmam que estão em diálogo com outros partidos à esquerda para pedir a apreciação parlamentar do decreto-lei que cria a prestação social única. O pedido exige o apoio mínimo de 10 deputados. Ouvido pela Antena 1, Fabián Figueiredo, deputado único bloquista, defende que o Presidente da República esteve mal ao promulgar o decreto desta lei e acusa o Governo de mentir ao país sobre a prestação social única.
5: O Primeiro-Ministro não cumpriu a sua palavra. Hoje até a Ministra do Trabalho, que andou a mentir estes meses todos, a dizer que não iria apresentar uma prestação social única que representasse cortes, reconhece que há cortes. O Presidente da República promulgou o decreto na expectativa de que ele não representasse cortes. Teve mal, porque era evidente, pois estava a ler o decreto, que representa cortes para os portugueses mais frágeis e que precisam que a política de combate à pobreza seja reforçada. E é por isso mesmo que nós estamos em diálogo com outras forças políticas à esquerda para apresentar uma apreciação parlamentar.
1: Fabián Figueiredo diz que há um conjunto de deputados que convergem na crítica às intenções do Governo nesta medida. Ele acredita que nos próximos dias a apreciação parlamentar estará em condições de dar entrada no Parlamento. A Associação Colo Colo, que representa as famílias monoparentais, não compreende a intenção dos deputados do PSD de alargarem a licença parental paga a 100%, apenas se a licença for partilhada entre os progenitores. De acordo com o Jornal de Notícias, o PSD apresentou uma proposta de alteração à petição sobre licenças parentais que, se for aprovada, impede que as famílias com apenas um pai ou uma mãe vejam alargada a licença atribuída por terem filhos. Raquel Barros, da Associação Colo Colo, não poupa críticas a uma intenção que classifica de injusta e discriminatória.
6: Estamos sozinhas com um filho e também um homem que adote sozinho uma criança, que é igual, mas são casos inferiores, não é? A maior parte são mulheres sozinhas. Não pode acontecer a termos menos de um mês para podermos receber a 100%, porque ainda por cima estamos sozinhas, o que é a carga ainda maior no pós-parto, e quem é mulher sabe perfeitamente aquilo que eu estou a falar. É injusto, para a recuperação da mulher não é bom, obviamente, mas o pior é mesmo para as crianças não ter o mesmo direito, estão menos tempo no início, que precisam tanto de estar em casa e mais protegidas, não irem logo tão cedo para as creches. Ficam desigual.
1: Em Associação Colo Colo, que representa as famílias monoparentais, e a intenção dos deputados do PSD de alargarem a licença parental paga a 100% apenas se essa licença for partilhada entre os progenitores, o Parlamento vai discutir uma petição com 46 mil assinaturas para o alargamento desta licença de 5 para 6 meses. O PSD associa-se, mas quer deixar de fora deste alargamento as famílias monoparentais. Sem Alan Varela, mas com André Silva e Alberto Costa, o Futebol Clube do Porto joga amanhã em Vila do Conde. Os campeões nacionais venceram na primeira jornada o Alverca no Dragão e vão defrontar um Rio Ave que perdeu na estreia da Liga. Apesar do favoritismo, Francesco Farioli espera um jogo difícil num terreno sempre complicado.
7: Is one of the team that they are keep working with the same coach last season.
8: É uma equipa que manteve o mesmo treinador. Terminaram a época anterior muito fortes e a meio da tabela. Fizeram um bom trabalho. Esta temporada, no jogo anterior, vi uma equipa polivalente, com jogadores de qualidade. E claro, não é fácil jogar lá, num campo muito difícil, como foi na última época. Então, é preciso muita atenção para continuarmos o nosso caminho.
1: O Rio Ave Porto é amanhã às 8:30 da noite em Vila do Conde, jogo com relato aqui na Antena 1.
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0: idade. Eu não tenho nem certeza se eu sou gente de verdade. Eu não tenho nada, mas gostaria de ter. Aproveita seu doutor e dá um trocado pra eu comer.
1: Que trocado, quê? Não tem vergonha nessa cara suja, não. Vai trabalhar, ô vagabundo.
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1: 3 horas e 18 minutos. Começa então aqui mais uma hora de emissão das Tardes da UN nesta sexta-feira, 14 de agosto. Na abertura, O Resto do Mundo, de Gabrielo Pensador. E agora vamos escutar a marcha de Bárbara Bandeira.

It's Only Rock and Roll. Tema dos Rolling Stones, inconfundíveis Rolling Stones, aqui nas tardes da 1, na RTP Antena 1 Madeira. Vamos então à previsão do tempo para amanhã, sábado, dia 15 de agosto. Pode contar então com um sábado com períodos de céu muito nublado, aguaceiros mais frequentes a norte e nas terras altas. Vento fraco a moderado de norte e nordeste, por vezes forte, mas apenas nas terras altas. Para amanhã conte também com uma pequena descida da temperatura, em especial nas terras altas da ilha. Em particular para a região do Funchal, períodos de céu muito nublado e vento fraco. Agora vamos ao mar, que é onde se está bem. Costa Norte com ondas de nordeste com 1 a 1,5 metro, aumentando gradualmente até aos 2 metros. E na Costa Sul, amanhã, o mar terá ondas inferiores a 1 metro. A temperatura da água do mar está entre os 24 e os 25 graus. Temperaturas nesta altura, Santa Cruz com 28 graus, Porto Santo também com 28.

0: Agora estamos a 21 minutos das 4 da tarde. Ela é bipolar, é som de Seu Jorge.
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Um dos bons temas dos Talk Talk, Living in Another World. É o tema que passa então, ou passou, na sua RTP Antena 1 Madeira, agora que estamos a 6 minutos das 4 da tarde. Voltamos ao som nacional, chama-se Noble, é do norte do país e toca este bonito Call You Again.

E estamos então a fechar o primeiro bloco das tardes da 1 de hoje, bloco que termina agora às 4. Vamos dentro de 2 minutos e meio apresentar mais uma edição do Diário Regional. Depois a emissão continua com o Ricardo Candelária. Eu sou a Xana Abreu, marco encontro consigo aqui amanhã de manhã. Deixo-vos então com Tito Paris e Padoce di Céu Azul. É o tema que nos leva então até às 4 da tarde. Continuação de uma excelente sexta-feira, bom fim de semana e boas férias, se for o caso disso.

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1: Antena 1, boa tarde, são 4 horas.
2: mil utentes já se registaram na aplicação móvel do IA Saúde e foram efetuados quase 69 mil pedidos de reembolso de despesas. A gasolina 95 vai custar menos 9 cêntimos na próxima semana. No gasóleo, a descida a partir de segunda-feira é de 8 cêntimos. O Governo Regional aguarda que a Força Aérea avance com o concurso público para que o segundo helicóptero venha ainda este verão para a Madeira.
1: Títulos em desenvolvimento na edição do Diário Regional desta sexta-feira, 14 de agosto. O controle técnico é de Paulo Fernandes, a edição de Sérgio Freitas Teixeira.
2: 23 mil utentes já se registaram na aplicação móvel do IA Saúde, 1 ano e 4 meses depois do lançamento. Foram efetuados quase 69 mil pedidos de reembolso de despesas. São dados avançados à Antena 1. A aplicação permite reduzir o tempo de pagamento de 5 para 3 meses. Marco António Sousa.
3: Lançada em março de 2025, a aplicação do IA Saúde permite pedir o reembolso de despesas de saúde, agendar atendimentos presenciais, entre outras funcionalidades. Rubina Silva, a presidente do Instituto, faz um balanço da utilização da plataforma.
4: Temos neste momento cerca de 136.136 mil utentes que já se registaram na plataforma, dos quais, portanto, 68.789 pedidos, portanto, foram submetidos na plataforma quase de 69 mil pedidos.
3: 13.200 utentes registados têm entre 31 e 60 anos, mas há ainda mais de 4 mil pessoas com mais de 60 anos.
4: Os pedidos mais efetuados normalmente são consultas, cuidados de medicina dentária e exames. Tudo o que são cirurgias e processos mais complexos, normalmente os utentes acabam por recorrer presencialmente aos nossos serviços para entregar, uma vez que é um processo muito mais volumoso e acabam por perder mais algum tempo na app.
3: A presidente do IA Saúde diz que a criação da aplicação permitiu reduzir o tempo de pagamento dos reembolsos.
4: Já conseguimos reduzir para 3 meses, portanto há cerca de um ano estávamos a cerca de 5-6 meses. Nós neste momento já temos processos validados até fim de junho, portanto temos 2 meses de validação e para pagamento estamos mais ou menos a 3 meses. Porquê? Porque depois, após validação dos processos de reembolso, temos feito aqui um circuito muito administrativo para poder solicitar verba às finanças para depois vir, portanto, e isso depois demora sempre mais algum tempo.
3: Em breve, a plataforma vai dispor de mais funcionalidades.
4: Uma delas é as notificações. Quando o utente recebe, portanto, tem um processo de reembolso incorreto e tem de receber, portanto, um processo de devolução, nós atualmente fazemos por correio registado. Estamos aqui a fazer uma atualização para que o utente possa receber diretamente a notificação diretamente na plataforma. Estamos também a fazer uma atualização na parte de poder associar os beneficiários, ou seja, quer ascendentes, se calhar caso tenham o seu cuidado, ou até mesmo descendentes, portanto para os filhos. Temos também aqui a opção também de estar a ser desenvolvida para poder solicitar através da app o cartão de reembolso especial, que atualmente só se pode fazer fisicamente nos nossos serviços.
3: Rubina Silva, presidente do IA Saúde, já se registaram mais de 23 mil utentes na aplicação móvel do Instituto da Administração da Saúde.
2: Dados avançados à Antena 1. O preço dos combustíveis vai baixar na próxima semana. A partir de segunda-feira, 1 litro de gasolina 95 vai ser 9 cêntimos mais barato. Vai custar 1,78€. Já o preço do gasóleo rodoviário tem uma redução de 8 cêntimos. 1 litro vai custar 1,89€. O gasóleo colorido e marcado vai custar menos 8 cêntimos também. Passa então a custar 1,43€ por litro. O madeirense Pedro Boaró qualificou-se hoje para a final do salto com vara nos Campeonatos da Europa de Atletismo em Birmingham. Pedro Boaró saltou 5 metros e 60 centímetros, uma marca que lhe deu a 7ª posição da qualificação e seguiam em frente os 12 melhores. Egídio Olim, presidente da Associação de Atletismo da Madeira, elogia a marca conquistada, mas lembra que a final vai ser exigente.
5: Esperemos que no domingo João Pedro esteja ao seu melhor nível e que possa até nos dar alguma alegria com, sei lá, o recorde nacional está perfeitamente ao seu alcance. Já no que respeita a ir a medalhas, aí será mesmo muito, muito difícil, e até porque além do recordista mundial, do Armando Duplantis, que é um atleta de outro planeta, vamos ter também alguns atletas que já ultrapassaram os 6 metros, portanto há que ter os pés bem assentos no chão e aguardar optar pela melhor performance do João Pedro Boaró, que realmente promete.
2: A final está agendada para o próximo domingo às 7:30 da tarde. Já o madeirense Nuno Pereira também entrou em ação hoje, esta manhã, mas acabou por ser eliminado na ronda de qualificação dos 1.500 metros. O atleta foi 13º na segunda série de qualificação, numa classificação que foi insuficiente para que seguisse em frente nos campeonatos da Europa. Apesar da eliminação, Egídio Olim lembra que Nuno Pereira é um dos melhores atletas nacionais no meio fundo.
5: Não correu de feição, nunca chegou a estar, digamos, na verdadeira luta pelos primeiros lugares. Enfim, é mais uma participação do Nuno, que com muito mérito já tem vários campeonatos também na elite nacional. E sabemos também que o desporto nem sempre proporciona só coisas boas. Esperemos que o Nuno continue a aprender com estas participações. Ainda é um jovem, tem muito ainda para dar, e no futuro próximo ainda havemos de ouvir falar do Nuno Pereira, um dos melhores valores nacionais no que respeita ao meio fundo.
2: A análise aos madeirenses que hoje participaram nos campeonatos da Europa de atletismo em Birmingham. A Madeira continua à espera da chegada do segundo helicóptero prometido pelo Governo da República e, mesmo a meio do mês de agosto, tempo mais propenso a incêndios, ainda não há luz verde e a Secretária da Saúde e Proteção Civil assume que a responsabilidade pela demora é da Força Aérea, a quem compete abrir o concurso público.
6: Neste momento, o concurso terá de ser disputado pela Força Aérea Portuguesa, que era o que estava definido.
7: Faz sentido estarmos a meio de agosto ainda trazermos um helicóptero de combate a incêndios? Qual é a importância, a relevância desse helicóptero agora?
6: Faz sempre sentido. Aliás, o ADC só termina no dia 30 de novembro. Para a região autónoma da Madeira, faz sempre sentido ter um segundo helicóptero.
7: Por que é que a Força Aérea ainda não abriu esse concurso?
6: Isso, posso responder pelo Governo Regional. O Governo Regional já assinou o protocolo, tem estado sempre em contacto com o Governo da República.
7: Tem questionado o Governo da República, a Força Aérea?
6: Tem questionado e tem-nos dito que o processo está a avançar. Nós todas as semanas falamos com os nossos homólogos a nível nacional.
2: Esta manhã, Micaela Freitas esteve no Serviço Regional de Proteção Civil para a entrega de almofadas de alta pressão. São equipamentos que permitem elevar veículos pesados. Também foram entregues aos bombeiros da região equipamentos de monitorização de atmosferas perigosas, num investimento total da região superior a 250 mil euros. José Minas, comandante dos bombeiros chapadores do Funchal, explica a utilidade de equipamentos que permitem, por exemplo, elevar um autocarro acidentado.
8: Nós, efetivamente, na região tínhamos almofadas já em fim de vida. E agora vamos ter almofadas para os próximos 20 anos, pelo menos. Este tipo de investimento que é fundamental aqui para a região. Tivemos aqui, infelizmente, um acidente gravíssimo com um autocarro, outro menos grave, mas também grave, em São Vicente. E tivemos um aqui em cima, nesta rua, que se nós tivéssemos sido ativados, provavelmente iríamos usar este tipo de equipamento. O kit elementar tem almofadas de alta pressão de 12 bares. E tem almofadas que no máximo vão até cerca de 60 toneladas de capacidade de elevação. E depois temos 5 kits. Um para o centro de treino, um para Machico, um para a Ribeira Brava, um para nós, sapadores de Funchal, e um para Porto Santo, que é o chamado kit intermédio. Ou seja, ela levanta 40 toneladas.
2: O Presidente do Serviço Regional da Proteção Civil, Richard Marques, explica que os chapadores do Funchal ficam especializados com equipamentos de elevação. Já Machico e Santa Cruz ficam com os equipamentos de reconhecimento de gases.
9: Cabe aos chapadores do Funchal tudo o que tem a ver com elevações de emergência, busca e resgate em estruturas colapsadas, resgate em valas, ou seja, essas capacidades de especialidade estão na Companhia de Bombeiros Chapadores do Funchal. Por outro lado, por exemplo, temos aqui também, e entregámos hoje, aquilo que são os equipamentos relacionados com as matérias perigosas. São detectores de gases que permitem, numa primeira abordagem, as equipas chegar ao local e poderem perceber se estão numa área contaminada e quais são os cuidados que devem ter. Também transversal a todas as unidades e, portanto, todos os corpos-bombeiros vão ter esta capacidade. No entanto, no nível de especialização, será Machico e Santa Cruz a desenvolver, quer na equipa de reconhecimento e avaliação de situação, quer naquilo que é a futura equipa de intervenção.
2: Os equipamentos foram hoje entregues aos bombeiros da região nas instalações da Proteção Civil. O JPP acusa o Governo Regional de incapacidade para resolver a situação da Praia do Porto Novo, por baixo da ponte. Andréia Gouveia, que é também presidente da Junta de Freguesia de Gaula, pede uma solução ambiental para devolver a área à população.
10: O Val do Porto Novo já foi em tempos uma das maiores referências da freguesia de Gaula. Hoje está completamente ao abandono, com imensa sucata aqui abandonada, com estes barcos aqui ao lado, que dão um aspecto péssimo a esta orla costeira. E, portanto, o JPP não compreende esta inércia governativa, não compreende como é que estes governos de PSD passam 20 anos e foram incapazes de requalificar esta área. Portanto, aquilo que o JPP hoje vem aqui reivindicar é que, de uma vez por todas, se passe das promessas vãs para a concretização efetiva da requalificação deste espaço.
2: O Vale do Porto Novo é neste momento uma zona de embarcações e batelões de carga abandonados e é também o local onde está instalada uma britadeira, bem como as instalações da Águas e Resíduos da Madeira. No último mês de junho, o número de óbitos aumentou 13% relativamente ao mês homólogo e o número de nados vivos aumentou também 13%. Foram 221 mortes, mais 27 do que em 2025. Já os nados vivos foram 138, o que corresponde a mais 16 nascimentos, dados divulgados hoje pela Direção Regional de Estatística. Reabriu esta manhã o Parque de Campismo da Ribeira da Janela, depois de ter estado fechado alguns meses para obras de reabilitação. Olavo Câmara, presidente da Câmara do Porto Nis, explica as intervenções efetuadas, com destaque para a remodelação da ponte de acesso ao local.
11: Esta recuperação profunda que levou a que fosse substituir todos os componentes metálicos existentes da ponte, precisamente para garantir a segurança e a mobilidade de todos aqueles que passam por lá. Também recuperámos tudo o que era guardas metálicas no Parque Campeiro, fizemos a limpeza, recuperámos aquilo que estava menos bom e a verdade é que agora tem todas as condições para abrir, sabendo que é uma infraestrutura com 20 anos, que serve o Conselho do Porto Nês, mas acima de tudo serve a Região Autónoma da Madeira, precisamos a falar do único Parque Campeiro existente na nossa região e que tem tido grande procura nos últimos anos devido ao forte crescimento turístico.
2: O autarca recorda as condições que o local oferece aos visitantes.
11: O Parque Campeiro tem todas as condições para funcionar. Nós estamos a falar que tem balneários de homens, para mulheres, para deficientes e para crianças, todo separado. Tem zona de cozinha, tem lavandaria, tem um churrasco e tem toda a recepção que dá as condições plenas para um campismo, podemos dizer, com excelentes condições e únicas na Região Autónoma da Madeira.
2: As obras de reabilitação do Parque de Campismo da Ribeira da Janela custaram cerca de 80 mil euros. 22 pessoas foram detidas pela PSP na semana passada na Madeira, 13 por condução de veículo em estado de embriaguez e 9 sem carta de condução. Ao todo, a polícia registou 84 acidentes, dos quais resultaram num ferido grave e 35 ligeiros. São informações divulgadas num comunicado do Comando Regional da PSP.

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4: 14 minutos depois das 4, boa tarde, bem-vindos a mais um período de emissão do Regresso a Casa na última sessão desta semana. Estamos na trajetória do fim de semana, uma boa tarde.
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4: Se está de férias, umas boas férias. Se está a trabalhar, uma boa tarde de trabalho. Deixe ficar connosco, começamos com os The Cure. Just Like Heaven é a proposta de boas-vindas. Boa tarde.

É uma das grandes bandas britânicas das últimas décadas, os Oasis, Don't Go Away, os irmãos Gallagher, aqui no Som da Rádio nesta sexta-feira. Antes ainda os Cure, outra banda emblemática, Just Like Heaven, foi também o que escutamos no início de Depeche Mode, Just Can't Get Enough. Três canções iniciais, 4h25, estamos em pleno agosto, tarde de sexta-feira, dia 14. Avançamos para já dentro de fronteiras. Chutos e pontapés, barcos negros.

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Passamos na tarde desta sexta-feira aqui com Sandra Dória, Sempre Há Sempre Alguém, a versão relativamente recente desta canção, já com alguns anos. Também Não É Normal com Rita Red Shoes e ainda Noite Inteira com Yolanda. Foram as propostas que descolaram da RTP Antena 1. 19 minutos para chegarmos às 5 e ao final da primeira de 4 horas. Temperaturas a rondarem os 27 graus, tanto aqui no Funchal como no Porto Santo. Vamos pôr Nova York, Velvet Underground, com esta Waiting for the Man.

Mr. Jim Morrison e os seus Doors, aqui com People Are Strange, tema que recordamos na tarde da rádio a caminho do fim de semana. Também Baby Please Don't Go com os irlandeses Dem, a primeira banda de Van Morrison, e ainda por New York City com Waiting for the Man com os Velvet Underground. Estamos então praticamente a 8 minutos das notícias às 5. Ainda o som por Simple Minds, este estupendo Alive and Kicking.

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1: Cinco horas no continente e na Madeira, 4 nos Açores. Nuno Rodrigues, é esta hora, no topo da atualidade.
2: A notícia de um acidente na volta a Portugal em bicicleta. Um ciclista foi atropelado. A organização decidiu suspender a etapa que estava na estrada. Não há tempo a perder. Mais de meio ano depois das tempestades que atingiram a região centro do país, o Presidente da República promete avaliar em breve as medidas preventivas para responder a acontecimentos semelhantes no futuro. Os autarcas da Beira Baixa pedem explicações ao Governo. Querem saber se Portugal foi consultado por Espanha a propósito da decisão de prolongar o funcionamento da central nuclear de Almaraz até 2030.
1: A esta hora, 23 graus no Porto, 25 em Coimbra e em Ponta Delgada, 28 em Lisboa, também no Funchal, e 31 em Faro. 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
2: Está suspensa a etapa de hoje da volta a Portugal em bicicleta, decisão conhecida há instantes. Pedro Ribeiro, repórter da Antena 1, agora em direto a partir de FAF. É uma consequência do acidente desta tarde que terá causado a morte a um ciclista.
3: Precisamente, Estrada Nacional 306, Ponte de Lima, um acidente mortal. O corredor ficou para trás em termos de pelotão, algum problema, alguma avaria, e a verdade é que para trás dele só estava o carro vassoura, mas um carro, uma viatura que estava numa rua transversal, resolveu passar a estrada por onde ia circular ou circulou o pelotão, e o corredor foi apanhado, foi assistido no local, transportado para o hospital, mas de facto há esse acidente mortal na Estrada Nacional 306. Aquilo que podemos dizer é que é um corredor de uma equipa estrangeira, também ele estrangeiro, que acaba por falecer na volta a Portugal em bicicleta, nesta oitava etapa entre Melgaço e Faf. Ariane Azevedo está aqui na reta da meta. Poderá ter alguém já da Federação Portuguesa de Ciclismo junto de si, até porque foram os próprios comissários que estão em Portugal a dirigir esta volta a Portugal, e o próprio presidente da Federação Portuguesa de Ciclismo, Cândido Barbosa, que foi junto do pelotão mandar parar a caravana, deu a informação aos corredores. Eu vi essa imagem, que de imediato se começaram a benzer. Ariane Azevedo, não sei se tens algum motivo de reportagem.
4: Tenho o comunicado oficial da Federação Portuguesa de Ciclismo já divulgado, portanto temos já essa autorização para explicar, e eu posso passar a lê-lo. A organização da Volta a Portugal em bicicleta lamenta profundamente informar o falecimento do corredor britânico Finlay Tarling, da NSN Development Team, na sequência de um grave acidente nesta etapa da prova. Neste momento de profunda consternação, a organização da Volta a Portugal e a Federação Portuguesa de Ciclismo expressam as suas mais sentidas condolências à família de Finlay Tarling, aos seus companheiros de equipa, à NSN Development Team e também aos seus amigos e entes queridos. Diz também neste comunicado da Federação, que estou a citar: perante este trágico acontecimento, a corrida será neutralizada até à chegada à FAF. Em sinal de respeito e luto, não se realiza a cerimónia de pódio prevista para hoje. A organização prestará todas as informações adicionais assim que existam condições para o fazer. Para já, vem na frente Cândido Barbosa, presidente da Federação Portuguesa de Ciclismo. Foi ele mesmo a informar os corredores à medida que a etapa ia sendo suspensa, à medida que ia fazendo esse aviso. Portanto, a qualquer instante poderemos ter informações ou declarações oficiais por parte da Federação Portuguesa de Ciclismo.
3: Quando a viatura chegar aqui à meta em Faf, vamos ter certamente Cândido Barbosa a falar sobre o sucedido. Agora já posso dizer o nome: Finlay Tarling, da equipa NSN, um inglês de 19 anos e a completar 20 anos no próximo dia 2 de outubro. Um jovem que acaba por perder a vida nas estradas portuguesas na volta a Portugal em bicicleta. Ele que tinha um terceiro lugar conquistado este ano no Campeonato Nacional Inglês de Contrarrelógio. Etapa suspensa, vamos voltar, obviamente, com mais informações ao longo da tarde.
5: Pedro, há vários anos que acompanhas as edições da Volta a Portugal em bicicleta. Nos últimos anos, pelo menos, que me recordo, não há notícia de um acontecimento semelhante.
3: Não, nos últimos 20 anos não há. São os anos que eu acompanho a Volta a Portugal. Falhei um ano devido a estar com Covid, por isso mesmo posso dizer que são 19. Em 19 anos nunca aconteceu uma situação destas. É a primeira vez que assisto a uma situação tão triste em termos de ciclismo. Uma etapa que estava a ser bonita, uma volta a Portugal bastante competitiva, e o azar, às vezes estamos no lugar errado, à hora errada. Este jovem inglês a desaparecer nas estradas portuguesas depois de um acidente na Estrada Nacional 306 é, de facto, mal demais para ser verdade.
5: Como é que esta questão, Pedro, foi tratada do ponto de vista da organização? Sabemos, por exemplo, que houve o cuidado de tentar informar antes a família deste ciclista.
3: Sim, soube há cerca de meia hora o que se tinha passado. A primeira coisa foi a UCI, a Federação Portuguesa de Ciclismo, a pedir para não se avançar com a informação, porque primeiro queriam avisar a equipa, a própria família, que provavelmente não estará em Portugal a acompanhar o Finlay Darling. Só quando tivemos luz verde, obviamente, é que a Federação, através dos seus assessores, através do seu presidente, que, como eu já referi, esteve na frente da corrida quando estava tudo decidido em termos de suspender a etapa e também não existir, obviamente, cerimónia do pódio. Foi o próprio Cândido Barbosa que, com os comissários, esteve junto dos ciclistas na frente do pelotão, a mandar parar, a mandar os corredores estarem, irem mais devagar, obviamente. Deu essa informação a todos eles e depois foram paulatinamente caminhando ou pedalando um pouco mais devagar. À frente, na fuga, também foram os comissários que deram a informação aos homens que estavam na frente da corrida, e foi assim tudo que se passou. A partir do momento em que tivemos luz verde para avançar com tudo, saiu o comunicado, a Ariana avançou o comunicado e depois demos os restantes elementos referentes a Finlay Darling, o tal inglês de 19 anos que tinha falecido durante a etapa na zona de Ponte Lima, na Estrada Nacional 306.
5: Vais voltar mais adiante à antena, por certo, Pedro, até porque aguardamos ainda por explicações da organização da Volta a Portugal em relação a este acidente que causou a morte a um ciclista britânico de 19 anos, Finlay Darling. Ele terá sido atropelado durante a etapa que estava na estrada esta tarde, a oitava e antepenúltima da volta entre Melgaço e Faf. O acidente aconteceu na região de Ponte de Lima. O comandante dos bombeiros voluntários de Ponte de Lima, Carlos Lima, ouvido há instantes pela Antena 1, explica o que sabem os bombeiros nesta altura a propósito deste acidente.
6: Isto foi um ciclista da prova, está envolvido também um veículo ligeiro de mercadorias, houve uma colisão frontal, o ciclista é um jovem, muito jovem ainda, e foi declarado morto no local.
7: Mas o que é que aconteceu exatamente, sabe dizer-nos?
6: O que eu sei é que o ciclista pertencia à prova da Volta de Portugal, estava a fazer a zona de Ponte Lima, aqui na freguesia de Hercoselo, e que colidiu com uma viatura ligeira de mercadorias.
5: resultando na morte deste ciclista, Carlos Lima, o comandante dos bombeiros voluntários de Ponte de Lima, entrevistado há momentos pela jornalista Susana Barros, a propósito do acidente desta tarde que causou a morte ao ciclista Finlay Tarling, de 19 anos. Ele pertencia à equipa NSN, que está a participar na Volta a Portugal em bicicleta. O acidente aconteceu em Ponte de Lima, um pouco antes das 4 da tarde. A etapa foi, entretanto, suspensa. Este é um tema ao qual regressaremos ainda no decorrer deste jornal, caso se justifique. Os repórteres da Antena 1, Pedro Ribeiro e Ariane Azevedo, vão voltar também daqui a pouco à Antena no programa da tarde com novas informações. Depois das tempestades do início do ano, há novos perigos à espreita. O Presidente da República lembra que todos os dias chegam sinais nesse sentido. Por isso, não há tempo a perder, diz António José Seguro. De passagem hoje pela Batalha, Horácio Antunes, o chefe de Estado, prometeu avaliar dentro de algum tempo as medidas preventivas para responder a futuras catástrofes.
8: Esteve no terreno nos dias a seguir à tempestade Cristina e promete voltar. O Presidente da República diz estar atento ao relatório feito após os estragos no final de janeiro para avaliar se o país está ou não preparado para futuras catástrofes.
9: Foi produzido um relatório que daqui a algum tempo irei retomar para fazermos um ponto de situação e avaliarmos as medidas preventivas para enfrentarmos futuras tempestades. Até porque o presente sinaliza todos os dias novos perigos e com uma intensidade inédita. Não temos tempo a perder. E em algumas dimensões partimos atrasados.
8: António José Seguro recordou a demora das operadoras e também das companhias de seguro. Admitiu que o Estado não estava preparado para o que aconteceu. Elogiou o trabalho feito por pessoas, instituições e operacionais no terreno. Almoçou na Batalha com jovens voluntários, a quem agradeceu o trabalho que realizaram.
10: Estive em vários sítios, logo nos dias seguintes, e percebi o grau de destruição e de desalento que as pessoas. E por isso quero-vos agradecer do fundo do coração o que fizeram para ajudar estas pessoas.
8: Jéssica Rito é o rosto do projeto Lado a Lado, formado por mais de 3 dezenas de voluntários. Agradeceu o gesto do Presidente da República.
11: Claro que nós nunca fizemos nada com o objetivo de algum tipo de reconhecimento. Fomos fazendo o que era preciso, fomos de porta a porta perguntar às pessoas o que é que precisavam. Claro que nós nunca conseguimos fazer tudo e sei que muitas coisas ficaram por fazer e foi um bocadinho nesse sentido que estivemos a conversar ao almoço, não só sobre aquilo que nós passámos aqui, mas também o que é que nós poderíamos fazer agora.
8: O Presidente da República esteve nas cerimónias do Dia do Município da Batalha. Recordou a Batalha de Aljubarrota em 1385. Defendeu que a soberania nacional constrói-se com conhecimento próprio e com todo o país e não apenas a partir de Lisboa.
11: Vamos tirar uma fotografia.
5: Presidente da República na Batalha, onde não esteve disponível para responder às perguntas dos jornalistas. Preocupados, os autarcas da Beira Baixa querem saber o que pensa o governo português da decisão de Madrid. O executivo espanhol decidiu prolongar o funcionamento da central nuclear de Almaraz até 2030. Com esta estrutura, a cerca de uma centena de quilómetros do território português, João Lobo, presidente da Comunidade Intermunicipal da Beira Baixa, quer saber se o governo de Lisboa foi contactado e o que pensa a propósito desta decisão.
12: Questionar junto ao Ministério do Ambiente quais foram as explicações que o Governo de Espanha terá dado, se houve esse contacto, se o Governo português também teve essa preocupação, para acautelarmos e também dar uma resposta às populações que legitimamente, depois desta notícia, questionam e têm apreensão sobre esta continuidade da central.
5: Preocupação dos autarcas da Beira Baixa, também a Associação Ambientalista Zero está contra a decisão de prolongar o funcionamento da central de Almaraz. Cássio Pires não vê qualquer justificação para esta medida.
13: A Zero considera que esta prorrogação não é aceitável, nem tem justificação, apenas se compreende face a pressões das empresas que têm a concessão das centrais nucleares. E é por isso mesmo que julgamos que é ainda mais premente que o governo português se pronuncie claramente sobre esta questão, dando a entender que este prolongamento, para além daquilo que estava previsto, não é aceitável, uma vez que os riscos que estão aqui presentes são bastante relevantes e têm impacto direto em Portugal, uma vez que a central de Almaraz está junto à fronteira e o Tejo corre para Lisboa, não é? Para a capital de Portugal.
5: Por isso, a Zero também pede explicações ao governo português. Contactado pela Antena 1, o Ministério do Ambiente remete esclarecimentos para o Ministério dos Negócios Estrangeiros, que até agora ainda não se pronunciou sobre este caso, que está a gerar contestação também em Espanha, Alexandre David, e mesmo uma divisão no próprio governo espanhol.
14: O governo de Madrid diz que tudo isto é uma medida anunciada que tem como justificação a crise no Médio Oriente, ou seja, quer precaver cenários idênticos no futuro. Mas claro que uma medida deste género, especialmente quando mete nuclear, é tudo menos consensual. O governo socialista de Pedro Sánchez tem o apoio do Partido Popular, diz que sim, que é uma boa medida, mas há um partido ambientalista que também faz parte da coligação governamental que suporta o governo espanhol, que não acha piada nenhuma ideia. O SUMAR, esse é o nome do tal partido, acusa Pedro Sánchez de não estar a cumprir o acordo que foi firmado em 2023 para o fecho da central. Mas não é o único, um acordo que previa o fecho da central daqui a 4 anos e não é aceito um prolongamento do prazo de fecho. Também o Podemos tem muitas críticas a apresentar à decisão do governo. Sánchez conta com o apoio do partido Vox e também do maior partido da oposição. A primeira voz, precisamente, a ouvir-se contra este prolongamento do prazo veio do ministro da Cultura, que é do partido SUMAR, Ernesto Urtasun, sublinha que o Partido Socialista Espanhol está a falhar com um acordo assinado entre os dois partidos e isso não é aceitável.
5: Agitação política em Espanha, depois do governo ter decidido prolongar o funcionamento da central nuclear de Almaraz até 2030. De saída, retomo a notícia de abertura desta edição às 5 da tarde, a notícia da morte de um ciclista britânico de 19 anos, Finlay Tarling, esta tarde, na etapa que estava na estrada da volta a Portugal em bicicleta. Este ciclista terá sido atropelado em Ponte de Lima, num acidente que aconteceu um pouco antes das 4 da tarde. Há pouco, em mensagens publicadas na internet, nas redes sociais, neste caso, o primeiro-ministro Luís Montenegro diz que recebeu a notícia, uma notícia que o deixou extremamente abalado, enviando à família e à equipa deste ciclista sentidas condolências. Também o Presidente da República já publicou no site da Presidência uma nota de pesar pela morte deste jovem ciclista britânico, Finlay Tarling, ele que perdeu a vida num acidente esta tarde durante a etapa de hoje da volta a Portugal em bicicleta. Daqui a pouco, no programa da tarde, Karina, vamos retomar este tema, já com a reportagem de novo em direto a partir de Faf, com os jornalistas da Antena 1, Pedro Ribeiro e Ariana Azevedo.
1: É daqui por uns minutos, então. 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

0: Madureira, Walter, voltar então a este tema.
1: Este é um tema, claro, que está a dominar a atualidade. O corredor britânico da equipa MSN, Finlay Tarling, de 19 anos, morreu durante a 8ª etapa da volta a Portugal em bicicleta, em consequência de um acidente que envolveu uma viatura extra-caravana perto de Ponte de Lima. Os corredores estão ainda a caminho de Faf, mas a etapa está, Pedro Ribeiro, suspensa.
2: Suspensa com dupla fila indiana dos corredores atrás do carro do comissário da UCI. Esse acidente na Estrada Nacional 306, um acidente mortal com uma viatura de ligeira de mercadorias na zona de Ponte Lima. A vítima mortal é um corredor da Volta a Portugal em bicicleta da equipa NSN, o inglês Finlay Tarling, 19 anos, completava 20 anos no próximo dia 2 de outubro, como eu tive a oportunidade de dizer na última hora. Ele que tinha obtido um bom resultado no Campeonato Nacional Inglês de Contrarrelógio, onde foi terceiro classificado, mas de facto a encontrar aqui uma situação difícil quando o vemos nas imagens da RTP, no prólogo em Lisboa, na capital portuguesa, onde foi 11º classificado na abertura desta Volta a Portugal em bicicleta. Passo novamente pela Ariana Azevedo, só para saber se há algum motivo de reportagem. Não está. Muito bem. É assim que ficamos. Logo que tenhamos Cândido Barbosa e também Ezequiel Mosquera, podemos depois voltar para ouvirmos o diretor da Volta a Portugal e o presidente da Federação Portuguesa de Ciclismo.
1: Reportagem de Pedro Ribeiro e também de Ariana Azevedo. Entretanto, também António José Seguro, Presidente da República, já manifestou profundo pesar pelo trágico acidente que levou ao falecimento do jovem ciclista britânico nesta etapa da Volta a Portugal em bicicleta. Este é, claro, um assunto em destaque também na Antena 1. Isaac Nader garantiu a presença na final dos 1500 metros nos europeus de atletismo de Birmingham, ao alcançar o segundo lugar na primeira série das meias finais, com uma marca de 3 minutos e 35 segundos. Garante ao jornalista Eduardo Gonçalves, Isaac Nader, que está no melhor momento de forma, apontando já a final deste sábado.
3: Eu acho que neste momento vale claramente o recorde nacional, é a minha melhor forma de sempre, isso eu posso dizer que eu acho que sim. Agora, mais uma vez, se serve para ganhar ou não amanhã, isto é um campeonato, há muitos fatores, todos queremos o mesmo, ganhar uma medalha. Então, se forem lá 12 quero eu mesmo, e eu não serei diferente, lutarei pelo meu máximo sempre.
1: Isaac Nader a apontar agora para a final dos 1500 metros no Canadá. Continua a decorrer o Campeonato do Mundo Universitário de Remo. Madalena Peça, da Associação Académica de Coimbra, conseguiu o segundo lugar na semifinal e vai estar na final deste sábado, também a lutar por uma medalha.
4: Foi uma prova controlada, do início ao fim. Eu sabia que as 3 primeiras apuravam para a final A, então desde que estivesse nesse grupo, no fundo cumpri o meu objetivo. Comecei em terceiro e no fim passei para segundo para firmar-me um pouco mais à frente da japonesa. E para amanhã espero ir às medalhas, é esse o objetivo. Acho que vai ser uma prova muito disputada até aos 1500 e as medalhas vão decidir nos últimos 500. Vou fazer o meu melhor para trazer uma medalha para Portugal.
1: A final é também este sábado às 3h20 da tarde. André Silva recuperou e pode ir a jogo no Futebol Clube do Porto. O Porto joga em Vila do Conde este sábado com o Rio Ave. A garantia foi dada por Francesco Farioli, o treinador dos Azuis e Brancos, que apontou também a várias ausências, desde logo ao médio Alan Varela.
5: Euphoria is if in mid of August we get or this.
6: Se nos deixarmos levar pela euforia a meio de agosto, vamos ter problemas. Há equipas que estão muito organizadas e podem criar-nos problemas de várias formas. Por isso, temos de manter o foco e continuar a ganhar como na época passada.
5: To try to win as much games as possible.
1: As garantias dadas em conferência de imprensa por Francesco Farioli, o treinador do Futebol Clube do Porto. Retomo a notícia de abertura. O corredor britânico da equipa MSN, Finlay Tarling, morreu durante a 8ª etapa da volta a Portugal em bicicleta, em consequência de um acidente que envolveu uma viatura extra-caravana. Este acidente aconteceu perto de Ponte de Lima. A organização suspendeu esta etapa.
0: Walter Madureira nesta síntese do desporto na RTP Antena 1, também na RTP Mundo e sempre online em desporto.rtp.pt.
7: Ficamos com a síntese do desporto às 5h30. 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Voltamos à música no caminho das 18 e também do fim de semana. Uma boa tarde, boa viagem aqui com a sua rádio.

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avançamos na trajetória das 18 para o final da tarde desta sexta-feira, dia 14 de agosto. Joana Espadinha na rádio com este Faz-me Acreditar. Também a marcha com Bárbara Bandeira foi outro dos temas que escutamos. No início, os madeirenses Napa, Deslocado, foi outra das canções aqui nesta sexta-feira. Lembro que logo mais teremos o relato do jogo inicial da Jornada 2, temporada de futebol 26-27. Jogo a partir das 8:15. Sporting Vitória de Guimarães. Avançamos ainda com a música da rádio para já com Messi. Lola Young traz-nos Messi. Messi.

Ficamos praticamente a 3 minutos das 18, é o final de mais uma hora. A hora certa, as notícias em simultâneo com a RTP Antena 1. Chegamos aqui com Naked and Portugal, The Man, neste Glide, um dos temas pop que apresentamos aqui na RTP Antena 1. Também Olivia Dean até à hora certa, Nice to Each Other. Bom final de tarde, boa viagem, boas férias, deixe ficar aqui com a rádio.

0: 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Seis horas no continente e na Madeira, 5 nos Açores. Notícias na Antena 1 com o Nuno Rodrigues, principais títulos.
1: O Presidente da República e o Primeiro-Ministro lamentam a morte de um ciclista esta tarde na volta a Portugal em bicicleta. O britânico Finlay Tarling foi atropelado por uma viatura particular, ainda com a etapa a decorrer. A organização da volta deve dar explicações ainda esta tarde sobre este acidente. Temos a reportagem em direto, também já a seguir neste jornal, com os repórteres da Antena 1 que estão a acompanhar a edição deste ano da volta a Portugal.
0: A esta hora estão 22 graus no Porto, 23 em Coimbra e em Ponta Delgada, 27 em Lisboa e também no Funchal, 29 em Faro. 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
1: O acidente aconteceu um pouco antes das 4 da tarde. O ciclista britânico Finlay Tarling, de 19 anos, acabou por morrer depois de ter sido atropelado durante a etapa de hoje da volta a Portugal em bicicleta. O ciclista seguia na Estrada Nacional 306, em Ponte de Lima, um pouco atrasado em relação ao pelotão. Acabou por ser surpreendido por uma viatura particular que estaria estacionada e que terá começado a circular ainda com a etapa a decorrer. Um acidente que o vice-presidente da Federação Portuguesa de Ciclismo, José Soares, lamentou há momentos.
2: É um momento de uma enorme consternação. É um jovem com apenas 19 anos e que perde a vida a praticar este desporto apaixonante. É um momento muito triste da história da volta a Portugal. Não é inédito, mas é um momento muito triste da história da volta a Portugal. Nós lamentamos profundamente o acidente que o vitimou e eu gostaria apenas de sublinhar e de agradecer profundamente a atitude das pessoas, milhares, de um lado e do outro da estrada, nestes últimos 20 quilómetros depois da corrida ter sido evidentemente neutralizada e cancelada a etapa, se mantiveram à beira da estrada e que aplaudiram os corredores que restavam e demonstraram com isso um sentimento enorme de gratidão. O ciclismo e a volta a Portugal é uma prova que tem um lugar muito especial no coração do povo português e o povo português demonstrou hoje aqui que tem também um coração muito grande e que reagiu de uma maneira espontânea, desta maneira, a um acontecimento que a todos nos deixa tão consternados.
1: José Soares, o vice-presidente da Federação Portuguesa de Ciclismo, lamentando há momentos a morte do ciclista britânico de 19 anos durante a etapa de hoje da volta a Portugal. Ele foi atropelado na Estrada Nacional 306, a estrada que liga Paredes de Coura a Ponte de Lima. O comandante dos bombeiros voluntários de Ponte de Lima, que foram ao local, ainda prestaram socorro ao ciclista, conta a informação que tem sobre os acontecimentos desta tarde.
3: Isto foi um ciclista da prova, está envolvido também um veículo ligeiro de mercadorias, houve uma colisão frontal, o ciclista é um jovem, muito jovem ainda, e foi declarado morto no local.
4: Mas o que é que aconteceu exatamente, sabe dizer-nos?
3: O que eu sei é que o ciclista pertencia à prova da volta de Portugal, estava a fazer a zona de Ponte Lima, aqui na freguesia de Arcozelo, e que colidiu com uma viatura ligeira de mercadorias.
1: O acidente que causou a morte ao ciclista britânico de 19 anos, que seguia na estrada em plena etapa quando foi surpreendido

0: por uma viatura particular que começou a circular ainda com a etapa a decorrer, a etapa que entretanto foi suspensa. Ariana Azevedo, Pedro Ribeiro são os repórteres da Antena 1 que acompanham no terreno a edição deste ano da Volta a Portugal. Pedro, já foi dado algum esclarecimento sobre os contornos deste acidente?
1: Neste momento, Ariana Azevedo pode ouvir Cândido Barbosa e também Ezequiel Mosquera, o diretor da Volta a Portugal.
2: Como diretor da prova, é um dia dramático, que podia ser um dia feliz, com todo este público e toda esta gente aqui a arrumar os ciclistas, que se arrumaram na mesma, exemplarmente. É um dia dramático como organizador, é um dia dramático como ex-ciclista. É um dia dramático como um pai de família e não tenho expressões para este sentimento que tenho agora mesmo, como mais que dor por algo que pronto, que é um deporte de risco, onde nós somos conscientes que é um deporte de risco, onde é muito difícil de controlar um estádio de um jogo num estádio de 1.300 km, mas sempre contamos com os melhores, sempre reforçamos a segurança ao máximo, onde cá chegamos com um equipo de forças e corpos de seguridade do Estado que é exemplar. Mas não sabemos, o único que podemos dizer é autêntico abatimento por o corredor, por a família do corredor, por a sua equipa, por o director que é colega e pouco mais, que sentimos moitísimo como organización e que é un día que non debería ter tido lugar e de ciclismo.
3: Ouvimos primeiro Cândido Barbosa, depois Mosquera. Vamos ouvir agora o Major Tiago Machado, da GNR.
4: As condolências ao ciclista que hoje tragicamente sofreu um acidente durante a prova. Salientar que temos sempre presente a segurança máxima de todos os ciclistas dentro da caravana, um forte dispositivo policial ao longo de toda a etapa, quer seja um dispositivo móvel, quer seja um dispositivo estático em vários locais ao longo de toda a etapa, para prevenir e garantir a maior segurança possível desta caravana. As circunstâncias do acidente vão ser averiguadas, ainda estão a ser averiguadas, e assim que houver depois algum desfecho, poderá ser depois comunicado, mas neste momento ainda é prematuro conseguirmos perceber como é que este acidente ocorreu.
5: Acontece na parte mais atrasada do pelotão, é isso?
4: Sim, este acidente ocorreu na parte mais atrasada do pelotão. Não sabemos bem em que circunstâncias é que elas se desenrolaram. Vamos averiguar, e já está a ser feito os esforços para averiguar, através também de um processo, de como é que esta situação ocorreu.
5: Confirmou que foi aqui?
4: Sim, houve uma colisão do ciclista com um veículo ligeiro, sim.
5: Em que circunstância não consegue?
4: Essas circunstâncias vão ter que ser apuradas, porque a corrida é dinâmica e teve que ser, continuou, e depois do desfecho final estamos agora a averiguar em que circunstâncias é que isso aconteceu.
3: Ouvimos aqui as declarações do Major Tiago Machado. Fala agora Paulo Couto, da Associação de Corredores, mas Cândido Barbosa, presidente da Federação, já confirmou que a corrida vai continuar.
6: Estes jovens para a própria
1: Não sei se podemos, tendo em conta que Cândido Barbosa falou primeiro, ouvir primeiro Cândido Barbosa.
6: Infelizmente, este acidente...
3: Não é possível neste momento, Pedro, Cândido Barbosa se encontrar aqui, mas conseguiremos ouvi-lo futuramente.
6: E por vezes acontecem estes acidentes que, pronto, vamos averiguar, vamos tentar ver responsabilidades. Pronto, é um momento em que todo o pelotão é triste. São jovens com uma vida pela frente, com uma carreira, com famílias destroçadas, mas acontece. Quero também testemunhar que esta Volta a Portugal estava a ser bastante bem aceito pelos corredores, falo com eles todos os dias, estavam bastante satisfeitos com a sinalização, com a segurança desta Volta a Portugal, infelizmente logo acontece neste momento, com a excelência desta organização, em termos de segurança, de sinalização, como disse, escolha de percursos, e pronto, e acontece este acidente que só temos a lamentar e dar as condolências à família e temos que continuar.
3: Estamos a tentar obter aqui mais informações junto de Ezequiel Mosquera quanto à prova propriamente dita.
7: Acabamos de cortar a meta, não temos nada em mente, nem se continuar com a corrida e amanhã é outro dia.
3: Obrigado. É outro dia, diz Ezequiel Mosquera, mas Cândido Barbosa, nas declarações de há pouco.
8: Ter aceitado e estado na beira da estrada até esta chegada, porque efetivamente tiveram a dignidade de apoiar ainda o pelotão que chegou cá, mesmo com a bandeira vermelha. Obrigado a todo o público que efetivamente deu também essa força e apoio a todos os atletas. Obrigado.
3: Ouvimos também umas últimas declarações por parte de Cândido Barbosa, presidente da Federação Portuguesa de Ciclismo, nesta zona mista conjunta em que estiveram quatro elementos da organização. Cândido Barbosa, Ezequiel Mosquera, que é o diretor da prova, também o major Tiago Machado, responsável pelas 28 motos da Guarda Nacional Republicana, a dar conta dos dados possíveis sobre este acidente. Não há para já mais circunstâncias do que aquelas que já divulgamos, mas uma coisa é certa, adiantou o presidente da Federação Portuguesa de Ciclismo, Cândido Barbosa, num momento mais difícil do ciclismo português, a corrida vai continuar até ao próximo domingo.
1: Findlay Tarling, inglês, 19 anos, desapareceu hoje numa estrada portuguesa durante a 8ª etapa da Volta a Portugal em bicicleta.
0: Escutámos, Pedro, as declarações dos vários protagonistas, diretor de prova, presidente da Federação Portuguesa de Ciclismo, também a Guarda Nacional Republicana, envolvida naturalmente no dispositivo de segurança. De resto, este responsável da GNR que ouvimos garantiu que a segurança foi reforçada ao máximo. Ele explicou também o que já se adivinhou. Vão ser investigadas as circunstâncias em que aconteceu este acidente mortal para o ciclista britânico Finlay Tarling. Pedro, escutámos declarações, por certo, ainda à quente, do diretor da prova, Ezequiel Mosquera, ele a dizer que amanhã é outro dia em relação à questão de continuarmos ou não a ter volta a Portugal em bicicleta, isto porque a etapa de hoje era a 8ª, a antepenúltima, portanto, as informações que estão disponíveis e que foram divulgadas há momentos apontam nesse sentido. A volta a Portugal em bicicleta, pelo que se sabe até agora, vai continuar?
1: Pelo que se sabe agora, vai continuar. E não está, não há nada no protocolo da Federação, da organização da Volta a Portugal, que possa dizer assim, neste momento, perante as circunstâncias, a volta acaba aqui. Há uma palavra, e obviamente que durante a noite de hoje, essa reunião entre a Federação, entre comissários da UCI, o comissário vai ser o último, a palavra dele será a última. Poderá dizer algo relativamente a isso e dizer que o melhor é acabar. Mas não acredito que isso vá acontecer, até porque não existe nada, como disse no início, em termos de protocolo. Portanto, amanhã é um novo dia, resta saber o que vai dar essa reunião, que vamos certamente poder acompanhar e ter informações sobre ela, mas o que tudo indica, amanhã não serão 96, mas 95 corredores à partida, a não ser que o comissário que está em Portugal a acompanhar esta volta a Portugal, o comissário da UCI, possa colocar um ponto final. Mas como eu volto a frisar, não há nada no protocolo entre a organização Federação Portuguesa de Ciclismo que possa ditar o encerramento imediato da volta a Portugal em bicicleta.
0: Importará, por certo, saber nesta altura o que falhou em termos de segurança na etapa de hoje, até porque para que a situação não se repita. No arranque desta edição às 6, não tivemos a oportunidade de ouvir a declaração inicial do presidente da Federação Portuguesa de Ciclismo. Recuperamos agora essas declarações de Cândido Barbosa, dando conta de um dia muito difícil.
8: Um momento muito difícil para o ciclismo. Transmitir as profundas condolências à família, aos seus colegas e naturalmente a toda a comunidade do ciclismo. Dizer-vos que depois de mais de meio milhão de quilómetros feitos de bicicleta, este foi o momento mais duro de toda a minha vida, enquanto ex-atleta e agora enquanto presidente da Federação Portuguesa de Ciclismo. Temos vindo a trabalhar naquilo que é a prioridade máxima, a segurança dos atletas. O trabalho tem sido exemplar e naturalmente hoje fomos apanhados por esta tragédia que infelizmente nos tocou no dia de hoje e que ninguém está à espera e ninguém estava a contar. Lamentavelmente aconteceu e não tenho muito mais a acrescentar a não ser dizer-vos que a corrida terá que continuar, pedir força a todos os atletas para terminarem os últimos 10 dias da volta a Portugal e a todas as suas famílias, porque é difícil ver cá seus filhos a competir.
0: Cândido Barbosa, o presidente da Federação Portuguesa de Ciclismo, garantindo neste dia trágico que a volta a Portugal em bicicleta vai continuar até ao fim de semana. Estávamos hoje na oitava e antepenúltima etapa da volta a Portugal, que, pelo que se sabe até agora e pelas declarações que temos escutado nos últimos minutos, a Pedro Ribeiro, do Novo em Direto, vai até ao fim.
1: Sim, para já até ao fim. A única coisa que posso avançar nesta altura é que a equipa, obviamente, da NSN não vai alinhar amanhã na partida para a etapa 9. Informação essa que foi dada pelo diretor desportivo da equipa NSN, mas que reforçou a ideia, pediu à Federação Portuguesa de Ciclismo, também aos comissários, para que a volta continuasse como forma de homenagear o corredor que hoje desapareceu. Portanto, neste momento, 90 ciclistas para amanhã. Acredito que a volta a Portugal continue amanhã com a etapa que vai terminar no Monte Farinha, na Senhora da Graça.
0: Isto numa altura em que já estão a ser investigadas as causas e os contornos deste acidente mortal para um ciclista britânico de 19 anos. Ele seguia na Estrada Nacional 306, em Ponte de Lima, um pouco atrasado em relação ao pelotão. Acabou por ser surpreendido por uma viatura particular, um ligeiro de mercadorias que estaria estacionada e que terá começado a circular ainda com a etapa a decorrer. Escutámos nos últimos minutos declarações da Guarda Nacional Republicana explicando que vai ser investigada, ou vão ser investigadas as causas deste acidente. A Antena 1 falou também esta tarde com Artur Lopes, antigo presidente da Federação Portuguesa de Ciclismo, que lamenta naturalmente os acontecimentos das últimas horas. Ele diz também que é uma situação particularmente delicada num ano de nova organização para a volta a Portugal. E em relação a questões de segurança, Artur Lopes recorda que é muito difícil ter agentes de segurança em todos os pontos.
9: É impossível, completamente impossível, em todos os cantos estarem, digamos, pessoas a prevenir qualquer tipo de intruso que venha, às vezes falhando. Eu não sei o que se passou, sinceramente ainda não tenho conhecimento profundo do que aconteceu, mas há sempre alguém que às vezes foge às regras, às vezes por desconhecimento, outras vezes por própria teimosia, por não saber esperar, e pode dar um acidente destes. Sei que foi um embate numa carrinha ou num automóvel, mas não sei mais nada, por isso não me posso ainda manifestar. Mas o que importa neste momento, antes de tudo mais, o resto depois se verá. O resto depois cá estamos todos para resolver, seja lá como for. Agora, o pesar pelo menino de 19 anos que morre tão estupidamente é que é a única coisa que me vem à memória neste momento. Não me sai da cabeça.
0: O acidente que causou a morte ao ciclista britânico Finlay Tarling, de 19 anos. Escutámos o testemunho de Artur Lopes, antigo presidente da Federação Portuguesa de Ciclismo.

0: do Governo de Portugal. Este é naturalmente um tema que continuará em destaque ao longo do programa da tarde de hoje.
1: Nuno Rodrigues, nesta edição das 6, na Antena 1, simultâneo com a RTP Antena 1 Açores, também com a RTP Mundo. 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

0: David Fonseca, aqui no Som da Rádio, nesta sexta-feira, nada a perder. 18h25, daqui a pouco teremos mais uma edição do Diário Regional. Para já vamos às histórias do Portugalex.
1: Há mais de 15 minutos que Pedro Passos Coelho não faz declarações públicas em que aproveita para dar umas cacetadas no governo. O Portugalex foi saber se está tudo bem.
2: Está tudo ótimo. Como sabem, eu não gosto de me meter, mas hoje, por acaso, vou ao lançamento de um livro da Lilica Nessas, chamado Spinum Viva. É o contrário de Spinum Morta? Nem sei bem do que se trata, mas pediram-me para dizer umas palavras, maneiras que lá vou. Obrigado pela preocupação. Sim, vá, com licença.
1: Alguns dos cozinheiros mais famosos em Portugal têm vindo a fechar os seus restaurantes e a declarar falência. E nós queremos debater este tema no nosso fórum.
3: Acha que os chefes faliram por causa do aumento do preço das matérias-primas ou porque as pessoas se fartaram de conceitos e voltaram a preferir comida?
1: E o primeiro ouvinte a ligar é o chefe Lubomir Stanisic. Pedimos ao nosso sonoplasta que liga a máquina dos pis, por favor, porque vem aí a geneirada da grossa. Bom dia.
4: Eu quero lá saber do que é que as pessoas estão fartas. Nos meus restaurantes, comem o que eu lhes der, ok? E se refilarem, expulso-as a pontapé. Vão comer açaí e essas merdas cá por todo lado.
1: Ok, penso que ficou clara uma possível explicação. Liga-nos agora ao chefe Mateus da Costa, que é filho do Olivier e que criou um conceito que é um bife com batatas fritas dentro de um pão, a 20 euros, não é assim?
5: Já. Entretanto, tive mais ideias para novos conceitos, tipo caldeirada de choques dentro de um pão, feijoada à transmontana dentro de um pão e canja de galinha.
1: Deixe-nos adivinhar. É dentro de um pão?
5: Canja dentro de um pão. Isso era estúpido. É uma canja de galinha desconstruída. Os ingredientes vêm separados e os clientes é que têm de os juntar à mesa. Bom, acho que são todos conceitos vencedores, não é? Venham apanhar o Mateus, malta.
1: Ok, obrigado, chefe. Liga-nos agora ao chefe Júlio de Lacaganse. Muito bom dia.
6: Olá a todos. Já conhecem o conceito do meu novo restaurante? É o imperativo categórico do Kant. É um conceito central na ética do filósofo e os meus funcionários não mostram menu aos clientes enquanto eles não entenderem. Se quiserem comer, têm de perceber primeiro o conceito.
3: Vai ser um sucesso, de certeza. Boa sorte. E assim fechamos mais uma consulta popular. Para a próxima vamos perguntar se depois do documentário sobre as irmãs Patrocínio, preferia ver um sobre o Clã Aveiro ou sobre a família da Tânia Laranjo. 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

0: 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Boa tarde, são 6:30.
1: As bolsas de apoio para o alojamento dos estudantes universitários deixam agora de exigir um contrato de arrendamento. No Monte, festa da Padroeira, o simbolismo católico junta-se ao profano. Operação Darai identifica empresas de venda online que recusam enviar produtos para a Madeira. Jogo difícil para o treinador Van der Gag, o encontro do Marítimo frente ao Famalicão.
0: São os títulos do Diário Regional, edição do jornalista Filipe Ramos, com a operação de Fábio Bettencourt.
1: No Monte, a festa da Padroeira, onde o simbolismo católico se junta ao profano. A festa tem uma forte componente religiosa, com o pagamento de promessas e a devoção a Nossa Senhora, mas a gastronomia e a animação também fazem parte. Esta hora, Isabel Nóbrega Sá, como está o movimento no Monte?
2: Começa já a compor-se aqui o Monte. A festa continua naturalmente a atrair milhares de fiéis e de visitantes, que muitos deles são movidos naturalmente por esta devoção à Nossa Senhora do Monte, mas também provavelmente por este ambiente único que se vive nesta freguesia por estes dias. Eu estou neste momento junto à entrada da igreja, na zona das escadarias, numa zona também por si só característica, que está decorada com várias luzes, com as flores de plástico típico também do arraial madeirense e as bandeiras também. E durante estes dias, por estas escadas, sobem e descem milhares de pessoas, muitas delas com um só objetivo, acender uma vela dentro da igreja. E aí foi o caso de António Silva, que faz questão de marcar presença todos os anos nesta festa, e este ano não foi exceção.
3: Tenho 78 anos, faço amanhã 78, aliás, dia do Monte. Foi sempre costume ver com os meus pais, minhas tias, sempre vim aqui. Se falhei algum ano, não me lembro, mas desde miúdo sempre vim à festa do Monte. E esta é uma tradição que, enquanto eu puder, vou ver sempre. Quando não puder, não venho.
2: E faz questão de vir pela festa ou também pela fé?
3: Fé, porque isto é a minha padroeira. E a minha padroeira, a Nossa Senhora do Monte é a minha padroeira. Nossa Senhora da Conceição, no Largo das Babosas, é a padroeira da minha filha. Portanto, é uma freguesia que me diz muito. E não sou de cá, mas não sou do Monte, mas diz-me muito. Portanto, eu venho cá sempre que posso, venho cá. E mesmo durante o ano venho, desde que esteja bom tempo, venho cá acima.
2: Também na parte dos comerciantes, esses mostram alguma confiança para o negócio, e Vítor Fernandes participa já na Festa do Monte há mais de 20 anos e diz que a experiência tem sido positiva, mas que este ano também tem boas expectativas.
4: Tem sido boa.
2: E o que é que se espera para este ano?
4: Olha, espero que seja como o outro ano passado, que seja, corra tudo bem para toda a gente.
2: E a nível de oferta, o que é que tem aqui na barraca para vender?
4: Olha, temos desde sandes de gaiado, atum de escabeche, carne de vinho e alhos, pota, também temos frango assado, entremeada.
2: E destes dias que já têm a barraca aberta, têm tido mais clientes turistas ou locais?
4: Um pouco de cada.
2: É bom ter este tipo de população também a vir cá à festa?
4: Sim, é bom. Trazermos coisas novas para os estrangeiros e para as pessoas locais também, mas tem sido bom.
2: E claro que festa sem animação não é festa. A animação aqui na Festa do Monte já começou no Largo da Fonte com a banda do Arco de São Jorge. António Camacho regressa naturalmente ao Monte para animar esta festa.
4: Tem sido boa.
2: E o que é que se espera para este?
5: Cerca de 4 ou 5 anos, acho eu.
2: E como é que vai ser este ano? Que tipo de repertório é que vão fazer? Qual é a animação que vão fazer?
5: Nós tocamos repertório variado. Como é um arraial e nós vamos andar para cá e para lá, portanto, coisas mais populares, coisas mais ligeiros, números mais curtinhos, não pode ser muito grandes também.
2: E para além da animação, há, claro, a parte religiosa. Na igreja, às 20 horas, começa o terço e às 21, a missa celebrada pelo padre da paróquia, Vítor Sousa. E assim segue mais um ano a Festa do Monte, entre a fé, a tradição e o convívio. Uma festa que, como tem vindo a ser habitual, uma celebração que reúne madeirenses, imigrantes e também muitos turistas que por estes dias passam aqui no Monte.
1: Isabel Nóbrega Sá, na Festa do Monte. As bolsas de apoio para o alojamento dos estudantes universitários vão deixar de exigir um contrato de arrendamento. A alteração já foi publicada em Diário da República. Também os bolseiros deslocados que venham estudar para o Funchal poderão ter um aumento no apoio ao alojamento. Cláudia Ornelas.
6: Apesar de o acesso às bolsas de apoio para o alojamento deixar de exigir um contrato de arrendamento, Eduardo Marques, vice-reitor da Universidade da Madeira, diz que é preciso comprovar o seguinte.
7: Não havendo lugar e sendo demonstrado pelo estudante que não teve lugar nas residências universitárias, ele tem automaticamente a majoração, independentemente de ter um contrato de arrendamento ou não.
6: E os bolseiros deslocados que venham estudar para o Funchal poderão ter um aumento no apoio ao alojamento.
7: Além do apoio ao alojamento que já existia, normalmente para pagar a residência universitária, o aluno bolseiro deslocado pode ter uma majoração. Essa majoração, por exemplo, para os alunos deslocados que vierem para a Universidade da Madeira, pode ir até aos 404 euros.
6: Há também alterações a nível das distâncias entre o alojamento e a instituição de ensino.
7: O novo diploma estabelece 50 quilómetros como primeiro parâmetro de distância para ser considerado aluno deslocado, aluno bolseiro deslocado, mas também contempla que o aluno, se demonstrar que a frequência dos transportes, a própria duração dos transportes ou outras condições que ele possa ter de dificuldade de assistir às aulas a partir da sua residência normal, isso também é considerado e, por requerimento do aluno, ele pode ser, não estando nos 50 quilómetros, estando dentro dos 50 quilómetros, pode também ser considerado aluno deslocado e ter estes benefícios.
6: E os alunos já podem começar a fazer a candidatura à bolsa.
7: Inclusive é a questão do alojamento. Mesmo os novos alunos que ainda não têm colocação no ensino superior podem já fazer isso. Os serviços de ação social da Universidade da Madeira, seja por e-mail, por telefone ou mesmo até presencialmente, estão disponíveis para esclarecer todos os alunos para fazerem a sua candidatura da forma mais rápida e completa.
6: O novo regulamento de atribuição de bolsas de estudo do ensino superior já foi publicado em Diário da República.
1: Uma operação da ARAI identificou empresas de venda online que se recusam a enviar produtos para a Madeira. O bloqueio geográfico é crime, segundo a legislação. As empresas não podem recusar o envio das encomendas para uma determinada zona ou país. A Operação Madeira Sem Bloqueios decorreu durante o mês de julho. Teve como objetivo prevenir estas práticas de bloqueio operacional. Foram detectadas 7 infrações. Pedro Delgado, o diretor de Serviços de Inspeção da ARAI, descreve o plano operacional.
8: O que fizemos foi fiscalizar 120 páginas eletrónicas. Foi uma ação que foi desenvolvida em 2 momentos distintos e confirmo que foram efetivamente detectadas 7 infrações de natureza contrário nacional. 6 dessas infrações, no fundo, correspondem ao facto dos operadores económicos não disponibilizarem para a RAM os bens vendidos online. Uma outra infração detectada, que exige um pouco mais de averiguação, mas que conseguimos detectar e confirmar, é que o operador económico, no fundo, quando se coloca com o operador temporada na RAM, redireciona para outra página eletrónica, o que faz com que o estoque existente para ser disponibilizado à região autónoma seja inferior àquele que é disponibilizado para o resto do mercado nacional.
1: O diretor dos serviços de inspeção diz que até agora não tem recebido queixas de consumidores, no entanto, a Autoridade Regional para as Atividades Económicas vai continuar com um papel preventivo.
8: Não temos registado um grande número de reclamações desta natureza. Esta ação parte precisamente também pela ação preventiva que a ARAI tem que ter. Portanto, nós não desenvolvemos os 120 operadores fiscalizados, não estavam identificados em nenhuma reclamação. Fomos nós que, no fundo, que selecionamos os alvos com um critério interno próprio e também permita-me adiantar que são ações que continuamos ou que iremos continuar a fazer no futuro.
1: Operação da ARAI identifica empresas de vendas online que se recusam a enviar produtos para a Madeira. 23 mil utentes já se registaram na aplicação móvel do IA Saúde, 1 ano e 4 meses depois do lançamento. Foram efetuadas quase 69 mil pedidos de reembolso de despesas de saúde pela via digital. Marco António Sousa.
9: Lançada em março de 2025, a aplicação do IA-Saúde permite pedir o reembolso de despesas de saúde, agendar atendimentos presenciais, entre outras funcionalidades. Rubina Silva, a presidente do Instituto, faz um balanço da utilização da plataforma.
10: Temos neste momento cerca de 23.136.000 utentes que já se registaram na plataforma, dos quais, portanto, 68.789 pedidos, portanto, foram submetidos na plataforma quase de 69 mil pedidos.
9: 13.200 utentes registados têm entre 31 e 60 anos, mas há ainda mais de 4 mil pessoas com mais de 60 anos.
10: Os pedidos mais efetuados normalmente são consultas, cuidados de medicina dentária e exames. Tudo o que são cirurgias e processos mais complexos, normalmente os utentes acabam por recorrer presencialmente aos nossos serviços para entregar, uma vez que é um processo muito mais volumoso e acabam por perder mais algum tempo na app.
9: A presidente do IA Saúde diz que a criação da aplicação permitiu reduzir o tempo de pagamento dos reembolsos.
10: Já conseguimos reduzir para 3 meses, portanto há cerca de um ano estávamos a cerca de 5, 6 meses. Nós neste momento já temos processos validados até fim de junho, portanto temos 2 meses de validação e para pagamento estamos mais ou menos a 3 meses. Isto porquê? Porque depois, após validação dos processos de reembolso, temos feito aqui um circuito muito administrativo para poder solicitar verba às finanças para depois vir, portanto, e isso depois demora sempre mais algum tempo.
9: Em breve, a plataforma vai dispor de mais funcionalidades.
10: Uma delas é as notificações. Quando o utente recebe, portanto, tem um processo de reembolso incorreto e tem de receber, portanto, um processo de devolução, nós atualmente fazemos por correio registado. Estamos aqui a fazer uma atualização para que o utente possa receber diretamente a notificação diretamente na plataforma. Estamos também a fazer uma atualização na parte de poder associar os beneficiários, ou seja, quer ascendentes, se calhar caso tenham o seu cuidado, ou até mesmo descendentes, portanto para os filhos. Temos também aqui a opção também que está a ser desenvolvida para poder solicitar através da app o cartão de reembolso especial, que atualmente só se pode fazer fisicamente nos nossos serviços.
9: Rubina Silva, presidente do IA Saúde, já se registaram mais de 23 mil utentes na aplicação móvel do Instituto da Administração da Saúde.
1: O preço dos combustíveis vai baixar a partir da segunda-feira. O litro de gasolina 95 desce 9 cêntimos, vai custar 1,78€. O gasóleo rodoviário tem uma redução de 8 cêntimos. O litro vai custar 1,89€. O JPP acusa o Governo Regional de incapacidade para resolver a situação da Praia do Porto Novo. Andréia Gouveia, que é também presidente da Junta de Freguesia de Gaula, pede uma solução ambiental para devolver a área à população.
11: O Val do Porto Novo já foi em tempos uma das maiores referências da freguesia de Gaula. Hoje está completamente ao abandono, com imensa sucata aqui abandonada, com estes barcos aqui ao lado que dão um aspecto péssimo a esta orla costeira. E, portanto, o JPP não compreende esta inércia governativa, não compreende como é que estes governos de PSD passam 20 anos e foram incapazes de requalificar esta área. Portanto, aquilo que o JPP hoje vem aqui reivindicar é que, de uma vez por todas, se passe das promessas vãs para a concretização efetiva da requalificação deste espaço.
1: O Vale do Porto Novo é neste momento uma zona de barcos e batelões de carga abandonados, local também onde está instalada uma britadeira. O Marítimo defronta domingo às 8h30 da noite, no norte do país, o Famalicão. Michel van der Gago, o técnico verde rubro, espera dificuldades perante um adversário que luta pelas competições europeias.
12: O treinador é muito experiente, é bom treinador, por isso também... Como sempre, é um jogo difícil e nós temos de estar preparados nisso. Ainda estamos no início do campeonato, por isso também nunca se sabe como as equipas vão reagir, mas para mim é muito simples. Nós vamos... A equipa sabe sofrer, mas também vamos ter momentos difíceis durante o jogo. A equipa precisa saber de sofrer e pronto. A Famalicão, na minha opinião, é uma equipa com um objetivo para chegar nos lugares europeus.
1: Treinador do Marítimo sublinha que é necessário mostrar fora a mesma atitude dos jogos em casa.
12: Jogar fora da casa é diferente. Também jogar contra a Famalicão é uma equipa com objetivos diferentes. Eu costumo dizer não há jogos fáceis, por isso também para nós temos mostrado sempre a mesma atitude. É um clichê, eu sei disso, mas a equipa mostrou que consegue trabalhar muito, a equipa já mostrou uma atitude forte e nós temos que continuar nisto. Se nós não vamos ter, vai ser mais fácil para as outras equipas para ganhar contra nós. E nós temos de ser uma equipa difícil, uma equipa trabalhadora.
1: Famalicão Marítimo é no domingo às 8:30 da noite. Madeirense Pedro Boaró qualificou-se hoje para a final do salto com vara nos Campeonatos da Europa de Atletismo em Birmingham. Saltou 5 metros e 60 centímetros, marca que lhe deu a 7ª posição na qualificação. Seguem em frente os 12 melhores. Egídio Olim, presidente da Associação de Atletismo da Madeira, elogia o feito, mas lembra que a final vai ser exigente.
13: Esperemos que no domingo João Pedro esteja ao seu melhor nível e que possa até nos dar alguma alegria com, sei lá, o recorde nacional está perfeitamente ao seu alcance. Já no que respeita a ir a medalhas, aí será mesmo muito, muito difícil, e até porque além do recordista mundial do Armando Duplantis, que é um atleta de outro planeta, vamos ter também alguns atletas que já ultrapassaram os 6 metros, portanto há que ter os pés bem assentos no chão e aguardar pela melhor performance do João Pedro Boaró, que realmente promete.
1: A final está agendada para o próximo domingo, às 7:30 da tarde. O madeirense Nuno Pereira também entrou hoje em ação, mas acabou por ser eliminado na ronda de qualificação dos 1.500 metros. Períodos de céu nublado, aguaceiros mais frequentes a norte e terras altas, vento fraco a moderado de norte a nordeste.

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Vamos-nos aproximando do final de mais uma hora. Estamos a praticamente 3 minutos das 7. Chegamos aqui com HMB Sol e Lua, também o Amor é Mágico com Expensive Soul e os também portuenses Clã com GT. Foi também o que escutámos. Quanto à previsão do tempo que fará amanhã, sábado, conte, segundo o IPMA, com períodos de céu muito nublado, aguaceiros mais frequentes a norte e também nas terras altas. O vento irá superar fraco a moderado de norte-nordeste, por vezes forte nas terras altas. Quanto a temperaturas, máximas esperadas de 28 graus, tanto aqui para o Funchal como para o Porto Santo. Ainda para o final, a Maura, até às notícias das 7.

0: 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E já são 7 horas no continente e na Madeira, 6 nos Açores. Nuno, é o regresso às notícias, principais títulos a esta hora.
1: Com a indicação de que a organização da Volta a Portugal quer manter a prova até domingo, a morte de um ciclista britânico atropelado esta tarde em plena etapa vai ser investigada. Finlay Tarling, de 19 anos, foi surpreendido por uma viatura particular que seguia em contramão.
0: Porto, 21 graus, 23 em Coimbra e também em Ponta Delgada, 26 em Lisboa e no Funchal e 29 em Faro. Edição das 7 no programa da tarde com Nuno Rodrigues.
1: O Presidente da República não comenta a possibilidade de a Volta a Portugal continuar na estrada até ao próximo domingo, depois do acidente desta tarde. O britânico Finlay Tarling, de 19 anos, foi atropelado por uma viatura particular, ainda com a etapa a decorrer. O caso está a ser investigado. António José Seguro lamenta estes acontecimentos.
2: É uma tragédia. Um jovem de 19 anos, um desportista. Eu já tive a oportunidade de falar com o diretor da prova, de expressar a minha solidariedade. De facto, esse é um momento muito triste, muito triste. E eu deixo, obviamente, já tive a oportunidade de fazer na nota que saiu no site da Presidência da República, as minhas condolências à família, à sua equipa, à comunidade do ciclismo, à direção da Volta. De facto, foi uma tragédia.
3: Quando a direção da Volta vê que esta competição possa estar em risco?
2: Isso não me vou pronunciar neste momento.
1: António José Seguro, esta tarde, à chegada ao recinto do Festival Paredes de Coura, a vontade de manter a Volta a Portugal na estrada até domingo foi anunciada esta tarde pela organização, que lamenta a morte do ciclista britânico. Ele seguia na Estrada Nacional 306, em Ponte de Lima, um pouco atrasado em relação ao pelotão. Acabou por ser surpreendido por uma viatura particular, um ligeiro de mercadorias que estaria estacionado e que terá começado a circular ainda com a etapa a decorrer. A GNR, que está envolvida na segurança da prova, já garantiu esta tarde em Fafar e Ana Azevedo que o acidente vai ser investigado.
4: Confirmou o Major Tiago Machado que essa colisão ocorreu na Estrada Nacional 306, na freguesia de Arcozelo, em Ponte Lima. Finlay Tarling foi colhido por esse ligeiro de mercadorias civil, alheio à corrida, que circulava em sentido contrário ao da prova. O Major Tiago Machado explica que o processo de averiguações está a decorrer, mas sublinha que é muito cedo para tirar conclusões definitivas.
5: As circunstâncias do acidente vão ser averiguadas, ainda estão a ser averiguadas, e assim que houver depois algum desfecho, poderá ser depois comunicado, mas neste momento ainda é prematuro conseguirmos perceber como é que este acidente ocorreu.
4: Segundo as primeiras informações recolhidas pela GNR, o impacto fatal deu-se no momento em que a caravana estava em movimento na parte de trás do pelotão.
5: Não, do ciclista com um veículo ligeiro. Este acidente ocorreu na parte mais atrasada do pelotão. Não sabemos bem em que circunstâncias é que elas se desenrolaram. Vamos averiguar e já está a ser feito os esforços para averiguar. Também de um processo de como é que esta situação.
4: A GNR foca-se agora em perceber como foi possível o veículo ter entrado e circulado no perímetro fechado e reservado à competição, numa altura em que a prova decorria com a sua dinâmica habitual.
5: Vão ter que ser apuradas porque a corrida é dinâmica e teve que ser, continuou e depois do desfecho final. Estamos agora a averiguar em que circunstâncias é que isso aconteceu.
4: O acidente que provocou uma profunda onda de choque no ciclismo nacional, o presidente da Federação Portuguesa de Ciclismo, Cândido Barbosa, admitiu que é o momento mais doloroso do seu longo percurso ligado à modalidade.
6: Depois de mais de 500 mil de quilómetros feitos de bicicleta, este foi o momento mais duro de toda a minha vida. Temos vindo a trabalhar naquilo que é a prioridade máxima, a segurança dos atletas. O trabalho tem sido exemplar e naturalmente hoje fomos apanhados por esta tragédia que tem que continuar. Pedir força a todos os atletas para terminarem os últimos 10 dias da Volta a Portugal e a todas as suas famílias, porque é difícil ver cá os seus filhos a competir.
4: Num gesto de homenagem, os ciclistas da equipa de Tarling, a NSN, lideraram um pelotão em marcha lenta até à linha de meta, uma imagem de respeito que mereceu o aplauso silencioso de milhares de adeptos nas ruas de Faf, aos quais Cândido Barbosa agradeceu.
6: Tiveram a dignidade de apoiar ainda o pelotão que chegou cá, mesmo com a bandeira vermelha. Obrigado a todo o público que efetivamente deu também essa força e apoio a todos os atletas.
4: Ezequiel Mosquera, o diretor da prova, partilhou do mesmo sentimento de desolação.
7: É um dia dramático como organizador, é um dia dramático como ex-ciclista, como pai de família. Não tenho expressões para este sentimento que tenho agora mesmo, como mais que dor por algo que pronto, que é um deporte.
4: E neste momento a corrida fica para segundo plano.
7: Acabamos de voltar à meta, não temos nada em mente em si. Corrida e amanhã outro dia.
4: Finlay Tarling, jovem galês de apenas 19 anos, era irmão mais novo de Joshua Tarling, o campeão europeu de contrarrelógio. Finlay, que foi vice-campeão nacional de juniores de contrarrelógio em 2024, medalha de bronze no nacional de contrarrelógio de sub-23 este verão, já tinha contrato com a equipa de desenvolvimento para dar o salto no palmarés, ainda uma caminhada de sucesso na pista, 3 medalhas de bronze conquistadas nos campeonatos do mundo de juniores de 2024 na China. Na estreia, na volta a Portugal, já tinha demonstrado classe ao terminar no 11º posto no prólogo de abertura em Lisboa.
1: Ao longo da história, vários ciclistas morreram na sequência de quedas em competição. Já casos de atropelamento por viaturas particulares são bem menos frequentes. Pelo que se sabe, a esta hora, a volta a Portugal vai continuar até domingo, apesar do acidente desta tarde que vai ser investigado. Foi essa a informação deixada pela Guarda Nacional Republicana esta tarde em Faf. O Presidente da República, o Primeiro-Ministro e a Ministra do Desporto já divulgaram, entretanto, notas de pesar pelos acontecimentos de hoje na volta a Portugal em bicicleta, com este ciclista de 19 anos, britânico, atropelado por uma viatura particular que entrou na estrada em contramão, com a etapa ainda a decorrer. Já este ano, a Federação Internacional do Automóvel tinha aplicado uma multa à organização do Rally de Portugal na sequência de incidentes durante a prova com um reboque e outra viatura de segurança a circularem também no percurso com o rally a decorrer. Depois das tempestades do início do ano, há novos perigos à espreita. O Presidente da República lembra que todos os dias chegam sinais nesse sentido, por isso não há tempo a perder, sublinha António José Seguro. De passagem hoje pela batalha, Horácio Antunes, o chefe de Estado, prometeu avaliar dentro de algum tempo as medidas preventivas para responder a futuras catástrofes.
8: Esteve no terreno nos dias a seguir à tempestade Cristina e promete voltar. O Presidente da República diz estar atento ao relatório feito após os estragos no final de janeiro para avaliar se o país está ou não preparado para futuras catástrofes.
9: Foi produzido um relatório que daqui a algum tempo irei retomar para fazermos um ponto de situação e avaliarmos as medidas preventivas para enfrentarmos futuras tempestades. Até porque o presente sinaliza todos os dias novos perigos e com uma intensidade inédita. Não temos tempo a perder e, em algumas dimensões, partimos atrasados.
8: António José Seguro recordou a demora das operadoras e também das companhias de seguro. Admitiu que o Estado não estava preparado para o que aconteceu. Elogiou o trabalho feito por pessoas, instituições e operacionais no terreno. Almoçou na batalha com jovens voluntários, a quem agradeceu o trabalho que realizaram.
10: Estive em vários sítios, logo nos dias seguintes, e percebi o grau de destruição e de desalento que as pessoas. E por isso quero-vos agradecer do fundo do coração o que fizeram para ajudar estas pessoas.
8: Jéssica Rito é o rosto do projeto Lado a Lado, formado por mais de 30 de voluntários. Agradeceu o gesto do Presidente da República.
11: Claro que nós nunca fizemos nada com o objetivo de algum tipo de reconhecimento. Fomos fazendo o que era preciso, fomos de porta a porta perguntar às pessoas o que é que precisavam. Claro que nós nunca conseguimos fazer tudo e sei que muitas coisas ficaram por fazer e foi um bocadinho nesse sentido que estivemos a conversar ao almoço, não só sobre aquilo que nós passámos aqui, mas também o que é que nós poderíamos fazer agora.
8: O Presidente da República esteve nas cerimónias do Dia do Município da Batalha. Recordou a Batalha de Aljubarrota em 1385. Defendeu que a soberania nacional constrói-se com conhecimento próprio e com todo o país e não apenas a partir de Lisboa.
11: Vamos tirar uma fotografia.
1: O Presidente da República na batalha, onde não esteve disponível para responder às perguntas dos jornalistas. Há duas semanas que os trabalhadores da Pontual, fábrica de calçado em Avintes, Vila Nova de Gaia, não deixam a porta da empresa, surpreendidos no final do mês passado com um despedimento coletivo e falência da empresa, garantem que nada sai da fábrica Isabel Cunha até que os salários e subsídios de férias e Natal em atraso sejam pagos.
12: Organizam-se por turnos, dia e noite, para garantir que nada é retirado da fábrica de calçado.
13: Sempre aqui.
12: Bom, uns bem outros, bem um bem outros, noite, dia, tem que ser. Uma maneira da gente também garantir o que é nosso, que se fizerem algum dinheiro, primeiramente é para nós, que fomos embora sem ordenado, sem subsídio, a zero mesmo.
13: Rosa Campos, 53 anos, trabalhava há 12 na Pontual, em Avintes, Gaia. No final do mês passado decretou falência, lançou no desemprego 59 trabalhadores.
12: A maior parte é mulheres, mas também tem alguns homens, que é da parte dos sapateiros, assim, do corte, do armazém, de embalagem, também tem, mas pronto. Mas a maioria é mulheres. Algumas sozinhas, só coordenadas aqui, como alguns homens também, e vir-se assim sem dinheiro nenhum, do dia para a noite, e uma aflição das grandes.
13: A empresa, que tinha encomendas para setembro, de acordo com os trabalhadores, não pagou nem o julho, nem o subsídio de Natal, nem o de férias.
12: A gente, nesta altura, andava quase mais folgada para passear e assim, já não dá. Porque a gasolina, olha, cada vez está mais cara. E a gente tem que cortar assim, se há dias já não vai. Eu costumo ir dar uma volta, levo os meus pais também, para eles também não estar sempre em casa. E vou com os meus filhos e com o meu marido também, mas já está fora de questão.
13: Enquanto não recebem o que lhes é devido, os trabalhadores garantem que não arredam pé da fábrica de calçado Pontual. Produzia diariamente 600 pares de sapatos, recebeu 37 mil euros do PRR.
1: O encerramento desta fábrica de calçado em Gaia vai deixar sem trabalho cerca de 50 pessoas. Terminamos esta edição às 7 com a notícia de um incêndio que começou a meio da tarde em Vila Pouca de Aguiar. Está a mobilizar nesta altura mais de 200 operacionais que contam com o apoio de 14 aeronaves. O fogo avança numa zona de floresta, não há populações em risco. Artur Mota, o comandante Artur Mota, da Proteção Civil Regional do Alto Tâmega e Sousa, contou há pouco à Antena 1 que o vento está a dificultar os trabalhos de combate.
14: Iniciou no território de Vila Pouca da Guiar, Reboredo de Jales, e neste momento está já no limite com Mursa. A arder essencialmente é mato, só que o combate está a ser dificultado pelo forte, há uma intensidade bastante acentuada dos ventos e, portanto, o combustível também está muito disponível, muito seco e como tal. Muitas projeções no local e o incêndio está a alastrar para bastante, uma dimensão já significativa. O vento é bastante, vai rodar agora para o fim do dia, mas a intensidade vai se manter. A umidade durante a noite também vai ser muito pouca, quase nula. E, portanto, acho que posso me enganar, mas vai nos dar ali por umas horas ainda valentes.
1: Muito trabalho pela frente neste incêndio que continua em ativo a esta hora em Vila Pouca de Aguiar, com mais de 200 bombeiros no terreno.
0: Bom fim de semana, Nuno.
1: Até segunda.
0: Edição das 7, a última desta semana, com Nuno Rodrigues, em simultâneo com a RTP Antena 1 Madeira, também com a RTP Mundo. 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

0: Avançamos na última hora do regresso a casa com os Capitão Fausto, os dias contados. Antes Duarte Pinto da Mata, o que seria de nós foi também o que escutámos. 7h21, muito boa tarde, seguimos com Na Ponta da Língua.
1: Sandra, um ouvinte nosso pergunta se o verbo faltar deve estar no singular ou no plural neste problema matemático. Então é assim. A Maria quer fazer 34 pulseiras. Já fez 21. Quantas pulseiras ainda lhe faltam fazer? E ele pergunta, não deveria ser falta fazer?
2: Muito bem, muito bem.
1: E agora?
2: Que boa análise, que boa observação. Agradecemos, eu e a Filomena agradecemos esta dúvida tão, tão, tão relevante.
1: Eu até acho, não tenho a certeza, mas até acho que isto era um problema qualquer de uma escola, de uma aula, porque pareceu-me ser um enunciado de um problema qualquer, ou de uma
2: sem
1: filha,
2: dúvida.
1: Ou de uma neta.
2: E estava o erro então, faltam.
1: Estava faltam.
2: O nosso ouvinte tem toda a razão. Nós devemos dizer falta fazer X pulseiras, falta fazer 13. Então, mas pulseiras não é o sujeito do verbo? Não, não. Essa é que é essa.
1: Essa é que é a questão. O busilis da questão.
2: Exatamente. Essa é que é a questão. O sujeito, na verdade, é a oração infinitiva falta fazer. Falta fazer, isso, falta fazer X pulseiras. Pulseiras não é o sujeito. Se eu não tivesse o verbo fazer e só tivesse o verbo faltar, faltam 13 pulseiras. Aí já tinha o verbo no plural. Faltam 13 pulseiras. Mas acontece que eu não tenho o constituinte pulseiras logo a seguir ao verbo faltar. Tenho o verbo fazer. E, portanto, é a oração infinitiva toda ela, fazer pulseiras, que é o sujeito de faltar. Falta o quê? Falta isso. Elas, falta isso. E, portanto, eu não posso ter o verbo no plural. Falta, no singular, fazer X pulseiras. Quem diz fazer X pulseiras diz falta gravar 5 programas. Olha, Filomena, falta gravar X programas. Não é faltam gravar. Porque o verbo gravar pulseiras é a oração infinitiva que é o sujeito desse verbo. Se eu não tivesse o verbo gravar, faltam X programas, aí já tinham faltam.
1: Portanto, a Maria quer fazer 34 pulseiras, já fez 21. Quantas pulseiras ainda lhe falta fazer?
2: Falta fazer, exatamente. O nosso ouvinte tem toda a razão. Boa observação.
1: Muito obrigada por nos ter contactado. Pode continuar a fazê-lo. O nosso número do WhatsApp está aí disponível. 912120501. Tiramos dúvidas de português aqui diariamente a esta hora com a Sandra Duarte Tavares. Depois fica tudo disponível para ouvir quando quiseres na RTP Play. 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

0: outra das grandes canções dos Oasis, chama-se Champagne Supernova. Som que trouxemos aqui na emissão desta sexta-feira. Antes ainda, Kiss Me com Maru. Vamos agora à informação, última edição do Diário Regional.
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0: Boa tarde, são 7:30.
2: Esta noite cumpre-se a tradição, no Monte a Festa da Padroeira, junto ao simbolismo católico ao profano. As bolsas de apoio para o alojamento dos estudantes universitários deixam agora de exigir um contrato de arrendamento. Uma operação da ARAI identificou empresas de vendas online que se recusam a enviar produtos para a Madeira. O preço dos combustíveis baixa na próxima semana, menos 9 cêntimos na gasolina, menos 8 cêntimos no gasóleo.
0: São os títulos da última edição do Diário Regional, nesta sexta-feira, 14 de agosto. A edição é do jornalista Filipe Ramos e a operação de Fábio Betancourt.
2: Esta noite cumpre-se a tradição, no Monte, a Festa da Padroeira, junto ao simbolismo católico ao profano. Milhares de pessoas são esperadas neste final de dia e noite. Isabel Nóbrega Sá, a esta hora, há já muito movimento junto à igreja, junto às barracas no Largo da Fonte.
3: Sim, há já muito movimento e também animação. Nós estamos neste momento junto à recriação da tradicional Romaria à Nossa Senhora do Monte. Este é um momento que também chama a atenção de muitas pessoas, principalmente dos turistas que ficam aqui também encantados a ver tudo isto, com muitos participantes a fazer então esta recriação. Mas para tentarmos perceber aquilo que está a acontecer com vários entusiastas de vários grupos folclóricos, eu tenho comigo Ricardo Caldeira da AFRAM, a associação que promove também este evento, para nos explicar exatamente o que é esta recriação histórica.
4: Boa tarde, a recriação histórica ao Monte foi uma proposta colocado o ano passado pelo padre André da Paróquia da Água de Pena, que está ligado também ao folclore, e juntou-se ao pedir a colaboração à AFRAM, e nós à AFRAM, como temos praticamente todos os grupos da Madeira de folclore, são nossos associados, fizemos um apelo aos vários grupos da Madeira para estarem cá com 3, 4, 5 elementos, os elementos que pudessem, e todos fazemos aquilo que já sabemos fazer e fazemos anualmente, que é o bailinho, que era a música que mais cantava nas romarias, ou seja, e tinham todo sentido estar presentes aqui na maior romaria da Madeira, a Romaria do Monte. Existiam praticamente grandes romarias, a do Monte, Ponta Delgada, Senhor dos Milhares, eram as grandes romarias, e o povo aproveitava, depois de um ano imenso de trabalho, trabalhar de manhã ao entardecer, as festas para se divertir. No fundo é o que nós estamos a fazer aqui. Fizemos do Largo das Babosas a Romaria, não podemos fazer das diferentes freguesias, hoje em dia é impensável, mas fizemos do Largo das Babosas até este Largo. Estamos aqui a fazer um palhinho e vamos participar como um verdadeiro romeiro, depois na missa e no ofertório, em toda a celebração.
3: Muito bem, naturalmente estes romeiros estão aqui também vestidos a rigor com os trajes típicos madeirenses e com alguns adereços como os bordões e os cestos de vimes, também com algumas comidas, comes e bebes que eram também típicos naquela altura para esta festa. E é desta forma também, com muita animação, que se vive esta memória também à Festa do Monte, com esta valorização da tradição, com muitas pessoas, tanto dos mais novos até os mais velhos, a fazer parte desta recriação histórica da romagem à Nossa Senhora do Monte.
2: Festa do Monte, a festa da Padroeira, milhares de pessoas são esperadas nesta noite. As bolsas de apoio para o alojamento dos estudantes universitários deixam de exigir um contrato de arrendamento. A alteração já foi publicada em Diário da República. Cláudio Ornelas.
5: Apesar de o acesso às bolsas de apoio para o alojamento deixar de exigir um contrato de arrendamento, Eduardo Marques, vice-reitor da Universidade da Madeira, diz que é preciso comprovar o seguinte.
6: Não havendo lugar e sendo demonstrado pelo estudante que não teve lugar nas residências universitárias, ele tem automaticamente a majoração, independentemente de ter um contrato de arrendamento ou não.
5: E os bolseiros deslocados que venham estudar para o Funchal poderão ter um aumento no apoio ao alojamento.
6: Além do apoio ao alojamento que já existia, normalmente para pagar a residência universitária, o aluno bolseiro deslocado pode ter uma majoração. Essa majoração, por exemplo, para os alunos deslocados que vierem para a Universidade da Madeira, pode ir até aos 404 euros.
5: Há também alterações a nível das distâncias entre o alojamento e a instituição de ensino.
6: O novo diploma estabelece 50 km como primeiro parâmetro de distância para ser considerado aluno deslocado, aluno bolseiro deslocado, mas também contempla que o aluno, se demonstrar que a frequência dos transportes, a própria duração dos transportes ou outras condições que ele possa ter de dificuldade de assistir às aulas a partir da sua residência normal, isso também é considerado e, por requerimento do aluno, ele pode ser, não estando nos 50 km, ou estando dentro dos 50 km, pode também ser considerado aluno deslocado e ter estes benefícios.
5: E os alunos já podem começar a fazer a candidatura à bolsa.
6: Inclusive é a questão do alojamento. Mesmo os novos alunos que ainda não têm colocação no ensino superior podem já fazer isso. Os serviços de ação social da Universidade da Madeira, seja por e-mail, por telefone ou mesmo até presencialmente, estão disponíveis para esclarecer todos os alunos para fazerem a sua candidatura da forma mais rápida e completa.
5: O novo regulamento de atribuição de bolsas de estudo do ensino superior já foi publicado em Diário da República.
2: Operação da ARAI identificou empresas de venda online que se recusam a enviar produtos para a Madeira. O bloqueio geográfico é crime, segundo a legislação. As empresas não podem recusar o envio das encomendas para uma determinada zona ou país. A Operação Madeira sem bloqueios decorreu durante o mês de julho. Foram detectadas 7 infrações. Pedro Delgado, diretor dos serviços da inspeção da ARAI, descreve à Antena 1 o plano operacional.
7: O que fizemos foi fiscalizar 120 páginas eletrónicas. Foi uma ação que foi desenvolvida em dois momentos distintos e confirmo que foram efetivamente detectadas 7 infrações de natureza contra a ordem nacional. 6 dessas infrações, no fundo, correspondem ao facto dos operadores económicos não disponibilizarem para a RAM os bens vendidos online. Uma outra infração detectada, que exige um pouco mais de averiguação, mas que conseguimos detectar e confirmar, é que o operador económico, no fundo, quando se coloca com o operador temporada na RAM, redireciona para outra página eletrónica, o que faz com que o estoque existente para ser disponibilizado à região autónoma seja inferior àquele que é disponibilizado para o resto do mercado nacional.
2: O diretor de serviços de inspeção diz que até agora não há queixas por parte dos consumidores. A ARAI tem tido um papel preventivo nestas fiscalizações.
7: Não temos registado um grande número de reclamações desta natureza. Esta ação parte precisamente também pela ação preventiva que a ARAI tem que ter. Portanto, nós não desenvolvemos os 120 operadores fiscalizados, não estavam identificados em nenhuma reclamação. Fomos nós que, no fundo, que selecionamos os alvos com um critério interno próprio e também permita-me adiantar que são ações que continuamos ou que iremos continuar a fazer no futuro.
2: A operação das atividades económicas identifica empresas de venda online que se recusam a enviar produtos para a Madeira. O preço dos combustíveis vai baixar a partir de segunda-feira. O litro de gasolina será 9 cêntimos mais barato, vai custar 1,78€. O preço do gasóleo rodoviário tem uma redução de 8 cêntimos. O litro vai passar a custar 1,89€. O Marítimo vai defrontar no domingo, às 20h30, no norte do país, o Famalicão. Mitchell Vandergago, o técnico Verde Rubro, espera dificuldades perante um adversário que diz luta pelas competições europeias.
8: O treinador é muito experiente, é bom treinador, por isso também, como sempre, é um jogo difícil e nós temos de estar preparados nisso. Ainda estamos no início do campeonato, por isso também nunca se sabe como as equipas vão reagir, mas para mim é muito simples, nós vamos... A equipa sabe sofrer, mas também vamos ter momentos difíceis durante o jogo. A equipa precisa saber de sofrer e pronto, a Famalicão, na minha opinião, é uma equipa com um objetivo para chegar nos lugares europeus.
2: Vandergaga, o técnico Verde Rubro, antevisão ao jogo fora de portas frente ao Famalicão, marcado para domingo às 20h30. Arranca este fim de semana o Campeonato de Portugal. Amanhã, Machico recebe o Estrela da Calheta às 11 horas, um jogo que vai ser transmitido pelo Canal 11. António Oliveira, o treinador de Machico, quer entrar com o pé direito.
9: A nossa casa tem que ser a nossa fortaleza. Adversário difícil, adversário que será mais um derby, né? Será um jogo difícil na nossa casa, mas que vamos entrar confiantes, vamos entrar a mostrar que queremos vencer o jogo, queremos vencer na primeira jornada para iniciarmos da melhor forma o nosso campeonato junto dos nossos adeptos.
2: Carlos Mendonça, o treinador do Estrela da Calheta, está à espera de uma partida difícil frente a uma boa equipa deste campeonato.
10: É um jogo complicado, porque já jogamos com o Machique nesta pré-temporada. Sabemos que manteve muitos dos jogadores e muita da equipa do ano passado, incluindo o treinador. Acrescentaram também boas peças e acho que das equipas madeirenses parece-me ser a que está neste momento mais forte. Por isso, antevemos um jogo muito complicado.
2: Machico recebe a Estrela da Calheta amanhã às 11 horas, no arranque do Campeonato de Portugal. A Camacha vai jogar no domingo às 4 da tarde, frente ao Salgueiros. O madeirense Pedro Boaró qualificou-se hoje para a final do salto com vara nos Campeonatos da Europa de Atletismo em Birmingham. Saltou 5,60 m, marca que lhe deu a 7ª posição na qualificação. Segue em frente os 12 melhores. Egídio Olim, o presidente da Associação de Atletismo, elogia o feito, mas lembra que a final vai ser exigente.
11: Esperemos que no domingo João Pedro esteja ao seu melhor nível e que possa até nos dar alguma alegria com, sei lá, o recorde nacional está perfeitamente ao seu alcance. Já no que respeita a ir a medalhas, aí será mesmo muito, muito difícil, e até porque além do recordista mundial do Armando Duplantis, que é um atleta de outro planeta, vamos ter também alguns atletas que já ultrapassaram os 6 metros, portanto há que ter os pés bem assentos no chão e aguardar pela melhor performance do João Pedro Boaró, que realmente promete.
2: A final está agendada para domingo, 7:30 da tarde. Madeirense Nuno Pereira também entrou hoje em ação nestes europeus de atletismo. Na qualificação dos 1.500 metros, acabou por ser eliminado. O atleta foi 13º na segunda série de qualificação. Períodos de céu muito nublado, aguaceiros mais frequentes a norte e terras altas, vento fraco a moderado de norte a nordeste.

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Ficamos a pouco mais de 6 minutos das 8, é o final destas 4 horas. A missão do regresso a casa nesta sexta-feira, 14 de agosto. Últimas canções que escutamos da rádio, Dias Atlânticos, primeiro com os BAN, ainda a 7ª Legião com Porto Santo, e aqui os Delfins, ao passar um navio. Ainda até às notícias das 8, vão o GNR com Morte ao Sol. Vem por aí um fim de semana de muitas festas, muitos arraiais. Aproveite bem, deixe ficar sempre com a sua rádio. Então, para o final, GNR, Morte ao Sol.

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2: Oito horas no continente e na Madeira, 7 nos Açores. 5 de notícias com Susana Barros.
3: Está em investigação o acidente que provocou a morte esta tarde de um jovem ciclista britânico na volta a Portugal em bicicleta. Etapa suspensa, a prova é retomada amanhã. Findlay Tarling, de 19 anos, foi atropelado por uma viatura particular perto de Arcozelo, Ponte de Lima, ainda com a etapa a decorrer. Presidente da República António José Seguro e Primeiro-Ministro Luís Montenegro já manifestaram consternação e pesar pela morte. Vai ficar internado num centro educativo o jovem terá matado a mãe ontem em Algés. O jovem de 15 anos ficou em silêncio no primeiro interrogatório. De acordo com o Conselho Superior de Magistratura, tendo em conta a gravidade dos factos indiciados, o perigo de reincidência e a necessidade de acompanhamento educativo, foi determinada a medida cautelar de guarda num centro em regime fechado durante 3 meses. Mais de 200 operacionais e 14 aeronaves combatem nesta altura um incêndio em Vila Pouca de Aguiar. As chamas lavram em zona de floresta e não há casas nem populações em risco. De acordo com o comando do Alto Tâmega e Sousa, o vento está a dificultar o combate às chamas. Com a esperada subida em flecha dos combustíveis na próxima semana, o governo anunciou o aumento do desconto no ISP, o imposto sobre os produtos petrolíferos. As contas indicam que o gasóleo deverá aumentar entre 8 e 10 cêntimos e a gasolina entre 8,5 e 9 cêntimos por litro na próxima semana, segundo estimativas da Associação Nacional de Revendedores de Combustíveis.
2: 5 de notícias na Antena 1 com Susana Barros às 8 da noite. Última ronda pelo trânsito a esta hora, Paulo Galvão.
4: Vamos começar pela ligação da A4 ao Marco de Canaveses, com trânsito muito demorado na Estrada Nacional 211. Cidade do Porto praticamente com luz verde, apenas trânsito compacto do Dragão até à saída para Braga. Na região de Lisboa há acidente por resolver na A5 Cascais-Lisboa junto à saída para Miraflores, com trânsito a parar junto ao Estádio Nacional. Filas compactas para entrar em Lisboa pela ponte 25 de Abril no final da A2 na descida do Feijó em direção ao Tabuleiro, mas também ainda compacto o trânsito para sair de Lisboa em direção ao Sul a partir da zona do Aqueduto das Águas Livres, ainda com acesso de Alcântara e da A5 no Pararranca. Há esta hora um acidente por resolver no IC19, no sentido Sintra-Lisboa, na zona de Paiões, com 3 viaturas envolvidas, também com trânsito a parar e com dificuldades. Na região de Lisboa estamos assim, o Porto já vimos que está já sem problemas, é tudo. Bom jogo, Karina, bom fim de semana, até segunda-feira.
2: Bom fim de semana, Paulo Galvão, até a segunda, faça boa viagem com a Antena 1. A emissão especial de desporto para acompanhar já a seguir, Sporting Vitória de Guimarães.
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2: Bom fim de semana.
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0: Boa noite. 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Arranque da jornada 2 da Liga Portuguesa com o Sporting Vitória Sport Clube. 8 da noite, mais 5 minutos, menos uma hora nos Açores.
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0: Em Alvalade é o primeiro jogo da nova temporada desportiva dos Leões em casa, depois de não terem começado da melhor forma o campeonato. Jogo em Alvalade, Sporting Vitória, reportagem de pista com David Carvalho, os comentários do António Tadeu, os cuidados técnicos são do Francisco Lemos, o relato está a cargo do João Santos Correia. Vamos fixar em Alvalade dentro de 6 segundos.
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0: Boa noite, João.
2: Boa noite, Walter Madureira, ouvinte RTP Antena 1, num dia triste para o desporto nacional com a tragédia na volta a Portugal, o falecimento do ciclista de 19 anos, Finlay Turling. As atenções voltam a focar-se nesta noite no futebol de Primeira Liga, com o Sporting a abrir a jornada 2 do campeonato na sua estreia oficial em Alvalade para a temporada 2026-2027, a equipa de Rui Borges, o Leão, que chega ferido depois de, na primeira ronda, na Reboleira, ter marcado passo com um empate a 2 golos frente ao Estrela da Amadora. Recebe o Vitória Sport Clube, que não começou melhor o campeonato, perdeu em casa por 1-0 frente à equipa do Arouca e quer Tiago Margarido fazer emendas nesta segunda jornada da Liga Portugal. É já um clássico do futebol português este Sporting Vitória em Alvalade. É o jogo 82 para a Liga entre estas duas formações. Equipa do Sporting, orientada pelo treinador de Mirandela e indo desde já aos 11 iniciais, faz apenas uma alteração em relação a esse encontro na Amadora. Maxi Araújo está de volta, é titular na ala esquerda no lugar do menino Rodrigo Dias, que batalhou nesse jogo na Reboleira. Equipa do Sporting então com Rui Silva na baliza, a defesa para Gonçalo Inácio, para Eduardo Quaresma, Fagianidi joga à direita, Maxi Araújo joga à esquerda, o meio campo igual com Altimira, Issa Dumbiá e Rodrigo Zalazar, Catamo na ala direita, Flávio Gonçalves segura o lugar, está na ala esquerda, o ponta de lança continua a ser Fotis Ioannidis, perante o tremor de notícias que vão saindo sobre Luís Soares no plantel do Sporting. Ele que está no banco dos suplentes, acompanhado por João Virgínia, Anderson, o regresso do De Bast, Nel, Pedro Lima, Fresneda, Derry, Luís Guilherme, Rodrigo Dias, o regresso de Bá e ainda Eduardo Felicíssimo. Do outro lado, a equipa do Vitória não mexe uma única peça em relação ao jogo frente ao Arouca, um jogo em que o Vitória até foi a melhor equipa, acabou por falhar na finalização, como disse na divisão este encontro, Tiago Margarido. Equipa do Vitória com Olivier Zic na baliza, defesa para Rivas e Balieiro, depois Miguel Maga à direita e João Mendes à esquerda, Gonçalo Nogueira e Beni Mukendi fazem dupla de meio campo, com Samu Silva a juntar-se um tridente, Camarrá num corredor, Gustavo Silva no outro. O ponta de lança é o homem que deu uma grande felicidade aos vimaranenses na Taça da Liga da última temporada. Falamos de Alion Nedai. Banco de suplentes de Tiago Margarido, com Castilho, Furtado, Sidibé, Mitrovic, Nogueira, Arcanjo, Strata, Otrodo, C, Verde e ainda o camisola 82. Francisco joga com arbitragem de David Silva, da Associação de Futebol do Porto. No vídeo-árbitro estará Manuel Oliveira. Estreia oficial de Alvalade, temporada 2026-2027, com muita gente a acudir às bancadas do estádio do Sporting Clube de Portugal. Bancada César de David Carvalho, boa noite, que contam com muitas novidades para esta primeira partida oficial da nova época.
3: Muito boa noite, e de facto continua a chegar muita gente aqui ao estádio José Alvalade. O estádio, eu diria, está quase cheio. Olho em redor, vejo quer nos pisos inferiores, quer nos pisos superiores, muita gente a chegar e muita gente já a ocupar as cadeiras verdes do estádio José Alvalade. Portanto, promete, em termos de público, este reencontro dos adeptos do Sporting aqui no estádio José Alvalade com a equipa nesta temporada 26-27. Uma nota que diz respeito a Luís Soares. Esteve no relvado antes do aquecimento. Ele que está no banco dos suplentes e contemplou as bancadas calmamente, olhou em redor a beber, penso que seria um café, com o copo pequeno que tinha na mão, e sempre muito contemplativo em relação às bancadas de Alvalade. Olho também, e última nota, para o relvado, está impecável. As duas equipas, entretanto, já abandonaram o aquecimento e não deixaram qualquer moça neste tapete verde do estádio José Alvalade.
2: Ora bem, vamos ao comentador RTP Antena 1, António Tadeia, para este Sporting Vitória. É um Sporting com mais fantasmas do que uma casa assombrada. Mantém a dupla de centrais, Gonçalo Inácio e Eduardo Quaresma, que muito deu que falar depois desse jogo frente ao Estrela da Amadora. Tem o regresso de Maxi Araújo e toda esta situação de Luís Soares, certamente uma semana de muitas dores de cabeça para Rui Borges.
4: É verdade, penso que sim. Muito boa tarde a todos os que estão com a Antena 1 hoje. Creio que o Sporting fez um esforço grande para acertar o mercado muito cedo nesta época, mas a verdade é que não me parece que isso seja possível em equipas portuguesas, porque estamos a duas semanas e pico do final do mercado, e o Sporting ainda tem uma série de casos por resolver, que agora colocam-se as questões dos jogadores que vêm outros ir embora, também querem ir, dos jogadores que se calhar sempre quiseram ir, e portanto fica difícil determinar que está tudo estancado. É um Sporting que vai viver certamente a instabilidade daqui, pelo menos até ao final do mês, e só há uma forma de responder a esse risco de instabilidade, que é naturalmente com vitórias. Foi isso que o Sporting esteve prestes a conseguir no jogo da Reboleira. Fez uma boa primeira parte, apesar de ter sido uma primeira parte diferente em estilo daquilo que era o futebol da equipa na época passada, mas criou o suficiente para ir com vantagem confortável para o intervalo. Chegou depois ainda ao 2-0, mas vacilou na reta final. Sporting deixou de jogar na última meia hora, o Estrela chegou ao empate e isso veio agravar então os tais fantasmas que pode haver à volta desta equipa do Sporting. É verdade que o Vitória também não se apresenta numa situação muito, muito diferente. Perdeu em casa num jogo em que foi inclusive a equipa que mais rematou na primeira jornada da nossa liga, mas não teve eficácia. Mas é uma equipa que também chega aqui cheia de dúvidas, naturalmente, relativamente àquilo que pode vir a render. Com uma diferença grande face ao Sporting, é que o Vitória hoje entra em campo sem grandes obrigações em termos de resultado. Este não é um jogo que o Vitória tenha de ganhar, é um jogo em que se pontuar é naturalmente um ponto ganho, mas onde não se lhe pode exigir que o faça, porque o normal, quando os candidatos ao título jogam em casa, é que acabem por ganhar. Tem o Sporting muito mais a perder do que o Vitória neste jogo.
2: Até porque disse Tiago Margarido que o Sporting, vindo de um jogo em que não venceu, é sempre uma equipa muito mais perigosa do que caso tivesse conquistado os 3 pontos na ronda inaugural. Aí estão elas, as equipas, David Carvalho.
3: Cá estão os adeptos do Sporting também, ao compasso do hino cantado por Maria José Valério, a subirem ao relvado do Sporting Clube de Portugal, ao estádio José Alvalade, ao relvado do estádio José Alvalade, as duas equipas, o Sporting e o Vitória Sport Clube, duas equipas que começaram mal esta edição 26-27 da Liga Portuguesa. O Vitória a perder em casa com o Arouca no estádio do Afonso Henriques, e aqui ao lado, no estádio José Gomes da Reboleira, o Sporting acabou por ceder um empate perante o Estrela, 2-2. Vamos ver o que vai dar esta tarde-noite, também muito ventosa, anote-se, aqui em Lisboa, o que pode condicionar de alguma forma o encontro, pelo menos durante a primeira parte.
2: António Tadeia, conforto é para quem a partir de hoje pode ver o jogo sentado num puff em Alvalade.
4: Sim, é verdade, é mais uma manobra de marketing que o Sporting estreia aqui hoje, a tal zona hiper VIP, vamos chamar-lhe assim. Eu acho que muitas vezes as pessoas vão para ali para ser vistas ali. Os lugares aqui à distância parecem confortáveis, não me parece que seja numa zona fantástica para ver a bola, mas isso com certeza não é muito aquilo que para lá vai quer fazer. Isto sem querer, naturalmente, estar aqui a julgar as intenções. Acho que é mais para ser visto do que para ver.
2: Já as nossas cadeiras são as mesmas, pelo menos há 5 anos. Equipas no relvado mostram-se os equipamentos. A Vitória joga todo de preto. O Vitória, então, com esse equipamento, o Sporting com o tradicional verde e branco, calção branco e a meia listada. Encontram-se os capitães de equipa juntamente com o árbitro, recordo, David Silva, da Associação de Futebol do Porto, árbitro de 33 anos que na primeira jornada esteve responsável pelo Benfica 2, Académico de Viseu 2. É a 6ª temporada na Primeira Liga, a 4ª consecutiva, auxiliado por Carlos Campos e José Pereira. Flávio Duarte é o 4º árbitro. Na Cidade do Futebol, Manuel Oliveira e Inácio Pereira. David Carvalho, último momento de união entre os jogadores.
3: Já está a equipa do Sporting a procurar ali fazer um círculo de motivação do meio campo, onde está também a baliza Vítor Damas. Lá mais adiante está a equipa do Vitória também unida num abraço comum para as últimas palavras antes do início deste encontro.
2: Vamos ter um minuto de silêncio no estádio de Alvalade. A equipa do Sporting já posicionada, a equipa do Vitória vai agora juntar-se ao árbitro da partida e os jogadores preparam-se então. Minuto de silêncio em Alvalade. Vamos.
4: Emílio Macedo, embora o ex-presidente.
3: Emílio Macedo, antigo presidente, sim.
2: Vamos respeitar também.
0: Antigo presidente do Vitória Sport Clube, Emílio Macedo, soube-se ontem do seu falecimento, a ser aqui recordado no estádio de Alvalade, com aplausos nas bancadas. Antigo presidente do Vitória, de resto um presidente que viveu momentos conturbados também no Vitória durante a presidência de Emílio Macedo. Foi também aí que foi alcançada a melhor classificação de sempre no Vitória na Primeira Liga. Foi presidente entre 2007 e 2012, morreu aos 73 anos de idade. O Vitória manifestou o mais profundo pesar pelo falecimento do antigo dirigente. Associaram-se Liga, Federação e inúmeros clubes a esta perda do antigo dirigente.
2: Termina então o minuto do silêncio em Alvalade. Vamos ao futebol. A bola está colocada ao centro. As peças dispostas no tapete verde do estádio do Sporting Clube de Portugal. Vai sair a equipa vimaranense com muito, muito, muito, muito apoio. Vindo de Guimarães até às bancadas em Lisboa. Primeiro toque na bola estará a cargo do menino da casa, de Gonçalo Nogueira. Aguarda apenas pela autorização do árbitro. Estamos já com 2 minutos de atraso. Os árbitros auxiliares tomam agora a posição. David Silva com Verstar, tudo operacional. Prepara-se Gonçalo Nogueira. Prepara-se David Silva. A partir de agora está a contar Sporting Vitória. O som é do Francisco Lemos. O mundo sabe que em Alvalade.

0: David Carvalho. Há mensagem da Curva Sul para os jogadores do Rui Borges.
1: Cá está uma mensagem que diz qualquer coisa, como isto, coragem no presente. Há uma faixa que eu não consigo...
0: Orgulho no passado.
1: Orgulho no passado, não consigo ler daqui. E coragem no presente, o futuro, o Sporting sempre.
0: Bola para a equipa do Sporting, joga meio campo defensivo. Lá direito vai Anidis, a tocar na frente para Jani Katama. Devolve ao grego e este a dois toques coloca Eduardo Quaresma. Passa na frente para o catalão Altimira. Recebe e orienta de novo para a zona de corredor. Vai Anidis, chega perto da linha divisória, coloca no meio campo ofensivo para Jani Katama. É desarmado. A bola rola ainda nos pés do jogador do Sporting, é movimentada na projeção de Ioannidis, sai com muita força, segura o guarda-redes, polaco a agarrar.
1: A agarrar Zico, já perto da linha limite da grande área, atento a controlar a profundidade, já colocou o jogo.
0: Com a bola a rolar em Benny Mukendi, joga no meio campo defensivo, deixa na meia esquerda para Samu, não consegue orientar-se para o sentido da progressão, vai ganhar lançamento a equipa do Vitória. Lançamento para João Mendes, a lançar atrás, a bola chega até aos pés da zona mais defensiva, onde está Tiago Balieiro, o brasileiro a devolver ao lado canhoto, bola na meia esquerda junto à grande área, agora no interior onde está Olivier Zica, bate do pé direito, a bola sobe, ganha altura, Gonçalo Inácio falhou redondamente, mas a bola chega com felicidade a Maxi.

0: atenção na, em relação aos posicionamentos na equipa do Vitória. Aparece Camará na direita, Gustavo à esquerda, costuma ser ao contrário, no jogo da primeira jornada foi ao contrário. Poderá ter que ver, certamente, com a tal dupla largura que o Sporting fornece no corredor direito e as saídas de Vaianides.
1: Há pouco foi Nedói que travou Eduardo Quaresma com um agarrão.
2: Bola para as mãos de Olivier Zico, guarda-redes emprestado pelo Aston Villa. Este polaco de apenas 22 anos deixa a bola cair na relva e sai a jogar com Baleira. Na meia esquerda, movimenta com o pé canhoto para Samu. Samu recebe de costas para o jogo, devolveu para Baleira. Lado esquerdo, a grande área da Vitória, ofereceu a bola ao Sporting, vai para Jani Katama. Tenta o moçambicano encontrar espaço no meio dos jogadores vitorianos. Joga atrás a bola para Vaianides. Vaianides a orientar para Eduardo Quaresma. Quaresma no meio campo defensivo, devolve ao meio campo contrário, a bola para Jani Katama. Tem espaço no corredor direito para acionar, coloca na profundidade, vem jogando, vai Anidis no cruzamento, primeiro poste, o Anidis tenta chegar para rematar, a bola sobra no ressalto, corta agora, a defensiva do Vitória, tira Baldeir de qualquer maneira, a bola para fora, é lançamento para o conjunto de Alvalade.
1: Está a aparecer Rivas a tapar aquele buraco que se tinha aberto ali no lado esquerdo, entre o lateral e o central, lado esquerdo da forma como defendia a equipa do Vitória, prossegue o Sporting no ataque.
2: Aparece no jogo Tombiá, deu para Gonçalo Inácio, passa à queima, consegue ver-se livre da bola, dá para Eduardo Quaresma, e este para Altimira, rodeado por três jogadores da Vitória. Gonçalo Inácio recebe de novo Tombiá, lado esquerdo, meio campo defensivo, não dá para ir para a frente, dá para trás, bola para Rui Silva junto à marca de penalti, pé canhoto na bola a trocar para Eduardo Quaresma, o menino de Barreiro vai pé ante pé, devagar, devagarinho, orienta, não tem espaço, a bola ainda deu, deixa para Gonçalo Inácio na meia esquerda, junto à grande área do Sporting, baixa Altimira entre os centrais, é um Sporting António Tadeia que está com a calculadora na mão, zero risco.
0: Sim, o Sporting faz construção geralmente ou a dois com os centrais ou a três baixando o Altimira ou baixando o próprio Vaianides. O Vitória não pressiona enquanto o Sporting está com a bola nos centrais, aperta depois e é aí que o Sporting tenta esticar o jogo. Agora, fora de jogo.
2: Fora de jogo tirado a Jani Katama, não é a primeira vez que vemos este lance no jogo, a projeção do ala no corredor direito, agora David Carvalho estava em fora de jogo, o Internacional Moçambicano.
1: Parecia sobre o lado direito o ataque do Sporting, procurava ganhar espaço para o cruzamento, mas o árbitro assistente acabou por interromper a jogada.
2: De saudar o regresso das bandeiras ao topo sul de Alvalade. Bola para a equipa da Vitória, pontapeada para o meio campo ofensivo, vai recuperar o Sporting com Vaianides. Está em apuros, pressionado por Gustavo Silva, consegue agora tocar para Eduardo Quaresma. Quaresma a ajeitar, sai da sua zona mais perigosa, transporta a bola já a meio do meio campo defensivo do Sporting, pontapé na frente, abre a cordilha, Vaianides esticou-se todo, cortou Rivas, bola fora, lançamento para o Sporting.
1: A aparecer Rivas muito rápido a proteger aquela zona por onde entrava novamente o Sporting, que insiste sobre o lado direito.
2: Vai Anidis com um posse de bola já a meio do meio campo contrário, toca dentro para Salazar, tenta rodar no meio de três adversários, mete-se em apuros, consegue sair deles, bola para Altimira. Altimira na meia esquerda para Gonçalo Inácio, este a esticar jogo para o corredor onde está a Maxi Araújo, faz ali o bonito braço na bola, evidente de Omar que amarrar-lhes com aquilo, cartão amarelo, para já fica no bolso.
1: Para já o árbitro não faz intenção de mostrar o cartão ao jogador do Vitória, mas toca com o braço e, portanto, falta.
2: Livre para o Sporting, lado esquerdo, ainda distante da grande área de Olivier Zitz. Vamos ver se sai Chuveirinho, Zalazar e Maxi Araújo, dois uruguaios que estiveram no Campeonato do Mundo com destaques diferentes ao serviço da seleção de Bielsa. Vamos ver qual dos dois coloca a bola na área. Braço direito do Maxi levantado, braço direito do Zalazar também. O árbitro David Silva diz aos jogadores que está atento. Bola batida por Maxi, larga para a zona do segundo posto, não está ninguém vestido de verde e branco. Aparece Jani Katam para tentar dar o continuidade ao lance, sem sucesso, recupera a formação da Vitória, ponta bem na frente para tentar um contra-ataque, a bola vai chegar até aos pés de Camarra, está sozinho, é desarmado por Zalazar, recupera a bola à segunda, Maxi Araújo mete ordem em sentido, coloca em Altimira, o novo comandante do meio campo verde e branco. A bola para Dumbiá e Dumbiá para Altimira. Organiza a formação do Sporting na meia esquerda. Passa para Flávio Gonçalves. Aparece numa zona mais central. Está no interior da grande roda. A segunda bola é de Dumbiá. Consegue passar no primeiro. Passa também no segundo e abre no corredor direito. É bem jogado à procura da Jani Katama. Acelera. Vai convidar o adversário para dançar. É João Mendes que está à frente. Já passou Jani Katama. Linha de fundo. Vai lá. É tocada a ponta. Pé de canto. O primeiro do jogo.
1: Toque de João Mendes a ser crucial. Muito concentrado o defensor da equipa do Vitória a conseguir tirar a bola quando o Jani Katama já disparava em velocidade no flanco direito para procurar o cruzamento.

0: e portanto dá pontapé de canto lado direito do ataque do Sporting de Zalazar.
1: É o senhor 30 milhões, conquistou os adeptos na roleira, canto batido, bola ao segundo posto, corta a defensiva da Vitória, ainda mexe com o Maxi Araújo, a descongestionar para Jani Catamo, insiste no corredor direito, Zalazar, zona de cruzamento, vai para cima, tenta ultrapassar, Maga sem sucesso, controla a saída da bola, o jogador vitoriano, pontapé de baliza para o conjunto de Guimarães.
0: Trabalha dois, com Maga a proteger a zona da bola, depois a aparecer Camará, a deixar a bola sair pela linha de fundo, procurava o cruzamento na rapidez, Zalazar não conseguiu e vai Zico bater o pontapé de baliza.
1: 8 minutos, António Tadeia, é um Vitória que ainda não conseguiu assentar a Reais em Alvalade.
2: Sim, o Sporting tem tido iniciativa no jogo, tem tido mais bola, alguma dificuldade para meter criatividade quando chega ao último terço, já se sabe que vai ser um bocadinho essa a dificuldade do Sporting, mais exploração da profundidade aqui na busca de Ioannidis.
1: Ganha Ioannidis no duelo, vai para a grande área, olhou à procura de apoio, ainda na finta, grande confusão, remate, golo!

0: adversário e depois a progredir para a grande área. Entrou na grande área do Vitória, ainda resistiu a mais uma carga, a uma segunda carga, e entregou a bola para o menino do Sporting entregar este lance para dentro da baliza. Aí está.
1: Mas olha que os jogadores do Vitória são à volta,
0: sim,
1: do árbitro.
0: Eu estava aqui a tentar perceber, Flávio Gonçalves a atirar sem apelo nem grave, mas
1: podia ter havido ali naqueles
0: não pareceu, não
1: um toque da bola na mão de Ioannidis. Daqui de cima é impossível dizer se sim ou se não, mas pode ter sido isso eventualmente que os jogadores do Vitória estavam a protestar. A Ioannidis traz à equipa características bem diferentes das do Luís Soares. É um jogador menos hábil na ligação entre linhas, mas é um jogador que ganha bem a profundidade. Foi isso que ele fez aqui. E depois ganhou ali uma sucessão de ressaltos também, até que a bola chegou à frente de Flávio Gonçalves. Um golo que o menino do Sporting mereceu, sobretudo pelo que jogou na semana passada na Amadora.
2: Tiago Baleiro, Terrinho, aproveita o Sporting, 10 minutos em Alvalade e o placar já tem cor, é verde e branco. Sporting 1, Vitória 0.
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4: É João Santos Correia, a estreia a marcar na equipa principal do Sporting, deste menino de apenas 19 anos. O Sporting que marcou pela 55ª jornada consecutiva, 55 jornadas consecutivas a marcar, e a jornada 103 consecutiva, sempre com golos em Alvalade. Números do Carlos Santos.
2: Bola para a equipa do Sporting, tenta rapidamente aumentar vantagem, bola sobe, e Ioannidis vai ao duelo, ganha novamente no físico. Bem, estas defesas do Vitória no duelo físico em Ioannidis estão para já a ser comidos de goleada.
1: E esta é uma falta que eu francamente não vejo os árbitros marcar. Há um encosto, os jogadores vão, os dois chocam, o jogador do Vitória é mais fraco e acaba por apitar, protegeu-se aqui o árbitro, mas o espírito da arbitragem que se quer não é este. Então,
2: e de pouco vale esta falta, porque David Vitória oferece a bola ao Sporting.
0: Sim, a bola já está de novo na posse do Sporting, mas há pouco Flávio Gonçalves, muito bem, muito oportuno, a surgir e a rematar forte, sem hipótese para Zico, e depois toda a gente a correr atrás do jovem jogador do Sporting para festejar este golo obtido frente ao Vitória. Agora Rui Silva ali com um percalço a não conseguir dominar a bola à primeira.
2: Atenção, então. Vitória, bola na grande área, corta Altimira. Aí a SOS ainda sofre falta, mas Rui Silva perdeu alguns amigos. Depois do jogo na Amadora, não parece estar António Tadeu determinado para a conquista.
1: Também não foi nada convidativo. Não percebi se foi a Ioannidis ou Quaresma quem o fez, mas é um passo ali muito, muito a queimar e difícil de dominar quando o guarda-redes está muito próximo da linha de baliza.
4: Deixem-me dar conta também, é resultado do final nos 10 mil metros femininos nos europeus de Birmingham. Mariana Machado ficou na 14ª posição.
2: Atenção, mais um passo à queima, toda a gente a ver, tira Eduardo Quaresma conseguindo movimentar para
1: o Vitória está a apertar a pressão, mas agora de repente ficaram 5 jogadores atrás da linha da bola e o Sporting aqui tinha que acelerar e não conseguiu fazer.
2: É furado o lançamento para o conjunto de Guimarães. João Mendes para executar do lado esquerdo, já em meio campo ofensivo, a deixar para Tiago Baleiro, o menino formado no Santos, a colocar numa zona mais central para Benny Mukendi, e este a deixar na meia direita para Oscar Rivas, o ex-Alcorcão. Abertura na direita para Miguel Maga. Miguel Maga deixa o meio para Benny Mukendi, recebe no pé esquerdo, em caminho de pé direito, bola de novo para o corredor onde está Gonçalo Nogueira. Gonçalo Nogueira a deixar para Oscar Rivas, joga o Vitória no meio campo defensivo, bola na meia esquerda, Baleiro a atrasar para Olivier, e este a descobrir Samu Silva, organiza o jogo, abertura na direita para Miguel Maga, já em meio campo ofensivo consegue descobrir mais um companheiro, tenta Gonçalo Nogueira levar a melhor, é ali em sanduichado, perde bola, recupera Maxi Araújo, combina com Flávio Gonçalo, grande confusão, e a recuperação da Vitória, deixa Camará, lado direito, cruzamento, atrasado, atrapalha-se no movimento. Movimento de pés, Alindói passa ao perigo, é livre para o Sporting.
0: Há falta a favor do Sporting, bem junto à grande área dos Leões, mas há pouco o Sporting, em termos defensivos, a facilitar, quase que Ndói chegava àquela bola e ficava cara a cara com Rui Silva, creio que...
1: O passe não foi bom. O passe feito aqui na direita não foi bom. Aquilo que se vê é que o Vitória, a partir do golo, mudou um bocadinho de comportamento. Está muito mais pressionante na frente, ativa os gatilhos de pressão mais cedo, está a meter mais gente nos últimos metros e está a querer assumir mais o jogo, até com mais à vontade na troca de bola entre os centrais em início de construção. E o Sporting tem que mudar um bocadinho o chip também, tem que ativar a capacidade para explorar o espaço que vai naturalmente sobrar atrás da linha defensiva.
2: E agora a Oliveira complicada, agarra a bola perante a pressão de Fotis e Ioannidis, David.
0: E Zico conseguir ir ao relvado, muita pressão por parte do número 7 da equipa do Sporting, que foi decisivo ao fazer a assistência para Flávio Gonçalves marcar há pouco. Tem a posse agora a equipa do Vitória Sport Clube. Olho rapidamente para as bancadas e creio que estamos perto dos 45 mil, isto assim a olho.
2: Bola para a equipa do Vitória, joga em meio campo defensivo numa altura em que já ultrapassamos os primeiros 15 minutos em Alvalade. Faz a diferença o gol de Flávio Gonçalves. O Vitória começa a reagir, consegue sair em velocidade, dá espaço para João Mendes. Atenção que o Vitória vai numa situação de 4-4. Ainda João Mendes à abertura. Gonçalo Nogueira ajeitou, puxou pé esquerdo, tirou contra. Eduardo Quaresma, a bola para as mãos de Rui Silva.
0: A bola a espirrar no corpo de Eduardo Quaresma e a morrer nos braços do guarda-redes do Sporting, que defende na baliza a Vítor Damas.
2: Cresce o Vitória, António, treme o Sporting.
1: Sim, é o tal efeito da pressão. O Sporting não estava, teve um início de jogo mais tranquilo nesse aspecto. O Vitória estava a deixar jogar e a defender em bloco mais médio-baixo. Neste momento o Vitória está a ir à procura da bola mais na frente. Há espaço aqui, agora onde Zalazar vai aproveitar.
2: Lado direito, a grande área, cruzamento tirado, bola larga, aparece Flávio Gonçalves, grande corte de Miguel Maga. Aparece bola ainda para a equipa do Sporting, com nomeado lado esquerdo, a grande área da Vitória. A receber no pé direito, deixa para Maxi Araújo, um pouco mais dentro, pisa com o pé canhoto, devolve ao italiano, tem ainda Issa Dumbiá, combina com Flávio Gonçalves, bola para Dumbiá, Dumbiá atrás para Gonçalo Inácio, mete gelo a equipa do Sporting, Altimira na grande roda a variar com uma bola do centro à direita para Jenny Catam, duelo com João Mendes, leva a melhor Jenny Catam e vai ganhar lançamento para o Sporting.
0: Lançamento já para o número 13, vai Ioannidis, atirou para trás para Eduardo Quaresma.
2: Bola para o conjunto e Alvalade tenta afastar fantasmas. A última vez que o Sporting não venceu nas duas primeiras jornadas foi na temporada 2012-2013, empatou em Guimarães, 1-0, perdeu aqui frente ao Rio Ave. Bola levantada para a grande área, na altura era treinador Ricardo Sá Pinto, do conjunto verde e branco. Bola para o Sporting, perto da grande área contrária, está ali a 25 metros, a bola para Dumbiá, e Dumbiá movimentar para o corredor direito, onde vai Ioannidis, tem espaço. É o Sporting a procurar o bloco exterior, agora com Jani Catam, lá direita, a grande área, vai para a finta com João Mendes, já passou a linha final, pode tirar cruzamento, tirou, corta! Oscar Rivas, a bola salpica ainda no interior da grande área da Vitória para Zalazar, tenta encontrar espaço para novo cruzamento, ainda Zalazar, grande corte limpinho, a bola rola pela linha final, é canto para o Sporting.
0: Está Gustavo Silva a fazer um carrinho, a tirar a bola a Zalazar, que procurava fazer mais uma vez o cruzamento, muita insistência do Sporting pelo lado direito e mais um canto agora para Jenny Catamo bater, não sei se à maneira curta, está lá Zalazar.
2: Levanta os dois braços Zalazar, é ele que dá a indicação aos companheiros. Jenny Catamo agarra-se à banderola porque David Silva não deixa o canto ser já marcado. Agora sim vai apitar o árbitro, a bola rola, sai cruzamento, bola larga para o segundo posto, não há ninguém para desviar, a bola segue o caminho da linha lateral porque é um toque do jogador da Vitória, e Dumbiá controla a saída, lançamento para o Sporting do lado esquerdo, da forma como ataca o conjunto de Alvalade. Bola para Maxi Araújo, Araújo a deixar para Gonçalo Inácio. Inácio na grande roda a ajeitar e a devolver para Maxi Araújo, joga na meia esquerda, ainda no meio campo defensivo verde e branco, procura, tocou para Altimira, má recepção de Altimira, consegue resolver o problema e deixa para Quaresma para Gonçalo Inácio, zona central, no meio do meio campo do Sporting, pede apoio, baixa Dumbiá, recebe no pé destro, deixa para Gonçalo Inácio, Inácio para Eduardo Quaresma, no Sporting no seu corte e costura, à procura de soluções, vem ao Ioannidis pedir bola. Ainda Eduardo Quaresma.
1: O Sporting está a tentar chamar a pressão, depois pode sentir dificuldades com ela, mas lá está, se chamar a pressão, liberta espaço depois na frente.
2: Bola para Flávio Gonçalves. Flávio Gonçalves para Gonçalo Inácio. O Sporting joga à saída da sua grande área. Vai agora Altimira, tenta aproveitar o espaço deixado nas costas, a bola para Araújo, Araújo para Ioannidis, zona central, domina, faz a rotunda, tentava sair ali na primeira saída, há um braço na cara do adversário, é livre para o Vitória.
0: Abrir os braços Ioannidis e atingir o adversário, que foi imediatamente ao relvado. David Silva estava por perto e no caso foi número 8 da equipa do Vitória, Gonçalo Nogueira, a ser atingido, tem a posse a formação vitoriana.
2: Bola então para a equipa do Vitória, vai Samu atrasar para o guarda-redes Olivier, o emprestado pelo Aston Villa, deixando também direita para Oscar Riva, de formação entre o Atlético Madrid e o Retafe, abertura na direita para Miguel Maga, tenta jogo direto com os homens da frente, mas oferece bola à equipa do Sporting. Aproveitamos para colocar um carimbo, 20 minutos no estádio de Alvalade, transmite a RTP Antena 1 e o resultado está Sporting 1, Vitória 0.
4: A jornada 2 da 2ª Liga está em andamento. Arrancou às 6 da tarde, vitória da Académica frente ao Feirense por 1-0.
2: Grande regresso da Académica aos campeonatos profissionais. Bola para a equipa do Vitória, lado esquerdo da grande área com o Samu. Não consegue ultrapassar, vai Ioannidis, recuperação do Grego. Tenta sair rapidamente para ataque com Jani Katamo, descobrir a Ioannidis. Antecipa-se o central da Vitória. Foi Oscar Rivas que depois tocou na frente. Bola agora para Miguel Maga. Lado direito da grande rede do meio campo. Atrás para o interior onde está Oscar Rivas. E este a movimentar para o corredor esquerdo onde tenta receber João Mendes. Pede apoio dos companheiros. Está toda a gente muito longe. A bola entra no meio campo defensivo com Tiago Baleiro. Baleiro à procura, liga ao GPS, vai colocar bola de novo em João Mendes. Este sem conseguir levar a Vitória para a frente, joga na segurança, joga no guarda-redes. Olivier está à saída da sua grande área, junto à meia-lua. Deixa agora para Oscar Rivas. Oscar Rivas na meia-direita, levanta a cabeça, ameaça bater longo. Vê que não é esse o caminho e volta a jogar. Agora é a vez, António, de ser o Vitória a tentar chamar o Sporting.
1: Também, mas o Sporting neste momento não vai sequer buscar a circulação entre os centrais, tenta ganhar a bola mais atrás.
2: E consegue, lá vai Flávio Gonçalves, acelerou meia esquerda, é obrigado a puxar o travão de mão, está perto da grande área, faz o cruzamento, bola larga, Jani Katamo, mata no peito, tenta colar na relva, faz um cabrito no adversário, bem jogado, pode ser um grande golo, e Ioannidis atirou o golo!

0: Giovanni Catamo e a finalização do grego para fazer 2-2, David Carvalho.
1: Estava sobre a esquerda, olhou, levantou a cabeça, viu o Jenny Catamo sobre o lado direito, colocou lá a bola com açúcar e depois o moçambicano fez o resto. Domina no peito e com arte e engenho colocou a bola por cima de João Mendes, acabou depois a colocar a bola em Ioannidis, no centro da grande área, ali perto da zona da marca de grande penalidade. O grego rodou e atirou a contar, sem qualquer hipótese, para o guarda-redes Zico do Vitória Sport Clube. Está feito o segundo para a equipa do Sporting aqui em Alvalade.
0: 23 minutos, já vamos carimbar, porque vem de novo o Sporting, vai pelo lado direito, abertura, cruzamento, Oliveira para a frente, afasta a Vitória, tenta sair rapidamente, a bola vai para Altimira, os dois braços, entrada dura agora, e vai sair cartão amarelo para Altimira, chega muito tarde ao lance, David.
1: Entrada com tudo sobre Gustavo Silva, que ficou muito queixoso a revelar-se no relevado, jogador do Vitória. Agora David Silva, o árbitro da partida, vai lá conversar com o espanhol do Sporting e também com Gonçalo Inácio, que está obviamente a protestar com o árbitro, mas certo é que Altimira já viu o cartão amarelo.
0: É, mas Gonçalo Inácio é capitão, mas não pode protestar de braços no ar e de qualquer maneira, não é?
2: Sim, pois. Foram ali 10 segundos em que parecia que valia tudo, houve entradas um bocadinho excessivas, tanto de um lado como do outro. Aliás, parece-me que o árbitro aqui deixou jogar até se calhar em demasia e finalmente acabou por marcar a falta e mostrar o amarelo, que me parece justificado, pelo menos visto aqui de cima ao Altimira. Agora, em relação ao golo, é um lance em que aparecem dois méritos que são muito distintos, mas são ambos importantes. A capacidade de pensar coletivo de Flávio Gonçalves, e é dos poucos jogadores desta equipa do Sporting que tem esse pensar coletivo na frente, porque o talento dele é um bocadinho em linha com aquilo que era o talento da equipa do ano passado, capacidade de ligação, e depois a capacidade de pensar individual de Jenny Catamo. O cabrito que Jenny Catamo faz nos momentos, passando-lhe a bola por cima para ir buscar mais à frente, de onde serve o Ioannidis para a finalização, é um momento absolutamente delicioso. Esteve bem também Ioannidis na forma como rodou e usou a sua corpulência para rodar sobre o adversário, para nessa altura então fazer o gol.
0: E lá vai Flávio Gonçalves, ele tem o dom, já abriu na direita, Zalazar cruzou, corta! Baleiro, é lançamento para o Sporting.
1: Junto ao relvado, Baleiro a tirar a bola para a linha lateral, já efetuado o lançamento, tem a bola várias Ioannidis.
0: Vai jogar Flávio Gonçalves, aproveitamos, não aproveitamos não, porque o Sporting não sai de cima. Bola para Dumbiá, joga na meia esquerda, vai tocar para Maxi Araújo. Não se esqueça, o Sporting vence por 2-0. Marcou Ioannidis depois de ter marcado também Flávio Gonçalves. Bola a entrar em Quaresma, passe rasgado, Flávio Gonçalves não passa no adversário, vai para o chão, falta livre para o Sporting.
1: Cartão amarelo para Baleiro, entrada dura sobre Flávio Gonçalves e o árbitro imediatamente correu na direção do central da equipa do Vitória, mostrando o cartão amarelo por uma entrada. Eu não sei se pisou ou não Flávio Gonçalves, porque o jogador do Vitória acabou por tapar a ação que acabou por fazer, mas que é uma entrada dura, é muito dura, e muito queixoso está agora Flávio Gonçalves. Já se levantou, queixa-se do pé direito.
0: O primeiro gol do Sporting provocou uma reação no Vitória, o segundo deixou-os completamente perdidos.
2: Sim, o Vitória acabou por acusar agora o segundo gol, está a expor-se com alguma facilidade. Aliás, eu acho que o Vitória já, a partir do primeiro gol, quando começou a pressionar na frente, começou a expor muito espaço atrás da sua última linha. O Sporting é que estava a falhar, e falhou durante alguns minutos constantemente os espaços de ligação. Conseguia eludir a primeira zona de pressão, mas depois o passe na segunda fase de construção acabava por não sair bem.
0: Livre para o Sporting, estamos a falar a 30 metros da baliza de Olivier. Está lá Zalazar, barreira com dois homens. Zalazar levantou o segundo posto, Gonçalo Inácio não chega. É pontapé de baliza para o conjunto de Guimarães e aproveitamos. 27 minutos em Alvalade, o Sporting já dobrou vantagem. Sporting 2, Vitória 0.
3: 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Ioannidis já marcou 2 golos nesta temporada desportiva. O ano passado, na época toda, marcou 6 golos. É o 4º golo dos jogadores gregos neste campeonato, em apenas 2 jornadas. Kotsias do Famalicão, Pavlidis do Benfica e este bis, 2 golos de Ioannidis.
0: Tenta reagir ao Vitória, bola à esquerda para Nedói, mas Nedói, com as suas características, a fazer praticamente extremo, nem é um peixe fora d'água, é todo um novo conceito.
2: Sim, Nedói é jogador da área, é jogador para saltar e finalizar, sobretudo de cabeça. Ali não me parece ser muito útil.
0: A bola saiu, vamos ter lançamento para a equipa do Vitória. Está Gustavo Silva para efetuar esse lançamento, já no enfiamento, a grande área verde e branca.
1: Dá a sensação que vai sair o lançamento longo.
0: Balançou tanto quanto possível, lançou o Paulista, bola para a zona de penalti. Vai passar por toda a gente sem qualquer desvio, recupera depois Camarrá, deixou atrás na projeção de um companheiro, a Benny Mukendi, tenta ganhar espaço lá direito, tira o cruzamento, corta Maxi, é lançamento para a Vitória.
1: Apareceu o Maxi a colocar-se à frente da bola, Benny Mukendi a furar pelo lado direito o ataque da equipa vitoriana, ganha lançamento, ganha também terreno, instala-se no meio-campo defensivo da equipa do Sport.
0: Vitória, que é a última vez que somou 2 jogos, 2 derrotas a abrir, foi na temporada 18-19, perdeu na Luz por 3-2 e depois em casa frente ao Feirense por 1-0. Lançamento para Gustavo Silva, vem da esquerda à direita, lança de novo longo, primeiro posto, o cabeceamento em corte de Gonçalo Inácio. A bola vai sobrar ainda para o conjunto de Guimarães. Joga Baleiro, Baleiro a deixar para João Mendes, meio campo ofensivo, meia esquerda, esticou na frente para Nedói, recebe de costas, tenta rodar, levantou para Gustavo Silva, está na grande área, marcado por Maxi Araújo, recebe no pé Canhoto, tenta rodar, leva a melhor o uruguaio do Sporting, tenta agora ali inventar e perde bola, recupera depois a frente, perde o lance em definitivo, atenção ao cruzamento, bola para a marca de penalti, tira, vai Anidis.
1: Mas que a geneira agora de Maxi Araújo, parecia ter conseguido ganhar o lance, parecia que tinha espaço para progredir e acabou por perder a bola de novo para Benny Mukendi. Ataque o Vitória.
0: Entusiasmou-se, bola batida para a grande área, afasta Gonçalo Inácio, tenta ganhar nas alturas Gonçalo Nogueira, sem sucesso, vai ao duelo Rivas, a bola vai saltando de cabeça em cabeça, cai Zalazar sozinho, é lançamento para o Vitória.
1: Continua instalado no meio campo defensivo da equipa do Sporting, o Vitória agora Miguel Maga a lançar sobre o lado direito.
0: À chegada à meia hora, acorda o conjunto de Guimarães, a bola para Miguel Maga, Maga para Benny Mukendi, Benny Mukendi, pé esquerdo, toca numa zona mais central para João Mendes, parece um médio, abre agora para Baleiro, Baleiro volta a jogar com Benny Mukendi, passa teleguiado para Miguel Maga, recebe no pé direito, colou na relva, deixou para Nogueira, Nogueira para Samu, joga na grande área do Sporting, marcado por 3 jogadores verde e brancos, tentava fazer o passe, corta Altimira, bola para Flávio Gonçalves, organiza o conjunto de Alvalade, com Maxi Araújo juntar-se à festa, Flávio Gonçalves depois a conseguir descongestionar, a bola é boa para Salazar, há muito, muito, muito, muito, muito, muito espaço para o Sporting, lá vai Janica, também vai desalmado, campo fora, vai para a grande área, puxou o pé direito, grande corta, fantástico do João Mendes a canto para o Sporting.
1: Absolutamente crucial o corte de João Mendes, de outra forma ficava para trás tal a velocidade de Jenny Catam, que já tinha entrado na grande área da equipa do Vitória e já se preparava para atirar à baliza de Zico, porque ali era o que se pedia, Zalazar para bater o canto.
2: David, o Jenny foi tão rápido, foi mais rápido que a bola, porque a bola travou ali um bocadinho na relva no passe do Zalazar, porque a ideia era precisamente deixá-lo isolado e não em competição com os adversários.
0: Canto batido, bola salpicou, Flávio atirou contra um adversário, ainda mexe para Zalazar, lado direito, deixou para Catamo, pé esquerdo, ajeitou, cruzamento venenoso, a bola passa, Dumbiá levantou, grande confusão, agarra Olivier para meter ordem.
1: Aí está o guarda-redes do Vitória, muito atento, também ali na pequena área é dele, neste caso foi muito seguro na ação que teve, já entregou para Baleiro, que vai reiniciar mais um ataque da equipa do Vitória.
0: Aproveitamos porque já estamos para lá dos primeiros 30 minutos em Alvalade, o Sporting sorri, reação de Leão, Sporting 2, Vitória 0.
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0: Bola para a equipa da Vitória, vai jogar Oscar Rivas. António, começa finalmente o Vitória a aparecer no jogo depois do 2-0 do Sporting.
2: Sim, o Sporting também estará a baixar o ritmo, não é? E a tentar depois explorar saídas mais rápidas. Mas este Vitória joga bem, já nos mostrou isso na primeira jornada. É uma equipa que tem princípios de construção sólidos, é uma equipa que sabe jogar, sabe trocar a bola, ocupa os espaços, mete uma linha de 5 homens na frente quando está em ataque organizado, portanto é uma equipa que não é fácil de defrontar. Agora, falhou, sim, clamorosamente do ponto de vista defensivo.
0: Bola para Beni Mukendi, faz a rotunda, acaba por não ver o sinal, recupera a formação do Sporting por Zalazar, deixa para Flávio Gonçalves, 19 anos, internacional sub-20, nasceu em França, em Portugal, vestiu na formação a camisola do Rio Ave até 2019, a altura em que se mudou da Vila do Conde para Alcochete para representar o Sporting. A bola para Altimira para Rui Silva na área, deixa para Gonçalo Inácio, já fora, vai com paciência o capitão do Sporting. Devagarinho, ainda Gonçalo Inácio, devolve para Rui Silva. Rui Silva a deixar para Eduardo Quaresma. Eduardo Quaresma vai pisando, sem grandes pressas, deixa para Gonçalo Inácio. Gonçalo Inácio bate na frente, a bola para Flávio Gonçalves. O domínio transforma-se num passe, a bola para Altimira. E Altimira para Eduardo Quaresma na meia-direita. Entrega no corredor para Jani Catamo. Perto da divisória, prefere jogar atrás. No Sporting, no seu corte e costura, mas agora devagarinho. Sem grandes pressas. Altimira a variar para a esquerda para Zalazar, combina com Maxi Araújo, a bola acaba por sofrer ali um ressalto à falta do uruguaio, qual deles pergunta e bem, foi Maxi Araújo, é livre para o Vitória.
1: Falta sobre Miguel Maga, há jogadores do Sporting a aquecer, um deles é Silas Anderson, outro parece-me ser Fresneda. E estou a tentar descortinar quem são os outros
0: Debast.
1: Exatamente, faltava-me só o Ibrahim Abá.
0: Bola para a equipa da Vitória. Vitória que vem numa série de 9 derrotas consecutivas em Alvalade na Liga. E de 15 jogos sem conseguir vencer. A última vez que o Vitória aqui venceu foi a 8 de novembro de 2010. Num jogo em que ao intervalo perdia por 2-0.
2: É verdade. E depois aconteceu o Tiago Targino. É uma das histórias que fica para a lenda deste confronto entre Sporting e Vitória.
0: Bola para o conjunto de Alvalade, para Gonçalo Inácio, a deixar na esquerda para Zalazar, está no meio campo defensivo uruguaio, senhor 30 milhões. A bola para Gonçalo Inácio, deixa no interior da grande área para Rui Silva, domina com o pé esquerdo, hesita, dá para Quaresma, coloca em dificuldades o companheiro que vai ser pressionado junto à linha final. Consegue sair Quaresma, deu para Vaianidis, atrapalhou-se o grego, mas saiu bem, e Jéricá estamos depois a tentar projetar para Ioannidis, que está fora da jogada. Recuperação da equipa da Vitória em meio campo ofensivo.
2: Não ia dizer é que o Sporting não faz isto bem ainda, esta atração da pressão, depois a forma como a equipa sai daquele momento não é boa, porque os jogadores não estão nas posições a que aqueles que já cá estavam da época passada estavam habituados.
0: Leva para o Vitória, da vida em zona promissora.
1: Falta sobre Gustavo Silva, bola colocada ligeiramente descaída para o lado esquerdo da forma como ataca a equipa do Vitória, vai bater Samu Silva já perto da grande área do Sporting.
0: Do lado esquerdo, então, Samu Silva prepara o seu pé canhoto, o jogador natural de Santa Maria da Feira. Apenas um jogador na barreira do conjunto de Alvalade é Jani Catamo. Os restantes recolhidos à grande área leonina. Autorizado o batimento por David Silva. Ainda alguma demora, Samu bateu, bola para o segundo posto, afasta Gonçalo Inácio, a bola sobra ainda para o conjunto de Vitória. Aparece Miguel Maga, o portuense, a atrasar para Beni Mukendi. Beni Mukendi a devolver a Maga, pressão de Zalazar, pilhas que nunca mais acabam. Bola para a formação do Vitória, joga Gonçalo Nogueira a tocar para Gustavo Silva e este atrás para Miguel Maga. Maga a deixar para Balieiro. E Balieiro à esquerda para João Mendes. É já o Vitória em meio campo ofensivo. Espirro ataque. Recupera a formação do Sporting. Vai sair para contra-ataque com Flávio Gonçalves. Prefere meter gelo, abrandar o ritmo. O acelerador não dá para mais nesta altura. A bola para Eduardo Quaresma. Joga no meio campo defensivo, zona central. Deixa na meia esquerda para Gonçalo Inácio. Este está a ajeitar, procurando o corredor onde está Maxi Araújo. Toca dentro, fora com Dumbiá. Dumbiá, Maxi, Gonçalo, Maxi. Maxi à esquerda. Olha, não vê desmarcado. marcação, joga curto com Gonçalo Inácio. O Internacional Português a deixar de baixo para Dombiá, meteu sem apuros, recupera a vitória. Atenção, Gonçalo Lugar, a entrada da grande área, serviu o companheiro, corta Maxi. Nadal estava já em posição para o jogo. O Sporting sai em contra-ataque, Flávio ganha a lance, tenta sair, corta. Rivas é durinho, sai amarelo.
1: Uma entrada para juntos de Rivas sobre Flávio Gonçalves e, portanto, amarelo quase automático a sair do bolso de David Silva. Óscar Rivas fica a protestar, obviamente que não concorda, mas já está assinalada a falta e também atribuído o cartão amarelo.
2: Mas o que o Inácio está a conversar com o árbitro é sobre o lance anterior, o lance em que Dumbiá ficou por terra.
1: A suposta falta sofrida por Dumbiá, é isso.
0: Livre então para a formação do Sporting, para Gonçalo Inácio. A marcar o livre em meio campo ofensivo. Onde foi a falta? Sai a jogar curto com o Altimira, que foi ao banco escutar indicações por parte de Rui Borges. Bola para Quaresma. E Quaresma a devolver a Gonçalo Inácio. Gonçalo Inácio bate na frente à procura de Ioannidis. Oliver no controlo da profundidade.
1: Tinha companhia de Baleiro, só que Zic, muito bem. Olivier Zic a agarrar quando a bola tocou no relvado, subiu para as mãos do guarda-redes do Vitória. Atenção.
0: Ui, atenção a Gustavo Silva a picar a bola por cima de Maxi Araújo e depois entende o árbitro que se atira para o chão. Tenho muitas dúvidas.
1: Eu a esta distância estou junto à baliza do Vitória. Pareceu-me falta, mas estou longe.
0: O árbitro diz que não há contacto entre Maxi e Gustavo. Não sei, Walter, se consegues dar uma ajuda.
5: Contacto há. Devia ter sido marcado falta, sim.
0: Terá sido a maneira como cai, talvez, Gustavo Silva, que...
5: Mas o árbitro assistente está muito
2: Maxi
5: perto.
2: Não, na bola Maxi não deu, de facto.
1: Foi nas barbas do árbitro assistente, sim.
5: Mais do que o árbitro principal, o árbitro assistente está em cima da jogada.
0: Bola para a equipa do Vitória, para Óscar Rivas, vai jogar com Baleiro. É o Vitória de novo no seu corte e costura em meio campo ofensivo. A bola para o brasileiro de 23 anos, chegou há duas temporadas do Leixões. Dá para o espanhol Óscar Rivas, para já. E o Ioannidis tem levado a melhor em todos os duelos contra estes dois homens. A bola agora para Camará, o menino ex-Paris Saint-Germain. Roda, tira Jânica a da jogada, mas depois oferece bola à equipa do Sporting. Altimira, de novo em apuros. Lá vai Camará em velocidade, lado esquerdo da grande área. Já entrou o cruzamento atrasado, remate fora! Esticou-se todo o Samu Silva! Não conseguiu encaminhar a bola para os 7 metros e 20 da baliza de Rui Silva.
1: A aparecer à ponta de lança, a esticar a perna esquerda e a atirar ao lado da baliza de Rui Silva, mas fica mais um sinal de perigo por parte da equipa do Vitória, que agora se tem aproximado muito mais da grande área do Sporting Clube de Portugal.
2: Foi o segundo remate de Vitória no jogo, o primeiro verdadeiramente perigoso.
0: Bola batida na frente, é o Ioannidis a tentar contornar o adversário. Bola para Oliveira, o passe para Maga, sai com pouca força, chega ao jogador do Vitória.
2: Deixa-me só chamar a atenção, porque este é um lance em que se percebe que o Sporting não está mecanizado. Quando o ponta-de-lança pressiona, como o Ioannidis fez, a segunda linha...
0: Olha, Salazar vai sozinho, a bola sobra para o Ioannidis, tocou atrás para Altimira, calibra o pé direito, atirou, golo, golo!

0: fora da grande área, ligeiramente descaído para o lado direito em relação à meia-lua da grande área de Oliveira, que só viu a bola lá dentro. É um pontapé tremendo de perna direita, a bola descreve um arco a meia altura, vai entrar junto ao poste esquerdo da baliza do Vitória. Chapô Altimira.
1: Altimira já tinha marcado no jogo de preparação contra o Racing de Estrasburgo para a área e também pouco depois de ter feito a geneira na zona defensiva. Já na altura tinha perdido uma bola que criou dificuldades para a defesa do Sporting. Recompôs-se, foi à frente, marcou o gol.
2: 42 minutos em Alvalade, numa altura em que chegamos às 9 da noite em Portugal Continental e na Madeira, menos uma hora nos Açores. O Sporting chega ao terceiro, Sporting 3, Vitória 0.
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2: E atenção, David, o que é que aconteceu a David Silva?
0: Não me apercebi, sinceramente. Estava aqui a olhar, até porque há dois jogadores do Vitória em aquecimento. Eu estava a tentar perceber.
4: Eu acho que ele está a trocar as pilhas do.
0: Pode ter sido algum problema
4: do intercomunicador.
0: Sim, até porque os jogadores do Sporting estão ali perto do banco de suplentes e os jogadores do Vitória concentram-se mais sobre o centro do relvado, ali perto do círculo central.
2: Os jogadores do Sporting vão escutar a rebarros, os jogadores do Vitória e António ficam a escutar-se uns aos outros.
1: Sim, Tiago Margarido aqui não quererá massacrar os jogadores com mais indicações, deve querer guardá-las para a altura do intervalo. O Sporting tem sido tremendamente eficaz na forma como está a encarar a partida de hoje. Não criou assim tanto para estar a ganhar por 3 golos. Tem mais bola, tem mais controle de jogo, mas em termos de criação de oportunidades foi praticamente cada tiro, cada melro. E isso está a deixar o Vitória com um sentimento seguramente de impunidade, porque de incapacidade, perdão, porque vai jogando, vai conseguindo trocar bola, vai conseguindo criar problemas em termos de pressão na frente, mas depois não só não cria ocasiões de golo, como permite com a vulnerabilidade atrás que o Sporting marca.
2: Bola para a equipa da Vitória, jogo a recomeçar depois do golo de Altimira, que diga-se, é um belo golo, tem muito mérito o jogador espanhol do Sporting, mas o guarda-redes do Vitória, David, aí bem perto de ti, a bola entra ao primeiro poste.
0: Sim, mas daquilo que eu tinha percebido, daquilo que foi possível perceber, eu creio que ele não estava à espera que Altimira rematasse. Esperava talvez um passe para a zona do segundo poste, se me faço entender, e certo é que Altimira acabou por atirar à baliza e a bola descreve um arco e vai entrar entre o guarda-redes e o poste, bem junto ao poste esquerdo, e creio que nesse aspecto Olivier Zico foi surpreendido.
2: Bola para a equipa da Vitória, tenta reagir ainda antes do intervalo, a bola para Maga. Maga a deixar de uma zona mais central, o toque de Gustavo Silva à procura da Nogueira. Nogueira tentava encaminhar a bola para Nadói, recupera Flávio Gonçalves, a bater de pé esquerdo, a bola é enrolada, sob os céus de Lisboa. Fica na posse de Ioane, diz entre das quatro linhas, tenta libertar-se da pressão de Maga, vai ali rodando, é puxado até daqui, se viu livre para o Sporting. Livre em meio campo defensivo para o conjunto de Alvalade, David Carvalho, sob a placa do quarto árbitro, já está nas mãos de Flávio Duarte.
0: Resta saber o número, mais dois minutos.
2: Bola para a equipa do Sporting, está com Rui Silva no interior da grande área, junto à marca de penalti. 2 minutos de tempo adicional mínimo para esta primeira parte em Alvalade. Sporting a vencer por 3-0, Flávio Gonçalves, Ioannidis e Altimira a faturar. Bola para a equipa do Vitória, com João Mendes, joga junto ao grande círculo, deixa no interior deste para Beni Mukendi. Beni Mukendi, o internacional angolano, de pé direito a deixar para Miguel Maga. Lá vai Miguel Maga, que cumpriu o jogo 100 na Liga, na partida frente ao Aroca. Rui Silva chegou ao número redondo também na Liga, no jogo na Amadora. A bola para Camará, tenta vir da esquerda dentro, vai para o relvado, o árbitro diz que há falta sobre o sete do Vitória, é livre para o conjunto vimaranense. Já efetuado, com a bola a entrar em Camará, vai para o duelo com Vaianidi, já passou, entrou na grande área, faz o cruzamento, Rui Silva oferece, bola fora! Rui Silva repete o filme, é canto para a vitória.
0: Desconcentração clara da equipa do Sporting em termos defensivos permitiu que o Vitória batesse o livre muito rapidamente, à maneira curta, e Camará entrasse por ali na zona direita da grande área, da forma como defende o Sporting, para espalhar o pânico. Já batido o canto.
1: Primeiro canto. E é a segunda desconcentração seguida, porque é um canto curto sem ninguém do Sporting lá.
2: Atenção, porque a bola cai na grande área, o cabeceamento está vivo, o remate agarra, Rui Silva entrou, não entrou. Desta vez não entrou, escapa-se o Sporting. Sai rapidamente para contra-ataque, o tempo está a escassear, mas lá vai Salazar. Andy Abrado já entrou no meio campo contrário da Brajani, canta o passo, fica curto, corta. Agora há toque, livre para o Sporting.
0: Há toque sobre Jani Catamo e foi Benny Mukendi quem atingiu o jogador do Sporting. Vai lá agora cumprimentá-lo, sabe o que fez e portanto vai dar livre a favor do Sporting, ainda longe da baliza do Vitória Sport Clube, mas pode pingar bola para a grande área vitoriana. É Salazar quem vai bater este pontapé livre.
2: E é ser...
0: Bola ligeiramente esquerda para o lado direito.
2: É, e será a última jogada desta partida. Os dois minutos estão cumpridos e ultrapassados no relvado do estádio de Alvalade. Livre para Salazar. Altimira perto. O Sporting não vai colocar bola na grande área, até porque não está lá ninguém. David Silva vai demorar.
1: Se tocar para trás, o árbitro acaba, com certeza.
2: E eu acho que está toda a gente à espera que o árbitro efetivamente acabe. Porque estamos há 30 segundos à espera de nada. Segue jogo. Bola para trás, David Silva olhou para o relógio. A falta foi marcada em cima do minuto 47. Não há necessidade de estender esta primeira parte mais um minuto.
4: Ó João, não sei se não tinha a ver com o lance de há pouco com o Rui Silva, porque a bola não entrou na totalidade, mas eu acho que foi preciso verificar isso.
2: Ora bem, contada a história da primeira parte com esta nota adicional do Walter Madureira, estamos esclarecidos. Cai o pano, fim do primeiro ato, apitou David Silva para o intervalo e David Carvalho. Ficam ali alguns jogadores à conversa com o árbitro da partida.
0: É, Sérgio Altimira está agora a virar costas ao árbitro da partida, esteve ali a trocar algumas palavras de forma educada e correta. Agora creio que é Vaianidis também a referir-se a algum lance durante a primeira parte, naturalmente, a referir-se a algum lance em particular, apontando lá para o lado direito, onde ele obviamente ocupa posição, mas tudo calmo, tudo tranquilo. Religam-se os expressores do relvado do estádio José Alvalade para regar um pouco este piso do Sporting Clube de Portugal, e os adeptos do Sporting esses estão muito satisfeitos, obviamente, com aquilo que veem, pelo menos em termos de resultado. O Sporting sai para o intervalo a vencer por 3-0.
2: E António Tadeia é um Sporting que, ao contrário do jogo na Reboleira, é altamente eficaz.
1: Sim, é um Sporting de eficácia máxima. Estava aqui a olhar para os números do jogo, 5-4 em remates a favor do Sporting. A questão é que o Sporting nesses 5 remates fez 3 golos, o Vitória nos 4 não fez nenhum. Na verdade também não teve assim tantas ocasiões, esteve aqui na ponta final, fruto daquelas duas desconcentrações consecutivas da zona defensiva do Sporting, a possibilidade de ameaçar um pouco mais, mas vê-se um Sporting ainda muito pouco ligado, com alguma capacidade para resolver, sobretudo no plano individual, sobretudo quando consegue ganhar espaço atrás da última linha. Foi muito importante o golo inaugural, um golo ganho e conquistado pela potência de Ioannidis e depois finalizado por Flávio Gonçalves, porque a partir daí o Vitória teve que sair, teve que ir à procura do jogo, e isso permitiu que o Sporting tivesse mais espaço para poder explorar em cavalgadas sucessivas. Esta é uma equipa do Sporting muito mais fadada a esse tipo de futebol do que aquele futebol de ligação a que os adeptos estariam habituados. Aliás, muitas vezes aqui hoje se vê, sempre que alguém tenta fazer aquelas trocas de bola rápidas pelo corredor central, elas acabam por não sair, porque não estão nas características dos jogadores que compõem este 11. É um Sporting diferente, hoje está a ser eficaz, está a ganhar com justiça na vitória, com algum exagero nos números.
2: Ora bem, cai o pano, fim do primeiro ato em Alvalade. Sporting 3, Vitória 0.
4: Já voltamos para a segunda parte deste encontro.
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4: São 9 da noite, mais 9 minutos, menos uma hora nos Açores.
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4: Continua a decorrer em Birmingham os europeus de atletismo. Eduardo Gonçalves, quais as notas principais das competições neste final de tarde e início de noite?
6: Olá, Walter Madureira, um abraço, amigo ouvinte Antena 1. Ora, vamos já tratar de Mariana Machado, que participou na final direta dos 10 mil metros, final feminina naturalmente. Mariana Machado, que apenas conseguiu o 14º lugar, com uma marca, enfim, nada famosa, 32 minutos, 27 segundos e 9 centésimos. Atleta não teve uma época regular, foi inclusivamente sujeita a uma cirurgia melindrosa e acabou tudo isso por lhe estragar os planos. Apesar de tudo, e tendo em conta todas as vicissitudes da temporada, Mariana Machado acaba por revelar-se satisfeita com o que pôde produzir aqui nos campeonatos da Europa.
7: A verdade é que não foi uns 10 km muito rápidos, foi uma prova de 3 km, por assim dizer. Andámos ali até os 5 km a passear, aos toques umas com as outras, mas as provas de campeonato são mesmo assim e temos de estar preparadas para isso. A verdade é que esta época tive alguns contratempos que não permitiu ter a preparação ideal e chegar aqui com uma ponta final incrível. Nem fiz muitos meetings, não me viram a competir lá fora este ano, porque lá está, foi uma preparação atribulada. Mas cheguei aqui competitiva, ainda assim, na 18ª faço o 14º lugar, melhorei o meu lugar. Estava à espera de bater um recorde pessoal, claramente estou a valê-lo. A verdade é que a prova não foi propícia para isso, mas ainda assim saio satisfeita por chegar aqui, estar competitiva, relativamente saudável, e isso é o mais importante, e represento o meu país, dei tudo lá dentro, e isso tenho que estar orgulhosa, e os portugueses também.
4: Mariana Machado, 14ª na final direta dos 10 mil metros femininos, uma competição que foi teve como medalha de ouro Nadia Balocletti de Itália, uma corredora supersónica que realizou inclusivamente aqui a sua melhor marca da época e que não deu chances a nenhuma adversária, ganhou com um grande avanço esta prova. Passamos para Liliana K, na final do lançamento do disco, concluíram-se os três primeiros lançamentos e Liliana K teve uma ponta de sorte porque acabou esta primeira série no 8º lugar, o último que dá acesso a mais três lançamentos do disco, e com um ensaio logo na primeira tentativa aos 60 metros e 87 centímetros e por pouco não era eliminada, ou seja, não sairia da final abaixo das 8 melhores. Portanto, Liliana K tem ainda a possibilidade de melhorar pelo menos a marca ou o lugar que evidencia nesta altura, que é a 8ª posição à entrada para os três saltos finais. Finalmente, nota para Jéssica Barreira, que há pouquinho mesmo concluiu a jornada no heptátulo após 4 provas, e Jéssica Barreira acabou de disputar os 200 metros. Jéssica Barreira com 24 segundos 33 centésimos e a acumular um total de 3.717 pontos, o que lhe dá momentaneamente, e pelo menos até à jornada de amanhã, o 5º lugar neste heptátulo dos campeonatos da Europa aqui em Birmingham. Para que se encerre a jornada, falta apenas a presença de Delvis Santos. Ele vai disputar a final dos 200 metros, onde revela ambições, pelo menos disposição não falta. E Delvis teve a oportunidade de dizer à Antena 1 que enquanto está na pista pode sonhar com qualquer lugar. Essa final está marcada para as 9h25 da noite. Daqui a menos de 15 minutos, portanto vamos estar atentos também àquilo que vai acontecer em Birmingham. O resumo do dia até agora com a reportagem de Eduardo Gonçalves.
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4: Vamos conferir agora os outros dados que marcam a atualidade. Numa síntese com o Luís Peixoto.
8: Está a ser investigado o acidente desta tarde na volta a Portugal que resultou na morte do ciclista britânico Finlay Tarling. O atleta de apenas 19 anos foi atropelado por um veículo particular alheio à prova. O acidente aconteceu em Arcozelo, no concelho de Ponte de Lima. O Presidente da República e o Primeiro-Ministro já lamentaram a morte do ciclista. Cândido Barbosa, Presidente da Federação Portuguesa de Ciclismo, fala no pior dia da sua vida.
9: Um momento muito difícil para o ciclismo. Transmitir as profundas condolências à família, aos seus colegas e naturalmente a toda a comunidade do ciclismo. Dizer-vos que Depois de mais de meio milhão de quilómetros feitos de bicicleta, este foi o momento mais duro de toda a minha vida.
8: O corredor britânico Finlay Tarling, de 19 anos, foi atropelado mortalmente durante a 8ª etapa da Volta a Portugal. As autoridades estão a investigar as circunstâncias do acidente. Em Vila Pouca de Aguiar, os bombeiros combatem as chamas de um incêndio desde o início da tarde. O fogo é na freguesia de Alfarela de Jales. Está a ser combatido por mais de 200 operacionais, apoiados por 70 viaturas, de acordo com a Proteção Civil. O ébola está a provocar uma morte a cada 30 minutos na República Democrática do Congo. As contas são da ONU, que através do responsável humanitário Tom Fletcher apela a que a comunidade internacional acorde e se mobilize para combater o flagelo deste vírus. O ébola na República Democrática do Congo já ceifou mais de 2 mil vidas numa altura em que as autoridades de saúde tentam encontrar uma vacina. Donald Trump diz que em breve vai declarar o Estreito de Hormuz território dos Estados Unidos. O presidente norte-americano tem intensificado a retórica sobre esta importante via navegável por onde passa uma parte significativa do petróleo global.
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10: Estamos de regresso ao desporto. Noite de futebol, também atentos aos europeus de atletismo em Birmingham e ainda à volta a Portugal em bicicleta.

0: Arranque da jornada número 2 da Liga Portuguesa. O Sporting, em tempo de intervalo, vai vencendo o Vitória Sport Clube por 3-0. Amanhã realizam-se mais 3 jogos. O Alverca Estrela da Amadora às 3:30 da tarde. O Académico Santa Clara às 6 e às 8:30 da noite, com o relato do Fernando Eurico, o Rio Ave Futebol Clube do Porto. Francesco Farioli está à espera de um jogo difícil.
1: É um dos times que trabalham com o mesmo coach na temporada.
2: É uma equipa que manteve o mesmo treinador. Terminaram a época anterior muito fortes e a meio da tabela. Fizeram um bom trabalho. Esta temporada, no jogo anterior, vi uma equipa polivalente, com jogadores de qualidade. E claro, não é fácil jogar lá, num campo muito difícil, como foi na última época. Então, é preciso muita atenção para continuarmos o nosso caminho.
1: Ainda dizer, tu continua our journey.
0: Mas do outro lado, o Sotiris Cilaidopoulos também espera um Porto muito forte.
3: O Porto é uma grande equipa, com forte identidade na maneira como joga, mas também com grande mentalidade, o que os torna especiais. O Porto quer sempre vir aqui conquistar os 3 pontos para que possa revalidar o título. Por isso, para nós, será um jogo que temos de ser competitivos em todos os aspectos.
0: Rio Ave Futebol Clube do Porto, amanhã às 8:30 da noite, no domingo. Nacional Estoril, 3:30. Arouca Moreirense, 6 da tarde. 8:30, Sporting de Braga Gil Vicente, também às 8:30, o Famalicão Marítimo. E esta jornada encerra na segunda-feira com o Casa Pia Benfica, a partir das 8:15 da noite. Vamos retomar os caminhos de Alvalade.
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0: Este já é o som cuidado pelo Francisco Lemos, a reportagem do David Carvalho, os comentários do António Tadeia, a narração é do João Santos Correia. Está a ser uma noite tranquila para os de Alvalade.
5: Com o Sporting eficaz, mas que António Tadeia ainda não convence.
6: Não, convence neste tipo de futebol mais esticado. O primeiro golo, depois de entrar, vai tornar as coisas mais fáceis para o Sporting. Tem aqui os jogadores com uma capacidade de explosão impressionante. Não convence se tiver que enfrentar equipas que consigam protelar o 0-0 durante mais tempo. Repara que o Sporting marcou o primeiro golo relativamente cedo, logo aos 9 minutos. A partir daí o Vitória mudou o seu, a sua forma de estar no campo, foi à procura de pressionar e o Vitória conseguiu, verdade seja dita, dividir muito o jogo. O Sporting chega ao intervalo com mais posse de bola, 56% para 44%, mas a posse de bola no último terço do campo está empatada. Estamos neste momento com 50.5 para 49.5 a favor do Sporting. Portanto, há um ligeiro ascendente apenas, tal como estamos mais ou menos igualados em termos de remates, 5-4, mais ou menos igualados em ações na área, mais do Sporting, 13-8, mas isto para dizer o quê? Que o Sporting conseguiu um aproveitamento extraordinário e uma definição muito boa das suas presenças no último terço do campo, das suas idas à área do adversário, mas não foi...

0: e ainda aquela confusão que se segue a duas desconcentrações consecutivas da equipa leonina, uma primeira quando o Vaianidis vai protestar com o árbitro uma falta em vez de impedir que a falta seja marcada rapidamente. O Sporting ainda consegue cortar, a bola vai para canto, mas na sequência do canto o Vitória marca à maneira curta e não está ninguém do Sporting para os dois jogadores do Vitória que puderam construir a jogada por ali. Parece-me que é uma equipa do Sporting que ainda tem muito por onde crescer, um Vitória que tem mostrado um futebol até de certa forma agradável, mas demasiado ingênuo na forma de estar na zona mais recuada do campo. Basta dizer que os três remates que foram enquadrados com a baliza entraram todos. O guarda-redes desiste, não fez uma única defesa até este momento. Creio que a vantagem do Sporting se justifica. O Sporting foi, apesar de tudo, a melhor equipa no campo e aquela que mais fez por chegar ao intervalo em vantagem. O 3-0 é um exagero que se define precisamente pela tal superlativa capacidade do Sporting para aproveitar as situações que foi criando, com destaque para aquilo que dão Flávio Gonçalves, Jenny Catamo e Ioannidis. Parece-me que estão a ser os três na frente, os jogadores mais importantes desta equipa líder.
1: Ora, no relevado, David Carvalho, está de regresso à equipa de arbitragem e, para já, dois jogadores do Vitória que vão ao jogo nesta segunda parte.
2: Estiveram a fazer exercícios de aquecimento, Luan Doucé, um médio defensivo, e também Miguel Nogueira, um extremo. Estiveram ali com alguns exercícios específicos junto à baliza que foi defendida por Olivier Zic durante a primeira parte. O Vitória que vai agora jogar no meio campo, onde está a baliza Vítor Damas, e já estão de regresso também os restantes jogadores do Vitória. Resta saber quem é que vai sair na formação vitoriana.
1: Ora, estavam aqui de costas para a tribuna presidencial de Alvalade e, consequentemente, de costas para a tribuna de imprensa, e dá para perceber que quem sai é Beni Mukendi na equipa do Vitória. Beni Mukendi e também Camará. Mas atenção, porque Tony Strata também vai a jogo, David.
2: Exato, porque ele também esteve a aquecer ainda durante a fase final da primeira parte. E, portanto,
1: é Miguel Maga.
2: É, portanto, vai a jogo também. Três alterações de uma assentada promovidas por Tiago Margarito.
0: Eu parece-me que os jogadores que estavam com mais dificuldade do Vitória até eram os centrais, tanto o Tiago Balieiro como o Oscar Ribas. Não terá certamente muitas opções para mexer por aí o Tiago Margarito, pelo que acaba por mexer noutras zonas do campo. Beni Mukendi não estancou o futebol do Sporting ali na zona à frente dos centrais. Poderá, com Doucé, querer Margarido equilibrar aquela zona do campo, e o resto é apostar na capacidade do Miguel Nogueira e do Tony Strata para fazerem seguramente o corredor direito do Vitória. Strata é um lateral particularmente forte em termos ofensivos, foi muito importante, por exemplo, na vitória do Vitória contra o Sporting na meia-final da Taça da Liga. Quanto a Miguel Nogueira, é um jovem extremo de grande capacidade, apareceu em grande no Vitória P na época passada, chegou à equipa principal na ponta final da época, quando o treinador do Vitória B foi também promovido. Depois, esta época tem vindo a perder alguma preponderância, porque também já há Gustavo Silva e Camará.
1: Bola então colocada ao centro, vamos para mais 45 minutos de futebol no estádio de Alvalade, abertura da jornada 2 do campeonato. 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Bola agora sai da equipa de Alvalade. A partir de agora estão a contar os segundos 45 minutos. Sporting 3, Vitória 0. Ponto de ordem à mesa na equipa de Vitória. As saídas de Camará, de Beni Mukendi, de Miguel Maga. Entradas de Tony Strata, de Luan Doucé e também de Miguel Nogueira. Vamos ver o que de novo tem a equipa de Tiago Margarido. Para já o Sporting com bola projetada na frente para junto da grandeira da Vitória. Vai controlar Rivas a saída, é ponta, pé de baliza.
2: Pressão de Zalazar junto à bandeirola de canto, a controlar o central da equipa do Vitória. A bola a sair pela linha de fundo, Olivier Zic a ceder para Balieiro bater este ponta, pé de baliza.
1: E a bola a rolar no interior da grande área do Vitória. A bola para Balieiro, do lado esquerdo. Tenta levar a bola para o meio campo contrário. Pontapé na frente, à procura de um toque de cabeça de Gustavo Silva. Falha a emenda, recupera a equipa do Sport.

0: A bola sobe, é solto para o Cadora, já está de novo na posse vimaranense, ali um puxão sobre Miguel Nogueira, é livre para o conjunto de Guimarães, joga Luando C, a abrir no corredor direito para o Internacional pela Roménia, Tony Strata a tocar no central e este mais à frente para Gonçalo Nogueira, há agora dois Nogueira em campo na equipa de Tiago Margarido, o treinador natural do Porto de 37 anos, que trocou o Nacional após três temporadas pelo Vitória Sport Clube. Bola para Doce, formado no Nantes, este Internacional pela Burkina Faso, a abertura para o corredor direito, intercepta Maxi Araújo, não deixa Miguel Nogueira o Sporting ter continuidade e é para já um Vitória que António entra a querer ter bola.
1: Sim, e viu-se neste lance que Maxi ainda não é o Maxi do Mundial ou da última época, geralmente estas recuperações de bola de Maxi seguiam-se a sprints, aquele aqui não chegou sequer para a pedalada do Miguel Nogueira.
0: Bola de novo para a equipa da Vitória, meio campo defensivo, tenta esticar o jogo à procura do Nadei. A recepção não é primorosa, mas é eficaz, abertura no corredor direito, se trata no cruzamento, Nadei no remate para cima da baliza de Rui Silva, de pé esquerdo, foi como deu para o ponta de lança senegalês.
2: Mais uma ameaça agora por parte da equipa do Vitória, apesar de estar a perder por 3-0, não baixa os braços e de facto primeiro frisson desta segunda parte cabe à equipa de Tiago Margarido.
0: Bola rolada do lado direito, a grande área do Sporting com Vaiani. Toca na frente para Jani Catamo, ainda no seu meio campo defensivo, encurralado por dois jogadores. A bola sai pela linha lateral. O lançamento é para a equipa do Sporting. Vai ganhar alguns metros o grego quando David Tiago Margarido troca ali algumas impressões com o quarto árbitro.
2: Sim, estava ali a falar um pouco com o quarto árbitro, que foi lá ter com o treinador do Vitória, mas creio que está resolvido qualquer eventual problema que tivesse surgido e tivesse sido colocado pelo treinador da equipa do Vitória. Entretanto, ataca a equipa do Sport.
0: Novamente Balieiro com muitas dificuldades para travar Ioannidis. A bola para Ioannidis, o outro grego. Agora joga Altimira na meia-direita. Junto à divisória toca para Gonçalo Inácio. Gonçalo Inácio tenta esticar na meia-esquerda onde está Dombiá. Este empurra a bola para junto à linha onde está Maxi Araújo. Já a meio do meio campo contrário. Tem a marcha atrás engatada. Deixa a bola para Gonçalo Inácio. E Gonçalo Inácio pisou, tocou para Altimira no meio-campo defensivo do conjunto verde e branco. A bola para Eduardo Quaresma. Joga a meio do seu meio-campo. Dá na frente para Altimira. Vira-se para... Ui! Samuel Silva, sem piedade, é livre para o Sporting.
2: Atingir ali o jogador do Sporting e mais um pontapé livre. Foi Altimira quem foi derrubado pelo jogador do Vitória. O Sporting que tem Rafael Nel a aquecer, Silas Anderson, Pedro Lima, Luís Guilherme e Soares.
0: Ioannidis passou, entregou, corta, se trata. Vai bater ao guarda-redes polaco porque o toque do seu colega de equipa com o pé não podia agarrar, bateu na frente, mas mais uma vez António Tadeia, Balieiro não tem mãos a medir para Ioannidis.
1: Ioannidis encosta e roda. É quase sempre a mesma manobra e os centrais do Vitória não estão a ser capazes de lidar com isso.
0: Bola para Salazar, lado direito da grande área, pode tirar cruzamento, procurar a linha final, tenta rodar na pressão, está Doce, passou Salazar, primoroso, deu para Jani Catamo, pé esquerdo no cruzamento, corta Balieiro, a bola sobra ainda para Altimira, estica o rolo, vai carregar o Sporting, a bola para Salazar, lado direito da área, colocou no interior para Vaiannidis, o toque é tímido, bola pela linha final, ponta pé de baliza para o Vitória.
2: Vaiannidis olhou para trás, perdeu o tempo e perdeu a noção de onde estava a bola e por isso não conseguiu ficar com ela e tentar o cruzamento, perdeu tempo nesse olhar que deitou para tentar perceber o posicionamento, creio, de Jani Catamo, que surgia nas costas de Vaiannidis.
0: Bola para a equipa da Vitória, mas Trata não consegue dominar, recupera o Sporting, está perto da grande área, Dombiá ajeitou a bola sobre o Brasil, Azar corta, Balieiro tenta ser em contra-ataque, o conjunto vimaranense sem sucesso, Gustavo Silva vai ficar com a segunda bola, tocou rapidamente para Gonçalo Nogueira, abertura no corredor, muito bem Maxi Araújo, interceptar a bola ao meio caminho, vai agora ao duelo, perde a bola para Miguel Nogueira, já não é é a primeira nem a segunda vez que Maxi Araújo, depois de cortar, oferece bola ao Vitória, David.
2: Não está a fazer uma exibição feliz e dá conta dessa frustração. Acaba por perder agora a bola novamente e a permitir um ataque da equipa do Vitória, se bem que depois o jogador do Vitória foi travado em falta, no caso foi Miguel Nogueira.
0: Bola para Tony Strata, ensaia cruzamento, bola larga, Gustavo Silva no cabeceamento por cima da baliza de Rui Silva, é pontapé de baliza para o Sporting perante muitos protestos dos jogadores do Vitória.
2: Pediu um pontapé de canto, mas o árbitro assim não concedeu e a aparecer Gustavo Silva na projeção do segundo posto da baliza do Sporting a tentar o cabeceamento, a bola a sair ligeiramente ao lado, tenta sair agora a equipa do Sporting perante forte pressão da equipa do Vitória, mas libertou-se.
0: Sai Paianides em velocidade, tocou no lado direito para Jani Catamo. Jani Catamo a atrasar a bola para Altimira, joga mesmo assim no meio campo ofensivo, dá agora para Dumbiá e Dumbiá para Ioannidis, Ioannidis para Altimira, o catalão formado no Barcelona, a abrir para Paianides. Paianides pressionado, bola atrás para Altimira, Altimira para Dumbiá, pisa o italiano, toca mais à frente para Jani Catamo, Altimira, é uma bola para os três, Dumbiá solicita agora a ação de Eduardo Quaresma, bola já na meia esquerda para Gonçalo Inácio, meio campo ofensivo encosta na linha para Maxi Araújo, este ao meio para Issa Dumbiá, varia da meia esquerda para a meia direita com Altimira, os dois médios do Sporting, passe rasgado era para Vaianidis, aparece o corte, segunda bola dividida, a bola bate na bandeira, é lançamento para o Sporting.
2: Agarra Vaianidis, vai já fazer o lançamento ali a 3 ou 4 metros da bandeirola de trás.
0: Lança o jogador formado no Panathinaikos, colocando a bola no pé esquerdo, Jani Catamo. Deixa agora para Altimira. Altimira vai variar da direita à esquerda com a ajuda de Gonçalo Inácio. Passe de Gonçalo Inácio, oferecer a bola a Tony Strata. E Strata a embalar pelo corredor central, já abriu na direita à procura de Miguel Nogueira. Maxi Araújo já apanhou o menino natural de Felgueiras. Bola ao centro para Samu. Não passa no duelo com Issa Dumbiá, mas ganha a segunda bola. Encaminhando para o romeno Tony Strata, na abertura para Miguel Nogueira, o Internacional sub-21 a atrasar para Samu Silva e Samu do pé esquerdo a descongestionar à procura de espaço livre. Belieiro recebe movimento à esquerda, tenta combinar com João Mendes, a bola para João Mendes, novo 13, estica na frente, era para Gonçalo Nogueira, bola em Zé, Gonçalo em Zague, recupera Altimira, atrasou para Rui Silva na área. Este pontapiar, a bola sobe, sobe, cai ainda no meio campo do Sporting com Jânica até a recolher depois de Zalazar ter cabeceado. Altimira para Dumbiá e Dumbiá para Vaianidis, Vaianidis para Jani Catamo, joga ainda em meio campo defensivo a equipa do Sporting, vários jogadores em exercícios de aquecimento de um lado e do outro, as bancadas de Alvalade aplaudem satisfeitas, o Sporting vence por 3 bolas a 0, já entrou no meio campo contrário, Maxi Araújo tira o cruzamento, ui que falha Rivas, o toque de felicidade para as mãos do guarda-redes polaco.
2: Cruzamento rasteiro a partir do lado esquerdo com Maxi Araújo e Rivas a tentar cortar a bola, mas a bola passou-lhe pelo meio das pernas e quase que dava ali um problema. Ataca a equipa do Vitória.
0: Ameaça a partir o jogo, Gustavo Silva sofre ali um toque, vai para a relva, atenção agora ao duelo de Jani Catamo com João Mendes. Não sei quem abordou o lance da pior forma. Se João Mendes, se Jani Catamo, para já a indicação David Silva. É do livre para o Vitória e amarelo para o moçambicano.
2: Creio que o Jani Catamo não teve cuidado. Foi pouco cuidadoso na abordagem ao lance e acabou por atingir João Mendes. Já viu o cartão amarelo, jogador do Sporting. E, portanto, dá pontapé livre. Pode pingar a bola para a grande área leonina.
0: É um livre à esquerda, mas dá-me ideia daqui de cima, António, que Jani Catamo e João Mendes abordam o lance exatamente da mesma maneira. Aqui a diferença é que era o João que fica com
3: ele. Mas há um pisão do Jani no pé do jogador do Vitória.
1: A distância daqui é muito grande, não consigo ver, mas o árbitro estava lá bem perto.
0: Livre para o Vitória à esquerda, Samu para levantar com o seu pé canhoto, o jogador que está há 3 temporadas no Vitória, bateu, bola ao segundo posto, cabeceamento por cima! Ganhou nas alturas, tal e qual o avião Nedói, não conseguiu baixar, a bola passa por cima do alvo, mas fica o aviso, David.
2: Ele que em janeiro de 2026, deste ano, causou aqui grandes dissabores ao Sporting, acabou por atirar por cima, tem andado meio apagado do jogo, mas agora a criar muito perigo depois deste livre de Samu, a bola batida lá para o segundo poste e a aparecer o Ndoye a cabecear por cima da baliza do Sporting.
1: E na segunda parte só o Vitória rematou. Também é verdade que o Sporting não tem grande incentivo para ir à procura de mais golos, está a ganhar por 3-0, está a tentar gerir o jogo. E não parece sequer que esteja tão desligado como esteve naquela ponta final do jogo da Amadora, naquela meia hora final do jogo da Amadora, mas ainda não chegou sequer para rematar à baliza do...
0: Ui, Rui Silva meteu água, Samu para fora! Rui Silva, passarinho com Eduardo Quaresma, Samu com baliza ao descoberto, mas de ângulo difícil, David, a bola passou ao lado do posto esquerdo da baliza do Leão.
2: Pois houve ali uma falta de comunicação entre Eduardo Quaresma e Rui Silva. Rui Silva a não conseguir segurar a bola e foi o cabo dos trabalhos depois para tentar resolver aquele problema criado pelo guarda-redes do Sporting. Já circula a bola, olha, precisamente em Rui Silva.
0: António Tadeia, Rui Silva, se há coisa que não transmite neste início de temporada, é segurança.
1: De todo. E aqui também, um bocadinho a... Embora Quaresma seja um jogador que já está da época passada, o Sporting mexeu muito no seu 11, mas há aqui uma descoordenação que é dificilmente compreensível, tendo em conta que Quaresma estava a controlar a bola, Rui Silva sai da baliza e acabam por chocar um contra o outro, sem que... impeçam que a bola depois sobra para o Samu.
0: Pontapé de baliza para o Sporting, porque o Tony Strata cruzou contra Dumbiá, mas é o Romano o último a tocar na bola.
1: Estamos a começar a ouvir alguma... Começa a pairar aqui o desconforto em Alvalade. Apesar do 3-0, ouvem-se cânticos vindos da zona das claques, mas alguma inquietude por parte dos adeptos do Sporting, porque a equipa, mais uma vez, para de jogar.
0: A margem é larga, são 3 golos, mas um gol do Vitória pode colocar em sentido, ainda que, mesmo que o Vitória faça um golo, a margem continua a ser de 2. Não estás tão apertado como estava na Raboleira. No entanto, o futebol são 90 minutos e o Sporting não pode jogar só 55. Bola para a Vitória, oferecida por Oscar Ribas ao Sporting. Zalazar, em zona central, a descongestionar à procura de Vianidis. O corte de Gustavo Silva atrasou, vai fazer a abertura, a aliviar à procura de alguém no corredor direito. É a Tony Strata, ajeitou ali com o cabelo loiro platinado, deixa no interior da grande área. A bola para Olivier, de novo o polaco, é de apoio, pisa a bola. O Sporting não pressiona, mas aqui bem explícito 4-4-2. Nesse momento de pressionar com Zalazar ao lado de Ioannidis. A bola para Olivier. Olivier a abrir na meia-direita para Oscar Rivas. Amarelado. Os adeptos na curva sul tentam acordar o restante estádio, mas não está fácil. Bola para Baleiro, entrou no meio campo ofensivo pela meia canhota, abriu para junto à linha onde está João Mendes, passo interior era para Gustavo Silva, chega tarde ao lance, o árbitro vai deixar a lei da vantagem, puxa agora a fita atrás para assinalar a falta do número 11 do Vitória.
1: Ora, está a chegar a altura em que Rui Borges mexe, geralmente são as substituições que ele traz na folha de Excel para o jogo. Vamos a ver se vai ser assim hoje ou não. Normalmente aquilo que aconteceria nesta altura era, e isto funciona muitas vezes pelo estatuto, sairiam precisamente os dois que estiveram melhor na primeira parte, o Ioannidis e o Flávio Gonçalves. Vamos ver se vai ser assim ou não.
0: Sai a jogar o Sporting com Gonçalo Inácio, deu para Dumbiá, traçou para Rui Silva.
1: Deixa-me só, desculpe interromper-te, este lance, e para quem estiver a ver, o Sporting supera a primeira linha de pressão e depois Dumbiá acaba por devolver a bola atrás ao guarda-redes. Faz zero sentido. A dificuldade está em bater primeira linha de pressão, e quando se consegue bater a primeira linha de pressão, tem que rodar e acelerar, não é devolver a bola atrás.
0: E aqui está o resultado da frente, lançamento para a Vitória.
2: Lançamento para Strata sobre o lado direito da equipa do Vitória. Aproximação novamente à grande área leonina.
0: Com a bola a ir para o interior, Gonçalo Inácio leva a melhor, dá para Maxi Araújo, está ali no duelo. Vai para o chão Maxi, o árbitro David Silva entende que há falta. Em boa hora, uma hora do jogo, escutou o traço sonoro da RTP Antena 1 no estádio de Alvalade. Ao fim de 60 minutos, Sporting 3, Vitória 0. 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
3: João Santos Correia, daqui a pouco vamos de novo a Birmingham, isto porque terminou a prova dos 200 metros. Delvis Santos fez sexto lugar. Dentro de alguns minutos, reportagem com Eduardo Gonçalves.
0: O enviado especial da RTP Antena 1, Eduardo Gonçalves, distinguido pela Federação Internacional de Atletismo. A bola para a equipa do Sporting. Bem, isto é para trás, para os lados, devagar,
1: o Sporting
0: devagarinho.
1: Tem dificuldade para criar dentro do bloco do adversário. É uma equipa que só funciona aos repelões.
0: Olha, Nadal recuperou perto da grande área, grande confusão, Altimira, de volta a perder para Gustavo Silva, corta! Depois vai Anidis, é incrível como a jogar tão devagar, o Sporting comete erros de uma equipa de infantis.
4: Sim, parece uma equipa adormecida neste momento, porque a equipa do Sporting não consegue fazer aproximações à grande área do Vitória. É o Vitória que se tem aproximado mais da grande área do Sporting, e agora mais um lance em que as coisas podiam ter dado para o todo, novamente.
1: O Sporting tem aqui alguns problemas para resolver. Um deles é que quando consegue superar a primeira linha de pressão do adversário, e a pressão do Vitória está agressiva, tem que acelerar e tem que avançar, e não o está a fazer, está a voltar invariavelmente para trás para voltar a tentar superar a primeira linha de pressão do adversário. E isso gera sentido. E a segunda questão é que é uma equipa que está a ter muitas dificuldades para ligar dentro do bloco do adversário, porque as características destes jogadores são características de jogadores de chegar ao último terço e acelerar. Não são jogadores de ligar. E isso está a criar, olha, mais uma bola perdida.
0: Altimira de carrinho consegue resgatar a bola dentro das quatro linhas, mas isto é o Sporting.
3: João Santos Correia, vamos atualizar tempo e resultado em Alvalade.
0: 63 minutos, o Sporting vence, mas não convence. Sporting 3, Vitória 0.
3: Daqui a pouco voltamos a fixar no jogo que abre a jornada 2 da Liga Portuguesa.
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3: Agora regressamos a Birmingham, onde decorrem estes europeus de atletismo. Eduardo Gonçalves, há pouco terminou a prova dos 200 metros e Delvis Santos ficou no sexto lugar.
6: Sexto lugar com 20 segundos 55 centésimos, uma final muito disputada, uma final em que Delvis Santos tentou tudo para chegar mais à frente, mas apesar do sexto lugar, considero ter feito uma excelente corrida.
7: Foi uma boa corrida. Claro que havia muitas coisas que podiam ser melhores, mas agora já está feito, diverti-me e é isto, estamos todos cá para competir, principalmente na pista que fui, é um desafio, então para não acontecer numa próxima vez, não saber como correr, é uma boa experiência, não foi mal, 20:55. Nestas condições foi ótimo.
6: Delvis Santos é o sexto mais rápido da Europa nos 200 metros, correu na pista 1. De referenciar também, a jornada está encerrada porque Lilian Acá já terminou a final do disco e foi uma segunda parte, enfim, para esquecer para a atleta portuguesa. Três tentativas para melhorar a marca, três lançamentos nulos no disco, ficou-se com o melhor registro no primeiro ensaio a 60 metros e 87 centímetros. Aqui voltaremos para trazer à Antena 1 as declarações da lançadora portuguesa.
3: A reportagem em direto de Eduardo Gonçalves com o sexto lugar de Delvis Santos nos 200 metros masculinos.
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3: Abertura também da jornada da Liga 3. União de Santarém recebe a Oliveirense. 57 minutos, 0-0 no marcador. Voltamos a fixar no estádio de Alvalade.
0: Com a bola na posse do Vitória, porque António Tadeia, o Sporting não existe.
1: Sim, estamos com 20 minutos da segunda parte, 19, quase 20, o Sporting ainda não rematou nesta segunda parte. Eu recordo que na Amadora, depois do 2-0, que foi ao minuto 58, o Sporting não rematou nos 32 minutos que se seguiram a esse segundo golo. Está quase a chegar a igualar esse máximo e quase inédito, creio eu, para uma equipa que é candidata ao título.
0: Vem aí duas alterações. Atenção, Vitória, Samu, tirou o golo!

0: Minuto 66! E não era difícil de adivinhar, marca a vitória, marca Samu, David!
1: No momento em que vai haver substituição, a equipa do Sporting sai Jani Catamo para, creio que, a entrada de Luís Guilherme.
2: Sérgio
1: está lá, também Soares para entrar. Mas só tive tempo de ver o remate de Samu, mais uma vez, facilidades da equipa do Sporting e Samu a aproveitar para rematar à baliza perante o indefeso Rui Silva. E agora a entrada de Luís Soares.
0: Ui. Enorme subida dela para Luís Soares. Se o homem entrou com a vontade que entrou na Amadora, agora nem imagino.
3: É, e o Rui Borges está a habilitar-se à sorte grande. Porque é claro que Flávio Gonçalves ia sair, porque enfim, é quem tem menos patente, não é? Tem menos divisas no ombro. E portanto seria sempre o primeiro a sair. O outro sai também Jenny. Vai tentar o treinador os dois pontas de lança, tal como fez, por exemplo, no jogo de Guimarães do ano passado, contra este mesmo Vitória, com Ioannidis e Luís Soares. Zalazar passa para o lado esquerdo. Está Luís Guilherme do lado direito. Mas atenção, porque o golo, que é merecidíssimo pelo Vitória, acordou a equipa do Minho. Vamos a ver. Faltam 24 minutos mais descontos.
0: Vamos colocar um carimbo para que ninguém se perca nesta emissão da RTP Antenum. 67 minutos em Alvalade. Sporting 3, Fisca Olho, Vitória. Vitória 1.
4: Na Liga Romena, deixa-me dar conta que o Petrolul de Ricardo Sousa voltou a vencer. Segunda vitória consecutiva, já está em segundo lugar. Após 5 jornadas, venceu fora o FC Voluntari por 2-1.
0: Bola para a formação do Sporting, vai jogar Luís Guilherme, desarmado. Bola para a formação do Vitória, lá vai João Mendes, já colocou para Nedói. Faz a rotação, está em zona central, longe da baliza. Abre na direita, tenta passar o Idumbiá, a bola bate no braço do Idumbiá. O árbitro diz que não há nada. Tony Strata tenta ficar com a posse de bola. Grande duelo ali com Zalazar. O uruguaio vai tendo bola, perde do lado direito da área. Cruzamento tirado, Nedói, golo, golo, golo.

0: onde estão os adeptos do Vitória e que cruzamento de Strata com conta, peso e medida para Ndoye voltar a fazer estragos no Sporting depois do que tinha feito já na Taça da Liga esta temporada que passou. Ora, Ndoye a atirar de cabeça e a fazer o segundo golo da equipa do Vitória, a reduzir para 3-2, e creio que houve um cartão amarelo, corrijam-me se eu estiver enganado,
1: acho que foi
0: para Eduardo Quaresma.
1: Pareceu-me Inácio, mas...
0: Gonçalo Inácio, um deles, por protestos.
2: Volto a sublinhar, António Tadeia. Gonçalo Inácio é capitão, pode falar com o árbitro, mas não pode falar com o árbitro como bem quer e entende, não é?
1: 6-0 em remates para o Vitória na segunda parte.
2: 69 minutos a caminho do fim do minuto 70 agora, em Alvalade, a Vitória acordou e o Sporting tremeu. Sporting 3, Vitória 2.
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4: O cartão amarelo foi para Eduardo Quaresma e este é já o jogo da Liga com mais golos, 5.
2: Bola para a equipa do Vitória, continua a carregar o Sporting, trampo por todo lado, a bola vai chegar até Gustavo Silva. Gustavo Silva atrasa a posse de Baleiro. Baleiro a colocar mais à frente para do E, do C, quem diria. Bola para Gonçalo Nogueira, está no meio campo ofensivo, meia direita, é o Vitória no seu corte e costura, a perseverança das gentes de Guimarães nos pés dos jogadores orientados por Tiago Margarido. 3-0 era o resultado ao intervalo, agora 3-2 com dois gols em dois minutos. Vamos ver que tipo de combustível e que quantidade ainda tem no tanque a equipa de Guimarães. Bola para Samu Silva, intercepta Dumbiá, mas oferece a Doce, que chega primeiro, dobra Ndoye, Ndoye para Doce, perto da grande área, não ultrapassa, consegue mesmo assim caminhar, vai Ndoye no duelo, ganha Gonçalo Inácio, atrasou para Rui Silva, que despacha de qualquer maneira. Está de aflitos, David, e o ambiente em Alvalade, o nervosismo é palpável.
0: Começa a ficar mais frio, para lá desse nervoso miudinho, por parte dos adeptos do Sporting, e de facto também se vai misturando com algum vento frio que vai sofrendo aqui à flor do relvado, e de facto os adeptos do Sporting neste momento estão muito preocupados com o que se vai verificando.
1: Mas olha,
0: no relvado
1: o Rui Borges não ajudou nada, porque a equipa do Sporting não liga, e aquilo que Rui Borges fez foi tirar o jogador que ligava, ou tirar os jogadores que ligavam ainda assim, que eram Jenny Katami e Flávio Gonçalves. Isto é uma equipa que joga aos repelões, que foi à procura de uma fisicalidade e que mudou todo o seu plantel para ir à procura de uma fisicalidade que depois a impede de jogar futebol. Esta equipa do Sporting tem muitas dificuldades para jogar em conjunto.
2: E volto a acontecer, António, quebrar a primeira linha de pressão e devolver bola a Rui Silva. Bola para o Sporting, joga Eduardo Quaresma na meia direita, vai esticar um pouco mais à frente para Luís Guilherme, tenta passar no primeiro adversário, conseguiu, tocou para Luís Soares, e Soares a atrasar para Eduardo Quaresma, joga o Sporting no meio campo defensivo, meia direita, entra agora com Luís Guilherme, vem nova alteração no conjunto de Alvalade.
0: Jesse Derry,
2: variação de costa a costa,
1: mais um individualista, não é? Portanto, a ideia é somar unidades que sejam capazes de arrancar, fintar, driblar e ligar jogo. Não, mas isto é uma equipa, não é um conjunto de jogadores.
2: Bola para Issa Dumbiá, corta a defensiva da Vitória, o Sporting respira, ganha metros, David.
0: Precisamente, consegue agora ganhar aqui alguns metros, até bem perto da grande área do Vitória Sport Clube. Lançamento já efetuado por Maxi Araújo, para trás para Gonçalo Inácio, que surge no apoio ao ataque.
2: Altimira recebe entre os centrais, desmarcou Eduardo Quaresma no meio campo defensivo do Sporting, faz a rotunda para tirar Samu Silva da jogada e entrega no outro central, que é Gonçalo Inácio, de pé esquerdo a abrir para o meio campo ofensivo, onde está Maxi Araújo com algum espaço no corredor, puxa o travão de mão, joga atrás, dá para Issa Dumbiá, e Dumbiá a variar para a meia direita, onde está Eduardo Quaresma, recebeu, ajeitou, o Sporting volta a ter uma posse de bola prolongada, volta a ter, porque acredito que é até a primeira desta segunda parte. A bola para Altimira, Altimira para Vaianides, Vaianides para Quaresma, o Sporting volta à fórmula dos primeiros 45 minutos, António Tadeia, ter bola para tentar encontrar espaço na defensiva da Vitória e consegue Maxi, lado esquerdo, grande corte de Tony Strata, de carrinho, só bola, segue jogo, tenta sair em contra-ataque a equipa vitoriana, sem sucesso, ainda que com muita luta pela posse de bola, e recupera o conjunto Alvalade. António, vou a ti, porque o Sporting tenta meter o máximo de gelo possível neste jogo.
1: É, mas o Sporting não remata desde o minuto 41, que foi quando fez precisamente o terceiro golo, e agora um passe completamente estapafúrdio de Inácio. Eu até admito que, na lógica antiga, os jogadores soubessem onde é que esta bola ia entrar, mas estes não sabem. Porquê? Porque não estão habituados a este tipo de futebol. Há aqui uma dificuldade grande, e ora, sai Ioannidis para entrar Jesse Dario, quer dizer que Zalazar vai voltar ao corredor central. Eu pensei que esta lógica de juntar Ioannidis com Soares fosse a ideia de Rui Borges para poder dar uns minutos a Rafael Nel no final. Já não vai ser, porque agora, a não ser que de repente a Vitória faça o 3-3 e seja preciso mais gente na área.
2: O estranho eclipse de Rafael Nel depois de ser peça de destaque durante toda a pré-temporada.
1: Não tem estatuto.
2: É, ultrapassado por um jogador que já mostrou diversas vezes que a vontade de estar em Alvalade é muito pouca. Bola para a formação da Vitória. Em meio campo ofensivo, Samu Silva não consegue dominar a bola, mais que era até Eduardo Quaresma. Bola diretamente para fora. Lançamento para a equipa de Guimarães, no lado esquerdo da grande área do Sporting.
5: E vai sair lançamento longo. Muito bem ganho, é mesmo assim.
2: E atenção, está que possível. Do lado esquerdo, da forma como agora ataca o Vitória, há mais espaço para tomar balanço. Toma tanto quanto possível. Lança longo para a zona do primeiro posto. Há um primeiro cabeceamento. A bola está viva na grande área. O corte leva a bola aos chãos de Lisboa. Cai na zona de penalti. Afasta o Sporting. Tenta ficar com a bola no Gueira. Ganha à frente a Zalazar. Consegue colocar a bola na relva. Tira a Altimira do caminho. Ainda no Gueira. Tenta chegar ao lado esquerdo. Deixa para Gustavo Silva. Tira o do caminho. O remate fora. Passou por cima, mas não passou longe, David.
5: Ui, ui. Tirou tinta ali. Aquele vértice direito da baliza de Rui Silva, que deve ter apanhado um valente susto. De facto, mais uma ameaça da equipa do Vitória. Remate de pé direito, a bola a passar não muito longe do ângulo superior direito da baliza do Sporting. Agora, a substituição na equipa do Gonçalo Vitória. Gonçalo Nogueira a sair.
2: É para a entrada de Verdi.
1: Verdi é um jovem campeão da seleção de sub-17, vai jogar ali na zona de meio campo, onde estava o Gonçalo. O Sporting já vai com 35 minutos sem rematar, portanto já superou esse máximo da Amadora.
4: Deixem-me passar rapidamente por Birmingham, por mais reportagem do Eduardo Gonçalves, com rapidamente também alguns resultados e as últimas notas do dia, Eduardo.
6: É para finalizar, Walter, e com as declarações de Liliana Cá, como há pouco tive a oportunidade de referir, ela participou na final do lançamento do disco, 60 metros 87 centímetros como melhor marca logo no primeiro arremesso, teve nesta série de 6 lançamentos 4 nulos, o que não é muito abonatório, e a própria atleta confessou que não teve um dia bom.
7: Eu fiz um bom aquecimento, entrei minimamente bem, só que depois não me consegui encaixar em prova. Sentia que estava a faltar alguma coisa na técnica e que não estava a conseguir descobrir. Mesmo o meu treinador me dizendo, eu não estava a conseguir encaixar. É aquele dia menos bom que a gente tem e aconteceu ser hoje.
6: E o dia menos bom relegou a Liliana K para o 8º lugar da final do lançamento do disco. Amanhã a jornada começa muito cedo, 7:30 da manhã, meia maratona marcha masculina com João Vieira, Eduardo Camarate e Tiago Ramos. À mesma hora, meia maratona de marcha feminina com Vitória Oliveira e, ainda às 7:30, maratona de marcha feminina com Joana Pontes. É assim o dia. Destaque para a jornada da noite, a ronda da noite, que vai ter atletas portugueses em mais duas finais. Às 20:17, triplo salto masculino com Pedro Pichardo e depois às 21:07, a final masculina dos 1.500 metros com Isaac Nader.
4: A reportagem em Birmingham nos Europeus de Atletismo com Eduardo Gonçalves.
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4: César Peixoto estreia-se com empate a 2 bolas frente ao Blackburn no Championship. Regressamos em Alvalade, já falta menos de 15 minutos para chegarmos ao minuto 90.
2: E está o jogo interrompido, David Carvalho.
5: Creio que foi Vaianidis que foi atingido há pouco por Gustavo Silva, que viu o cartão amarelo. Corrijam-me se estiver enganado, foi no outro lado, precisamente contrário ao que me encontro, mas houve cartão amarelo para o jogador do Vitória.
2: E António Tadeia, estamos a 12 minutos sensivelmente dos 90 e é o Vitória que nesta altura tenta chegar ao empate. Ao intervalo, quem diria?
1: É verdade, não estaria nada nos planos de quem estava a ver este jogo. A verdade é que a equipa do Sporting eclipsou-se por completo. Não pode sequer ser eficaz porque não chegou ainda à baliza do Vitória na segunda parte. Estamos com 34 minutos da segunda parte. O Sporting ainda não rematou desde o intervalo. Quem está a jogar é o Vitória, é perfeitamente normal que tenha chegado ao 3-2. Teve inclusive mais uma situação por Samu em que podia ter feito gol também, mais um remate de fora que passou a rasar a barra. Eu creio que neste momento, nunca pensei que este jogo ainda pudesse chegar aqui, o Vitória está a justificar mais o terceiro gol do que o Sporting o quarto, porque o Sporting pura e simplesmente não chega à frente.
2: Atenção, Zalazar, David Carvalho, pegado com Tiago Margarido, Samu foi meter ordem.
5: Sim, não faz sentido, de facto, andarem agora ali a trocar esse tipo de galhardetes.
2: Precisa maca para Vaianidis.
5: Mas Vaianidis estava muito queixoso há pouco e, portanto, naturalmente que tem de sair, porque foi ali uma entrada muito dura do Gustavo Silva.
2: Que viu a cartolina amarela.
1: E a questão é que, eu creio que no Sporting entraram já três jogadores, não é? Luís Guilherme,
2: Suárez e Derry,
1: mas foram duas pausas. Portanto,
2: exatamente.
1: Se houver agora aqui uma substituição, vai ter que ser, será a última que o Sporting tem.
2: É, e parece que está Ivan Fresneda a acelerar aí junto a ti, David, exercícios de aquecimento.
5: Sim, é um deles, um dos quatro que está a fazer exercícios de aquecimento e, portanto, mas não creio que esteja especialmente a acelerar para entrar para já. Vamos ver se daqui a pouco há alguma ordem do banco de suplentes e há mesmo ordem para Fresneda, precisamente.
2: Agora, a questão é, Vaianidis esteve tanto tempo no chão e o Sporting vai arriscar retomar o jogo com 10?
1: Pois, não sei qual foi a comunicação que veio de lá. Para o banco, fica o Sporting, mesmo só tendo feito 4 substituições, inibido de fazer a quinta se vier a precisar dela.
2: Vai ter que
5: aquecer dentro do jogo, Fresneda.
2: Quem agora se deixou dormir foi David Silva, porque Rui Silva demorou muito tempo para marcar este livre e o árbitro nem sequer iniciou a contagem. É livre para o Vitória em meio campo defensivo, já está pronto Fresneda para ir ao jogo. Joga a equipa vimaranense em meio campo defensivo, meia direita. Transporte da bola do menino de Faf, Verdi, 18 anos, campeão do mundo, campeão da Europa de sub-17, joga com a camisola 44, é o internacional por Burkina Faso, do C que na última temporada esteve ao serviço do Dunkerque no segundo escalão do futebol francês, é formado no Nantes e chegou oficialmente do Paris FC, clube com o qual tinha contrato. Bola bombeada para a grande área do Sporting, corta Luís Guilherme a fazer de central, a bola para Nadai, recebe a meio do meio campo, dá no lado esquerdo para João Mendes, passa interior, Gustavo a rodar, ajeitou, pode rematar, combinou, bem jogado, o pontapé não surge, a simulação se trata no meio de dois, ganha a bola, consegue tocar para Verdi para Gustavo, cruzamento, corta, Gonçalo Inácio. O Vitória insiste, o Sporting sobrevive. A bola vai chegar ao meio campo defensivo do Vitória. Baleira de primeira a tocar mais à frente. Toca agora na meia esquerda. O Sporting continua com 10.
5: A subiu-os de impaciência ao volante.
2: Bola a chegar até João Mendes. Sporting reduzido a 10 unidades. Você levantou, cortou o Sporting. Alguém avisa estes rapazes que tem que colocar a bola fora. Porque senão o jogo não para. É lançamento para o Vitória e cá está a substituição. Fresneda está em jogo e agora da vida 11 para 11.
5: Exatamente, com o Fresneda é como digo, tem de aquecer dentro do jogo, porque há pouco nem sequer teve tempo para isso.
2: É, e mesmo assim foi tempo a mais. Lançamento para Gustavo Silva a lançar de novo para a área, um cabeceamento, a bola é cortada para fora, o Sporting não sai em contra-ataque, mas há falta sobre Luís Suárez,
5: um puxão sobre Luís Suárez quando o Sporting preparava o contra-ataque.
0: e é livre à saída da grande área leonina.
2: Vai aproveitar para ganhar uns metros e é Rui Silva que, António Tadeia, curiosamente estava a secar as luvas na toalha.
1: Pois é, o Sporting neste momento está a querer que o jogo passe. Vamos ver se não se arrepende e se não lhe vai faltar o tempo no fim.
2: Bate a bola na frente, Rui Silva da pé esquerdo, a bola a chegar ao cabeceamento de Gustavo Silva, recuperou a vitória, tenta ficar com o posse de bola, acaba ali por se precipitar o menino verde e é lançamento para a formação de Alvalade, espectadores, David Carvalho.
0: 47.531, portanto, mais 2.531 daquilo que eu tinha dito.
2: Podemos dizer com confiança a melhor casa da temporada. Bola para a equipa do Sporting. Vai jogar a Jesse Derry do lado esquerdo. O jogador emprestado pelo Chelsea deu para Maxi Araújo. Este para Dumbiá. Dumbiá mete na frente para Salazar, corta a defensiva da vitória. Altimira tem bola e atrasa tudo, tudo, tudo para trás. A bola chega em si mesmo. Até Rui Silva perante alguns tímidos assumiu na bancada. Bate Rui Silva, a bola para o meio campo contrário. Vai chegar até Maxi Araújo. Araújo dominou, colou, traz em Gonçalo Inácio. Inácio do pé esquerdo para Altimira. Prepara-se uma nova alteração na equipa do Vitória. Vem a jogo o Tro. É mais uma daquelas motas para a equipa vitoriana. A bola para Fresneda. O Sporting enrola, enrola, enrola, enrola, enrola. E agora a ideia é mesmo esta, António Tadeia. Enrolar o jogo.
1: Não, eu acho que a ideia tinha que ter sido sempre manter o jogo vivo. Mas neste momento a equipa do Sporting tem ali indicações contraditórias, porque se por um lado não sente segurança e tem que ir à procura do jogo, por outro quer mais é que o tempo passe, porque ainda tem um gol de vantagem.
2: Acelera Luís Soares, vai para o lado esquerdo da grande área, está em zona de cruzamento, guarda a bola, tem Strata na frente, tenta a finta, ainda Soares ganha ponta, pé de canto e dá para ouvir o respirar de alívio de Alvalade, David.
0: É mesmo essa a expressão, respirar de alívio e também o renascer de alguma esperança depois deste lance de Luís Soares a conservar a bola e a conseguir ganhar um pontapé de canto que pode ser importante nesta altura do jogo a favor do Sporting. Lado esquerdo do ataque, Zalazar para bater.
2: Levanta o braço direito, vai bater com o pé que acompanha, a bola chegou larga, segundo posto, corta a vitória por Baleiro. Tenta insistir Ivan Fresneda. Fresneda para Maxi Araújo, já está em cima da linha divisória, já no meio campo defensivo. Dá agora para o meio campo contrário, onde está Zalazar a receber do Uruguaio para o Uruguaio. E Maxi Araújo a pisar. Dá atrás para Rui Silva. O Vitória sobe linhas para pressionar. A bola está no guarda-redes Maiato. A despachar na frente, estica o jogo. Se trata o duelo com Derry. Ganha Derry, mas a bola sai para uma zona de ninguém. Para uma zona onde está à vontade. Vai buscar a bola. Oscar Rivas. 87 minutos em Alvalade, do Sporting a vencer pela margem mínima, isso mesmo, pela margem mínima, vencia por 3-0 ao intervalo, dois gols em dois minutos de Samu Silva e Nadei, aos 67 e aos 69 colocaram em sentido a equipa de Rui Borges, que tem sido só e apenas uma sombra nesta segunda parte. A bola para Baleira, Baleira para João Mendes, toca numa zona mais interior, acelera Samu Silva, coloca nas costas da Fresneda, vai ao duelo com Gustavo, primeiro Fresneda, tira do caminho brasileira, procura agora chegar até a linha lateral, pontapé na frente, oferecendo bola novamente à equipa da Vitória. Não consegue a Verdi dar continuidade ao lance. Soares a colocar a bola na relva para Dumbiá, Dumbiá para Zalazar, Zalazar desarmado. É lançamento para o Sporting.
0: Duce muito bem a servir de tampão a esta iniciativa do Sporting, no momento em que na equipa do Vitória sai Samu Silva para entrar o Tro, é isso?
1: É isso. O Tro, sim. O jogador mais ofensivo, Samu é mais médio, o outro é mais atacante. Vai seguramente jogar ali próximo de Ndoye, embora nas costas dele. Mas é um jogador com uma capacidade de aceleração diferente da de Samu. Samu entende melhor o jogo.
2: O jogador que estava nos quadros do Estrasburgo chegou vindo do clube francês. Na última época esteve emprestado ao Nancy. A bola para Altimira. Dá no interior da grande área para Rui Silva. Obrigado a bater de pé direito. A bola sobe, enrolada. Vai cair ainda no meio-campo do Vitória. Zalazar a fazer-se o lance, mas em fora de jogo. Soares está ali meio escandalizado, mas era daqueles que deixavam poucas dúvidas.
1: Eu admito que o Soares achasse que tinha sido marcado a ele não estava, mas Zalazar estava e foi Zalazar quem tocou a bola.
2: Vai jogar então Bolieiro. Vitória despeja a bola para junto da grande área. No 2 saltou, não ganhou. Segunda bola é da equipa vitoriana com Verdi. Verdi no meio de vários adversários a conseguir colar na frente da bola para Gustavo Silva. Deu para Doce, Doce. Não há ninguém para receber. É pontapé de baliza para o Sporting.
5: Toni Strata estava muito atrasado em relação ao passe de Doce, que tentou rasgar sobre a direita, sobre a zona mais ofensiva na direita do Vitória, mas Strata não conseguia nem por milagre lá chegar. E de novo pontapé de baliza já batido por Rui Silva.
2: E a bola a ser despachada para o meio campo ofensivo, ganhou Vitória. Bola para Nadai, Nadai a abrir no corredor esquerdo para Gustavo Silva, vai ser marcado por Ivan Fresneda, está fresquinho Fresneda, Gustavo não faz bem a recepção, a bola fora, começa a apitar o sinal da bateria nos jogadores do Vitória, António.
1: Sim, o Sporting começa a olhar para o tempo, cada bola que se joga olha para o tempo e está mesmo à espera que o jogo possa chegar ao final. Creio que vamos ter ainda uns 4 ou 5 minutos de compensação depois dos 90, mas há muita coisa mal feita nesta equipa do Sporting.
2: A bola para Doce, lá vai o Vitória novamente com Doce a deixar a Nadai. E este atrás para João Mendes, entrada de carrinha, dentes cerrados de Ivan Fresneda. É lançamento para a formação do Vitória, com o Balieiro a fazer rodar a bola, a chegar até aos pés de Oscar Rivas. Rivas a transportar a bola para o meio campo ofensivo, mete ali um trafão, olha, bate na frente à procura da altura de Nadai no duelo com Quaresma. A bola sobra para Gustavo Silva na grande área, dobra Nadai, está a entrada, tenta combinar, a bola vai sobrar, corta Derry, chega Verdi atrasado, a falta do menino de Fafa.
5: E o árbitro da partida a assinalar prontamente essa falta, e há cartão amarelo para quem? Há cartão amarelo para Gonçalo Inácio, agora sim.
2: 6 minutos
5: de compensação, mas houve cartão amarelo para Gonçalo Inácio, certo?
2: Parece-me que sim. Até porque é ali na zona...
5: Por protestos.
2: E já peca por tardio. Este amarelo para Gonçalo Inácio. Alguém vai ter que ensinar Gonçalo Inácio a ser capitão. Porque nesta altura...
5: Revela até algum descontrolo.
2: É. Ainda não é capitão nem pouco mais ou menos. António Tadeia, 6 minutos mais.
1: Sim, houve a lesão de Vaianidis. Houve as interrupções por causa dos dois golos. Talvez sejam 6 minutos, sejam demasiados. Tendo em conta aquilo que tem vindo a ser assinalado dado nos jogos do campeonato este ano, mas são 6 minutos que haverá para jogar até a final.
5: 6 minutos. Esta falta de Rivas sobre Luís Soares dá livre, pode trazer perigo para a grande área do Sporting e do Vitória e para a baliza do Vitória.
2: E dos 6 minutos, um já passou e mal se jogou. Livre para o Sporting, é do lado esquerdo. Sai a jogar a Zalazar, encosta a bola para junto da grande área, onde está Derry em zona de cruzamento. 2 homens na marcação. Derry tenta passar no meio dos dois, consegue, mas é desarmado à chegada do terceiro. A bola para fora, em lançamento para o Sporting.
5: Tentava passar por Strata, não conseguiu o jogador do Sporting garantir essa passagem por 3 do Vitória, mas ganhou o lançamento sobre o lado esquerdo, na mesma zona.
2: Lançamento efetuado, a bola vai chegar até Luís Soares, perde o controle do lance, Derry vai ao socorro, o lançamento é para a equipa do Vitória, muita hesitação entre árbitro e árbitro auxiliar, mas está levantada então a bandeirola a assinalar esse lançamento para a equipa de Guimarães. Strata projeta a bola na frente, à procura de outro gol, vai ao duelo, consegue ganhar a frente a Gonçalo Inácio, a bola vai saltando cabeça em cabeça, outra mete a bola na real, a bola vai ao Costa Marfinense, aparece Maxi Araújo, mete fora, lançamento para a Vitória.
5: Avança no terreno a equipa do Vitória, lançamento para Miguel Nogueira.
2: Lançamento à direita, efetuado atrás, a bola chega até Strata, a recepção não é melhor, ele empurrado para Jesse Derry, mantém o controle da bola e atrasa para Oscar Rivas. O tempo vai passando, Vitória quer resgatar um ponto, Rivas levantou para a área, o cabeceamento, Gustavo Silva! Não consegue corrigir a trajetória, é ponta, pé de baliza para o Sporting.
5: Bola levantada para a grande área leonina, com Nedói a surgir, a tentar o cabeceamento, em esforço, uma bola a pingar para a zona onde estava Gustavo Silva, que também já não conseguiu abordar o lance da melhor forma, porque o desgaste
0: já é bem patente na
1: mas
0: equipa.
1: Mas Ntoi neste tipo de jogo é forte. Ele acaba por ganhar quase todas as bolas que vão por alto para a área do Sporting.
2: Bola para Luís Guilherme, joga o Sporting no meio campo defensivo, conferência deve atrasar para Eduardo Quaresma. À saída da grande área, pontapé na frente, ganha de cabeça a baleeira. A bola sobra mesmo assim para os jogadores do Sporting, tenta acelerar Luís Guilherme com Ndombiá a pedir bola na direita. Ainda Luís Guilherme, agora sim a deixar para o italiano. Em zona de cruzamento, vai guardar a posse de bola junto à bandeirola de canto. Deu atrás para Luís Guilherme, o Sporting segue jogo. Dá para Fresneda, o Sporting vai recuando, dá para Gonçalo Inácio, zero risco, 3 minutos dos 6 já passaram. Luís Guilherme é a maneira do Verde travar o lance livre para o Sporting.
0: A agarrar o jogador do Sporting Verde e a sofrer falta Luís Guilherme, o livre vai ser batido por Fresneda.
2: A bola chega até ao pé de Altimira, Altimira dá para Dombiá, o Sporting pode tentar matar aqui o jogo, a bola para Zalazar, Zalazar para Luís Guilherme, Luís Guilherme espera a desmarcação, o overlap de Fresneda está feito, mas Luís Guilherme quis a bola só para ele, tenta chegar à linha final para o cruzamento, canto para o Sporting.
0: Bola bate em João Mendes, Fresneda pede o apoio do público de Alvalade, mais um canto nesta fase final do encontro, está lá Luís Guilherme sobre o lado direito do ataque do Sporting, aproxima-se Zalazar, pode haver ali toque curto.
2: Está lá Zalazar, o toque curto efetuado, Zalazar devolve a Luís Guilherme ao seu pé canhoto, Zalazar passa nas costas, recebe o uruguaio, atrasa para meio do meio campo onde está Fresneda, e Fresneda tenta agora jogar uma zona mais central com Altimira, Altimira a atrasar para Gonçalo Inácio, junto à linha divisória, a bater, bola na frente, sai fora, lançamento para a formação vitoriana, o tempo vai passando, lançamento para João Mendes que atrasa para Baleiro, Sporting tenta pressionar e condicionar a saída de jogo da equipa de Guimarães. Falta de Fresneda, empurrou o adversário.
0: Houve falta sobre o outro. O livre já batido, sai o Vitória a jogar.
2: Com o Baldeiro a virar para Strata, a bola demora muito tempo, permite Soares pressionar. Strata retém posse de bola. Strata aponta piar na frente para Ndoi, falha ali o domínio. É tocado o árbitro desde que sem falta, recupera a formação do Sporting, ganha lançamento, diz o árbitro da partida. Ainda que com muitos protestos dos jogadores da Vitória, o tempo esgota-se para o conjunto de Guimarães. O Sporting consegue amarrar a vantagem de um golo que chegou a ser de 3. Sporting não existiu ao longo da segunda parte e acaba a sofrer para conquistar os primeiros. A primeira vitória no campeonato. A bola para a equipa do Sporting com Darin, um biqueiro na frente e a colocar a bola pela linha lateral. Ainda não passaram os 6 minutos. David Silva olha para o relógio. Nem mais um segundo. Acaba e Alvalade. Sobrevive o Sporting e uma assúbia dela monumental, David Carvalho.
0: É isso mesmo. Muitos assobios para este final de encontro. De facto, um coro de assobios intenso, assim que o árbitro David Silva deu por terminada a partida. Agora os jogadores do Sporting concentram-se ali no centro do relvado, naturalmente também para cumprimentarem os jogadores do Vitória. Isolado está Luís Soares, é cumprimentado pelo capitão do Sporting, Gonçalo Inácio. Luís Soares sempre muito isolado em relação e parado, sempre parado ali numa zona do círculo central. Agora os jogadores do Sporting vão distribuindo cumprimentos, mas de facto o que é de sublinhar é esse coro de assobios que se ouviu depois do Sporting ter estado a vencer por 3-0, aliás foi para intervalo a vencer 3-0, acabou por sofrer de alguma forma perante este Vitória que veio com a vontade toda na segunda parte em conseguir dar a volta a este texto que tinha sido imposto pelo Sporting na primeira parte. Certo é que os jogadores do Vitória ainda conseguiram que a equipa fizesse dois golos. Fica este susto, fica este aviso e, sobretudo, o Tribunal de Alvalade a ditar também aqui alguma apreciação negativa àquilo que foi a exibição do Sporting. Agora sim, há aplausos, aproximam-se os jogadores da zona onde normalmente estão as claques leoninas e recebem aplausos, cânticos de apoio, como podemos escutar.
2: É, mas fica a nota. Assim que acabou o jogo e se perceberam os assobios, colunas no máximo. Agora já não há música para ninguém, porque as palmas dos que ficam merecem ser ouvidas, não é, António Tadeu?
1: Sim, há que realçar aqui a reação do Vitória na segunda parte. O Vitória veio para a segunda parte a querer jogar. Se trata de uma dinâmica completamente diferente ao lado direito. O Sexto também esteve bem à frente da defesa. A equipa começou a chegar com mais frequência até à área do Sporting, mas nada disto seria relevante se o Sporting não tivesse saído de campo ao intervalo. O Sporting saiu e não voltou. Eu tinha dito que o Sporting na Amadora não fez um remate após o minuto 58, que foi quando fez o 2-0. Hoje aqui não fez um remate em toda a segunda parte. Eu não me recordo de alguma vez ter visto um jogo do Sporting, nem contra o Barcelona, o Real Madrid, o Bayern de Munique, seja quem for, em que a equipa do Sporting em casa não fosse capaz de rematar durante, e hoje foi desde o minuto 41, em que Altimira fez o 3-0, até ao final do jogo. Portanto, se contarmos só 45 minutos da segunda parte, sem os descontos, mais os 4 minutos que sobravam da primeira, são 49 minutos sem rematar sequer. E isto foi porquê? Eu sei que há muito aquela ideia de que Rui Borges a ganhar manda a equipa recuar. Não me parece que esse seja de todo o problema. Não, nenhum treinador manda a equipa recuar, muito menos com um 3-0, que era um resultado altamente confortável. O que acontece é que a equipa do Sporting tem que reaprender a jogar. Aquilo que foi feito aqui foi a destruição de uma equipa oleada, de uma equipa campeã, que não ganhou nada na época passada, é verdade, mas foi pura e simplesmente destruída para ser construída em seu lugar um projeto de equipa que pode eventualmente vir a ser alguma coisa, mas que neste momento, é preciso dizê-lo com toda a frontalidade, como diria o Herman José, ainda não o é. Esta é uma equipa do Sporting que tem algumas individualidades capazes de resolverem arranques, capazes de resolverem lances individuais. Fez na primeira parte, mostrou algumas dessas capacidades, a capacidade de ligação de jogo do Flávio Gonçalves, a capacidade individual do 1-1 do Géni Catamo, a capacidade do Ioannidis para rodar em cima dos defesas e ganhar espaço, e inclusive a fazer golos à ponta de lança, mas como equipa ainda não existe. E para existir tem que ser construída em cima de vitórias. Hoje esteve quase a deixar escapar estes 3 pontos e sai daqui com um amargo de boca muito importante.
2: Walter Madureira, já temos reações à boleia da Sport TV.
4: Vamos, dentro de poucos instantes, ter então as primeiras

0: E pedir desculpa pela primeira parte, porque certamente estarão orgulhosos da nossa segunda parte.
1: Falar consigo também daquilo que este Vitória na primeira parte fez em particular, porque é um Vitória que dá a ideia que quando entra no jogo realmente se calhar já é tarde demais. Não sei se partilha dessa opinião, e sim, o que é que falta ali para ligar esse chip logo desde o início nesta equipa?
0: Sinceramente, eu acho que na primeira parte fomos penalizados por erros da equipa. É a realidade, temos que ser sinceros, foram erros nossos. Temos que melhorar isso rapidamente. O jogo passado aconteceu, este jogo aconteceu. Sabemos que temos que entrar rapidamente a fazer pontos no campeonato, e domingo certamente iremos dar uma resposta em nossa casa, junto dos nossos adeptos e com o apoio deles, que será fundamental.
1: Obrigado, João Mendes. Obrigado. Um dos capitães.
2: As palavras de João Mendes, que era ainda acrescentar mais uma palavra
0: à família do nosso antigo presidente, que faleceu ontem. Desejar-lhe muita força e queremos rapidamente conquistar uma vitória para dedicar à sua família e ao antigo presidente do Vitória.
1: Obrigado, João.
2: Uma palavra final para Emílio Macedo, presidente do Vitória, antigo presidente do Vitória, que faleceu no dia de ontem. De resto, prestou-se essa homenagem antes do arranque da partida com um minuto de silêncio. Assim que passaram para a zona de entrevistas rápidas, a imagem ficou a negro, não dando para perceber que estava pronto João Mendes para começar a falar. É com uma imagem de recurso que a Sport TV vai para já realizando estas entrevistas. Vamos ouvir Ioannidis.
3: Então, fala um
2: pouco português.
3: Em português, e o Fotis, you can answer in English, ok?
4: No.
3: Ok, we do it in
4: English.
3: Fotis, first of all, let's talk about the positive points, I believe. That goal is a bit of magic by Jenny Katamo. The team is winning 3-0. How do you see that first half, in which Sporting seemed like the better team and the most
2: comfortable team? Análise ao jogo e ao facto da segunda parte ter sido muito sofrida.
4: Yes, very good the pitch in the game, and I think we managed to score 3 goals. That was
2: a equipa do Sporting começou muito bem, com uma boa primeira parte, conseguir uma vantagem tranquila de 3-0.
4: A
2: equipa conseguiu criar, marcar, foi eficaz na primeira parte.
4: Yeah, but the goals needed an amazing thing there.
2: Falar também no sentimento especial de ter feito dois golos nestas duas primeiras jornadas, numa boa primeira parte.
3: I wanted to talk to you as well about the second half, because on the second half it looked like the team kind of disconnected a little bit.
2: Mas a equipa ficou desconectada na segunda parte e sofreu dois golos.
4: We didn't enter the game so focused and concentrated.
2: A equipa não entrar focada, concentrada nesta segunda parte.
4: This fear from the last week, I think, that
2: já tinha acontecido isso na semana passada frente à Estrela da Amadora. Mas o importante terá sido a conquista dos três pontos.
4: I think we can do it because we are a big team. We know that we represent a lot of fans and that we are a huge team in Portugal, and this gives us a pressure.
2: Esta é uma grande equipa,
4: want,
2: sempre habituada à pressão.
4: Pressure, then we are not in a big team. We are not big players.
3: Just one final question about the striker position here at Sporting with Luis.
2: Foi eleito
3: Suarez,
2: recordo o homem do jogo para a Sport TV. Já recebeu
3: how are you seeing
2: o prémio.
3: Finally the first choice to be the striker of Sporting.
4: Yes, I don't see it like this. You know, we are three players, we are
2: uma análise também àquilo que é o plantel do Sporting e às várias opções que existem para a frente de ataque.
4: Now I had the chances in the start. It's like this, you know, the games will come, maybe we play together, maybe
2: jogarem juntos, com Soares, também com Nel, são três bons jogadores, já frisou no início desta resposta. Lá está uma vez mais a falar de Rafael.
4: I think in the next years he will be one of the strikers that will play for the team.
3: Thank you so much, Fotis, and congratulations for the
2: Fotis,
3: goal.
2: Fotis, Ioannidis, eleito o homem do jogo, a falar também, ele que disse no início que falava pouco português, não se sentia ainda confortável, percebe, mas para ter um discurso mais fluente, preferir o inglês. João?
5: Bem, as declarações dos primeiros protagonistas, e o que fica para mim, António Tadeia, antes de irmos às tuas notas, é João Mendes pede desculpa pela primeira parte do Vitória. Do lado do Sporting, foi uma falha de concentração.
6: Sim, mas eu não, repara, eu não acho que os jogadores tenham que pedir desculpa por jogarem bem ou por jogarem mal. Eu não valorizo muito essa questão. Aquilo que é importante é haver a consciência da parte do Vitória, de que a primeira parte foi completamente falhada, porque a equipa não tinha profundidade, não tinha capacidade para chegar à frente, claudicou, e a partir do momento em que permitiu que o Sporting jogasse nas imediações da sua área, claudicou por incapacidade também de proteção da baliza, porque o guarda-redes não esteve bem, porque os dois centrais não estiveram bem também, o próprio Beni não esteve bem, e nesse aspecto

0: A equipa acabou por permitir que o Sporting chegasse a 3-0. Depois é importante que haja também da parte do Sporting consciência de que este futebol que só pede campo aberto e que não é capaz de combinações coletivas é um futebol que não serve para uma equipa grande. Pode servir, e eu acredito que muito daquilo que foi a alteração feita pelo Sporting no pensamento estratégico para a formação do plantel este ano tenha tido que ver com o sucesso do futebol mais físico do Futebol Clube Porto na época passada, mas depois o Futebol Clube Porto tem uma estrutura defensiva formada por Diogo Costa, Bednarek e Kivior, que é uma estrutura defensiva que permite que o adversário tenha mais bola, remate mais vezes e nem sequer sente uma brisa, quanto mais uma ventania, que foi aquilo que o Sporting sentiu aqui hoje frente ao Vitória. Aliás, viu-se o Porto contra o Alverca em casa, o Alverca rematou mais, mas o Porto ganhou e não me parece que tenha sequer passado por grandes sustos durante a partida. Hoje aqui, o Sporting contra o Vitória rematou mais e rematou mais de longe, porque o jogo chega ao fim com 12 remates para o Vitória e 5 apenas para o Sporting, que foram os tais 5 que foram entre o primeiro golo aos 9 minutos e o terceiro golo aos 41, porque daí para a frente não houve mais nada. Portanto, acho que é importante que haja a consciência de que isto não está a correr bem da parte do Sporting, que haja a consciência da parte do Vitória que as correções feitas ao intervalo foram importantes, sobretudo a entrada do Tony Strata, que me parece que é um jogador que tem que ser titular nesta equipa do Vitória, e da parte do Sporting, que haja a consciência de que as coisas não estão a correr bem e que este plano não é um plano que sirva para estes jogadores, porque esta equipa do Sporting não é capaz de lidar com o jogo como lida a equipa do Porto, dando a bola ao adversário. Este, já no ano passado era assim, há 2 anos era assim, e vai continuar a ser assim, porque o Sporting tem defesas que são até mais fortes a atacar do que a defender, e essa foi sempre a força desta equipa. A partir do momento em que a equipa tenta passar a dar a bola ao adversário e controlar o jogo sem bola, acaba por sofrer com isso. E atenção, isto não tem que ver com, e é importante que as pessoas se consciencializem disso, não tem que ver com a tal ideia de, o Rui Borges viu-se a ganhar por 3-0 e mandou a equipa para trás. Não tem a ver com isso. A equipa do Sporting simplesmente deixou de ligar, e quando uma equipa não liga não prolonga as posses, se não prolonga as posses não tem bola, se não tem bola tem o adversário a bola, e o adversário tendo a bola acaba por chegar à frente com muito mais regularidade, que foi isso que se viu aqui hoje neste Sporting Vitória.
1: Ora, Walter Madureira, antes de avançarmos para as notas, impõe se colocar um carimbo nesta transmissão da RTP Antena 1, porque entre o fim do jogo e as primeiras declarações o tempo foi curto. Terminou em Alvalade, 90 minutos de futebol, Sporting 3, Vitória 2.
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3: Contas arrumadas, podemos regressar a Alvalade, são 10 horas e 30 minutos, menos uma hora nos Açores.
1: Ora, vamos então às notas do comentador RTP Antena 1, António Tadeia, começando pelo homem do jogo.
0: Eu vou acabar por escolher Ioannidis por uma razão, e aqui tem que ver com o facto do Sporting ter ganho e o Vitória não o ter feito, porque há dois jogadores que marcam claramente este jogo, a primeira parte de Ioannidis, a segunda parte de Tony Strata. O Sporting acabou por fazer 3 golos no período bom de Ioannidis. Ioannidis faz um golo e 2 assistências, porque é ele que faz o passe para o golo de Flávio Gonçalves e é ele que entrega a bola a Altimira no lance de 3-0. O Tony Strata fez 3 passos para a finalização. Foi muito importante na forma como o Vitória carrilou o jogo pela direita na segunda parte, e por isso mesmo também merece uma nota, uma menção honrosa de destaque, mas homem do jogo, Fotis Ioannidis, pela contribuição que foi dando. E parece-me que Soares, apesar de se ter entregue muito mais hoje...
3: Tadeia, já temos Tiago Margarido para falar na zona de entrevistas rápidas. Vamos ouvir o treinador do Vitória após esta derrota em Alvalade por 3-2. Está a ser feita a primeira questão ao treinador do Vitória.
4: Por dar as condolências à família do nosso antigo presidente Emílio Macedo da Silva, por parte de todo o grupo de trabalho. Relativamente ao jogo em si, completamente de acordo. Duas partes completamente distintas. Primeira parte, claramente, um Sporting superior. Na segunda parte, claramente, um Vitória superior. Sporting está muito forte, algo que nós já expectávamos. Contudo, não fomos agressivos, não fomos compactos, não fomos fortes no duelo. E isso depois, obviamente, que reverteu em 3 golos para o adversário. Na segunda parte, com as alterações que fizemos, fizemos, mudamos a atitude, os jogadores entraram com a atitude certa, a equipa entrou completamente transformada em função daquilo que foi a primeira parte, e a segunda parte é o que queremos para a Vitória, é a atitude, é a entrega, é o ser pressionantes, é ir para ganhar, não ir por ir. E ter a capacidade de jogar e ter uma equipa completamente ampla e projetada no momento ofensivo. Foi isso que conseguimos fazer. Temos que tirar daqui o exemplo do que podemos ser, ou que devemos ser e como devemos ser. Mas a verdade é que não levamos pontos. Contudo, temos que retirar daqui o que fizemos positivo, e a segunda parte foi extremamente positiva. Conseguimos 12 remates na baliza, em Alvalade, contra uma grande equipa. Portanto, tiramos isso positivo. Agora temos que pontuar.
5: O Tiago fala aí dessa estatística que comprova tudo na segunda parte. É verdade que muitos dizem no futebol que não há vitórias morais e os pontos é que contam no final de contas, mas se há alguma coisa aqui que pode sair é de facto aqui uma espécie de vitória moral para aquilo que vem aí na temporada do Vitória.
4: É pensarmos já no próximo jogo, aprender que não podemos ter primeiras partes como esta, é perceber que temos que ser como na segunda parte e pensar já no jogo nacional. Para nós, voltamos à nossa casa, obviamente que em casa mandamos nós e temos que ter a atitude da segunda parte. Gostava também de dar uma palavra aos nossos adeptos que, mesmo a perder 3-0, não pararam de apoiar, são inexcedíveis. Obviamente queríamos pontos, mas acho que pela segunda parte que fizemos conseguimos retribuir um bocadinho desse apoio.
5: Tiago, só mesmo para fechar, o Tiago faz as alterações, já falou delas, e a equipa melhora. Sente que mais do que propriamente o jogador A ou o jogador B que entra e sai, foi mais o que foi dito se calhar no balneário ao intervalo, ou por outro lado há aqui de facto peças a mexer?
4: Foi uma questão de atitude. A grande diferença foi a questão da atitude. E os jogadores que entraram com a atitude certa.
5: Obrigado. Tiago Margarido, técnico da...
3: Não gostou da primeira parte. A equipa não conseguiu estar ao nível que o treinador pretendia. Aqui com este sublinhado importante. Foi uma questão de atitude. A melhoria da equipa da primeira para a segunda parte. Tiago Margarido, técnico da equipa do Vitória Sport Clube, a reagir a esta derrota da equipa do Vitória frente ao Sporting por 2-0, na expectativa também de, dentro de poucos instantes, ouvir as declarações de Rui Borges. Eu recordo que na jornada inaugural do campeonato, a formação do Vitória também tinha entrado com o pé esquerdo, derrota em casa frente ao Arouca por 1-0. Portanto, em 2 jogos, a equipa ainda não somou qualquer ponto. Daqui a pouco teremos as primeiras declarações do treinador do Sporting.
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3: Enquanto isso não acontece, João Santos Correia, vamos avançando com algumas notas.
1: Ora, António Tadeia, Ioannidis é o homem do jogo.
7: Deixa-me só dizer, só para concluir o raciocínio de há bocado, precisava dizer que apesar de Soares hoje ter mostrado uma entrega completamente diferente daquela que tinha mostrado na Amadora e uma concentração diferente, acho que vai ter dificuldades para recuperar a posição, porque neste momento Ioannidis está a corresponder.
1: Do outro lado da moeda, o jogador que hoje menos te agradou?
7: Vou citar o Baleiro, porque houve vários jogadores abaixo do rendimento, claramente, no Sporting, Rui Silva,
3: António.
7: De Asas. Sim, vamos ouvir o Rui Borges, não é?
3: Vamos ouvir o Rui Borges, o treinador do Sporting. Eu há pouco fiz um compasso de espera, demorou um bocadinho mais até chegar à zona de entrevistas rápidas, mas eis que aí está o técnico leonino para começar a dissecar esta vitória sofrida do Sporting.
8: Uma primeira parte, uma grande primeira parte da nossa parte, onde não deixámos o Vitória sequer ter bola, tentar andar perto da nossa baliza, onde chegámos aos golos com qualidade e pela intensidade que metemos. Uma segunda parte onde realmente a energia cai e ficámos muito permissivos, muito macios, mesmo em espaços curtos ficámos com reações não tão fortes. E é algo que nós temos de trabalhar, temos de continuar a trabalhar, porque jamais nós queremos que a equipa baixe o ritmo, que a equipa venha mais para trás. Não era esse o intuito, era continuarmos a ser pressionantes, tentar condicionar ao máximo a Vitória, mas era também do outro lado que acabaram por 3-1 ganhar. Algum ânimo extra, e nós ficámos ali meio abananados, e a malta começou a entrar outra vez na desconfiança. É uma equipa jovem, uma equipa nova, vamos ter muitas dores de crescimento, faz parte. Agora temos que crescer rapidamente, porque mesmo nós aqui a jogar em casa, Sporting, ganhar 3-0, não podemos acabar o jogo com 3-2 e com alguma desconfiança sobre nós acima de tudo, porque o Vitória depois acaba por não ter grandes 3-2 grandes lances, muita bola bombeada, primeira e segundas bolas, e nós temos de ser mais competitivos nessas segundas bolas, nos primeiros duelos e depois nas segundas bolas, para conseguirmos ter mais clareza no momento ofensivo. Vamos perdendo ao longo do tempo e fomos perdendo ao longo do tempo, mas é muito individual, de forma geral, temos de trabalhar e melhorar isso, é claro isso.
5: A equipa até dá a ideia que caiu um pouco no momento das alterações, o que é estranho, porque quando poderia ser, o Rui coloca homens ofensivos para dentro e podia ser até para dar aquela frescura mais para a frente, e a equipa parece que começa a recuar cada vez mais. Vê algum ponto de semelhança também com o que tinha acontecido já na Amadora?
8: Não, com as suas divisões são feitas, nós estamos a sofrer 3-1. Quer dizer, não tem nada, é coincidência acima de tudo. Nós tentamos sempre, quando as substituições são feitas, tentamos sempre passar uma energia nova, uma intensidade nova, manter a intensidade. Às vezes conseguimos, outras vezes não conseguimos, faz parte, mérito também depois em alguns meses do adversário. Agora claro que temos que crescer muito nesse momento. Acho que faz parte também um bocadinho do processo coletivo que vamos ter que ter. Por todas as mudanças que houve, o jogo não vai ser igual, a nossa qualidade de jogo não vai ser igual à da época passada, nem à da há 2 anos. É o que é, vamos ter que ter esta capacidade de adaptação e de crescer mesmo com o erro e na dificuldade. Por isso é isso que temos de nos focar, é perceber o que é que temos que fazer para melhorar individualmente, coletivamente, enquanto equipa técnica e jogadores, para sermos cada vez melhor e não passarmos por esta desconfiança que às vezes existe.
5: O Rui já falou dessas dores de crescimento que a equipa está a sentir e que vai sentir. Houve de facto essa desconfiança também a vir de fora para dentro ali alguma altura em que o público estava impaciente. Cabe a esta equipa jovem em crescimento trazer também de novo o público para afastar essa desconfiança que já existiu noutros tempos aqui em Alvalade?
8: Sim, eu acho que é importante, porque quando o Sporting foi campeão, sempre foi campeão, a energia era muito positiva, sentia-se o ambiente muito bom, e nestes momentos, por tudo que é a equipa, é importante os adeptos apoiarem a equipa. Faz parte, agora também faz parte da nossa... Faz da nossa parte também puxá-los e fazer por isso. Acho que fizemos isso na primeira parte, mas depois nos momentos que não estamos tão bem, também precisamos que eles nos apoiem. E é isso que eu peço, eu deixo o apelo, mas é natural, faz parte essa desconfiança às vezes também de fora, por tudo que foi até a primeira jornada, mas acredito que no futuro estejamos melhores e os adeptos também estarão do nosso lado com toda a certeza os 95 minutos.
5: Obrigado, Rui Borges. Obrigado.
3: As palavras de Rui Borges, as primeiras reações do treinador do Sporting após esta vitória por 3-2.
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3: António Tadeia e João Santos Correia.
1: António, não sei se já tinhas terminado a ideia de há pouco.
7: Não tinha. Estava a dizer que houve uma série de jogadores aqui em baixa de rendimento, no Sporting, o Rui Silva muito inseguro, o Maxi Araújo abaixo daquilo que pode dar, o Dumbiá sempre no sítio errado, uma coisa impressionante, a incapacidade que ele tem para entender o jogo, vai ter que melhorar muito nesse particular. E depois aqueles que entraram na segunda parte também. No caso do Vitória, eu creio que é a primeira parte, deixa-me só dizer em relação ao discurso dos treinadores, que não acredito nada que as coisas se mudem só por causa da atitude. Acho que o Vitória teve jogadores com outros argumentos na segunda parte, já dei aqui o exemplo do Tony Strata. A questão é que o facto de o Vitória ter conseguido ter mais bola na segunda parte, ter conseguido, ou o Sporting não ter conseguido ter bola, e como a bola está sempre em jogo, se não está no Sporting, está no Vitória, foi o Vitória que passou a ter mais bola, e passando a ter mais bola, passou a ter a capacidade para expor mais o Sporting do ponto de vista defensivo, e não tendo o Sporting tanta bola, acabou por não se notar tanto o mau jogo que estavam a fazer os dois centrais do Vitória, e eu destaco aqui o Balier, que teve sempre muitas dificuldades com o Ioannidis, e enquanto o jogo andou por ali perto, ele nunca respondeu bem.
1: Ora, do lado do Sporting, Rui Borges fala numa grande primeira parte e depois numa segunda parte onde a energia caiu e que foi um Sporting macio.
7: Sim, eu não iria tanto por aí. Eu acho que o Rui Borges diz aquilo que pode dizer. A primeira parte não foi assim tão boa, foi uma primeira parte muito eficaz, em que o Sporting foi melhor do que o Vitória, mas não foi melhor ao ponto... Se falarmos dos primeiros 20 minutos, 25 minutos talvez, daí até ao intervalo já há um jogo mais dividido. mas é um Sporting sobretudo eficaz, e é um Sporting que conseguiu ter no jogo, a dar ao jogo a resposta que ele estava a pedir naquela altura, que era um jogo mais de campo aberto, um jogo mais com vitória. A partir do primeiro golo foi pressionar, o Sporting teve a possibilidade de aproveitar essas situações de campo aberto, e então estava um jogo a sorrir às características dos jogadores que tinha em campo, que são jogadores muito mais de cavalgar para campo aberto do que de ligar e de prolongar posses. Da mesma forma, não me parece que na segunda parte a questão tenha sido por uma questão de falta de energia ou por uma questão de incapacidade defensiva. O que me parece é que o Sporting teve na segunda parte uma gritante incapacidade ofensiva, e quando uma equipa não tem a bola, quem a tem é a outra, e se a outra tem a bola, lá está, vai acabar por expor as dificuldades que essa primeira equipa tem. E a segunda parte do Sporting foi muito má, não foi só má, foi muito má. Não se justifica nem com uma questão de atitude, nem se justifica com uma questão de energia, é mesmo uma questão de falta de domínio daquilo que o jogo estava, das condições básicas para o jogo e daquilo que o jogo estava a pedir.
1: Do lado da equipa de arbitragem, o trabalho de David Silva.
7: Não parece que tenha tido erros fundamentais. Não gostei da arbitragem, achei picuinhas em alguns momentos, achei permissivo noutros, acabou por dar cartões amarelos a mais para aquilo que o jogo justificava, por isso dou-lhe um cartão amarelo. Não merece o vermelho porque não teve interferência no resultado, mas também não merece o verde porque complicou demasiado aquilo que podia ter sido bem mais fácil.
1: Sobre esta equipa do Vitória, uma equipa que parecia com o destino traçado ao intervalo, cresce por volta de hora de jogo com dois golos em dois minutos. O que é que faltou ao conjunto de Tiago Margarido para efetivamente empatar o jogo?
7: Faltou-lhe a eficácia que o Sporting teve na primeira parte, e basta olharmos para os números daquilo que foi. Então os números da segunda parte são muito mais avassaladores. Aí sim o Vitória pode dizer que fez uma grande segunda parte, porque fez, porque reduziu o Sporting à insignificância absoluta. Na segunda parte, o Vitória consegue fazer 12 ações na área contra 2 do Sporting. Consegue fazer 8 remates contra 0 do Sporting. Foi um 8-0 em remates na segunda parte a favor do Vitória, o que significa que não houve Sporting na segunda parte. Portanto, acho que a introdução de alguns jogadores acabou por se revelar positiva. Foi muito positiva a entrada do Tony Strata, foi positiva a entrada do C, foi positiva também a entrada do Miguel Nogueira, porque o corredor direito acabou por criar muitos problemas ao Sporting a partir da entrada destes dois jogadores, e isso trouxe diferença na forma como o jogo foi decorrer.
1: Duelo entre o Sporting e o Vitória. Recordamos, o Sporting vencia por 3-0 ao intervalo. O Vitória reduziu com 2 golos em 2 minutos, insuficiente para os vimaranenses conquistarem os primeiros pontos, neste caso o primeiro ponto no campeonato português. O Sporting soma agora 4, e António Tadeia vai voltar a jogar em casa no próximo sábado. Recebe aqui o Alverca, pode ser o balão de oxigênio que o Rui Borges precisa?
7: Olha, o Alverca que jogou no Dragão não o será seguramente, mas eu acho que só há uma maneira do Sporting acertar para esta época. É ser um bocadinho melhor quando tem a bola. É ser capaz de ser uma equipa mandona no jogo, ser capaz de ser uma equipa que controla o jogo com bola. Mais do que ser capaz de ferir em ataques rápidos e na rapidez com que chega à frente, é controlar o jogo com bola. E eu atrevo-me até a dizer uma coisa. Ainda estão o Pedro Gonçalves e o Bragança. Se calhar não era má ideia aproveitarem, ficavam com eles, porque ainda iam dar muito jeito a esta equipa. Por mais que se espalhem narrativas de que os jogadores estão acomodados, que puxaram o travão de mão, que fizeram isto, que fizeram aquilo, que fizeram aquilo outro, há uma coisa que é absolutamente inegociável. Futebol de equipa grande é futebol de ligação, é futebol de ataque organizado, é futebol de capacidade para ser impactante no último terço. E este Sporting, como está neste momento, só consegue ser impactante quando ataca rápido, não consegue ser impactante em ataque organizado.
1: Do outro lado, o Vitória tem 0 pontos, já tinha feito um jogo dominador contra o Arouca, perde 1-0, hoje tem uma reação muito boa ao longo de 45 minutos, está, apesar dos 0 pontos, no bom caminho a equipa de Tiago Margarido?
7: Enfim, é difícil dizer que uma equipa que tem 0 pontos em 2 jogos está no bom caminho, mas eu gostei do Vitória da segunda parte, dois gostei, porque me pareceu que é uma equipa que pode fazer coisas boas no campeonato. Eu não acredito que este Vitória tenha plantel para a Europa, e, enfim,
0: Parece-me que a equipa não melhorou assim tanto da época passada para esta. Tem um bom treinador, um treinador que pode fazer a equipa crescer, mas acho que é uma equipa que pode fazer melhor do que o nono lugar que fez na época passada.
1: Voltando ao Sporting, e porque ainda estamos em agosto, não há competições europeias, a profundidade, melhor dizendo, a quantidade de opções de qualidade que Rui Borges tem para esta formação do Sporting é suficiente para quando começarem as partidas de 3 em 3, 4 em 4 dias?
0: Eu acho que sim. O problema não se coloca por aí, volto a dizer, o Sporting tem duas soluções para cada posição. O problema, pelo menos, em algumas posições tem três, portanto acho que nesse aspecto a profundidade do plantel é muito maior do que era na época passada. Eu acho que o problema se coloca pela falta de diversidade nas características. Porque se olharmos para os jogadores que o Sporting tem do meio campo para a frente, são poucos deles são jogadores capazes de garantir o tal futebol mais ligado e mais coletivo que fizeram os melhores anos desta equipa nos últimos anos. E isso, enfim, há depois muitos jogadores de replão, muitos jogadores de cavalgada, mas em muitos jogos isso não vai ser o que o jogo vai pedir. Muitas vezes o Sporting vai precisar de prolongar posses, muitas vezes vai precisar de consolidar domínio no último terço, e para isso é preciso ter os jogadores que se entendam coletivamente, que dialoguem com bola, e isso não está ainda conseguido. Diz Rui Borges, é preciso trabalhar, e é verdade, esta é uma equipa toda nova, é um risco brutal aquilo que foi feito pela direção desportiva e pela administração do Sporting, trocar a equipa quase toda, destruir uma equipa que foi campeã 2 anos consecutivos. Não foi há 10, foi há 2 anos, só não ganhou na época passada, e isto naturalmente vai exigir trabalho. A pré-época deixou ideias enganadoras, porque o Sporting enfrentou equipas que estavam atrás em termos de preparação, e agora, quando a competição começa a apertar, a realidade começa a aparecer um bocadinho mais amarga do que as promessas vinham mostrando.
3: António, deixa-me dar mais um salto até à sala de imprensa para ouvir mais um bocadinho das declarações de Rui Borges.
9: Olá, boa noite, Mr. Irina Geral para a RTP Notícias. Deixa-me perguntar o que é que aconteceu da primeira parte para a segunda e para explicar um pouco o estado de nervosismo em que ficou não só a equipa, mas também o estádio, especialmente na altura em que o Vitória marca os 2 golos quase de rajada. Obrigado.
10: Sim, acabei de dizer isso. Acho que acaba por ser um bocadinho dores daquilo que é as mudanças que tivemos, dos jogadores que temos. Uma primeira parte bastante exigente, uma segunda onde lá está, acabamos por perder alguma energia, não dá para mudar 10 jogadores, às vezes era bom. Por isso são dores que vamos ter, não há como fugir a isso. Agora temos é que rapidamente perceber de que forma é que podemos melhorar isso ou minimizar nestes momentos o que é esta perda de energia e depois que passa a uma falta ou uma desconfiança individual e coletiva. Acredito que isso passe até pelo que foi a primeira jornada também. O importante é perceber que ganhámos. Amanhã veremos o que é que podemos fazer melhor e de que forma é que o podemos fazer para continuarmos a crescer enquanto equipe.
9: Boa noite, Rui Borges, Bárbara Simões Juntos para a SIC. Muito se fala desta desconfiança. Não seria, de certa forma, a melhor maneira, e não é, de certa forma, a melhor maneira de começar a época? Um empate na Reboleira, agora uma vitória difícil com o Vitória Sport Clube, muita desconfiança dos adeptos. Como é que gera isto na equipa, tendo em conta também que Soares entrou, foi assobiado, antes do jogo também foi assobiado? Não é a melhor forma de começar?
10: Não é a melhor forma de começar pelo empate da primeira jornada. Hoje ganhamos, por mais difícil ou não, ganhamos. Okay? Por isso não percebo aí a parte difícil de começar. Dores que vamos ter, muitas, não vai ser tudo um mar de rosas. Vamos ter que crescer enquanto equipa. Isso passa por nós, claro, equipa técnica, e depois pelos jogadores. Apenas e só isso, acho que é isso. Em relação à desconfiança dos adeptos, acredito que tenha sido também um bocadinho porque foi a primeira jornada. Agora, percebam que a equipa nova que temos, jovens que temos, precisam da energia positiva de fora para dentro, porque é importante. E em alguns momentos ajuda muito a crescer enquanto equipa também esse apoio que deram na primeira parte, mas que seja contínuo também ao longo dos 95 minutos, tal como nós queremos ser, mais consistentes ao longo de 95 minutos.
11: 96. Subi o João Soares, eu acho que é porque, pessoalmente, acho que, né, acredito em tudo que leio, e acaba por ser alguma relação a isso, acho eu. Porque, de resto, o Soares fez uma grande época, deu-nos muito e vai continuar a dar muito ao Sporting.
12: Olá, Mister, boa noite. O Sporting fez uma pré-época exímia. Toda a gente viu vitórias de larga vantagem e deu aqui alguma esperança aos adeptos. Da pré-época para agora, que não foi assim tanto tempo, porque ainda estamos em agosto, o que é que aconteceu? Porque a equipa praticamente é a mesma, não sofreu aqui nenhuma alteração, porque o Pedro Gonçalves e o Daniel Bragança já nem foram ao último jogo da pré-época. O que é que aconteceu da pré-época para agora, para o Sporting estar em vantagem nos dois jogos, no Estrela e agora aqui, e na segunda parte, eclipsar-se, que é uma palavra desta semana, que é o que aconteceu. O que é que aconteceu da pré-época para cá, para esta mudança tão drástica na equipa?
11: Não aconteceu nada. Simplesmente não são comparáveis os jogos de pré-época para os jogos de exigência de campeonato. Tão simples quanto isso. Não é comparável para mim sequer. Passaram boas energias, passaram bons índices, passaram boas sensações, como continuam a passar. Agora, a exigência do jogo é diferente, os adversários proporcionam-nos coisas diferentes. Jogar com pressão, jogar sem pressão, é totalmente diferente. Para uma equipa que é nova, que há muitos jovens, que vêm de um contexto muito diferente, são dois que vamos ter e vai nos obrigar a crescer rapidamente. Porque aquilo que é a grandeza do clube obriga-nos a isso. Por isso, é tão simples quanto isso.
12: Mas porque é que o Sporting...
3: Já terminamos então estas declarações de Rui Borges. Estamos na parte final da nossa emissão. João Santos Correia e António Tadeu, um sublinhado final muito curto, por favor.
13: E o sublinhado é com esta última indicação sobre o Luís Soares. Vai continuar a dar alegrias. É a mensagem de Rui Borges. Nel não conta.
7: Sim, eu acho que hoje até ele poderia ter essa ideia, mas depois acabou por chamar o Jesse Derry. Aliás, ele queixa-se, o Rui Borges, de ter não poder mudar 10 jogadores, mas os 4 que meteu hoje já foram os 4 que meteu na Amadora. São as substituições que não foram repetidas, mas foram os jogadores que entraram, foram os mesmos. Acho que há aqui, de facto, um problema. O Sporting tem demasiados perfis semelhantes na forma de atacar. E eu volto a dizer, ainda estão Pedro Gonçalves e Daniel Bragança. Era melhor pensarem um bocadinho nisso. É esse o meu sublinhado final.
1: Ora bem, a reportagem no estádio de Alvalade foi do David Carvalho. Os comentários, como escutou, do António Tadeia. Cuidou do som Francisco Lemos. Deste Sporting 3, Vitória 2. O relato foi do João Santos Correia, que se despede com um grande abraço. Até à próxima.
3: Grande abraço para toda a equipa da Antena 1. O corredor britânico da equipa NSM, Finlay Turling, de 19 anos, morreu durante a 8ª etapa da volta a Portugal em bicicleta, em consequência de um acidente que envolveu uma viatura extra-caravana. Ariana Azevedo.
14: Ambiente em Faf de luto, silêncio e profunda consternação com o desfecho desportivo da volta a Portugal completamente em segundo plano. O presidente da Federação Portuguesa de Ciclismo, Cândido Barbosa, foi a primeira pessoa a reagir oficialmente. Ele que tem o filho, Diogo Barbosa, a correr nesta volta com os cores da equipa do Tavira, confessou que é o momento mais duro de toda a sua vida.
15: Depois de mais de 500 mil de quilómetros feitos de bicicleta, este foi o momento mais duro de toda a minha vida. Fomos apanhados por esta tragédia e a corrida terá que continuar. Pedir força a todos os atletas para terminarem os últimos 10 dias da volta a Portugal e a todas as suas famílias, porque é difícil ver cá os seus filhos a competir.
14: Cândido Barbosa destacou ainda a dignidade demonstrada pelo público português nas ruas de Faf, agradeceu a forma respeitosa e solene como a população acolheu e deu força ao pelotão no momento da dor. A chegada a Faf foi de resto um dos momentos mais emotivos da história recente da prova. No andamento lento e controlado, os 5 corredores da NSM Development Team, Álvaro Garcia, Zachary Marriage, Ben Morin, Emil Nilsson e Alexander Hughes, juntaram-se na cabeça do pelotão e cortaram a linha de meta sob os aplausos do público. A formação já confirmou oficialmente que vai abandonar a competição e não partirá para as etapas seguintes. Ezequiel Mosquera, antigo corredor profissional e diretor da prova, também partilhou o sentimento de choque e de dor que invadiu toda a caravana.
16: É um dia dramático como organizador, é um dia dramático como ex-ciclista, como pai de família, não tenho expressões para este sentimento que tenho agora mesmo, como mais que dor por algo que pronto, que é um deporte de risco.
14: Com o inquérito em curso, a Guarda Nacional Republicana está a apurar as causas exatas do embate. Sabe-se que o acidente ocorreu na Estrada Nacional 306, na freguesia de Ircozelo, em Ponte de Lima, por volta das 15h30. Finlay Tarling seguia atrasada em relação ao pelotão, tentava reentrar no grupo quando embateu contra um ligeiro de mercadorias civil. O veículo alheio à prova circulava na via em sentido contrário ao da corrida. O major Tiago Machado, da GNR, confirmou a colisão e explicou que as circunstâncias ainda estão a ser investigadas.
17: Vão ter que ser apuradas porque a corrida é dinâmica e teve que ser, continuou e depois do desfecho final, estamos agora a averiguar em que circunstâncias é que isso aconteceu. Houve uma colisão do ciclista com um veículo ligeiro. Este acidente ocorreu na parte mais atrasada do pelotão. Não sabemos bem em que circunstâncias é que elas se desenrolaram. Vamos averiguar e já está a ser feito os esforços para averiguar.
14: A nível das organizações representativas dos atletas, Paulo Couto, da Associação Portuguesa de Ciclistas Profissionais, lamentou profundamente o acidente, lembrando o risco diário associado à carreira destes jovens.
18: É uma profissão de risco que acontece, infelizmente, estes acidentes. Por vezes acontecem estes acidentes. Vamos averiguar, vamos tentar ver responsabilidades. Pronto, é um momento em que todo o pelotão, claro que fica triste. São jovens com uma vida pela frente, com uma carreira, com famílias destroçadas, mas acontece.
14: Finlay Tarling tinha apenas 19 anos, era natural do País de Gales, irmão mais novo de Joshua Tarling, campeão europeu de contrarrelógio. Finlay herdou o mesmo talento contra o cronómetro. No palmarés contava já 3 medalhas de bronze nos campeonatos do mundo de pista de júniores de 2024 na China. Esta temporada foi 3º classificado no campeonato nacional de contrarrelógio sub-23, 2º classificado numa etapa do Tour do Ruanda. Na sua estreia na volta a Portugal, tinha demonstrado o bom nível ao terminar em 11º no prólogo de abertura em Lisboa. A volta a Portugal e o ciclismo choram hoje a perda abrupta de um jovem talento de 19 anos.
3: A volta a Portugal volta amanhã para a estrada, já sem a equipa NSM, que abandona a corrida portuguesa.
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3: Estamos já na parte final da nossa emissão, em que acompanhamos o Sporting 3, Vitória 2, numa sexta-feira também com futebol na 2ª Liga. A Académica venceu o Feirense por 1-0 e na Liga 3, União Desportiva de Santarém empatou a 1 golo com Oliveirense. São estes os resultados deste dia, desta sexta-feira. A Primeira Liga segue já amanhã com o Alverca a receber o Estrela Amadora, Académico Santa Clara e Rio Ave Futebol Clube do Porto, partida que terá também relato aqui na Rádio Pública Portuguesa. Equipa que hoje alinhou: técnico Francisco Lemos, o comentador António Tadeia, os jornalistas Pedro Ribeiro, Eduardo Gonçalves, Ariana Azevedo, David Carvalho e João Santos Correia. Informação com Luís Peixoto, a central técnica a cargo do Mário Pereira, técnicos de estúdio e emissão Matilde Sargo e Diogo Axel, apoio e produção de Alexandra Alho, edição e apresentação de Walter Madureira. Boa noite e bom fim de semana.

0: 11 horas em Portugal Continental e na Madeira, são 10 nos Açores. E boa noite, Luís. Vamos aos temas em destaque nesta edição às 11.
1: Boa noite. Volta a Portugal manchada por atropelamento mortal de ciclista. Autoridades investigam circunstâncias do acidente. Sporting sofre para vencer o Vitória em Alvalade. Ainda neste jornal, as promessas do Luís Montenegro na reentré política do PSD.
0: Nesta altura no Porto estão 20 graus, 21 em Coimbra, 22 em Lisboa, Ponta Delgada 23, Funchal 25 e Faro 28 graus. As notícias às 11, a edição é de Luís Peixoto.
1: Está a ser investigado o acidente desta tarde na volta a Portugal que resultou na morte do ciclista Finlay Tarling. O atleta de apenas 19 anos foi atropelado por um veículo particular alheio à prova. O acidente aconteceu em Arcozelo, no concelho de Ponte de Lima. O Presidente da República e o Primeiro-Ministro já lamentaram a morte do ciclista galês. Cândido Barbosa, Presidente da Federação Portuguesa de Ciclismo, fala no pior dia da sua vida.
2: Um momento muito difícil para o ciclismo, transmitir as profundas condolências à família, aos seus colegas e naturalmente a toda a comunidade do ciclismo. Dizer-vos que depois de mais de meio milhão de quilómetros feitos de bicicleta, este foi o momento mais duro de toda a minha vida.
1: A NSN, equipa de Finlay Tarling, decidiu, entretanto, abandonar a volta a Portugal, que prossegue este sábado. Uma decisão que o comentador de desporto da Antena 1, Luís Cristóvão, considera normal, apesar de todas as condicionantes.
3: O normal é aquilo que está a ser seguido pela organização. Portanto, suspender a etapa em que acontece o acidente, neutralizando os tempos, ou seja, não é contabilizada esta etapa para a classificação final, e amanhã voltar a competir, percebendo-se que existem aqui muitas limitações. Tenho a certeza que muitos outros atletas vão continuar em prova, mas limitados psicologicamente, que é uma prova que continua com uma nuvem negra sobre si. Ou seja, vai ser muito difícil olharmos para esta edição da Volta a Portugal sem que o primeiro pensamento vá para o falecimento deste jovem atleta.
1: Luís Cristóvão defende ainda que tudo deve ser averiguado para se perceber exatamente o que é que falhou e lembra que já no Rally de Portugal houve também um incidente digno de registro.
3: A segunda vez num curto espaço de tempo em que numa grande prova internacional organizada no nosso país acontece um incidente do mesmo tipo, não é? São situações que devem ser totalmente esclarecidas para que não restem dúvidas que a nível da organização e da segurança tudo está a ser feito e também para que se possam retirar alguns ensinamentos sobre comportamento de automobilistas quando estão próximo deste tipo de eventos desportivos que utilizam as estradas para serem realizados.
1: A reação de Luís Cristóvão à tragédia que marcou a oitava etapa da volta a Portugal. O Sporting venceu o Vitória Sport Clube por 3-2, mas terminou a partida debaixo de um coro de assobios. Os Leões estiveram a vencer por 3-0, mas depois do intervalo a equipa de Guimarães bateu o pé em Alvalade e chegou mesmo a ameaçar o empate. O treinador Rui Borges considera que, apesar de tudo, o importante foi mesmo a vitória.
4: Uma primeira parte bastante exigente, uma segunda onde lá está, acabamos por perder alguma energia, não dá para mudar 10 jogadores, às vezes era bom, por isso são dores que vamos ter, não há como fugir a isso. Agora temos é que rapidamente perceber de que forma é que podemos melhorar isso ou minimizar nestes momentos o que é esta perda de energia e depois que passa a uma falta, a uma desconfiança individual e coletiva. Acredito que isso passe até pelo que foi a primeira jornada também. O importante é perceber que ganhámos. Amanhã veremos o que é que podemos fazer melhor e de que forma é que o podemos fazer para continuarmos a crescer enquanto equipe.
1: Depois do Desaire na primeira jornada, com um empate no terreno do Estrela da Amadora, os adeptos temeram um novo deslize. Foram audíveis os assobios à equipa no final da partida, em Alvalade. Com esta vitória, o Sporting tem agora 4 pontos. Em 2 jornadas, o Vitória soma 2 derrotas e não tem qualquer ponto. Luís Montenegro anuncia que o passe ferroviário verde vai ser estendido às áreas metropolitanas de Lisboa e do Porto. O anúncio foi feito esta noite pelo líder do PSD na Festa do Pontal.
5: E hoje quero-vos dizer, para que não haja dúvidas, este passe ferroviário verde vai também estar disponível a partir, em princípio já do próximo mês de setembro, para o transporte nas áreas metropolitanas, os transportes urbanos. Quem quiser andar de comboio dentro da área metropolitana de Lisboa e do Porto pode também fazê-lo com 20 euros mensais.
1: Montenegro anunciou ainda a recompra de 13,7% da REN, a Rede Elétrica Nacional, uma decisão que me diz ser estratégica e que vai permitir, ainda que com uma parte muito minoritária, poder baixar custos energéticos.
5: Que o Estado português chegou a acordo com um grupo espanhol para adquirir 13,7% da REN, a Rede Elétrica Nacional. Nós fazemo-lo não para renacionalizar esta empresa. Nós fazemo-lo para estar lá. Para estar lá dentro, para salvaguardar o interesse estratégico de Portugal na sua infraestrutura elétrica.
1: Fica ainda a promessa de que a venda da TAP vai permitir recuperar os milhares de milhões injetados na companhia aérea. Palavras de Montenegro na reentrada política do PSD com a Festa do Pontal em quarteira. O governo anunciou também um aumento de capital de 20 milhões de euros na RTP. O anúncio foi feito pelo Ministro da Presidência em declarações ao canal público de televisão. António Leitão Amaro diz que o investimento vai contribuir para dar melhores instrumentos de trabalho à rádio e à televisão pública e assegura que o Governo não vai discutir a privatização da empresa.
6: Nós acreditamos no serviço público, rádio e televisão.
7: Público.
6: Num serviço. É serviço público. Também é verdade que há muitas maneiras de desenvolver o serviço público, mas não é isso que está em discussão neste momento. Há, por um lado, a necessidade de reestruturar o grupo. Há desafios de sustentabilidade financeira, mas também há necessidade de modernizar, dar melhores instrumentos de trabalho a quem trabalha, e é por causa disso que estes 20 milhões de euros de investimento são importantes para reforçar esta capacidade.
1: Palavras de Leitão Amaro durante a Festa do Pontal. Há 2 semanas que os trabalhadores da Pontual, fábrica de calçado em Avintes, em Vila Nova de Gaia, não arredam pé da porta da empresa. Surpreendidos no final do mês passado com um despedimento coletivo e a falência da empresa, garantem que nada sai da fábrica até que os salários e os subsídios de férias e de Natal em atraso sejam pagos. Isabel Cunha.
8: Organizam-se por turnos, dia e noite, para garantir que nada é retirado da fábrica de calçado.
9: Sempre aqui. Bom, uns bem outros, bem um bem outros, noite, dia, tem que ser. Uma maneira da gente também garantir o que é nosso. Que se fizerem algum dinheiro, primeiramente é para nós. Que fomos embora sem ordenado, sem subsídio, a zero mesmo.
8: Rosa Campos, 53 anos, trabalhava há 12 na Pontual, em Avintes, Gaia. No final do mês passado decretou falência. Lançou no desemprego 59 trabalhadores.
9: A maior parte é mulheres, mas também tem alguns homens, que é da parte dos sapateiros, assim, do corte, do armazém, de embalagem, também tem, mas pronto. Mas a maioria é mulheres. Algumas sozinhas, só coordenadas aqui, como alguns homens também, e vir-se assim sem dinheiro nenhum, do dia para a noite, e uma aflição das grandes.
8: A empresa, que tinha encomendas para setembro, de acordo com os trabalhadores, não pagou nem o julho, nem o subsídio de Natal, nem o de férias.
9: A gente, nesta altura, andava quase mais folgada para passear e assim, já não dá. Porque a gasolina, olha, cada vez está mais cara. E a gente tem que cortar assim, se há dias já não vai. Eu costumo ir dar uma volta, levo os meus pais também, para eles também não estar sempre em casa. E vou com os meus filhos e com o meu marido também, mas já está fora de questão.
8: Enquanto não recebem o que lhes é devido, os trabalhadores garantem que não arredam pé da fábrica de calçado Pontual. Produzia diariamente 600 pares de sapatos, recebeu 37 mil euros do PRR.
1: A luta dos trabalhadores da fábrica de calçado Pontual em Vila Nova de Gaia. Em Vila Pouca de Aguiar começa a dar tréguas o fogo que lavra desde o início da tarde em Alfarela de Jales. Mais de 200 operacionais continuam no terreno, mas o combate às chamas está a evoluir favoravelmente, adianta a Antena 1, Artur Mota, do Comando Subregional do Alto Tâmega e Barroso.
7: As operações estão a decorrer favoravelmente, portanto tem uma frente ainda bastante ativa, bastante extensa, com dificuldade de acessos. Os meios também estão a trabalhar, portanto estão a contar durante a noite que fica em resolução e estamos a preparar o dispositivo para amanhã para fazer a vigilância ao rescaldo e para ver se o conseguimos aguentar até o vento aumentar a intensidade e se conseguimos que não haja reacendimentos.
10: E não houve aqui nenhuma situação de ter que tirar pessoas de casa, nem a proximidade às casas?
7: Não, apenas cortamos lá uma estrada municipal por questões de precaução e por estarem muitos veículos a circular por causa da questão do combate.
1: Comandante Artur Mota, entrevistado pela jornalista Camila Vidal, a dar conta da expectativa de que este incêndio em Vila Pouca de Aguiar seja dominado durante a noite. Este é um incêndio de maiores dimensões em Portugal neste momento. Donald Trump promete declarar o Estreito de Hormuz como território dos Estados Unidos. As palavras do presidente norte-americano foram proferidas com um sorriso durante um comício em Garden City, perto de Nova York.
11: And after we finish defeating Iran, which is...
10: E depois de terminarmos de derrotar o Irão, que está a ser arrasado, declararei em breve o Estreito de Hormuz como o território dos Estados Unidos.
1: O Irão já reagiu às palavras de Trump. O Ministério dos Negócios Estrangeiros iraniano defende que o Irão não se deixa intimidar pelas palavras do presidente dos Estados Unidos. O ébola está a provocar uma morte a cada 30 minutos na República Democrática do Congo. As contas são da ONU, que através do responsável humanitário Tom Fletcher apela a que a comunidade internacional acorde e se mobilize para combater o flagelo deste vírus. O ébola na República Democrática do Congo já ceifou mais de 2 mil vidas, numa altura em que as autoridades de saúde tentam encontrar uma vacina.
0: Luís Peixoto com as notícias às 11 na RTP Antena 1, simultâneo com Madeira, Açores e Mundo. 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Dentro de instantes lembramos um dos episódios do Old Friends.
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1: No episódio anterior discutimos os últimos números da imigração com E e da imigração com I.
21: E agora o que nos preocupa é algo muito redondo, obesidade com O.
1: Podiam começar assim, vamos ouvir a opinião do único com U, professor Sobrinho Simões.
21: Depois que fazes essa gafa, está bem?
22: E que depois fazes isso.
23: E que passei dos 90 quilos e portanto estou obeso.
21: É verdade.
22: Com... Olha, isto está tudo a ser gravado.
1: Por culpa dos madeirenses.
22: Está tudo a ser gravado e eu acho que devíamos manter tal e qual.
23: Terceirenses.
21: Terceirenses.
1: Ah, pois foi nos Açores.
21: A Madeira é que tinha calhado bem este de semana que está a nevar.
2: Vocês não me ouviram, mas eu acho que vamos manter isto tal e qual como está. Agora entra o indicativo.

0: É uma das maiores preocupações de saúde pública do nosso tempo e não apenas uma questão estética, a obesidade. Doença que, para além da própria condição, é causa de muitos outros problemas de saúde. E os números mais recentes ajudam-nos a perceber a dimensão do problema. Em Portugal, mais de metade da população adulta tem excesso de peso ou obesidade. Cerca de um em cada cinco portugueses já convive com o problema, com maior incidência em adultos acima dos 45 anos e em classes com menor escolaridade. Obesidade infantil é também preocupante, afeta 13,5% das nossas crianças. Na Europa, de resto, o cenário não é muito diferente. Quase um quarto dos adultos são obesos e perto de 60% têm excesso de peso. É uma realidade comum e preocupante que se nota mais nos países desenvolvidos. À escala global, o crescimento nas últimas décadas é galopante. Estima-se que mais de 1 milhão de pessoas vivam com obesidade em todo o planeta. Mais do que de números, estamos a falar de impacto real na saúde. A obesidade está associada a doenças como diabetes, problemas cardiovasculares e até um maior risco de infecções graves. A doença contribui para uma em cada 10 mortes relacionadas com doenças infecciosas a nível global. Há, contudo, um ponto importante a salientar, até por causa do estigma de que muitas destas pessoas são vítimas. A obesidade não é apenas uma questão de escolhas individuais. É influenciada por múltiplos fatores, como o estilo de vida, o ambiente, o stress, o sono e até questões hereditárias. É sobre obesidade que vamos falar hoje no Old Friends, com o Manuel Sobrinho Simões. Viva, Manuel.
1: Olá, olá.
0: Júlio Machado Vaz. Olá, Júlio.
2: Olá, Miguel.
0: E com o Tiago Alves. Olá, Tiago.
3: Olá, viva Miguel Soares. Este é um tema que remete para uma outra dimensão do nosso trabalho e também do nosso debate. Estou, obviamente, aqui a pensar no Manuel Sobrinho Simões e no Miguel Soares, por causa do tratar o cancro por tu, e faz sentido referirmos isso neste início de encontro, até porque quem não nos ouve lá, não nos acompanhou em sala em 2026, ou ao longo dos últimos 5 anos nas 32 conferências que realizamos, vale a pena lembrar que estão todas disponíveis em podcast na plataforma da RTP Play, portanto é fácil aceder. Faz sentido ligarmos com o que debatemos lá, porque obviamente estamos na presença do Manuel Sobrinho Simões, porque é também uma área de atividade de comunicação do ponto de vista da literacia oncológica que nos interessa, no domínio da comunicação pública, a RTP Antena 1, como agora se diz. E, Manuel, sempre terminamos agora justamente uma série, encerramos mais uma etapa de 6 conferências, as de 2026, e sempre que debatemos estas questões do cancro relacionadas com fatores de risco, ambiente, sobretudo o nosso comportamento, os nossos hábitos, é cada vez mais frequente refletirmos justamente sobre a obesidade.
0: Sim.
3: E, portanto, valeria a pena fazer introdução.
1: Mas, Tiago, é verdade.
3: Pensando quase um pouco sobre isso.
1: Pois, porque, apesar de tudo, é impressionante a importância, de facto, que a obesidade passou a ter. E é verdade, porque o Miguel disse que isto acontece mais nos países desenvolvidos, mas dentro dos países desenvolvidos, a obesidade, apesar de tudo, é maior nas áreas menos desenvolvidas dos países. E já agora, Tiago, por exemplo, nós tivemos aquela experiência na terceira, quando
0: no fundo, onde ocorreu a última emissão da temporada do Tratar o Cancro Português.
1: Foi na terceira, e havia pessoas que tinham os resultados da Graciosa, e os resultados da Graciosa mostravam que que a Graciosa era muito pior no tabagismo, no alcoolismo e na obesidade. E o que era comum, portanto, que pareça, era a pobreza. Isto é, a Graciosa era menos desenvolvida do ponto de vista económico do que a terceira. E, portanto, há aqui uma coisa que é quase paradoxal. Isto é, nós estamos numa sociedade...
3: O facto de ser graciosa.
1: Não, só ser gracioso. Pobres, e serem pobres.
3: Eu sei, eu percebi.
1: Isso é que é quase paradoxal.
0: Uhum.
1: É verdade que nós sabemos há muito tempo que aquilo que é mais calórico e que é mais, que engorda mais, são coisas que, na sua maioria, são pouco, não são caras, não são, portanto, muito, não põem um problema económico muito grande, e, portanto, há soluções que as pessoas tomam de começar a comer coisas que são caloricamente muito grandes e ao mesmo tempo baratas. Uhum. E portanto, por estranho que pareça, nós estamos a ter uma coisa que é uma coisa horrível, que é a sociedade desenvolveu-se. Nós passámos a ter, atenção, que nós fomos selecionados, porque nós, há muitos milhares de anos, quem aproveitava bem os alimentos é quem sobreviveu. Os outros foram ao galheiro. Uhum. Portanto, nós somos filhos, os netos, os bisnetos, dos tipos que há muitos anos aproveitavam tudo. Uhum. Só que agora passámos a ter acesso a comida em grande quantidade e, infelizmente, essa quantidade ainda por cima é com qualidade que, do ponto de vista agora...
3: Mais duvidosa, pior...
2: Mas não é só comer demais, como
1: é mal. É mais e mal.
3: O que também nos levanta uma outra questão, só para concluir aqui uma primeira reflexão introdutória antes de darmos o espaço ao Júlio. Levanta uma outra questão que também tem sido muito refletida nos nossos encontros sobre o cancro, mais agora do que há 5 anos, quando começamos, que são as infecções.
1: Exatamente.
3: E as infecções estão a ganhar relevância, expressão, quando falamos de doenças oncológicas, não é?
1: É verdade.
3: E isso decorre muito da obesidade, como é óbvio.
1: Associada também. Não causal,
3: sim,
1: reparem.
3: Sim, associada.
1: A gente tem que ter muito cuidado com estas associações. Agora, é verdade. É verdade.
3: A obesidade favorece.
1: Claro.
3: E propicia.
1: E pior do que isso, é também verdade que as pessoas que têm infecções, e quando as pessoas são obesas, as complicações da infecção são piores, e portanto a mortalidade aumenta por causa disso, percebem?

0: sério que os Açores vão ficar com esse problema também? Ficou, Manuel, certeza, não bastava
1: a graciosa. É aquele pequeno almoço. Eu só pedi o iogurte.
0: A sério, Manuel, que vai endossar também isso aos não, Açores.
2: Não, andou pouco, andou pouco, caminhou pouco.
1: E bebi outra vez álcool. Estava com vocês na festarola.
2: Bom, estar connosco, agora soou mal.
1: Festarola.
2: Muito mal.
1: Comi demais e bebi. Eu estava com álcool zero. O Júlio disse sempre que o gajo que ele conhece que mais vezes fica álcool zero. Havia a história de
0: estamos a fazer uma outra associação, porque nos últimos dois anos debatemos cada vez mais, enfim, o risco que o consumo de álcool
1: em excesso.
0: Era o que eu ia dizer.
1: Em excesso.
0: Representa. Do ponto de vista oncológico, não é, Manuel?
1: Mas portanto, já vá para votar.
0: Vamos ficar
1: para
0: o Júlio. Aqui o tempo todo.
1: Mas o Júlio agora entra nisto porque é muito importante.
0: Por causa do álcool, entra
1: não,
0: nisto
1: por causa da obesidade. Da obesidade. Não, vamos lá ver.
2: Sou o confessionário.
1: Não, ouçam, porque agora não brinquem, que é engraçado, que é a gente perceber.
0: É engraçado.
1: Não é engraçado do ponto de vista agora biológico. É que eu ainda sou do tempo em que a gente achava que a gordura era uma coisa que não tinha atividade nenhuma, que era uma coisa inerte. E nós percebemos que a gordura é das, no fundo, as células adiposas, as células que têm gordura, são das mais ativas no nosso corpo e são geradoras de inflamação crónica. E, portanto, agora, a ligação entre a obesidade e o cancro, por exemplo, o risco de cancro, é a inflamação crónica permanente que um tipo obeso tem. Percebem? Portanto, a associação não é porque a gordura dá muitas calorias para o cancro. Não é, a associação não é essa. Percebem? Isso é a inflamação crónica, o que é interessante.
2: Já percebemos que não se trata apenas de uma questão de vontade, mas, Júlio, pergunto-te, até olhando para o teu percurso e contexto profissional, se o facto de alguém, por exemplo, estar mais pessimista ou até mais triste, não querendo até chegar aos estádios de depressão, se faz com que as pessoas acabem por ter uma vontade mais insaciável de comer demais.
3: Sim, por definição, não é? Se for insaciável, acabamos todos a comer demais, não? Pronto. Eu antes de mais nada, isto é quase um insulto à inteligência dos nossos ouvintes, mas gostaria de sublinhar que ficou claro da vossa conversa até agora porque é que eu não fui convosco aos Açores. É uma questão de prevenção. Ou seja, são péssimas companhias, a começar pelo professor Sobrinho Simões, que até mudou na escala, não é?
2: Sabes, Júlio, eu não
3: chegou
2: sei se tu
3: com
2: agora
3: um mero excesso de peso e regressou com obesidade.
2: Eu não sei se tu agora ficas bem ou mal na fotografia, porque armaste em santinho e acusar dos outros todos, não sei se quem é que fica melhor ou pior na fotografia.
0: Por acaso, deixa-me pensar numa coisa, Manuel. Nós,
2: Júlio,
0: nós debatemos. Manuel, eu estou a ouvir
2: não,
0: Júlio, mas
2: Júlio, deixou-te a pensar.
0: Deixou-me a pensar numa coisa, Manuel. E é o Manuel que me estou a dirigir. Não temos imagem, não é? Manuel. Debatemos pouco a dimensão psicológica associada ao cancro. Podemos convidá-lo para o ano?
1: Podemos.
3: Não. Agora, depois de tanto tempo e de andarem pelo país todo. Não, eu tenho dignidade, nem pensar nisso. E para enterrar mais a faca, eu lembraria ao professor Sobrinho Simões que hoje em dia essa conversa de desde que não seja exagerado, a OMS não vai nisso. Até um copo de vinho não deve ser bebido.
0: Até esse faz mal.
3: Ora bom, e agora vamos falar assim.
0: Está zangado.
1: Lá está.
0: Está zangado.
3: E eu? Sim, depois de ser rejeitado,
2: o Júlio está vocês a pôr imaginam, os pontos vocês, nos is.
3: Exatamente, vocês imaginam quantas pessoas me perguntam: olha, então os seus amigos andam juntos pelo país, nunca vi lá o professor. E eu digo: é assim?
0: São demasiado
3: somos
0: velho.
3: Todos iguais, mas uns mais iguais que outros.
2: Se calhar já tivemos algumas negas.
0: Sou demasiado velho para isso, é o que tu dizes.
3: Ora bom, e agora vamos lá ver. Primeiro, até uma questão que até é biológica, mas que acaba por interessar alguém da psiquiatria, ou da psicologia, como é evidente, pronto, dos psis, que é, e eu interessar-me a falar sobretudo da questão da discriminação, mas nós temos hoje em dia a noção de que, o Manel já falou disso, mas isto é mesmo biológico, isto é comprovável. Nós temos hoje a noção

0: de que análises com uma proteína C-reativa e os níveis de cortisol com muita frequência estão aumentados. E agora já começando a fazer a ponte para, como se diz agora, para a minha praia, e ainda mais nas pessoas que são vítimas de discriminação. É evidente que depois há aspectos globais que vocês também afloraram que são muito importantes. Veja-se, a questão de países, a expressão clássica que tem muito que se lhe diga, é que país em vias de desenvolvimento. Há muito quem diga, a frase devia ser em vias do nosso desenvolvimento. Partimos sendo do princípio que o único desenvolvimento, digamos assim, legítimo e bom para a humanidade é o nosso. Cada vez olhamos mais em volta e temos dúvidas. Mas nesses países que, por razões, acima de tudo a pobreza, e o Manuel, honra lhe seja, tem sempre essa linha antes de todas as outras e faz muitíssimo bem. Mas depois a melhoria de condições também tem às vezes efeitos perversos. Que é, vai haver gente que vai começar a copiar uma alimentação que está longe de ser saudável, tem muito pouco a ver com a dieta mediterrânica, de países mais desenvolvidos. Se quiserem uma imagem, é quase como se dissesse assim, eu agora estou um bocadinho melhor na vida, não sou menos que esses tipos, também quero comer hambúrgueres. Pronto, como imagem, isso serve, não é? A questão da discriminação, ouçam, eu tive uma adolescência em que baloicei entre dois fantasmas horrendos, que era peso a mais e acne. Estou longe de ser o único. E a discriminação, com muita frequência, começa logo aí. Vou-vos dizer uma frase que era autenticamente icónica. Oh, gordo, vai à baliza. Não é? Devo-lhes dizer que no meu caso eu podia ter sido filiforme e tinham-me mandado para a baliza na mesma, porque eu era muito mau. Eu ainda hoje tenho uma recordação.
1: Mas ainda também não fazia falta na baliza.
0: Pois não fazia, lá
1: era
0: não,
1: mas pronto.
0: Oh, pá, eu acho que é aí que eles desconfiavam também da minha isenção. Mas enfim, mas para verem, isto é a formação profissional. Eu ainda hoje me lembro, aos 76 anos, que uma vez a jogar futebol, por uma vez, eu fiz uma finta e a finta saiu certa, não é? E eu parti, agora imaginarão o exagero, parti com uma flecha em direção à baliza adversária. E nessa altura quem estava a arbitrar disse, a bola saiu do terreno. Portanto, a única vez em que eu fiz uma finta que me agradou, não deu em nada, porque eu deixei a bola sair pela linha lateral. Isto são traumatismos que não se esquecem. Agora, vamos ver a questão da discriminação. Falei da frase, o gordo é a baliza, mas eu ainda me lembro de gordura é formosura. Depois os estereótipos. Os gordos são sempre bem dispostos. Lembram-se disso?
2: Sim, claro.
0: O que está longe de ser verdade. Aliás, regressando ao que o Miguel disse, é um problema grave. Com muita frequência, pessoas que sofrem discriminação pelos outros ou que sofrem autodiscriminação porque não estão satisfeitas com a sua imagem corporal, ficam ansiosas, ficam tristes. O Miguel teve o cuidado de não entrar por uma frase como depressão estabelecida ou grave, o que acontece, mas pronto, não é o que acontece na maioria dos casos. Mas às vezes essa ansiedade, como é que é combatida? Comendo. Comer e beber é um dos ansiolíticos mais antigos da nossa história.
1: E sobretudo indo para aqueles alimentos que dão mais prazer, como
0: claro,
1: os açucarados,
0: claro,
1: os salgados,
0: tudo,
1: não é?
0: Claro,
2: comida,
0: claro,
2: glosa,
0: e o álcool, claro,
2: comida glosa, claro, e satisfatória.
0: Claro,
2: satisfatória.
0: Claro,
2: conforto, lá está.
1: É. Já agora, depois, de continuarmos a avançar, não sei se tu, Júlio, ou se o Manuel, quem é que quer dizer quais são as causas, há múltiplos fatores, obviamente, mas as causas da obesidade. Sim. Não é só o comer muito ou comer mal, há outros fatores ambientais, etc. Manuel?
3: Eu não sei, porque o Miguel já há bocado disse isso, eu não sabia que haja muita evidência genética do ponto de vista germinativo.
1: Encontrei isso em alguns artigos.
3: Porque é muito difícil. Pois, porque é muito difícil demonstrar, e nunca se controlou, não se encontrou isso, por exemplo, nos animais de experiência. Vocês reparem, porque quando há, é verdade que há acumulações que são típicas agregações familiares, mas não se esqueçam que aí, ainda por uma área de razão, o fator de cultura e civilizacional é muito grande. E portanto é muito difícil, quando a gente começa a ter famílias em que eles estão todos gordíssimos, dizer que aquilo é porque eles tinham ali uma alteraçãozinha genética não faz muito sentido. E agora por outra coisa, porque ao longo dos milhares de anos que o ser humano foi tendo, ninguém selecionava quem quisesse ficasse gordo, porque era um fator negativo. E, portanto, não faz muito sentido que haja um fator genético importante. Há seguramente uma coisa muitíssimo importante, que é a educação e a influência da família e dos amigos, etc. Percebe? Não sei, Júlio, sabes alguma coisa do ponto de vista...
2: Do ponto de vista biológico? Não sei, não sei. Agora, há uma das coisas que mais é sublinhada pelos nossos colegas e pelas nossas colegas da área, que é o progressivo maior sedentarismo das populações.
1: E a falta de sono também, não é?
2: A falta de sono também. Aliás, os distúrbios do sono, e eu nunca dormi bem, cada vez a catadupa de artigos a explicarem-nos as diversas consequências que podem acarretar. Olhem, vou-vos dar o meu próprio exemplo. Eu, ainda muito jovem, tive um diagnóstico de algo que é relativamente vulgar, que é dermatite seborreica. No couro cabeludo, só no couro cabeludo, mas chatíssima. Depois um tipo tem que encontrar os shampoos que melhor fazem, etc.
1: Então
2: mas...
1: eu não sei.
2: Tá, pronto, então não me deixas mentir, não é?
1: Nem te deixas ficar só.
2: Exato. Ora, quando nós vamos ver, até na internet, não é preciso ir para o famigerado ChatGPT em pesquisa livre, quando nós vamos ver fatores predisponentes, o stress está lá, é verdade, mas coisa que antigamente não estava, hoje em dia encontra-se distúrbios de sono. E isto faz todo o sentido, porque em pessoas que dormem sistematicamente mal, também o stress é mais provável. Depois há outras questões também. Por exemplo, antigamente, e vocês já o disseram, nós deparámos-nos com um problema gravíssimo de obesidade infantil. Pronto. Não vamos entrar pelas diabetes tipo 1 e tipo 2, não é isso. É obesidade infantil. E depois é muito difícil recuar. É difícil em qualquer tipo de obesidade. Vocês sabem tão bem como eu que uma enorme percentagem das pessoas que fazem dieta, 5 anos depois, voltaram a ganhar o peso. Pronto, e o resto são cantigas. Ora bem, com a ganapada, antigamente eu lembro-me que havia quase um prazer na criancinha rechonchuda Michelin. De tal maneira que alguns colegas nossos falavam disso, que é aquelas regueifinhas.
1: Enquanto é pequena, sobretudo, não é?
2: Sobretudo as mães, peço desculpa por causa do efeito de género, mas sobretudo as mães, eu lembro-me, quantas vezes ouvi isso, as mães diziam frases de género, até me apetece comê-lo, e tal e tal. E era um sinal de saúde. Isto é que é fascinante. A noção de que o bebê estar coradinho, ter aqueles braços roliços, etc., era qualquer coisa que tranquilizava.
1: Mas mesmas pessoas, com o avançar da idade, não encaram da mesma forma essa gordura, não. Não é?
2: Ah, pois não. Por isso eu falava há pouco da questão da autodiscriminação. Aliás, é muito curioso, e vou já dizê-lo, que depois esta cabeça... baralha-se, esqueça-me, eu acho que tem importância. Há questões de discriminação muito grandes nos adolescentes e nas adolescentes. Vivemos numa sociedade que de tal maneira se roja aos pés da aparência física, que evidentemente se tornou mais feroz, de tal maneira que era quase exclusivamente feroz para as mulheres, mas hoje em dia também para os homens. Os homens hoje em dia também invadiram os ginásios por questões de autoimagem.
3: Exatamente.
2: Aqueles tempos, não é? Os homens querem-se feios a cheirar a cavalo, isso pertence às calendas, não é? Aliás, lembro-me que o Vasco Polido Valente é que explicava isso muito bem. Porque o feios, a malta percebia, quer dizer, é o contraponto com a beleza feminina e a malta a defender-se. Mas uma vez eu ouvi o Vasco Polido Valente dizer, não, isto de cheirar a cavalo... tem que se lhe diga, porque significava que eles podiam ter posses para ter cavalos, etc., lá para trás. E eu fiquei fascinado com esta explicação, nunca me tinha ocorrido. Mas eu, o que eu estava a dizer é, na minha área, nós prestamos atenção a uma outra população. É como, vocês sabem tão bem como eu, uma das, entre aspas, acusações que o olhar social dirige aos obesos é falta de autodisciplina, preguiça, rendição ao prazer, etc. O que, em muitos casos, é injusto.
4: É.
2: Há pessoas que engordam e, às vezes, nem os técnicos sabem porquê. Mas a discriminação é tão importante que é muito vulgar que pessoas que passaram por cirurgia bariátrica para resolver o seu problema de obesidade, e aqui é curioso, porque as últimas diretrizes dizem para que nós evitemos a expressão obesidade mórbida. E dizem, por exemplo, para nós evitarmos em consulta, nós, quer dizer, não somos psiquiatras em geral, mas também pode acontecer, dizermos à pessoa que está muito gorda, ou que está isto, está aquilo, porque as palavras contam, têm peso. Mas o que é que se verifica é que muitas pessoas que resolveram desejavelmente o seu problema através de cirurgia escondem o facto de ter havido cirurgia porque sentem discriminação dos outros que os consideram pessoas que optaram por uma solução preguiçosa, quando podiam ter obtido os mesmos efeitos fazendo dieta, exercício, etc, etc, percebe? É fascinante.
4: Mas,
2: aliás, eu só ia dizer uma coisa, que é, nós somos, eu pelo menos acho, nós somos intrinsecamente um animal julgador.
4: Claro.
2: Com a maior das facilidades, os preconceitos saem por todo o lado e mais algum.
1: Mas tem julgamentos na praça pública.
3: Mas, Júlio, é
2: porque, diz-me,
3: não é isso, é porque ainda bem que falaste na cirurgia, porque é verdade, eu ainda sou do tempo em que de facto a grande forma de resolver o problema da obesidade era a cirurgia, que eles chamam a bariátrica, é verdade. E era de tal maneira que começou a aparecer uma coisa que era espantosa, que dizia a obesidade é uma doença cirúrgica. Quer dizer, a gente procurava estamos malucos, pá, quer dizer, percebem o exagero disto. Agora reparem, duas coisas que para mim são importantes. Primeiro, nós que temos este problema da importância do risco de cancro, sabem que as pessoas que ficaram magras com, por exemplo, cirurgia, nunca se demonstrou que diminuísse o risco. O que é interessante. Percebem o que quer dizer? Portanto, significa que há... Não é o peso só, quer dizer, eles diminuem muito o peso, mas eles continuam a ter o risco.
2: Pode não ter, havido modificação de estilo de vida.
3: Exatamente, tipo. E aí tem o stress que aumentou por outros motivos e a inflamação crónica. Portanto, reparem como isto é complexo, não é? Quer dizer, e depois, porque nós agora já somos todos do tempo em que o Ozempic tinha aparecido. E é uma experiência interessantíssima. Este Ozempic, vocês sabem que isto foi aquele medicamento que começou a ser usado para a diabetes.
2: Exato.
3: E depois,
2: tu não tens uma avença qualquer.
3: Porquê?
2: Ou não é com esse?
3: Não.
2: Eu tinha a ideia que tinhas uma avença com um medicamento para falar no programa, mas está bem.
4: Mas não neste ponto em que estamos, porque há uma mudança.
1: Mas foste tu, Júlio, que propuseste este tema.
4: Quando nós olhávamos durante algum tempo para a obesidade.
2: Obviamente. Está a piorar.
4: Quando nós olhávamos para a obesidade como, no fundo, como uma doença que se poderia resolver através de uma intervenção cirúrgica, hoje temos a perspectiva de que há um comprimido para isso.
3: Claro.
4: E isso é muito...
3: Foi uma mudança deste momento. Exatamente. É por isso que eles têm uma coisa... A obesidade transformou-se numa consumer-oriented disease, que não era, percebem?
1: Doença orientada para o consumidor.
3: Exatamente, que é impressionante.
2: É caso para dizer, pardon my friends.
3: Mas olha, agora vocês reparem que é... Este, eu acho só graça, vocês provavelmente sabem, mas não sei se sabem, vou contar-vos. Que é assim, eles com o Ozempic, quem descobriu foi uns tipos que perceberam que eles tomavam um bocado diabéticos e os gajos perceberam que ficavam cada vez mais magros.
1: Certo.
3: Portanto, os tipos perceberam que o medicamento fazia-os ficar magros. Com a Viagra aconteceu a mesma coisa. O Viagra, o Viagra apareceu porque era para doenças cardiovasculares.
4: E os tipos, era um anti-hipertensor.
3: Exatamente.
4: E os tipos, pífio, pífio.
3: Pífio. Mas os tipos começaram a perceber que eles não devolviam as pastilhas no fim, porque ficavam, porque aquilo dava ereção. Os doentes tomavam aquilo. E depois eles tinham que, ao fim de 15 dias, ou ao fim de não sei o que, tinham que devolver. Não devolviam, ficavam com. E os gajos, mas porquê? Porque lhes dava ereção. E descobriram, portanto, são descobertas engraçadas. Aqui a descoberta da...
4: E agora, e também é deste ano, não é? O Ozempic passa a ser comparticipado pelo Serviço Nacional de Saúde.
3: Claro. Claro,
2: porque... E aí há uma discussão, que está na praça, que
4: sim,
2: é.
4: Sim, Júlio, era isso que eu pretendia também
2: só
4: dizer.
2: Como indica... Ah, pois, obrigado. Desculpa. Só não, por não, indicação não, médica obrigado. Ou por uma questão estética para toda a gente? Pois. Tivemos aqui discussões, por exemplo, de esgotarem-se toques e haver pessoas, de uma forma perfeitamente legítima, dizer, então eu necessito claro. E isto esgotou-se. Porque toda a gente anda a correr atrás disto, não é? E depois também há colegas nossos que alertam para riscos colaterais, que é o que é muito típico da nossa sociedade. Se há uma pastilha que resolve, porque raio é que eu vou estar a estafar-me no ginásio ou à beira-rio?
1: Isso quase que me apetece perguntar.
4: Se te apetece, pergunta.
1: Não, se há capacidade de uma dieta... sobretudo as rápidas a resolverem ou resultarem a longo prazo
4: de uma forma mais natural.
3: Não se sabe, não é? Tem uma coisa que o Júlio já disse que é verdade. Há muita gente que teve formas muito rápidas de emagrecimento.
2: Ele não estava atento, Manuel. Sim. Ele não ouve o que eu digo.
3: O que eu disse.
2: Não. Quando eu falo, tu vais para o telemóvel.
3: Não.
2: Eu? É muito triste.
3: Não.
2: O Miguel,
1: estás
2: a dizer, ele fez a testemunha.
4: Eu posso testemunhar que ele não estava com o telefone à frente, mas eu vou dizer-te, Júlio. Tu estás com um pressentimento. Ele adormece um pouco ao ouvir-te.
2: É o pós-prandial, é?
1: Bom, não vamos por aí. Porque hoje bate-vos aos pontos. É que eu acordei às 4 da manhã. Não foi por isso, estava atento.
4: Acordou às 4 e a esta hora em que o programa está no ar, ele está no sofá a ouvir-te, Júlio.
3: Mas vocês, vocês quando a gente compara 100 obesos que faz exercício e 100 obesos que não faz exercício, o risco de cancro é muito maior nos tipos que não fazem exercício. E têm exatamente a mesma obesidade. Percebem? Portanto, isto é mais complexo do que... É só para vos dar a ideia.
1: Não, o que eu queria perceber, no fundo, era se uma pessoa que faça uma dieta, sobretudo rápida, para combater ou minimizar a obesidade, se não fazendo mais nada, passado um tempo, volta a engordar, não é?
3: O Júlio já disse que volto.
2: Isso é o não, mais não, voltam todos.
3: Não, mas muito
2: porque depois é isto. Quer dizer, em primeiro lugar, e tu, Miguel, puseste aí uma palavra que é importante. Que seja sobretudo uma dieta rápida.
4: Claro.
2: Desde logo, os nossos, eu espero não estar a dizer mais neira, os nossos colegas da área não são muito favoráveis a coisas fulminantes. Pelo menos, olha, numa determinada altura da minha vida, aos 40 e poucos, quando eu andava a correr entre Lisboa e Porto por causa das sexualidades, eu ganhei peso. Ganhei peso e surgiu a minha pré-diabetes. E os colegas disseram-me imediatamente: ouça, você tem que alterar o seu ritmo de vida, tem que alterar aquela coisa clássica porque vocês também passam, que é, nós dizemos, eu não comi nada porque comemos de pé, mas foi um rissol, isto, aquilo e aquilo outro. Portanto, você tem, primeira coisa, você tem que perder peso. Mas disseram-me de imediato: olha, a melhor maneira é perder de um modo paulatino. E isso é realmente vantajoso, porque perder de um modo paulatino permite também perder com dietas que são dietas que não são ferozes, digamos assim. Nem estou a falar de medicamentos.
1: Com assistências, estão de risco de existência, não é?
2: Por exemplo, há aspectos psicológicos fascinantes, Miguel. Se, hoje em dia, nenhum dos meus colegas faz isso, mas antigamente apareciam pessoas no consultório que estavam acusidos e grelhados pelas mais diversas razões, mas também às vezes por perder peso. E não havia nenhuma luz ao fundo do túnel. Hoje em dia tu não encontras um colega nosso, uma colega nossa, que não tenha uma cenoura para as pessoas, percebes? Quer dizer-te assim, vamos fazer este esquema alimentar, mais o exercício, etc, etc. E, por exemplo, ao sábado, faça a sua asneirola. Ou ao domingo. Não é? E isto que parece um maniquice, não é.
3: Não,
2: tu tens aquela noção, há uma recompensa à vista, digamos claro. Assim. De outra maneira, é tudo cinzento à tua frente. Quer dizer, nomeadamente, se tu gostas de comer e beber, não é? Pronto. Há pessoas que nem sequer gostam.
1: Aguenta-se depois... umas semanas ou uns meses, mas... rapidamente.
2: E depois,
1: se cai.
2: Muitas vezes.
1: No esquema habitual.
2: Exato. E muitas vezes é assim: a pessoa faz o esforço para chegar a um determinado peso, não é? Atinge-o, e depois, isto é muito curioso, porque é. Normalmente não é de um momento para o outro, são pequenas facadas, não é? Um tipo está satisfeito e começa a levantar a guarda aqui e acolá. E é um bocado como. Muitas vezes me diziam na toxicodependência, ainda os velhos heroinómanos às vezes diziam assim em relação às recaídas: ó, doutor, sabe como é? Muitas vezes é assim, a pessoa largou e depois diz assim: opá, mas no meu dia de aniversário vou consumir. E depois a imagem era muito curiosa, diziam, e de um momento para o outro descobrem que estão a fazer anos todas as semanas. E com as facadas na dieta, muitas vezes também é assim. É só o biscoitinho, é aquilo, é aquilo outro, e de repente estamos em plano inclinado. E é verdade o que foi dito por vários de nós, muitas das pessoas que perderam peso depois ficam tristes porque ao fim de 5 anos reganharam uma
1: data. Isso também acontece com os comprimidos, de que falavam há pouco.
3: Já, está a ver já essa experiência. Não há tanto como houve com a cirurgia. E o que havia, e é engraçado que vocês estão a dizer isso, que é impressionante, é, apesar de tudo, as pessoas que se queixam agora que ficaram com muito mau aspecto. Quando emagrecem. E sobretudo depressa, sim, ficam com muito mau aspecto.
2: Sim.
3: É muito interessante.
2: Muitas ficam envelhecidas.
3: Muito envelhecidas.
4: Mas isso tem a ver com a forma como se olham ao espelho,
3: e o outro.
4: Como nós também os vemos.
3: Exatamente.
4: Transformam-se radicalmente.
3: Exatamente.
4: Perdem dimensão, perdem alegria, perdem.
2: E muitas vezes aparece flacidez, claro, mesmo. Sim. É uma questão mesmo física.
4: Pois, a questão da flacidez, obviamente, faz todo sentido.
3: Não, a pele nesse aspecto é um órgão muito perigoso, porque é muito sensível e voltamos àquela coisa que o Júlio diz sempre, que é a relação com os outros, quer dizer, não é só a cara, é mesmo a pele.
1: É o nosso cartão de identidade.
2: Nesta questão da relação com os outros, eu esqueci-me, e é importante dizê-lo e assumi-lo, porque eu e o Manuel somos médicos. A discriminação, por vezes, é uma discriminação de que as pessoas se queixam também na sua relação com profissionais de saúde.
3: Uhum.
2: Dizendo que pode haver chacota, pode haver um inuendo, isto e aquilo, que no fundo traduz o quê? Traduz o preconceito do próprio profissional de saúde. E, por exemplo, há casos em que as pessoas, por isto ou por aquilo, cumprem, nem vou dizer religiosamente, mas cumprem as determinações que lhes foram transmitidas e não há perda de peso ou não há perda de peso prevista. E as pessoas queixam-se que o profissional desconfia delas.
3: Uhum.
2: É claro que às vezes a pessoa mente descaradamente ao profissional. Não é só na questão do peso, na tensão arterial, nisto, naquilo e naquele outro. Ouçam, são sempre relações muito curiosas. Quando eu pela primeira vez percebi que sofria de um colesterol alto familiar, a que o meu pai não ligava a ponta de um chavo, diga-se passagem, a primeira coisa que me fizeram foi dizer-me: faz favor, faz dieta. Coisa que eu não apreciei nada, mas cumpri. E ao fim de 3 meses a variação era negligenciável. E nessa altura deram-me uma estatina. Deram-me uma estatina e aquilo baixou verticalmente. E para verem como estas coisas depois na relação médico-doente são curiosas, sendo eu médico, eu da vez seguinte disse ao colega, que rebentou a rir, disse ao colega: não lhe vou mentir, é assim, isto não me deu nenhum efeito colateral, com isto eu faço as minhas asneirolas e mesmo assim tenho um colesterol de luxo como nunca tive. Ou o colega me receita ou receito eu. É assim, percebes?
3: Uhum.
2: E uma pessoa pensa assim: e se eu tenho dito, não receito, eu não vou mentir a ninguém, receitava eu. Não tinha nenhum efeito colateral. Podia fazer uma tainada ou outra ao fim de semana e o colesterol nunca deixou de estar bem. Oh, queridos, era masoquismo.
3: É, o colesterol é um problema também complicado, porque as pessoas caem nos dois extremos, não é? Quer dizer, há uns tipos que têm uma ideia maluca, que, ah pá, não sei o quê, e andam com aquela coisa dos 300 mil, não é? E os 300 não sei o quê. E há os tipos que dizem que agora não faz mal nenhum, de resto há uns tipos que são até bastante inconscientes, porque faz mesmo mal. Mas é verdade que, por exemplo, eu dou-me mal com as estatinas. E, portanto, tem que se mudar. Exatamente. Portanto, as pessoas têm
2: A minha sogra tomou uma dose e no dia seguinte tinha dores musculares pelo corpo.
3: Exatamente.
2: Inteiro. Ponto final.
3: A minha mãe também.
2: Aí é uma questão de sorte.
3: Pois é.
2: Pronto. Eu nunca senti nada.
3: E não tem a ver com a estatina. São, sobretudo, coisas que estão associadas aos comprimidos, mas não é. Reparem, portanto, significa que isto tem muito a ver com coisas que são demasiado complicadas para um tipo começar a dizer só para alto, pequeno. Epá.
4: Sim. Complexo demais, ainda assim, com o tempo já cumprido de conversa, refletimos sobre o impacto na saúde física, lembrando mais de 200 doenças associadas, incluindo a diabetes tipo 2, hipertensão, apneia de sono, problemas articulares e vários tipos de cancro, o estigma social e a saúde mental, a questão de ser uma doença crónica, gestão de longo prazo. Propunha que nos minutos finais refletíssemos um pouco sobre o tratamento, ou seja, nós estamos perante um problema de saúde pública. O tratamento terá que ser multidisciplinar em função de tudo aquilo que foi dito aqui.
2: Sem dúvida.
4: Júlia?
2: Sim. Ai, sem dúvida, estou completamente de acordo.
4: Isto é complexo em termos de gestão do utente, do doente.
2: Por exemplo, as pessoas vão pensar que eu estou a defender a minha quinta. Nessa equipa multidisciplinar não faz sentido nenhum que não haja alguém de psicologia ou de psiquiatria.
3: Claro. Ajudar a perceber
2: o que é que se está a passar.
3: Claro.
2: Tiago, se não me engano, eras tu que falavas há meia hora atrás, ou o Miguel, da questão de muitas vezes a utilidade psicológica, ansiolítica, digamos assim, ou até antidepressiva para as pessoas, da alimentação. Bom, mas então, se nós estamos a dizer às pessoas, olhe, entre aspas, não pode usar esse ansiolítico, temos que perceber o que é que está a provocar ansiedade naquela pessoa, não é? Nomeadamente, o facto de as pessoas que são obesas com frequência lidarem com os seus sentimentos até de autorrejeição, digamos assim, através da alimentação, criam ciclos viciosos, não é? Isso precisa ser quebrado. É justo estarmos a pedir isto, por exemplo, só a alguém na nutrição, da endocrinologia? Não faz sentido nenhum. Claro. As coisas têm que ser equilibradas pelas diversas especialidades.
3: Júlio, isso é perfeitamente verdade e é assim mesmo. Agora, repara, mudar comportamentos, eu acho que tem que entrar...
4: É dificílimo
3: e tem que entrar uma coisa abrutalhada, pá, que é assustar as pessoas.
4: Com o quê, Manuel?
3: Assustar.
4: Qual é o papão que...
3: É assustar.
4: Que vai ser...
3: É assustar. É para assustar, pá, você está. É, por exemplo, aproveitar quando o tipo que está muito gordo e tem um episódio, por exemplo, da apneia e apanha um susto durante.
4: Sim.
3: E percebem, quer dizer, é na própria pessoa. Temos que usar.
4: Antes de chegarmos aos episódios.
3: Não, é o comportamento. Percebem? Nós temos, atenção, a pessoa só muda o comportamento se tiver cagaço. Estou a exagerar, mas é assim.
2: Há uma expressão para isso. Não é? Há quem emprega. Há pessoas que dizem, outras pessoas e profissionais, que dizem com a maior das calmas, olha, o senhor é uma bomba relógio. E dizer a alguém, o senhor é uma bomba relógio, não é propriamente entrar de pantufas. Não.
3: É verdade. E outra coisa, porque sabes que eu era muito amigo do professor Argrives, que era nosso vizinho.
4: Sei.
3: E era endocrinologista. E ele tratava uma das minhas irmãs, que estava muito gordinha. E o truque, por exemplo, era mostrar as duas coisas. Primeiro, era deixar que a pessoa, uma vez por semana, comesse o que quisesse. E nos outros seis dias,
4: está, não, pois,
3: e
4: está,
3: ao mesmo tempo, olha que vê lá, se você continuar, fica. E eu fui habituado em minha casa assim. Percebem? Com a ideia de que é preciso introduzir um elemento de assustar as pessoas. Os comportamentos é muito difícil a gente mudar. E eu, por exemplo, eu pelo amor, não sou parvo, e, portanto, se eu como alarvemente às vezes, eu sei que não devia e não consigo.
2: E portanto, se eu me assustarem muito, pode ser que eu não coma tanto.
1: Embora, como também já aqui.
5: Até agora não funcionou, Manuel. Como... Embora tu digas por todo o país, eu tenho medo de tudo, mas disso aparentemente não.
1: Embora, como já discutimos até aqui, não seja apenas uma questão comportamental, mas é sem dúvida um fator importante. E não só não comer tanto, mas também não ser sedentário.
2: Exatamente.
1: E dormir as horas todas de sono.
2: A questão do estigma, por exemplo, e isto seria profundamente injusto não tocar nesse aspecto, estando aqui o Miguel e o Tiago, o estigma com muita frequência também é veiculado pelos média.
1: Sem dúvida.
4: Sim, eu estava
2: com vontade. E como é evidente, um efeito de género, mas o efeito de género habitual. Para as mulheres é sempre pior.
4: Claro. O Miguel dizia, por falar nisso, falar de quê, Miguel?
1: Por falar em sono. Vamos dormir um pouco.
4: Vamos descansar.
1: Até à próxima semana.
4: Um bom fim de semana. Fiquem bem.
2: Ó Miguel, sabes como gosto de ti, portanto desejo que amanhã. Só te levantes às 5 da manhã e não às 4.
5: É amigo?
1: Eu depois na próxima semana conto-te. Olha, e descansa bem, que tu também andas a dormir mal. Um abraço.
2: Um abraço. Um abraço.

0: Dentro de instantes vamos atualizar as notícias na Rádio que Liga Portugal, olhando já para o dia de amanhã. Pode contar com alguma nebulosidade matinal, em especial no litoral oeste, que poderá persistir na faixa costeira norte do Cabo Raso. Está também na previsão do IPMA, vento por vezes forte na faixa costeira ocidental. Na próxima hora de emissão temos o ponto de interrogação na RTP Antena 1. Desejo-lhe desde já um ótimo fim de semana.
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0: Meia-noite em Portugal Continental e na Madeira, 11 horas nos Açores. Está na hora, Luís, de conhecermos os temas em destaque nesta edição.
2: Montenegro promete passe de 20 euros em Lisboa e no Porto. Neste jornal escutamos os momentos fortes e as reações à festa do Pontal. Volta a Portugal manchada por atropelamento mortal de ciclista. Autoridades investigam circunstâncias do acidente. O Sporting sofreu para vencer o Vitória em Alvalade.
0: Nesta altura no Porto e em Coimbra estão 21 graus, 22 em Lisboa e em Ponta Delgada, 25 no Funchal e 26 em Faro. As notícias à meia-noite, a edição é de Luís Peixoto.
2: Na reentrada política do PSD, Luís Montenegro anunciou que o passe ferroviário vai ser estendido a partir de setembro às áreas metropolitanas de Lisboa e do Porto. Num discurso nos 50 anos da festa do Pontal, foram várias as novidades apresentadas por Luís Montenegro, Madalena Salema.
3: Não fugiu à regra dos anúncios, mas agora mais modestos. Depois do bónus nas pensões, desta vez veio o passe ferroviário alargado a Lisboa e Porto.
4: Quem quiser andar de comboio dentro da área metropolitana de Lisboa e do Porto pode também fazê-lo com 20 euros mensais.
3: Passos Coelho privatizou a REN no tempo da Troika. Montenegro vai recomprar 13,7% por uma questão estratégica, diz, apesar do Estado ficar com uma posição marginal.
4: Nós fazemo-lo para estar lá, para salvaguardar o interesse estratégico de Portugal na sua infraestrutura elétrica. Nós estamos lá para participar nas decisões de investimento e para que possamos baixar o preço da energia.
3: O líder social-democrata inventariou as medidas tomadas nos últimos anos e criticou comentadores e comunicação social.
4: Conhecem e só debatem os assuntos mais polémicos, os assuntos muitas vezes de pequenos incidentes, os assuntos dos pequenos episódios e deixar aquilo que é mais importante, muitas vezes escondido em notas de rodapé ou mesmo omitido dos grandes espaços de veicular a informação.
3: Discurso morno, longo, quase 50 minutos, com militantes a saírem a meio da intervenção do presidente do PSD.
2: Madalena Salema, ela que acompanhou o discurso de Luís Montenegro na festa do Pontal, no Algarve. O PCP considera que o país não se revê, nas palavras do primeiro-ministro. Margarida Botelho, membro da Comissão Política do Comitê Central, viu um discurso desfasado da realidade.
5: O primeiro-ministro falou de governar para as pessoas, mas creio que quem espera para pôr o bebê na creche e não teve vaga, quem espera por aceder a uma urgência em contra fechada, quem estica o salário até ao fim do mês e tem muita dificuldade porque está tudo mais caro, não se reviu neste discurso do primeiro-ministro.
2: Uma declaração na sede do PCP em Lisboa. Já o coordenador do Bloco de Esquerda reagiu através de uma mensagem em vídeo. José Manuel Pureza recorre às falhas nos exames nacionais e à crise na habitação para contrariar o que classifica como uma rábula habitual do primeiro-ministro.
6: É um bocadinho a rábula do costume de Luís Montenegro. O país está melhor, as pessoas é que não. Ou as pessoas é que não dão conta. ouvimos Luís Montenegro dizer que somos uns ingratos, porque na verdade só nos preocupamos com aquilo que corre mal e que isso são minudências quando comparado com o tanto que corre bem. Pergunto Luís Montenegro aos estudantes do ensino secundário, às suas famílias, se o caos na avaliação dos exames do secundário foi uma minudência nas suas vidas, ou se a dificuldade dos jovens de acederem à habitação é uma minudência no seu cotidiano.
2: As reações de Bloco de Esquerda e PCP à mensagem de Luís Montenegro, líder do PSD, na reentrada política dos sociais-democratas. Está a ser investigado o acidente desta sexta-feira na volta a Portugal, que resultou na morte do ciclista galês Finlay Tarling. O atleta de 19 anos foi atropelado por um veículo particular, alheio à prova. O acidente aconteceu em Ercozelo, no concelho de Ponte de Lima. Presidente da República e Primeiro-Ministro lamentaram já a morte do ciclista. Cândido Barbosa, presidente da Federação Portuguesa de Ciclismo, fala num dos piores dias para o ciclismo nacional e para ele próprio.
1: Um momento muito difícil para o ciclismo. Transmitir as profundas condolências à família, aos seus colegas e naturalmente a toda a comunidade do ciclismo. Dizer-vos que depois de mais de meio milhão de quilómetros feitos de bicicleta, este foi o momento mais duro de toda a minha vida.
2: O corredor britânico foi atropelado mortalmente durante a 8ª etapa da Volta a Portugal. As autoridades investigam agora as circunstâncias deste acidente. A NSN, de equipa do atleta, decidiu abandonar a Volta a Portugal, que prossegue este sábado. A oitava etapa foi suspensa. Para o comentador do desporto da Antena 1, Luís Cristóvão, tudo tem de ser averiguado para perceber exatamente o que é que falhou. Luís Cristóvão lembra que já no Rally de Portugal houve também um incidente deste género.
7: A segunda vez num curto espaço de tempo em que numa grande prova internacional organizada no nosso país acontece um incidente do mesmo tipo, não é? São situações que devem ser totalmente esclarecidas para que não restem dúvidas que a nível da organização e da segurança tudo está a ser feito e também para que se possam retirar alguns ensinamentos sobre comportamento de automobilistas quando estão próximo deste tipo de eventos desportivos que utilizam as estradas para serem realizados.
2: Tragédia a marcar a 8ª etapa da Volta a Portugal. O Sporting venceu o Vitória Sport Clube por 3-2, mas terminou a partida debaixo de um coro de assobios. Os Leões estiveram a vencer por 3-0, mas depois do intervalo, a equipa de Guimarães bateu o pé em Alvalade e chegou mesmo a ameaçar o empate. Rui Borges considera ainda assim que o mais importante foi a vitória.
8: Uma primeira parte bastante exigente, uma segunda onde lá está, acabamos por perder alguma energia, não dá para mudar 10 jogadores. Às vezes era bom, por isso são dores que vamos ter, não há como fugir a isso. Agora temos é que rapidamente perceber de que forma é que podemos melhorar isso ou minimizar nestes momentos o que é esta perda de energia e depois que passa a uma falta, a uma desconfiança individual e coletiva. Acredito que isso passe até pelo que foi a primeira jornada também. O importante é perceber que ganhámos. Amanhã veremos o que é que podemos fazer melhor e de que forma é que o podemos fazer para continuarmos a crescer enquanto equipe.
2: Do lado do Vitória, Tiago Margarido reconhece que os vimaranenses falharam na primeira parte.
9: A atitude que tivemos na primeira parte é uma atitude que não se coaduna com os valores de Vitória. Não fomos agressivos, não fomos compactos, não fomos comprometidos. E penso que é um jogo de duas partes distintas. A primeira, claramente, Sporting superior, e na segunda, claramente, um Vitória superior.
2: Com esta vitória, o Sporting tem agora 4 pontos em 2 jornadas. O Vitória soma 2 derrotas e ainda não tem qualquer ponto. Na atualidade internacional, Donald Trump promete declarar o Estreito de Hormuz como território dos Estados Unidos. As palavras do presidente norte-americano foram proferidas com um sorriso durante um comício em Garden City, perto de Nova York.
10: E depois de terminarmos de derrotar o Irão, que está a ser arrasado, declararei em breve o Estreito de Hormuz como o território dos Estados Unidos.
2: O Irão já reagiu às palavras de Trump. O Ministério dos Negócios Estrangeiros considera que as palavras do presidente dos Estados Unidos não vão intimidar Teherão. E foi há 5 anos que os talibãs regressaram ao poder no Afeganistão, a 15 de agosto de 2021. As mulheres têm agora cada vez menos direitos e as leis são cada vez mais restritas. Muitas pessoas saíram do país para tentar uma vida melhor. A Diana Almeida foi saber como mudou o país nestes 5 anos.
11: Em 2021, as tropas norte-americanas saem do Afeganistão após 20 anos. O plano foi acelerado pela tomada de Cabul pelos talibã a 15 de agosto desse ano. A retirada, durante as 2 semanas seguintes, foi caótica. Americanos, estrangeiros e afegãos a tentar sair do país. Trânsito interrompido, tiros e civis na pista do aeroporto de Cabul, enquanto os aviões descolavam.
12: Aqueles afegãos que tinham apoiado na construção do novo regime ao longo dos 20 anos e que tinham tido uma boa relação com os norte-americanos poderiam vir a ser alvo de vinganças e de punições.
11: Explica o comentador de assuntos internacionais da Antena 1, Filipe Vasconcelos Romão. A partir dali, o país começou a mudar. Leila Letafat, afegã, trabalhava na comunicação do Ministério da Educação. Quando um dia estava a ir para o escritório, disseram-lhe que a partir daquele momento as mulheres não podiam trabalhar, deviam ficar em casa. Leila mudou-se logo nesse ano para Portugal. Depois de dia 15 de agosto, tudo mudou. As mulheres que ficaram no Afeganistão enfrentam cada vez mais restrições, relata Leila Letafat. Proibiram as mulheres de frequentar o ensino secundário e superior. São obrigadas a tapar-se da cabeça aos pés. Uma lei recente permite que os homens agridam as mulheres desde que nenhum osso seja partido. Filipe Vasconcelos Romão diz que a violência não é igual à que vigorou entre 1996 e 2001, sob o mesmo regime, mas é um recuo face a direitos que as mulheres conseguiram durante a presença americana no território.
12: Talvez não se esteja com uma voragem tão violenta quanto a de 96-2001, mas hoje temos um regime teocrático, as mulheres ficaram muito limitadas nos seus direitos e têm fortes limitações à sua vida social e nem sequer têm qualquer possibilidade de levar a cabo uma vida política.
11: A 30 de agosto, passam 5 anos desde a retirada militar definitiva dos Estados Unidos do Afeganistão, que invadiram após o 11 de setembro.
2: Os talibãs regressaram ao poder no dia 15 de agosto de 2021. Desde então anunciaram várias leis que vão contra os direitos da mulher.
0: Luís Peixoto com as notícias à meia-noite na RTP Antena 1, simultâneo com Madeira, Açores e Mundo. 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

0: Bem-vindos, terceiro episódio do Ponto de Interrogação. Durante quase dois séculos habituámos-nos a olhar o mundo a partir do Atlântico. As grandes potências, universidades, mercados, referências culturais e tecnológicas concentravam-se na Europa e nos Estados Unidos. Mas basta olhar para a economia, a inovação, o comércio ou a cultura para perceber que algo está a mudar. Ou talvez não. A China tornou-se a segunda potência económica e já é encarada como a segunda potência militar. Mas talvez a verdadeira questão não seja se a Ásia está a expandir-se, mas se o Ocidente está apenas a reconhecer que deixou de ser o centro exclusivo do mundo. É sobre isso que queremos conversar hoje. Eu sou o António José Teixeira.
1: E eu sou o David Azevedo Lopes. O nosso convidado é João Paulo Oliveira e Costa, historiador, professor universitário e um dos maiores especialistas portugueses na história da expansão marítima e das relações entre Portugal e o Japão. Professor João Paulo Oliveira e Costa, bem-vindo ao Ponto de Interrogação.
2: Obrigado.
1: Hoje, um episódio que lança a questão: o século XXI será asiático? João Paulo Oliveira Costa, a expressão pode sugerir uma novidade histórica, mas se pensarmos numa perspectiva de longa duração, talvez a exceção não tenha sido a centralidade da Ásia, mas os dois séculos de domínio ocidental. Estamos então perante a ascensão da Ásia ou o seu regresso?
2: Obrigado pelo convite, é um gosto estar convosco. A Europa teve a ilusão que dominou o mundo porque, no momento da Revolução Industrial, ganhou de facto uma vantagem tecnológica significativa que lhe permitiu, durante não chegou-se talvez 100 anos, impor-se de uma maneira politico-militarmente aos países asiáticos, além dos africanos, por via dessa diferença tecnológica que é muito fácil de explicar. É olhar para a guerra do ópio entre a Inglaterra e a China em meados do século XIX. A China, que tinha um país com uma dimensão incomparável com a de qualquer país europeu por si, ou mesmo com a Europa em geral, foi derrotada facilmente pelos ingleses porque não tinha canhões, porque não tinha navios a vapor, e portanto a mobilidade das pequenos contingentes militares que os europeus eram capazes de colocar nos mares da Ásia, durante 100 anos foram suficientes para haver alguma diferença. Mas é bom não esquecer que, ao contrário do que aconteceu em África momentaneamente, porque só aconteceu entre a Conferência de Berlim e o fim da Segunda Guerra Mundial, os europeus, tirando o caso extraordinário do Raj, que durou 70 e tal anos, não é? O vice-reinado inglês sobre a Índia durou cerca de 70 anos, já no final do reinado ganha a vitória, até o fim da Segunda Guerra Mundial. E aquele colonialismo momentâneo dos franceses na Indochina, a maior parte do território asiático, houve uns países como o Japão, como a Oceão, que nunca experimentaram sequer um poder europeu, e os outros, assim, a presença europeia foi uma presença tutelar, que não significa uma opressão no sentido colonial mais clássico do colonialismo. Se nós olharmos para o que é, por exemplo, a Indonésia hoje, que é um conjunto de milhares de ilhas que estiveram todas sujeitas aos neerlandeses durante uns séculos, mas estiveram sujeitas naquilo que era a vida exterior das ilhas, porque no interior das ilhas cada ilha continuou a ter o seu rei, e na maior parte delas não havia sequer um forte holandês, porque era impossível ter mil e tal fortes espalhados por todas aquelas ilhas. E portanto, nós europeus tivemos a começar por nós portugueses, nós europeus tivemos uma retórica que vem até aos nossos dias, em que imaginámos uma superioridade maior do que aquela existiu. O que os europeus tiveram foi uma capacidade, de facto, de controlar o comércio marítimo, e controlando o comércio marítimo puderam influenciar o jogo político dos asiáticos durante muito tempo, e o jogo político interno há algum tempo, mas pouco. Nunca se dominou, o Irão nunca foi dominado pelos europeus, por exemplo. Então agora temos agora nesta guerra, não é? Ou neste conflito.
0: Já lá vamos. João Paulo Oliveira e Costa, pegando um pouco na história da tecnologia militar, de algum modo, na guerra do ópio, ela foi suficiente para o domínio. E pegando um pouco na experiência portuguesa no Índico, no Extremo Oriente, no século XVI, apesar dessas diferenças, eles encontraram, os portugueses, como os britânicos, os holandeses, economias sofisticadas, sociedades organizadas, estados que tinham um poderio muito significativo. E daí um pouco a nossa questão inicial, se isto foi um intervalo, digamos, num domínio que durou muito tempo, e se, no fundo, aquelas sociedades, aqueles países imensos, daquele lado, não eram já, digamos, mais sofisticados do que nós.
2: Sim, isso visto para isso, indiscutivelmente. O ponto é que, de facto, a dominação...
0: Não é que a gente possa excluir a tecnologia, claro, militar, não é? Certo, que ela também, certo, faz, não, parte.
2: Mas é indiscutível que, tirando um período muito curto, como digo, que vai ali de meados do século XIX a meados do século XX, em que há uma capacidade de uma imposição política, mas as civilizações asiáticas não foram alteradas nas suas características principais, os seus sistemas sociais, os seus sistemas, as suas religiões, o seu próprio sistema económico, pouco ou nada mudou profundamente pelo contacto ou pelo tempo em que os europeus dominaram, fosse o oceano, fosse depois, momentaneamente, politicamente alguns dos territórios asiáticos. A Ásia é indiscutivelmente o motor da economia mundial. Por mais que os europeus tenham sido os distribuidores do negócio, dou só um exemplo que pode ajudar. Nós sabemos que, por exemplo, desde estes contactos euroasiáticos têm milhares de anos, e que no tempo do Império Romano, que já o Império Romano se esvaiu do ponto de vista da riqueza em ouro para a Ásia, porque a Europa sempre se interessou pelos produtos luxuosos que a Ásia produziu, desde as sedas até aos perfumes, até às especiarias, e a Europa nunca teve nada para dar em contrapartida, e portanto a Europa dava ouro, como é dito por Plínio Jovem nos seus comentários, ou como nós encontramos há 20 anos, quando foi descoberta na Namíbia o Manau da Carreira da Índia. Não é que nós não soubéssemos já, mas agora foi encontrado, com evidências arqueológicas, foi encontrada em 2005, por aí, o Manau da Carreira da Índia, que se tinha perdido, que estava dada como perdida desde o século XVI, finalmente foi encontrada. Terá sido Manau, que deve ser da Armada de 1533, a Bom Jesus, falhou a passagem do Cabo da Boa Esperança e uma tempestade atirou-a, provavelmente, para aquela costa. E o que foi encontrado junto com os destroços do navio foram milhares de moedas de ouro. Moedas de ouro que iam para ser usadas para comprar as especiarias. Portanto, o que aconteceu, por exemplo, a boa parte do ouro que foi comprado em África ou que foi minerado na América nos séculos XVI, XVII e XVIII foram parar à China. Uma parte à Índia e a maior parte à China. A pouco e pouco, fosse pela via do Atlântico, fosse pela via do Pacífico, também pelo Galeão de Manila, a partir de Acapulco, a prata americana vai parar o grande servidor do metal, porque não precisa das coisas dos outros, ao contrário, tem sido sempre a China e até aos nossos dias.
1: E que lição é que tiramos daí? Continuamos a olhar a Ásia através deste azimute muito europeu. Acha que já começámos a compreender a forma asiática de pensar o poder, a economia, a sociedade? Ou continuamos com estas percepções de que estamos no centro do mundo?
2: Ah, eu acho que ainda não percebemos nada, sinceramente, mas literalmente nada. Aliás, eu acho que neste momento a Europa... Eu faço história, eu ensino história da humanidade. Eu acho que é difícil encontrar uma sociedade mais ridícula na história do que a nossa atual sociedade. Infelizmente. O que aconteceu agora, quando soubemos, final, que em dezembro houve um rapaz inglês que foi algemado, quando tinha sido esfaqueado, pela hipótese de ter pedido qualquer coisa racista, é um sinal de um ridículo a que a nossa sociedade, infelizmente, chegou, que não tem para... Eu não conheço uma sociedade tão, sinceramente, tão ridícula como esta em que nós caímos. E ao mesmo tempo convencidos de que temos valores universais, que não temos, e acho que a maior parte das pessoas continuam ensimismadas de uma convicção de que a nossa maneira de ser é que é a maneira de ser, quando é só a nossa maneira de ser. Eu dou só dois ou três exemplos rápidos. Eu sou um católico que gosto de viver numa sociedade laica, ou seja, eu tenho a minha religião, mas eu não quero que a minha religião ou a dos outros influencie a minha vida normal. E, portanto, eu gosto do laicismo. Portanto, a Europa é, desse ponto de vista, também a civilização, ou só o mesmo assim, em geral, onde o ateísmo, que não tem mal nenhum por si, do meu ponto de vista religioso, como pessoa religiosa, tem progredido. E nós, eu acho que as pessoas convencem que é todo mundo assim, quando não. É só atravessar o Estreito de Gibraltar, ou é só passar os Urais, ou é só passar a Ponte do Bósforo, vai, bem, admitindo que a parte europeia de Istambul é um bocadinho mais aberta. E estamos num mundo da religião. Isso em África é a mesma coisa, e boa parte do continente americano, tirando os Estados Unidos, que... porque aí sim houve um genocídio absoluto, quase absoluto, dos indígenas, mas onde os indígenas continuaram a existir e condicionaram a maneira como os europeus se impuseram no resto da América, do México para baixo, a espiritualidade tem muito mais força do que tem no nosso mundo ocidental. E veja-se que os últimos papas são os dois americanos, não é por acaso que a Santa Sé, de repente, tem consecutivamente...

0: e os pais lhe tratem do casamento, percebe-se que estamos a falar de uma sociedade completamente diferente da nossa. E, portanto, mas isto, desculpa, isto dá uma coesão. Dá uma coesão à sociedade que nós não temos. Porque é exatamente, pois isto parece-nos para nós estranho. Eu, sendo o que sou, seria lá infeliz, mas se eu tivesse nascido naquilo, talvez não fosse tão
1: exatamente,
0: infeliz.
1: Exatamente, ou seja, há vários lados depois de tudo
0: isso. Mas
1: essa há
0: aqui uma coisa, António, primeiro, há uma coisa que é muito interessante, é que esses que, vindo dessas civilizações, nascem aqui, enquadrados por uma família totalmente chinesa ou indiana, a verdade é que eles mostram que mesmo aqui, confrontados com aquilo que para nós são estas maravilhas do mundo livre, a verdade é que não veem um chinês a namorar com uma portuguesa e vice-versa, nem com os indianos hindus, não. Eles mantêm-se, apesar daqui, os jovens chineses, os jovens indianos que nascem aqui são fiéis à sua sociedade e não, portanto, o nosso mundo aparentemente livre não lhes tira, não faz corroer as suas comunidades para já. Pode ser que daqui a duas ou três gerações seja diferente.
1: Isso não tem que ser necessariamente um problema, como normalmente o apresentamos, que o não se misturarem pode ser uma questão.
0: Não, neste caso não é um problema. Não, é assim, só por exemplo, eu nos estádios de futebol vejo-os com os cascóis erradas, as cores erradas, mas é o problema deles, como já os vi também nos estádios pela Seleção Nacional, a falar o mesmo português que eu falo, e com cascóis e bandeiras de Portugal, porque eles são portugueses, eles também são portugueses, apesar
1: pois
0: da sua
1: por
0: origem.
1: Por alguma razão, as Chinatowns espalhadas pelo mundo, não é? que visitamos. Deixa-me colocar-lhe até uma experiência pessoal, lembro-me a primeira vez, primeira e única, que estive em Pequim, e foi há muitos anos, não é esta China, era ainda uma China bastante diferente, mas lembro-me de ter ficado no aeroporto impressionado com um mapa, ligeiramente, digamos, ao lado, portanto, centrado não naquele mapa, num planisfério que era eurocêntrico e era aquele que eu aprendi na escola, todos nós fomos habituados a olhar, era com a China, o Império do Meio, no centro. E eu olhei para aquilo que é um mapa diferente. Bom, mas isto transporta-nos um pouco, é disso também que estamos a falar, ao nosso século XXI, digamos que esta minha experiência ainda foi no século XX, no final do século XX. O que temos falado mais é entre uma rivalidade entre a China e os Estados Unidos e que essa rivalidade passou a ser, digamos, o tema central das nossas discussões por este tempo. Isto é uma competição entre duas potências ou duas superpotências, já depois da Guerra Fria. A verdade é que o centro de gravidade hoje oscilará entre os Estados Unidos da América e a China. E há quem diga já, e essa também era a nossa questão de partida, que já estará mais do lado da China, e deixo-lhe apenas aqui um exemplo que, enfim, vale o que vale, não é? Uma espécie de fotografia do momento, que é o presidente chinês Xi Jinping a receber Donald Trump, que por sua vez reconhece como um grande líder, o líder chinês, e durante a visita a presidência chinesa anuncia que poucos dias depois receberá Vladimir Putin, como recebeu logo a seguir. E habitualmente esse cenário de que líderes mundiais iam visitar o senhor do mundo, ou um dos senhores do mundo, estamos mais habituados a que acontecessem na Casa Branca nos anos mais recentes. O que é que se passa em relação a esta competição?
0: Eu acho que não há competição, porque a China não compete. A China espalha-se. Vamos lá ver, a China sabe que no momento a potência com quem tem que ter atenção principalmente é com os Estados Unidos da América, mas a China tem um modelo de intervenção no mundo que é muito diferente. Repare, eu na Ilha de São Jorge não sei quantas lojas chinesas é que há, mas são várias. Na Ilha do Pico, nas várias ilhas de Cabo Verde. Portanto, não há sítios onde a gente vá que não encontre. Sabemos que em África, por exemplo, eu uma vez aterrei no aeroporto de Victoria Falls, no Zimbábue. Coisa tinha acabado de ser feita pelos chineses.
2: É até o próprio modelo de cooperação, não é?
0: É um modelo de cooperação, mas que espalha-se por todo o mundo.
2: Traz as suas empresas e até os seus trabalhadores.
0: Exatamente, a troco de matérias-primas. De árvores, de florestas inteiras, portanto, ao mesmo tempo que reflorestam o seu país. Às vezes com dificuldades ambientais, mas tem essa política. Ou seja, eu creio que a China, pela dimensão que tem, não é um quinto da humanidade. Hoje em dia, é verdade que hoje em dia já não é o país mais populoso do mundo, já é a Índia. Mas isso só por si não parece que por enquanto seja uma coisa muito significativa. Tem uma dimensão e tem sobretudo... A China tem uma característica, que é o tempo não conta. Por isso é que a questão de Taiwan. A questão de Taiwan, para eles, é uma questão... Eles já sabem que vão ter Taiwan. Eles só não sabem que é quando. E não estão preocupados com o quando. Vão criando condições para que, de facto, dali não haja grandes dúvidas de que é uma questão de tempo. Enquanto que nós somos naturalmente democráticos, ou seja, nós todos até, inclusive a Índia, porque somos todos indo-europeus, todos nós, toda a Europa, mais a Índia e o Irão se libertasse do regime dos Ayatollahs. Cultivamos o

0: a mudança política através do voto, e veja-se que a Índia já teve mudanças de sentido do governo com uma eleição sem que houvesse qualquer recuso ou soluço, com tanques nas ruas ou coisas do género. A China, pelo contrário, é uma autocracia desde sempre e, portanto, as pessoas estão rotinadas. Sendo uma autocracia, as decisões tomam-se com outro horizonte temporal, porque nunca ninguém está a tomar decisões em função de um mandato ou a pensar nas eleições seguintes, porque não há eleições.
1: Essa ideia de se espalha, desculpa, David, essa ideia de espalhar aquilo que se chama atualmente a nova rota da seda, para ligar no fundo isto ao passado também, traduz um pouco essa noção que a China tem em relação ao mundo?
0: Eu acho que sim, e já vou dizer uma outra coisa que acho que é importante, porque eu não tenho uma varinha de condão, não é? Mas a história ajuda-me a prever um futuro médio prazo, mesmo sem varinha de condão. Porque uma coisa muito interessante, agora temos a assistir a esta crise no Golfo Pérsico, sabemos que em princípio o maior consumidor do petróleo que sai do Golfo Pérsico é a China, e a China tem estado sossegada, apesar disso. A China tem os vistos uns a bombardearem-se uns aos outros e tem estado quieta no seu sítio. O que é isso? Quer dizer o quê? A China espalha-se economicamente, espalha-se humanamente, sem nunca contestar os modos civilizacionais das pessoas, dos locais onde se instalam, conservando dentro de casa as suas próprias tradições e respeitando absolutamente o mundo em que se inserem. Por isso é que nós andamos por eles, porque eles não são um problema, são pessoas que estão integradas. Eu gosto muito de ir aos restaurantes chineses, tenho vários restaurantes chineses onde sou amigo das pessoas, conheço-as há anos, ou lojas, e portanto é um convívio perfeitamente integrado com o seu sistema, que nos é útil em muita coisa, senão eles não tinham o sucesso comercial que têm, não é? Isso. Mas ao mesmo tempo não têm, até hoje, nunca tiveram grandes ambições militares, mas até hoje vem desde a única dinastia chinesa que chega a dominar fora do que é o território historicamente chinês é a dinastia dos Han, que acabou em 230 da nossa era. As outras vezes que a China chega à Ásia Central é com dinastias estrangeiras, no tempo dos Tang e sobretudo depois no tempo da última dinastia dos Manchus.
1: Eles estão a investir mais em termos no orçamento militar, nesta altura a seguir aos Estados Unidos é o maior.
0: Sim, mas eles consomem-se só para manter aquilo tudo, manter aquele
2: crescimento.
0: E manter aquela sociedade, porque a sociedade está a crescer, a sociedade não é toda chinesa, não é? Quem vive dentro da República Popular da China não são só chineses, e controlar os uigures, controlar os tibetanos exige já um esforço muito significativo. E depois, não esquecer que eles precisam de muita gente no exército, porque eles não são individualistas. Portanto, uma coisa é eu ter um grupo de gurkhas ou um grupo de marines ou de SEALs que, de meio dos adomens, fazem aquilo que a gente vê no cinema, mas fazem mesmo. O modelo militar chinês nunca passou por aí.
2: Nós, na conversa que antecedeu esta nossa conversa, falávamos exatamente que parece ser o único país do mundo quase com uma ideia de geoestratégia verdadeiramente global.
0: Sim, não tenho dúvidas nenhuma.
2: E isso é que é extraordinário, que é como é que se tem realmente esta estratégia global e ao mesmo tempo quase não se está por ela, não é? Porque é uma civilização.
0: É, e eles não põem ênfase na... Eu acho que até hoje nunca puseram ênfase na guerra. Que eles não são bons na guerra. Quer dizer, até hoje, de repente, apertam, carregam num botão qualquer e aparecem aí pessoas que já não está a dar por elas e põem costumes todos à parede. Num filme de ficção científica isso pode acontecer. Não creio que seja isso, porque nunca foi. Não se esqueça que, do ponto de vista militar, a grande obra da China é uma muralha para se defender, não é para atacar.
2: Aqui há não mais de 2 anos ouvi um debate muito interessante dizendo que a China não iria ser uma grande potência, por exemplo, utilizando a inteligência artificial e a robotização, porque o facto de ter um acesso limitado às empresas às bases de dados não lhes permitiria ser tão rápidos e inovadores. Parece que quem disse isso não acertou, porque
0: não.
2: Há 2 anos também assisti num palco em Macau a um conjunto de humanoides, de robôs, que imitavam a dança de um grupo de folclore, com gestos próximos do humano, mas ainda, eu diria, muito mecânicos. Mas um ano depois, em dezembro, já assistimos aos mesmos humanoides a darem flick-flacks para a frente e para a retaguarda, com, eu diria, já com o acesso ao polegar.
0: É uma das coisas que nos distingue, não é? Na natureza.
2: Então, de repente, parece que estamos perante um novo advento, não é?
0: Sim, isso aí é que, devo dizer que aí, do ponto de vista de olhar para tudo, é a única coisa que me preocupa, porque o ser humano é maravilhoso, mas também é perverso. Porque, e no fundo estamos a assistir em parte a isto, não através da China, mas através da guerra entre a Rússia e a Ucrânia, que vai ser, para a história, se houver história a seguir, é a guerra dos drones. A guerra dos drones mostra-nos que é possível combater e matar correndo menos riscos de vida. Isto aplicado a robôs vai ser um desastre. faz lembrar todos aqueles clones da Guerra das Estrelas.
1: Sobretudo se puderem ser autónomos.
0: Exatamente.
1: E, portanto, se os deixar por
0: exatamente,
1: ser
0: autónomos. Exatamente, e aí que serão muito mais impiedosos, em princípio. Uhum. Quando tiver uma obrigação de matar, não têm nada, teoricamente, não têm nada que os trave. Não têm sequer a ética. E, portanto, talvez aí, e a China está a mostrar que já tem contingentes de cães robôs nas Forças Armadas. Portanto, o processo é um processo. Mas isso não vai ser só com os chineses, vai ser com todos.
1: Foi em ética e há pouco falou numa autocracia. Para os nossos valores, não devemos olhar com desconfiança para uma sociedade ou uma civilização, para pegar nas palavras do David, com desconfiança sobre questões éticas, uma vez que já assistimos também a desrespeitos absolutos e mortandade absoluta sem, ou enfim, podíamos regressar ao século XX, desde Mao Tse-tung até Deng, por aí fora. Enfim, a crueldade não é uma característica que seja estranha também ao Oriente.
0: Não, é que está o problema, quer dizer, sim, eles, eu acho que não há Estados, por isso é que eu sou contra os pedidos de desculpas, porque temos que andar a passar a vida a pedir desculpas uns aos outros, porque a história é um rastro de sangue terrível. Todas as civilizações criaram genocidas, todas, sem exceção. A autocracia é um modelo que baseia-se muito nas famílias. E, portanto, que para nós, temos princípios individualistas e democráticos, causa uma grande estranheza, indiscutivelmente. Mas eu tenho trabalhado 40 anos sobre a alteridade e, portanto, aprendia que eles também olham para nós com muita estranheza e olham-nos como outra maneira. Eu não tenho dúvidas que nos olham de outra maneira, olham-nos como fracos. Eu acho que eles olham-nos, podem admirar as nossas invenções, mas eles sabem que nós, por comparação com eles, somos muito mais fracos como pessoas, como neste momento, como civilização. Está-se a provar.
2: Não queria que fosse a palavra fracos que introduzia o tema da Europa, mas não posso deixar de o fazer, que é, neste cenário, começando até pelos números, não é? Quando sabemos que em 2050 os demógrafos estimam que no mundo existirão cerca de 9,5 mil milhões de seres humanos, e na Europa esse número será de entre 425 milhões e 450 milhões.
0: Menos que os 500 milhões de hoje,
2: menos, menos, exatamente, menos já 50 milhões, ou seja, 5% da população do mundo. Se não seremos relevantes, já não somos em população, não é? O que é que nos resta? Ou seja, onde é que está a oportunidade da relevância num mundo que está já centrado cada vez mais no Indo-Pacífico?
0: Eu acho que a nossa relevância está no conhecimento e está numa invenção própria da Europa que continua a ser extraordinária, chamada universidade. Devo dizer que eu sou universitário e que não estou muito feliz com boa parte do que faz a universidade portuguesa e europeia em geral nos dias de hoje, mas de qualquer maneira o conhecimento é, eu creio que a tábua não é bem a tábua de salvação, mas é a forma como uma Europa tem para se afirmar, porque para todos os efeitos boa parte dos avanços tecnológicos que nós assistimos na Ásia Oriental derivam quase sempre de invenções protagonizadas pelo mundo ocidental, seja pela Europa, seja pela sua continuidade norte-americana, mas que no fundo é o mesmo mundo ocidental. Com a situação bizarra que vivem os Estados Unidos da América, é provável que haja muitos cérebros que estejam a começar a passar para a Europa, o que para a Europa pode ser uma oportunidade de olhar de novo para si. O problema é que a Europa tem que perder a mania que é superior aos outros, que é uma coisa. E nós temos a mania que somos superiores, seja pela maneira como achamos que a democracia é o nosso regime, onde eu me revejo, mas há muitas pessoas que passaram a vida felizes sem democracia nenhuma e sem terem nunca que votar. E nós temos que respeitar também, temos que respeitar os outros em vez de acharmos. Porque nós, por exemplo, criticamos a forma como a Igreja missionou e tentou impor a verdade da religião, mas agora queremos impor a verdade do voto. É um dogma. A maneira como nós olhamos para a democracia é a mesma como há 300 ou 400 anos os nossos antepassados europeus olhavam para a religião como um dogma. Porque eu não me lembro quando foi da Segunda Guerra do Iraque de ver os povos dos GIs, conforme chegavam a Bagdá, a dizer: vimos aqui para impor a democracia. Menos, porque não se pode, quer dizer, a democracia, se precisamos de andar a matar para impor a democracia, já há uma coisa que não está certa. Portanto, não. A Europa vive, como vive o mundo islâmico, de verdade, e os judeus, de verdades absolutas. É talvez um dos nossos calcanhares daquilo. A China vive da sabedoria, não, como toda a Ásia, vivem da sabedoria e não do dogma. Tem um outro poder de encaixe, tem outro poder. E, portanto, são autocratas, mas ao mesmo tempo a vida, quem ler Confúcio, quem ler Lao Tse, mesmo quem ler o Siddhartha Gautama, portanto, vê tudo aquilo misturado, percebe que, apesar da autocracia, há depois outras zonas da vida onde a respeitabilidade que nós apreciamos tanto entre nós também se aplica naquelas sociedades.
2: João Paulo Oliveira Costa afirma, e eu entendo a questão de se de facto não somos relevantes na dimensão demográfica, temos que ser relevantes no conhecimento, na inovação, na cultura empresarial. Mas o que vemos também, e mesmo antes da influência económica ou estratégica, a Ásia parece também estar a conquistar o nosso imaginário, porque olhamos e vemos milhões de jovens ocidentais fascinados com o anime, com a música coreana,
0: com os filmes,
2: com a gastronomia asiática. O que é que explica esta atração?
0: Não tem, não. Eu dirigi até há 2 meses atrás o instituto que responsável pelo ensino do coreano oficial, ensino coreano, portanto, pela República da Coreia do Sul, aqui em Portugal. Comecei há 10 anos com 20 e poucos alunos e já temos agora mais de 300. E é o K-pop, essencialmente é o K-pop que atrai a maior parte das pessoas, e já conheço miúdos que vão aos concertos. Espanha, e vão atrás, não lhe consigo. Às vezes acho que apesar de tudo, se contabilizarmos todas as pessoas que enchem o Estádio da Luz para ver a Taylor Swift ou outra coisa no género, eu acho que o K-pop ainda não enche um Estádio da Luz. E portanto, digamos que são grupos marginais, grupos minoritários no contexto mas que são muito fiéis, e é uma coisa que é indiscutível. Estão em crescimento. Há uma coisa que é importante perceber para todos os efeitos: nós somos euroasiáticos, não é? A Europa é uma imaginação, porque, de facto, porque é que se fala da Europa? Porque, enfim, há um... entre os Urais e o Atlântico, e mais a zona da... mais com os Carpos, com o Cáucaso, temos aqui, de facto, um nicho que tem vantagens geoclimáticas de ecossistema, com poucos tremores de terra, quase sem vulcões, sobretudo o centro, e, portanto, é uma zona onde as infraestruturas só são destruídas pela guerra, ao contrário do resto do mundo, que foi aqui uma incubadora para uma civilização ambiciosa, que foi a civilização europeia que faz os descobrimentos e que faz a globalização. Mas na verdade, nós fizemos isso porque éramos euroasiáticos, porque a globalização é feita com a pólvora dos chineses, com o papel dos chineses, com os algarismos dos indianos, com a religião que saiu da Judeia, tanto que é depois adaptada pelos europeus, mas também na sua origem, na sua essência, nem sequer é europeia, é asiática, e portanto...
1: com as rotas comerciais.
0: A Europa que se expandiu para o mundo foi à procura da Ásia e afirmou-se tecnologicamente e espiritualmente por inputs recebidos da Ásia. Portanto, nós sempre fomos asiáticos, de certa maneira. Eu acho que isto é um voltar ao ponto de partida.
1: Deixa-me pegar nisso para uma visão, pelo menos aparentemente, mais ameaçadora e que será sedutora para alguns ocidentais muito preocupados com um poder mais forte, autoritário, e que olham para a China como já uma experiência não apenas milenar, mas uma experiência recente de sucesso, nomeadamente em relação à tecnologia que permite uma sociedade inteiramente vigiada a partir do telemóvel, ou de um computador portátil, ou de outro, ou câmaras de vigilância, ou enfim, aqueles leitores dos nossos olhos. A China parece ter encontrado uma fórmula, digamos, muito sofisticada, muito desenvolvida do ponto de vista tecnológico, de controle social, que lhe permite fazer outras coisas fantásticas, que não merecerão a nossa reprovação e que nós até olharemos com admiração, que já está disponível nos carros elétricos e num sem número de tecnologias muito mais aperfeiçoadas. Já não são as imitações, digamos, do Ocidente que eles vinham apenas industrializar. Do ponto de vista dos valores de uma certa imitação de um poder mais autoritário, mais vigilante, a China não está a contagiar o Ocidente? E Donald Trump, quando olha para o poder de Xi, não o inveja de algum modo por a fantástica capacidade, sim, de domínio social?
0: O Trump é capaz de invejar, acredito que sim. Eu não sei bem, vamos lá ver, no caso da China há uma vantagem, pode ser, há uma disciplina social, há um respeito hierárquico que vem dos superiores. Eu dei já delas a alunos chineses, é completamente diferente aos ocidentais. Um aluno chinês nunca me faz uma pergunta. A única preocupação de um aluno chinês é copiar o que eu disse e repetir o que eu disse. E quando eu disse a um dos meus mestrandos que era chinês, que tinha que ir procurar fontes e tinha que dizer outras coisas, mas tenho que dizer outras coisas diferentes do professor e posso criticar. Não... E portanto, como a mentalidade é outra, o serem vigiados por si não deve ser para eles um transtorno extraordinário. Mas nós somos quase tão vigiados como eles, que pá, sei lá, um exemplo muito simples, eu vou em agosto, vou passar uns dias com a minha mulher a Berlim, E como vamos a Berlim, já marcámos hotel, já tivemos, e falámos. E o meu telemóvel começou a dar anúncios sobre Berlim. Eu não disse nada, o telemóvel ouviu-me. E portanto, a maneira como somos vigiados é o ponto de, assim que nós fazemos, vou à internet e compro qualquer coisa, e depois a publicidade começa a cair sobre essas coisas. Portanto, eu acho é que nós, lá está, eu acho que a Europa tem uma sobranceria de imaginar-se da batata frita qualquer, e acha-se muito superior, mas não é. Apesar de todos os nosso apego a uns valores e do individualismo, na verdade estamos a hipotecá-lo sistematicamente pela maneira, inclusive é como nos mostramos. Eu devo dizer que mesmo, por exemplo, eu neste momento exponho menos nas redes sociais do que já me expus, porque percebi que ao expor-me nas redes sociais estava a perder liberdade. E, portanto, reduzi, porque, no meu caso, porque apesar de tudo, procuro gerir aquilo que é a minha vida privada e o que é a minha vida pública, que é bastante significativa, mas não tem que ser totalmente aberta, não é?
1: Ainda nessa linha, uma das coisas que associávamos sempre aos Estados Unidos como país de liberdade e de livre iniciativa, uma sociedade aberta, cosmopolita, passava sempre uma ideia de que as indústrias culturais passavam um valor e uma imagem de soft power, aquilo que nós dizemos que a América não era apenas poderosa por ter um grande exército ou ter uma economia poderosa, era também porque os cinemas, a arte, a literatura, etc., no fundo influenciavam muito o mundo. A pergunta hoje é se isso não está a mudar, isto é, quando a China, na linha do tal alargamento, cooperação, de ajuda, de mandar pessoas, como foi agora a propósito do ébola, a China mandou médicos,
0: mandou logo, não é?
1: Apoio, e foi ao encontro dessas pessoas, apoio à Organização Mundial de Saúde, à União Africana, quando em contraponto os Estados Unidos se retiraram da Organização Mundial de Saúde e de várias dezenas de organizações das Nações Unidas, deixou de financiá-las e de se importar com isso. E isto é um soft power?
0: Eu acho que sim. Repara, é interessantíssimo. Eu não tinha reparado, não tinha nome dele por essa intervenção da China no caso do ébola, mas lá está, enquanto que os Estados Unidos e o Irão bombardeiam-se uns aos outros, ou o Irão não bombardeia provavelmente os Estados Unidos, mas os seus aliados regionais, os chineses vão, aí não se interferem, mas quando há um surto de ébola, enquanto os outros estão aos tiros, os chineses foram lá. Provavelmente é o paradigma de uma evolução de uma China que sim, que se vai espalhar pelo mundo, mas que continua a achar que a China pode vir a ser em poucas gerações de facto uma civilização, a civilização mais influente na vida do planeta, sem que isso signifique um império. Coisa que inclusive, infelizmente, olhando para os Estados Unidos, parece que é tudo ao contrário. Todo este mandato do Trump, desde que chegou, com a maneira como olha para a Groenlândia, para a maneira como olhou, para como interviu na Venezuela, como humilhou inicialmente Zelensky, depois ajudou, depois deixou de ajudar, como disse que queria fazer uma riviera em Gaza, não é? Portanto, Trump comporta-se como o homem do império, mesmo como tipo Star Wars, enquanto que a China nunca teve tido. Não estou a dizer, volto a dizer, o Xi Jinping é o imperador, não é? Xi Jinping é o imperador, tal e qual nós o imaginamos, com o vestido amarelo, desde o tempo do Qin Wangdi. Mas, de qualquer maneira, faz isso com uma propriedade, e a China não afronta a humanidade. E, neste momento, os Estados Unidos, infelizmente, afrontam. E a Rússia afronta, infelizmente.
2: O João Paulo Oliveira Costa é, muitos o consideram assim, um dos maiores, se não o maior, japonólogo português, e ocupou, o Japão ocupou na sua vida, no seu percurso académico, muito.
0: Está de volta, está de volta.
2: E está de volta. E é o único país onde existe um imperador em funções. O Japão ocupa hoje, quando nós pensamos no futuro, um lugar especial, ou seja, é um lugar especial para nós podermos, como já aconteceu, pensar o futuro, ou ele enfrenta também dificuldades semelhantes àquelas que, por exemplo, a nossa sociedade também enfrenta, com um índice de fertilidade
0: baixíssimo,
2: com um envelhecimento muito grande, a robotização e a transformação tecnológica substituem funções, criando também ansiedades e, digamos, novas áreas de desconhecimento social que nos apoquentam. Sendo um especialista sobre o Japão de repente também parece ter desaparecido nesta dialética, não é?
0: E já desapareceu há uns tempos. Nos anos 90, o Japão parecia ser a estrela.
2: Cadê?
0: Não. Era a estrela brilhante. Não só da Ásia, não só do Extremo Oriente, mas da Ásia. E foi claramente ultrapassado em brilho visível, quer pela China, quer pela Índia, mas também lá está. Estamos a falar de países que têm 10 vezes a população japonesa, o que só por si já é significativo. E o Japão, que adotou o capitalismo, teve de facto uma crise. Eu quando comecei a ir ao Japão, uma das coisas que eu queria perceber é porque é que eles, como é que eles conseguiam aqueles resultados, e vindo lá, comecei por ir lá a pensar que era porque tinham um emprego pleno. Mas foi um emprego pleno que, apesar de tudo, acabou por ser, depois de um... correu mal, porque eu lembro que ia a uma loja, o David é que faz ter ideias, experiências semelhantes, vamos a uma loja, pedimos-me para comprar uma coisa, há o que me leva até à prateleira para eu escolher a coisa, depois há o que registra, há o que embrulha, e ainda há um ascenso turista. Com cartão de visita e tudo.
2: Com luvas brancas.
0: Luvas brancas. E, portanto, o que eles tinham era uma empresa com sobreemprego. E até me soube que houve uma altura em que este sobreemprego acabou com as crises internacionais apanhar o Japão de lado e a coisa não correu bem. Mas o Japão é um país de valores, que lá está, aqui ainda bem, que é muito disciplinado. É muito interessante porque é um país que, ao contrário da China, é uma democracia aparente, mas nós nunca ouvimos falar num debate político nas vésperas de uma eleição entre o líder da oposição e o primeiro-ministro. Nós nunca acompanhamos, como acompanhamos eleições em tantos países, perceber que há as campanhas eleitorais, que há as manifestações na rua. No Japão há eleições, aquilo vai mas é uma coisa soft. É uma maneira de estar a bem com o Ocidente, mas mantendo as suas profundas estruturas feudais a funcionarem de uma maneira eficaz. E, portanto, o país é um país tranquilo, convive muito bem com a figura do imperador, que pode parecer um paradoxo, mas convive muito bem até mais com um peso simbólico muito superior ao que têm os reis constitucionais da Europa, porque é um personagem quase sagrada, ou mesmo sagrada para alguns, e portanto tem um outro estatuto para todos os efeitos. Mas eu acho que o maior problema do Japão neste momento é que está completamente ofuscado pela China. Portanto, por exemplo, lá o Japão, a China é o único país que tem um programa espacial sozinho, não é? E que já tem neste momento tantas bases no Polo Sul como os americanos. E, portanto, está...
1: Mas o facto da China estar mais forte, de ter também ao longo da história tido os seus conflitos com o Japão,
0: sim,
1: sobretudo depois da invasão japonesa, isso fica sempre, não é?
0: Claro,
1: nas relações entre os povos. É verdade, tendo em conta que também os Estados Unidos de alguma forma deram sinais de algum abandono em relação à proteção daqueles países, do Japão em concreto, isso obrigou também a mais interações e entendimento regional naquela, sim, zona do globo. Isso significa que há ali vários polos na Ásia que se estão a, digamos, fortalecer também quando percebem que do outro lado, sim, do Ocidente já não há a proteção que esperavam.
0: Sim, deixa-me um bocadinho mais atrás.
1: Quer no Médio Oriente, quer no Oriente.
0: Deixa-me um bocadinho mais atrás, então, porque é assim, há um outro tema que há no princípio da nossa conversa que eu não cheguei a introduzir, quando falava das características da Ásia, que é a forma como encaram a guerra. Porque eu estava em Nova Delhi em 2012 e apareceu em todas as televisões e em todos os jornais a celebração, portanto, a primeira notícia de abertura dos telejornais, uhum, com orgulho, já temos um míssil que acerta em Beijing. Uhum. E portanto, imagino que era nós no telejornal dizemos já temos uma fisga que acerta em Madrid. Tínhamos vergonha de dizer uma coisa desta, mesmo que a tivéssemos. A Índia celebrou há 14 anos que já tinha capacidade militar para disparar diretamente sobre Pequim um míssil, e um míssil deve ser um míssil com flores, não é? E portanto, esta vontade com que se fala da guerra. Eu estive em 2017, fiz uma viagem ao Golfo Pérsico, em que, quando estava no Dubai, lembro-me de manhã às 8 da manhã, ouvia-se os tambores da guerra na televisão, porque eram 5 minutos só a ver a estrutura armada dos Emiratos. Que são, e logo, se eu mudasse para um canal saudita, tinha a mesma coisa com os sauditas a mostrar o mesmo. O Japão agora rearmou-se. Está a rearmar-se precisamente porque se sente que já não pode contar com o tio Sam como contava, uhum, não é? Portanto, de facto, uma coisa que está a acontecer é que, neste momento, a Ásia está policentrada. Pelo menos a Índia ganha. Mas aqui a grande novidade, do meu ponto de vista, e por isso o Japão cada vez estará mais subalternizado, olhando de uma maneira macro para a Ásia, é exatamente a Índia. A Índia está a crescer, até porque, mais do que para a China, nós europeus desviámos muitos dos nossos serviços para a Índia. O meu irmão era técnico informático da Shell, viveu em Londres não sei quantos anos, até que de repente a Shell disse, bom, se quiser continuar com o trabalho tem que ir para a Índia. Ele não quis ir para a Índia e voltou para Portugal. Mas a verdade é que o serviço dele, que era um serviço de referência, um serviço técnico carregado de ocidentais, de repente vai para a Índia, onde os indianos fazem. Para ter um exemplo só de como é que as coisas. Eu fui à Índia desde 89. Em 89, não consegui, em 3 semanas só consegui falar uma vez para Lisboa e estando em Nova Delhi. Em 94, em Goa, já havia cabines telefónicas. Em 98, já havia celulares em que eu podia falar para todo o lado. E hoje eu. E portanto, o salto da Índia é um salto extraordinário em poucas décadas. E portanto, na Ásia, eu creio que o grande desafio para a China. Neste momento é a Índia.
2: E nós portugueses, quando olhamos para o Indo-Pacífico, com uma história comum de encontros, de comércio, séculos mesmo, temos alguma oportunidade? Ou estamos a perder a oportunidade?
0: Nós estamos a perder porque somos tontos, porque hoje é um dia feliz. Hoje é um dia feliz, acabámos de ser eleitos outra vez para o Conselho de Segurança. É a quarta vez que Portugal concorre, é a quarta vez que é eleito. E fomos eleitos fomos eleitos à primeira volta. Portanto,
1: deixando a Alemanha de...
0: E a Alemanha ficou de fora. Quem foi reeleito connosco foi a Áustria, mas em segundo lugar e numa segunda volta. Em primeira volta, à primeira. E eu lembro-me que acompanhei sobretudo a última campanha porque estava próximo do João Gomes Cravinho, que na altura era o secretário de Estado dos Negócios Estrangeiros, porque a esposa dele era a nossa investigadora, portanto, enfim, nós acompanhávamos as coisas. E eu lembro do João Gomes Cravinho andar a fazer uma viagem muito cansativa pelos estados da Polinésia e buscar os votos todos. E foi buscar os votos todos à Polinésia. Depois as nossas embaixadas, e honra aos nossos diplomatas, as nossas embaixadas, por exemplo, em África, cativam todos os votos regionais a partir de cada uma delas. Cabo Verde chega ao Senegal, Angola chega ao Congo e por aí fora. Portanto, a nossa diplomacia tem esta capacidade e também na Ásia. E não tenho dúvidas nenhumas que Portugal, hoje em dia, eu acho que o dia de hoje demonstrou, poucos países podem dizer que 4 vezes concorremos ao Conselho de Segurança, 4 vezes, e no caso de Portugal, derrotando potências como a Itália, como a Austrália, como o Canadá. Quer dizer, não estamos a falar de vencer a Andorra, ou de vencer mesmo a Hungria ou a Eslováquia. Estamos a falar de países com história, com
1: nosso
0: peso.
1: Gabo ainda conta.
0: Acho que conta muito, porque nós quando na questão dos oceanos, por exemplo, fomos os organizadores da 2ª Conferência dos Oceanos e fomos um dos co-organizadores da primeira, que foi ainda nas Nações Unidas. Eu creio que Portugal é um país respeitadíssimo e que Portugal, o que precisamos é de ter um dia, que eu espero que não seja muito tarde, um conjunto de funcionários do Estado e de políticos que percebam que Portugal é respeitado. Porque aquilo que acontece é que a maior parte dos diplomatas sabem-no, mas os nossos políticos, a maior parte da comunicação social e boa parte dos agentes políticos não têm a menor noção, e mesmo os académicos, não têm a noção da forma como os portugueses são apreciados. Repare, andamos aqui sempre a discutir que devíamos pedir reparações, devíamos pedir desculpa, e nós não pedimos desculpas nenhumas e fomos eleitos para o Conselho de Segurança, porque não precisamos pedir desculpa pelo nosso passado, porque o nosso passado é um passado que os Estados de hoje, independentemente das retóricas de alguns académicos, os Estados percebem que significa um track record que lhes dá confiança. Porque, na maior parte dos casos, nós temos a mania, lá está, a Europa gosta de imaginar que bateu em todo o lado. Mas não foi bem assim, Eu estou a acabar agora um livro em que mostro sistematicamente como não há vitória militar europeia em que, na maior parte dos casos, até o século XVIII, fora da Europa, em que a maior parte dos combatentes não sejam não europeus. Se nós somos capazes de forjar alianças, é com as alianças que ganhamos.
1: E não há vitória sem derrotas também, não é?
0: Também.
1: João Paulo Oliveira e Costa, regressamos à pergunta inicial. Quando olhamos para o século XXI, estamos a assistir ao nascimento de um mundo asiático, e essa é a pergunta de partida, ou simplesmente é o regresso de uma realidade histórica em que a Ásia volta a ocupar um lugar central?
0: É um regresso, é só um regresso, até porque, volto a dizer, a Europa que se afirmou era profundamente asiática, quer nos meios de que dispunha, quer nos objetivos que tinha, que era chegar à Ásia também. E, portanto, não tenho dúvidas nenhumas de que o motor do nosso espaço euroasiático foi sempre a Ásia, mesmo quando a Europa o controlava. Controlava-o na agência, mas a riqueza que era fundamental ia se buscar à Ásia, não é?
2: João Paulo Oliveira Costa, há uma frase sua que nos parece particularmente adequada para terminar esta conversa. Regressa-se ao velho mundo com a percepção de que a ambição de desenvolvimento na Ásia não tem paralelo com a Europa. Talvez a grande questão não seja apenas perceber para onde vai a Ásia, talvez seja perceber para onde quer ir o Ocidente.
1: Fica por aqui o terceiro episódio do Ponto de Interrogação, que teve produção de Carlos Jorge Antunes, apoio técnico de Nuno Isidro, multimédia a cargo de Marta Saimel, autoria de António José Teixeira e David Azevedo Lopes. Convidado de hoje, o historiador João Paulo Oliveira e Costa, a quem agradecemos muito esta preciosa conversa. 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Muito obrigado por ter estado connosco. Até ao próximo Ponto de Interrogação. 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

0: 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Uma hora no continente e na Madeira. Meia-noite nos Açores. 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
1: Luís Montenegro promete alargar o Passo Verde a Lisboa e Porto na reentré política do PSD na Festa do Pontal. O primeiro-ministro e líder social-democrata fez várias promessas, incluindo Madalena Salema recomprar uma pequena parte da REN.
2: Não fugiu à regra dos anúncios, mas agora mais modestos. Depois do bónus nas pensões, desta vez veio o Passo Ferroviário alargado a Lisboa e Porto.
3: Quem quiser andar de comboio dentro da área metropolitana de Lisboa e do Porto, pode também fazê-lo com 20 euros mensais.
2: Passos Coelho privatizou a REN no tempo da Troika. Montenegro vai recomprar 13,7% por uma questão estratégica, diz, apesar do Estado ficar com uma posição marginal.
3: Nós fazemo-lo para estar lá, para salvaguardar o interesse estratégico de Portugal na sua infraestrutura elétrica. Nós estamos lá para participar nas decisões de investimento e para que possamos baixar o preço da energia.
2: O líder social-democrata inventariou as medidas tomadas nos últimos anos e criticou comentadores e comunicação social.
3: Só sabem, só conhecem e só debatem os assuntos mais polémicos, os assuntos muitas vezes de pequenos incidentes, os assuntos dos pequenos episódios e deixar aquilo que é mais importante, muitas vezes escondido em notas de rodapé ou mesmo omitido dos grandes espaços de veicular a informação.
2: Discurso morno, longo, quase 50 minutos, com militantes a saírem a meio da intervenção do presidente do PSD.
1: E vários partidos reagiram já ao discurso de Montenegro em quarteira. O líder do Chega fala num primeiro-ministro desligado da maioria dos portugueses. Defende André Ventura, falta empatia e ambição a Luís Montenegro.
4: Lamento muito que o primeiro-ministro de Portugal tenha feito um discurso tão pobre, tão desligado daquilo que é a realidade do país e também sem nenhuma ambição. Não era nada disso que os portugueses queriam ver hoje. Era a resposta e demissão do ministro Luís Neves. Era dizer que vai assumir as consequências da vergonha que se passa na administração interna, ter coragem de tomar decisões, mostrar que não está comprometido, mostrar que nenhum interesse o agarra, mostrar que tem ambição para o futuro, mostrar que sabe o país que quer.
1: Ventura a reagir através de um vídeo. Também o Livre, pela voz do deputado Paulo Moacho, considera que Luís Montenegro está alheado da realidade.
5: Nós vemos o primeiro-ministro, em primeiro lugar, dizer que se fale menos sobre aquilo que não corre bem, como se o trabalho da oposição e do espaço público não fosse também mostrar aquilo que